0: O Jackson, o rei da pop. É, Michael Jackson fez bastante sucesso mundial. Billie Jean. Salif, ainda te recordas desta música? Provavelmente não é do teu tempo. Amigo ouvinte, este é o espaço que vamos ter, o Roupa Nova. Vamos apreciar as músicas Mexe Mexe, original do cantor cabo-verdiano Bana, numa versão feita pela cantora Yola Semedo, bem como Kumba Kitush, da autoria de David Zé, e a versão feita por Toika Zevo. E na sequência vamos ter o espaço Retrato Musical, onde vai retratar a vida e obra dos cantores, do cantor angolano Yuri da Cunha e Ana Carolina, brasileira, que ao longo da semana completaram mais um aniversário. E no espaço Dois Sucessos, Duas Recordações, teremos em concurso as músicas Fuba, das meninas do Macluso, as Gingas, e Manamena, dos Tungila, Tua Jocota. E no espaço Mix, a madrugada, surge na última hora deste nosso convívio, sob responsabilidade do DJ Samuel Bunda.
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0: Também teremos as notícias do mundo da música que vão marcar presença aqui ao longo deste programa. Então, o amigo ouvinte tem motivos mil para continuar ao lado da Nacional de Angola.

As notícias do mundo da música. Edna Matei apresenta EP Coisas do Coração. A cantora e compositora angolana Edna Matei reuniu na noite do último domingo no Auditório Justino Andanga, na Cidade de Vida, na cidade do Uambo, amigos, fãs e apreciadores da música, o EP Coisas do Coração. Durante o espetáculo, a artista interpretou os três temas que integram o novo projeto, bem como algumas das músicas que fazem parte do seu repertório, proporcionando ao público um momento marcado pelas canções Só Sei Que Te Amo, Dói e Deixa-me Ir, acompanhadas dos respectivos videoclipes. Marró junta-se a Shakira em Festival de Celebração da Cultura Latina em Madrid. Marró integra o cartaz do Ex-Latina, evento promovido pela colombiana Shakira em Madrid, que tem como intuito celebrar a cultura latina, juntando música, moda, literatura, gastronomia e arte. Artista portuguesa sobe ao palco montado no Macondo Park, na capital espanhola, nos dias 18 e 19 de setembro. Além de Marro, fazem parte do cartaz nomes como Amaia, Guitarrica, De La Fuente, Nati Plus, Yerai Cortés ou Santos Bravos. O evento serve de programação paralela à residência de...

do país. A intenção é contribuir para que os ritmos e expressões culturais da região continuem presentes na produção artística e sejam conhecidos por públicos de outras partes do nosso país e além fronteiras. Aos 54 anos, cantor grego morre após sofrer uma paragem cardíaca. O cantor grego Giorgos Mazonakis, uma das vozes populares mais conhecidas da Grécia e também muito acarinhado pelas comunidades gregas espalhadas pelo mundo, morreu aos 54 anos.

0: 4 anos, vítima de um ataque cardíaco. Segundo as informações divulgadas, o artista sofreu uma paragem cardiorrespiratória na tarde de sexta-feira, quando se encontrava numa clínica em Klonak, Atenas, onde tinha uma sessão de tratamento previamente agendada. Após o incidente, o médico que acompanhava Mazonakis foi chamado pelas autoridades para prestar declarações à polícia. As autoridades estão agora a tentar esclarecer toda a sequência de acontecimentos, desde a chegada do cantor à clínica até o momento em que começou a sentir-se gravemente indisposto. No entanto, não foi possível salvá-lo e a morte foi declarada menos de uma hora depois da sua entrada na unidade hospitalar. Rádio Reed voltam aos concertos em 2027. Os Rádio Reed acabaram de anunciar o regresso aos concertos em 2027, tendo agendado 21 datas na Áustria, na Austrália e no Japão nos meses de maio e junho. Recorde-se que a banda britânica deu vários concertos em arenas europeias no final do ano passado, depois de um longo afastamento dos palcos. Estes novos espetáculos acontecerão em apenas 4 cidades, entre os quais Perth, Melbourne e Sydney, na Austrália, e Saitama, no Japão, arrancando a 3 de maio e término a 13 de junho. Em março passado, o guitarrista Ed O'Brien já tinha deixado no ar que a banda poderia regressar aos palcos. Rita Richards anuncia álbum composto unicamente por mulheres. A cantora Rita edita este mês um novo álbum, fala que conta com a participação de várias autoras, entre as quais a garota Não, Amélia Muge, Cláudia Pascoal, Joana Espadinha, Mafalda Veiga e Margarida Campelo. De acordo com o agenciamento da artista em comunicado em fala a ser editado em 25 de setembro, a artista celebra exclusivamente autores nacionais, dando seguimento ao espetáculo The Other Woman, que estreou em 2012 e no qual homenageava compositores de todo o mundo sob o mote das múltiplas facetas do universo feminino. Rita convidou algumas das cantoras mais relevantes de Portugal a criarem canções e letras inéditas sobre as diversas perspectivas do que é ser-se mulher no mundo atual. Músico português morreu em acidente uma semana após casar. Luís Carlos Ferreira, um jovem músico de 34 anos, morreu depois de um despiste de moto na Estrada Nacional 101, na noite da passada quinta-feira, em Mazedo, Monção. O artista tinha casado há apenas uma semana e era imigrante na Suíça, segundo o Jornal de Notícias. O artista foi transportado para o Serviço de Urgência Básico de Monção, mas acabou por morrer nesse local. O grupo musical Os Teimosos, do qual ele faz parte há mais de 10 anos, fez questão de recordar o jovem através das redes sociais, onde mostraram várias imagens dele com o avô, também integrante do grupo. Foram as notícias do mundo da música quando o relógio marca 1 hora 24 minutos.
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0: É Sambito de Bernardo Jorge Bangão a marcar presença aqui no Esteira da Música quando o relógio marca 1 hora 43 minutos. Para si que só sintonizou, saiba que este é o programa Esteira da Música. Estamos a ser ouvido nos 90.0 e 93.5 em frequência modulada e através do site www.rna.au. Outra vez?
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0: Outra vez de outras plataformas digitais. Este é o melhor programa que lhe oferece músicas de todos os quadrantes, as madrugadas de sábado, as catas dos anos 70 a 2000. Amigo ouvinte, hoje é fim de semana, por isso aproveite para ajudar a sua esposa nos deveres de casa. Devemos manter sempre a casa limpa, varrer a rua, por isso manter a higiene local é sempre importante para um ambiente saudável. Outra dica tem a ver com os automobilistas que a esta hora trafegam pelas estradas do nosso país. Vai aqui um grande abraço a todos os automobilistas. Entre conduzir e beber, há que escolher. É, o amigo ouvinte sabe qual é a melhor opção. Há que escolher entre conduzir e beber. Este continua a ser o seu programão Esteira da Música quando o relógio marca 1 hora 45 minutos.

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0: 2 horas em Angola, a seguir as notícias na Rádio Nacional. Estradas nacionais 170 e 240 na Lunda Sul vão beneficiar de obras de requalificação.
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0: Bom dia, a seguir as notícias. As estradas nacionais 140 e 240 nos troços da Laluma, Cassai Alto, Xicapa, Cacolo, Cacumbe, Xacengue vão beneficiar de obras de requalificação. As obras de revitalização da malha rodoviária têm também como prioridade a colocação de pontes. Mais dados com o jornalista Venâncio Tiema.
2: A garantia foi dada esta sexta-feira pelo ministro das Obras Públicas, Urbanismo e Habitação, Carlos Alberto dos Santos, durante o encontro que manteve com o governador provincial da Lunda Sul, Gildo Matias José. De acordo com o ministro Carlos Alberto dos Santos, durante a mesma empreitada, a colocação de novas pontes em alguns troços será também uma prioridade.
3: Grande prioridade para ver duas estradas principais, Estrada Nacional 170, Estrada 240, fundamentalmente troços que se cruzam. Estamos a falar do Dala Luma Kassai, do Alto Xicapa, do Cacolo Cucumbi Xacengue, e que há intervenção definida agora para 2027 a nível do setor. Igualmente as pontes, fundamentalmente definiu-se no âmbito das pontes metálicas, a questão de 16 pontes que estão definidas para a província da Lunda Sul. Vamos agora trabalhar no sentido de mais detalhe, das prioridades, dos locais em si.
2: No mesmo desenvolvimento, o ministro das Obras Públicas, Urbanismo e Habitação revelou a reabilitação de 12 edifícios com sinais de ruína em Saurimo.
3: No domínio dos edifícios também verificamos dos 12 edifícios levantados, 3 são prioritários e que merecerão agora um trabalho conjunto para aferirmos os detalhes técnicos e preparar a intervenção para o ano 2027. Igualmente também constituiu a parte da cidade, das infraestruturas, em que a parte do contrato está praticamente feita, vai agora tirar o visto de fiscalização, mas que há uma prontidão da empresa e do setor no sentido do financiamento e no ano 2027, de facto, podemos ter uma cidade diferente do que ela é hoje.
2: Ministro das Obras Públicas, Urbanismo e Habitação, Carlos Alberto dos Santos. Reportagem Rádio Nacional de Angola na Lunda Sul com Hélio Alfredo, Diniz Armando e Venâncio Tiema.
0: Malha rodoviária das estradas nacionais 170 e 240 vão beneficiar de obras de requalificação e colocação de pontes.
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0: Notas do desporto. Petro de Luanda recebe hoje às 16 horas no estádio 11 de novembro, aqui em Luanda, a equipa do União Desportivo do Songo de Moçambique, para a segunda mão na primeira eliminatória de acesso para a fase de grupos da Liga dos Campeões Africanos. Da Arena Internacional, Rucho Tchenko anunciou planos para abrir 11 novas casas russas no estrangeiro. Moscovo descreve a iniciativa como reforço da diplomacia cultural, mas peritos europeus e ucranianos veem nestes centros um instrumento de influência russa e de atividades de espionagem e recrutamento. Igor Chaika, chefe da Rucho Tchenko, que tutela os centros culturais da Federação Russa no estrangeiro, afirmou que os novos institutos têm como missão promover uma imagem moderna, verdadeira e eficaz da Rússia. As casas russas foram inicialmente criadas como equivalente do Instituto Goethe alemão, do Instituto Cervantes espanhol, da Aliança Francesa, ou do British Couch. Entre as competências declaradas da agência contam-se a promoção da língua russa, a seleção de estudantes estrangeiros para estudar em universidades da Federação Russa, a organização de exposições e apoio a compatriotas no estrangeiro.
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0: Foram as notícias atualizadas quando o relógio marca 2 horas 5 minutos.
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2:15, Esteira da Música, na sua segunda hora de emissão. Caro automobilista, muito obrigado pela carona que nos dá na sua viatura, mas atenção, evite o excesso de velocidade. Neste período, o trânsito é bastante fluido, por isso, todo cuidado é necessário. Não se esqueça que estamos na época chuvosa e ontem já caiu aqui uma chuva em Luanda. Em alguns pontos já começou a cair aqui São Pedro, já começou a deixar cair água aqui em algumas zonas, algumas artérias daqui da cidade capital. Então, muito cuidado, todo cuidado é necessário. Não se esqueça que estamos na época chuvosa. Por todo o cuidado é necessário, aqui nos antecipamos a sua festa ensaiando um pé de dança.

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0: 2 horas e 32 minutos e está a estalar aqui na voz de uma sócia. Por acaso, o Esteira da Música também está mesmo a estalar. Está a estalar. É. É o Esteira da Música. Os sonhos do passado têm espaço aqui na Rádio Nacional de Angola. O amigo ouvinte, saiba que os bens públicos são essenciais para todos nós. Por isso, não destrua. Seja um cidadão exemplar. Estamos a viver mais um fim de semana. Esperamos que seja proveitoso. Seja proveitoso para todos nós. Nada de destruir os bens públicos. Nada de vandalizar. Principalmente as cabines elétricas, que tem havido aí um número elevado de pessoas que tentam obstruir. Então vamos ter muito cuidado para que não haja este comportamento errado, porque quando assim acontece, todos nós ficamos prejudicados. E a nossa esteira continua estendida até bem pertinho das 5 horas. Para quem só agora nos sintonizou, saiba que somos o programa Esteira da Música na Rádio Nacional de Angola. O seu programa de eleição neste período. Continua ao nosso lado porque a esteira continua estendida. Quando o relógio agora marca 2 horas e 34 minutos. Ai, como é lindo estar aqui deste lado. É agradável comunicar com o amigo ouvinte. É sempre um prazer que esta equipa da madrugada de sábado está aqui sempre bem disposta, com aquela energia, aquela pulunguza toda para transmitir ao amigo ouvinte que está aí deste lado. Deixa-me também enviar um forte abraço à Polícia Nacional, ao Senhor Militar, aos bombeiros, ao Corpo de Seguranças, aos PF, Proteção Física. Vai aqui um grande abraço, porque eles estão sempre aí ao lado com um telefone, com um rádio na mão, a ouvir o Esteira da Música. Vai aqui este grande abraço desta equipa, que vai com muito carinho a todos os nossos ouvintes e, em particular, para si, amigo PF Segurança, que está a ouvir o Esteira da Música.
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0: 2 horas 41 minutos. É hora do espaço Retrato Musical, onde vamos retratar a vida e obra do cantor angolano e da cantora brasileira Ana Carolina.
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2: Viva! É com muito gosto que apresentamos mais uma edição do Retrato Musical. E surgimos para apresentar a vida e a obra da artista angolana Armanda Cunha e da brasileira Ana Carolina. Começamos pela Armanda Cunha. Nasceu no dia 11 de setembro de 1978 em Luanda. É cantora, compositora e intérprete. Conhecida pela sua voz apaixonante, Armanda Cunha tem uma capacidade impressionante e invejável até para interpretar músicas e transmitir mensagens em línguas nacionais e estrangeiras. A cantora é titular do álbum Gadi Sanje, que significa Encontrei-me, onde encontrou, na verdade, o seu estilo musical preferido, o Semba. Gadi Sanje surge como forma de encontrar um novo meio para valorizar o estilo musical Semba e a língua nacional, neste caso, o Quimbundo. Neste CD, trabalhado durante um ano, Armanda Cunha destaca como mensagens a causa da mulher e do continente africano, fazendo uma incursão à violência doméstica, à angolanidade e outros males que assolam as sociedades africanas. A cantora é também autora da obra discográfica O Desejo, onde incluiu os trechos musicais como Caminho, Cotabué, Garota, entre outros temas. Bom, depois destas breves referências da artista Armanda Cunha, vamos ouvir, e por que não, alguns dos seus sucessos musicais.

0: Quem também completou mais uma risonha primavera ao longo da semana foi a cantora brasileira Ana Carolina. Nascida em Juiz de Fora, Minas Gerais, no Brasil, no dia 9 de setembro de 1964, Ana Carolina é cantora, compositora, arranjadora, violinista e percussionista. Tendo iniciado o seu percurso musical nos bares da sua cidade e teve os seus primeiros espetáculos produzidos pela atriz e cantora Zezé Mota. Oriunda de uma família de classe média, ela teve as suas primeiras influências musicais dos tios e avós, também instrumentistas. No entanto, a Vaca Profana, cantada por Caetano Veloso em 1984, foi uma das primeiras interpretações de Ana Carolina, evidenciando desde cedo a sua ligação com a música brasileira. Um show feito no Rio de Janeiro foi decisivo para a carreira da cantora. Assim, em 1999, a referida artista lançou seu primeiro álbum, denominado Ana Carolina, que teve como destaque a música Garganta, feita para ela pelo compositor Totônio Villeroy, que fez sucesso em todo o país, ao ponto do disco chegar à marca de 100 mil cópias vendidas. Um dos destaques desse trabalho está na música Armazém, na qual Ana Carolina fez o arranjo baseado no seu batuque. Foi por intermédio deste disco que a intérprete foi indicada ao Grammy Latino e conheceu seu grande ídolo, Chico Buarque.
1: Tem um Brasil que é próspero.
0: A música Quem de Nós Dois ficou marcada como grande hit do seu segundo trabalho discográfico e de carreira. Em 2003, Ana Carolina lança o seu terceiro CD, denominado Estampado, e com este trabalho a cantora obteve reconhecimento da crítica e aprovação do público brasileiro. As 15 músicas, sendo 13 compostas por ela, contam as várias formas de amar. Estampado é uma mistura de rock, balada, samba e bossa, que trouxe parcerias inéditas, entre elas Chico César e Seu Jorge, com quem compôs duas músicas, imagine só, em meia hora apenas. O primeiro DVD de Ana Carolina, denominado Estampado, foi lançado em outubro de 2003. Entretanto, em 2005, Ana Carolina lançou Ana e Jorge ao vivo, o álbum que registrou um show que a cantora fez em parceria com o Seu Jorge no mês de agosto de 2005, isto em São Paulo, no Brasil. No fim do ano de 2006, a cantora lançou seu quarto álbum, o CD duplo 2 quartos. Bom, com estas breves dicas da cantora Ana Carolina, o retrato musical fica por aqui. A promessa é de estarmos juntos em próximas oportunidades. Recebo o abraço bem forte desta equipa que trabalhou para si, Francisco Janeiro, Ernesto Gimi e Elion Falcão.

2:55, assim foi. Mais um espaço retrato musical referente ao dia 12 de setembro do ano 2026. Hoje estivemos com a retratar a vida e obra da cantora angolana Armanda Cunha e da brasileira Ana Carolina, que ao longo da semana celebraram mais um aniversário. Então, vamos continuar a ouvir música no seu Esteira da Música, um programa feito para gente acordada.

0: 3 horas em Angola, a seguir as notícias na Rádio Nacional. Luanda acolhe hoje a quinta etapa do Mundial de Barcos Elétricos numa promoção do turismo nacional.
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0: Bom dia. Disputa-se hoje, aqui em Angola, a quinta etapa do Mundial de Barcos Elétricos. A Baía de Luanda acolhe o evento que contará com a participação de celebridades do mundo da música, desporto e do cinema. O evento vai também promover o turismo nacional. Mais dados com a jornalista Miriam Jai.
2: A competição reúne 10 equipas na grelha de partida. O grande elemento diferenciador desta edição é o apadrinhamento de luxo. Estrelas de renome internacional e lendas do desporto mundial dão a cara por cada uma das 10 formações, trazendo prestígio, experiência e visibilidade global a este evento. A título de exemplo, a equipa que representa o nosso país, Westbrook Racing by Visit Angola, é apadrinhada por Will Smith, LeBron James, Thibaut Courtois, Rafael Nadal e Didier Drogba são alguns dos outros nomes que apadrinham equipas. O time Westbrook by Visit Angola é composto por 2 pilotos, Sara e Lucas Ordóñez. Lucas, que diz ser uma honra representar o nosso país e promete empenho.
3: Ah, este lugar é incrível. Há 10 barcos e qualquer um deles pode ganhar. O que é fantástico neste campeonato é que ele é especial.
2: Lucas Ordóñez, piloto do time Westbrook by Visit Angola, apadrinhado pelo ator Will Smith. Ras White, do time apadrinhado por LeBron James, o time Alula, diz que Angola é um país incrível e está pronto para esta competição.
4: Representar a marca Visit by Angola tem sido interessante e uma honra. A nível do mundo, nós levamos a bandeira e fazemos o nosso máximo. Estar aqui, nos sentimos em casa. Vamos desta vez, então, fazer o que nós sabemos fazer de formas a sairmos por cima e em representação da marca.
2: Ras White, do time apadrinhado por LeBron James. A jornada deste sábado será determinante para definir a ordem de partida da corrida de domingo, onde qualquer fração de segundo pode fazer a diferença na conquista do título. Angola está pronta para fazer história nos desportos de velocidade aquática.
0: E Ramiro Barreira, gestor ligado ao associativismo desportivo motorizado e ao turismo, vê o Mundial de Barcos Elétricos na Baía de Luanda como uma oportunidade para o país se apresentar ao globo.
5: A realização deste grande campeonato é um Luanda Grand Prix 2026. É, sem dúvida alguma, um momento ímpar para Angola por revestir-se, de facto, de muito simbolismo como impacto a nível do turismo e também como impacto a nível do desporto. A realização de uma corrida de barcos elétricos na Baía de Luanda, a Baía de Luanda, que é sem dúvida o nosso grande ex-libris, pois é hoje considerada uma das melhores baías a nível mundial, é uma mostragem clara daquilo que é o nosso potencial turístico, é uma mostragem clara daquilo que pode ser a grande afirmação de Angola a nível do turismo. Naturalmente que com isso podemos valorizar todo o nosso património marítimo e o compromisso de Angola com a sustentabilidade ambiental e a inovação tecnológica, porque estes barcos não poluem, de facto estamos na vanguarda nesse sentido.
0: Celebridades do mundo da música, desporto e do cinema vão participar hoje na quinta etapa do Mundial de Barcos Elétricos, que acontece na Baía de Luanda e que serve de promoção ao turismo nacional.
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0: Notas do desporto. 1º de agosto venceu ontem, sexta-feira, o Green Mamba do Eswatini por 2-0 no estádio 11 de novembro aqui em Luanda e garantiu a passagem à segunda pré-eliminatória da taça da Confederação Africana de Futebol, CAF. O avançado Dagó foi a figura do encontro ao apontar os dois golos da formação angolana, com duas vitórias na eliminatória e sem sofrer qualquer golo o 1º de agosto, prossegue a campanha continental com a confiança e mantém vivo o objetivo de alcançar a fase de grupos da competição. E pelo mundo, o número de pedidos de proteção internacional apresentados na União Europeia recuaram no primeiro semestre 17% para níveis de 2021, indicam dados hoje divulgados pela Agência Europeia para o Asilo. Entre janeiro e junho, os países da União Europeia receberam 332 mil pedidos de asilo, menos 17% do que no primeiro trimestre de 2025 e o número mais baixo registrado na primeira metade de um ano desde 2021, referiu em comunicado à Agência Europeia para o Asilo. Bom dia.
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0: Foram as notícias atualizadas de Angola e o mundo quando o relógio marca 3 horas 6 minutos.
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0: Estamos na terceira hora do nosso encontro e neste horário vamos ter o espaço Dois Sucessos, Duas Recordações, onde vamos recordar as músicas Maria Lucas de Carlos Buriti, de Feliz Memória, e Zé Cumba, da autoria de Volto Gonçalves. Quando
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0: A hora é esta quando o relógio marca 3 horas 19 minutos.

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0: 4 horas em Angola, seguir as notícias na Rádio Nacional. Angola e China assinam novos acordos jurídicos na cooperação parlamentar.
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0: Bom dia, vamos atualizar as notícias. Angola e a China já dispõem de um instrumento jurídico que estabelece as fases formais para o aprofundamento da cooperação entre os dois parlamentos. Presidente da Assembleia Nacional, Adão de Almeida, e o seu homólogo da China assinaram um memorando de entendimento que eleva o nível das relações parlamentares entre Luanda e Pequim. Mais dados com o jornalista António Chocolate.
2: Dão de Almeida assinou pela parte angolana, enquanto Zhao Leji assinou pela parte chinesa o memorando de entendimento entre os dois parlamentos. A assinatura do instrumento jurídico é considerada um momento simbólico nas relações entre Angola e a China e deverá permitir uma cooperação mais regular, institucionalizada e abrangente. Com este passo, Angola e a China passam a dispor de uma base jurídica que permita acelerar a cooperação parlamentar e ampliar o intercâmbio de experiências no domínio legislativo e institucional, segundo o deputado Manuel Lopes Dembo, primeiro secretário de mesa da Assembleia Nacional.
3: Tivemos a assinatura de um memorando de entendimento que altera completamente o figurino das nossas relações, mas altera em alta, porque no figurino anterior nós não tínhamos um instrumento jurídico que conferisse legitimidade e legalidade para que as assembleias pudessem concertar.
2: O acordo assinado entre as partes prevê igualmente maior articulação entre os dois parlamentos nos planos bilateral e multilateral, com vista à concertação de posições sobre matérias de interesse comum.
3: E aqui os dois parlamentos também podem interagir regularmente, permanentemente, para que se concertem posições que visa melhorar o trabalho dos dois parlamentos.
2: Enquanto isso, o presidente da Assembleia Nacional, Adão de Almeida, destacou a capacidade da China de enfrentar os desafios da sua história e promover o desenvolvimento e o progresso social. A posição foi manifestada durante a visita da delegação parlamentar angolana ao Museu de História do Partido Comunista Chinês e ao Palácio da Cultura das Etnias, onde foram apresentados aspectos da história, da cultura e da diversidade étnica da China. No livro de honra do Museu da História do Partido Comunista Chinês, Adão de Almeida realçou igualmente a importância das relações entre Angola e a China e defendeu a continuidade da construção de novas parcerias entre os dois países. É a Rádio Nacional de Angola, em Pequim, China. António Chocolate.
0: Angola e China assinaram um memorando de entendimento que eleva o nível das relações parlamentares entre os dois países.
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0: Notas do desporto. Iliete de Benguela confirmou o apuramento para a segunda e última eliminatória de acesso à fase de grupos da Liga dos Campeões da CAF, ao vencer o Forester Futebol Clube das Ilhas Seychelles por 1-0 na partida disputada no estádio Tundavala, no Lubango. E o de agosto venceu ontem, sexta-feira, no 11 de novembro, aqui em Luanda, o Green Mamba Futebol Clube por 2-0 e garantiu a passagem à outra fase da Liga das Confederações Africanas. Bom dia.
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0: Foram as notícias atualizadas quando o relógio marca 4 horas, 4 minutos.
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0: 4:05. Vem aí o nosso último atrativo, o Espaço Mix, a madrugada, sob responsabilidade do DJ Eduardo Bonda.
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Pois, e nós agora vamos recolher a esteira. É, a esteira que foi estendida, agora vai ser recolhida. Atendeu pela realização o Francisco Janeiro. Nesta edição do Esteira da Música, referente ao dia 12 de setembro do ano 2026. A elaboração musical esteve na responsabilidade da Margot Rasgado. E a técnica final de emissão esteve na responsabilidade de Salif Batista. E a comunicar para Angola e o mundo, o Simon Cabral. Bom dia, Angola. Bom dia, mundo. Não perca daqui a sensivelmente 5 minutos das notícias atualizadas de Angola e o mundo, quando forem 5 horas.

0: 5 horas em Angola, a seguir as notícias na Rádio Nacional. Estradas nacionais 170 e 240 na Lunda Sul vão beneficiar de obras de requalificação.
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0: Angola, bom dia. Vamos atualizar as notícias. As estradas nacionais 140 e 240 nos troços Dala Luma, Kassai Alto, Chicapa Cacolo, Cacumbe, Chassengue vão beneficiar de obras de requalificação. As obras de revitalização da malha rodoviária têm também como prioridade a colocação de pontes, mais dados com Venâncio Tiema. Malha rodoviária das estradas nacionais 170 e 240 vão beneficiar de obras de requalificação e colocação de pontes. Notas do desporto. O Petro de Luanda recebe hoje, às 16 horas, no estádio 11 de novembro, aqui em Luanda, a equipa do União Desportivo do Songo de Moçambique, para a segunda mão na primeira eliminatória de acesso para fase de grupos da Liga dos Campeões Africanos. Da Arena Internacional, Rotchenko anunciou planos para abrir 11 novas casas russas no estrangeiro. Moscovo descreve a iniciativa como reforço da diplomacia cultural, mas peritos europeus e ucranianos veem nestes centros um instrumento de influência russa e de atividades de espionagem e recrutamento. Igor Shaika, chefe da Rotchenko, que tutela os centros culturais da Federação Russa no estrangeiro, afirmou que os novos institutos têm como missão promover uma imagem moderna, verdadeira e eficaz da Rússia. As casas russas foram inicialmente criadas como equivalente do Instituto Goethe, alemão, do Instituto Cervantes, espanhol, da Aliança Francesa ou do British College. Entre as competências declaradas da agência contam-se a promoção da língua russa, a seleção de estudantes estrangeiros para estudar em universidades da Federação Russa, a organização de exposições e o apoio a compatriotas no estrangeiro. Bom dia.
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0: 5 horas, 3 minutos.
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0: Pascoal Félix, Esperança Félix, Eugênio Félix, Maria das Dores Félix, Jamila Félix e Iracelma Félix comunicam que o funeral de sua ente querida, Teresa de Fátima do Nascimento Antunes Ferreira Félix, realiza-se hoje às 10 horas, partindo o cortejo fúnebre do bairro Zangado, Rangel, para o cemitério Santana. Luísa Berenice Chiesa António, Oivaldo António, Marcelina António, Nuricelma António, Miguel António e Joel António comunicam o falecimento do seu ente querido Vítor Manuel António Rodman, ocorrido em Luanda. O funeral realiza-se amanhã, partindo o cortejo fúnebre do quartel principal dos bombeiros para o cemitério Santana.
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2: Saudações à nossa audiência. Estamos de regresso para mais um percurso ao encontro das nossas canções, ao encontro das nossas tradições, das nossas histórias. Eu sou Walter Arsénio, do outro lado está o Ivan Issouf na técnica e sonorização. E hoje, como convidado, uma grande figura da nossa música, da nossa história, da nossa cultura, um investigador, um homem que vem do centro de Angola, Sabino Renda. Bem-vindo ao nosso programa. É um homem dedicado à pesquisa, porque as suas canções estão sempre carregadas de história. E hoje nós aqui pretendemos fazer, não naquele formato habitual, aquilo que tem sido a exigência do grande público que já lhe costuma ouvir cantar. Hoje vamos recuar um pouco no tempo, ir ao encontro das nossas tradições. É sempre bom, não é, Sabino?
3: É, primeiro
2: revisitar o cancioneiro.
3: Primeiro gostaria de saudar a família toda e dizer que estou muito feliz em estar aqui, porque só assim consigo estar próximo daqueles que gostam de me ouvir, daqueles que gostam de me criticar para crescer. E, no entanto, é grande felicidade de estar. Obrigado pelo convite.
2: E são muitos, né?
3: É verdade.
2: Que gostam de ouvir o Sabino, porque também já tem um nome, uma marca a proteger dentro do mercado.
3: Afirma-se.
2: Mas ainda assim nós vamos para o outro público.
3: É isto.
2: Aqueles que estão mais. O Sabino nasceu no Bié, não é?
3: Propriamente no ponto zero de Angola.
2: No Camacupa.
3: Camacupa.
2: O Bié tem um município que eu fui uma vez visitar e fiquei encantado, Xinguar.
3: Ah, ok, Xinguar.
2: Xinguar, a terra da batata.
3: Muito acolhedor aquele espaço.
2: É, muito bonito. E tem o Morro do Ximbango.
3: Também.
2: Ximbango.
3: É verdade.
2: Pois, então, e as senhoras lá? Eu descobri que aquela canção que diz Ombela colocai colopai e eles têm um morro, aquele morro de Ximbango, e eles dizem que Ombela com Ximbango.
3: Ok. Ximbango.
2: Porque é dali, é daquela direção onde vem a chuva.
3: Ok, sim, porque aquele morro direciona os ventos. Daí é a direção da chuva.
2: Pois, então eles cantam aquela canção de uma forma diferente.
3: Ok.
2: Então, pronto, eu descobri isso. E como é que gostarias de começar esse nosso encontro, Sabino? Recuando no tempo, okay, uma canção.
3: Eu sempre me apeguei, inicialmente, quando vinha a representar a província, nos variantes, porque os variantes aqui me obrigaram, até certo ponto, a investigar um bocado mais. Nós viemos das províncias, cada um com a sua rítmica, com sua investigação, vai buscar nas suas raízes aquilo que mais dá para poder apresentar a um jurado.
2: Exato.
3: Desta feita eu trazia muita coisa a partir dos nossos cotas. E há ainda trabalhos que não terminaram, porque os adágios são muito complicados em traduzi-los.
2: Uhum.
3: E eu fiquei, na verdade, por terminar muitos trabalhos ainda, e que vou precisar de muitas ajudas. Eu tenho canções que têm alguns adágios que precisamos depois de desvencilhar.
2: Uhum.
3: Mas me dão aquela vontade de sempre cantar.
2: Exato.
3: Yeah. Muito fada.
1: Que Sanche.
3: Tá bom.

0: Sim, senhor. Se estivéssemos assim diante de uma plateia, estariam as palmas a tocar Sabino. Mas nós podemos aqui fazer uma desconstrução desta canção, Sabino.
1: É verdade, é verdade. Alguém disse que jundungo no olho do outro
0: é refresco.
1: Refresco. Já com lindo com bango, já com suma macuiolho. Se vires a cabra do mato, já com cabelo branco, é porque soube andar na selva.
0: A cabra do mato com cabelo branco é porque soube andar
1: na selva.
0: Exatamente.
1: No entanto,
0: e essas são as coisas que disseram os nossos mais velhos, né? Aquelas histórias que nos contaram, nos disseram os nossos mais velhos, que elas precisam de algum raciocínio lógico para fazer essa desconstrução.
1: É verdade, é verdade. E deixa para nós grandes legados para podermos encarar hoje a sociedade com mais preparação, com olhos de ver e com aquela resiliência precisa para podermos então marcar passos positivos. É preciso saber andar. Preciso saber ser, estar no meio que nós vivemos. Tanto os mais velhos só falavam poucas palavras, mas e que tinhas que pensar muito para então ir buscar uma lição, para então também educar os outros e caminharem juntos. Não é fácil.
0: Sabendo, você costuma voltar a Camacupa, ir visitar Camacupa?
1: Bem, visitar não é bem o que estou a precisar. É mesmo continuar com a investigação, sentar com os mais velhos, ter tempo para poder desenhar outros projetos. Isto é que não consigo ter. Porque aquelas visitas médicas que vá, não me satisfazem ainda.
0: Passa um, dois dias, vai lá.
1: Não funciona muito. Fica muita coisa por se fazer e, no entanto, acabo por não fazer quase nada.
0: Os seus amigos de infância,
1: ok,
0: estão lá em Camacupa?
1: Poucos. Conheço os meus cambas. Nós somos numa era que todos queremos ser heróis e que nos entregamos nas causas da nação com muito de corpo e alma. E, no entanto, já restaram muito poucos.
0: E o que é que naquela altura os mais velhos cantavam? Os miúdos têm sempre aquele atrevimento de espreitar. Bem, o que está a acontecer?
1: A canção aprende que tem vários formatos. Tem vários formatos. Existe canção para festas, para aconselhar, para avisar, para pedir chuva, para celebrar o nascimento de alguma coisa. Todas estas canções fazem, na verdade, o seu ponto. A sua portanto, durante um ano acontecem muitos eventos e que nesses eventos há canções precisas para isto. Por isso é que há canções que hoje cantamos que eram proibidas cantá-las assim a esta pública, sem que fosse circuncisado, sem que fosse autorizado pelos mais velhos, te dar alguma responsabilização, porque carrega muito os adágios e tudo mais, que se não souberes explicar, és proibido de os fazer, porque não percebeste ainda o que é que os mais velhos quis te dizer naquela canção, naquele conselho e tudo mais. Então, enquanto não aprenderes, estás proibido de cantar.
0: Você sente que todas essas limitações foram para tentar disciplinar o jovem, o cidadão do futuro?
1: Preparar o jovem para os tempos que te vêm. No entanto, há uma determinada idade e que era preciso. Diziam que tinham que ir para a circuncisão. Que vamba.
0: Era obrigatório.
1: Era obrigatório. Então ali vão te ensinar o que é ser homem, de facto. As suas responsabilidades. Como se inserir na sociedade. O que fazer, como e quando. No entanto, sais daí com capacidade de dizer alguma coisa e tem alguém que vai te ouvir porque aprendeste bem a lição. No entanto, são eventos precisos. precisos para uma sociedade. Parece hoje minimizado, mas ajudou e ajuda, e de que maneira estas cotas que aí estão, que hoje estão, têm aquela dignidade, aquele respeito, personalidade certa para estar na sociedade.
0: E que canção não sei que você aprendeu lá? Nos outros espaços é Mukanda, como é que chama ali no...
1: São várias, são várias. Só que eu, ao passar para a minha guitarra, são canções feitas com apenas um batuque, quatro batuques, porque cada batuque tem a sua natureza, conversa, a sua conversa, diz alguma coisa. Nós, quando estamos no espaço onde dançamos, não é? Pochela. As expressões, cada batuque pode conversar consigo e dizeres e te dizer o que vais fazer.
0: Exato.
1: Como e quando vais fazer. E no entanto tem um ritmo, tem mais solado, tem um outro. Então que tem nomes. Tem nomes. Ao passar para a guitarra, na verdade, para os mais velhos perde alguma substância, mas para nós dá mais algo, dá possibilidade de transmitir, inserir-se nos novos paradigmas, dá possibilidade de inovar.
0: Eu fico com a sensação que a viola, né? Porque era assim, aquela viola construída com lata
1: e quatro
0: cordas. Aqui no norte já é um bocadinho diferente, porque ele só tem três, a cambaza. E então eu sinto que aquilo fica uma intimidade muito forte. Porque não sei como é que acontece contigo, porque é diferente do batuque.
1: Muito diferente.
0: Muito diferente. A relação que um homem tem com a viola é diferente do batuque, que ele tem com o batuque.
1: É diferente.
0: O batuque é mais expressivo, mas essa aqui parece que nos transporta mais para a intimidade, porque é uma coisa muito...
1: É isto que eu queria dizer. Vou cantar aqui Banjata.
0: Exato.
2: Ti Sanja.
1: Olá, alô.

0: Sanche.
1: Muito bom. Essas notas saem no batuque. Sai. Aquelas foram transportadas
2: para a guitarra.
1: Para uma guitarra mais convencional. E eu não resisto em lhe perguntar, Sabino. Isso depois, do ponto de vista da imaginação, para onde é que ele transporta?
2: Bem, eu sempre a minha avó me disse: tu falares um mundo, estás a ligar com os teus ancestrais, daí buscar proteção, daí buscar alguma forma de ser estar, né? Você, quando se liga com alguém, com as suas raízes, com o teu pai, com a tua mãe, estás aí buscar o conselho, estás aí buscar talvez a sabedoria e tudo mais. Sinto-me que estou a me ligar com os meus ancestrais. Sinto-me que estou a transportar em mim a angularidade necessária, aquela raiz que nos liga um para com o outro. E que, na verdade, cada um deveria fazer a sua parte. Estamos reconciliados e muito mais ricos, porque esse nosso mosaico cultural é ímpar a nível do mundo. E é importante que nós reguemos todos os dias esta particularidade para que nós tenhamos dentro do cenário internacional um lugar bem merecido. Bem merecido. Aí já me transporta para o espaço que não temos cá, que é dos nossos mercadólogos, mas é outro assunto.
1: Sabino, eu quando começaste o discurso falaste da avó.
2: Ok.
1: E também falaste dos ancestrais, né? Os ancestrais. Os ancestrais pode ser uma coisa assim abstrata para muitos, né? Pronto. Um conjunto de velhos e por aí. Mas a avó, aqui, que o Sabino referiu, ela do ponto de vista material, já tem outro significado. Certo. E o Sabino cresceu com a avó.
2: Eu cresci com a avó. Cresci com a avó. Mas a ancestralidade, que digo, é o conjunto de normas e regras que nos trouxeram até aqui. É aquela herança cultural, tradicional, que se firmou nos nossos tataravós e que os nossos avós transportaram a nós. Quer dizer, nós, se nos ligarmos ao avô, estamos a nos ligar também a toda a cultura produzida lá, aos tataravós, não é? E, no entanto, é por aí que eu queria levar o meu discurso. A avó é aquela educação precisa que me deu, e que é mesmo concreta já. Olha que a rua está assim, olha, as pessoas estão assim, olha, que tu quiseres marcar aquele passo. E, no entanto, aquele coco preciso, e não é mesmo pontual. A avó, para mim, foi muito pontual. E que muitas das vezes, em vez de a primeira pessoa que quero clamar, para onde que está a minha avó? Como é que a minha avó não me disse isso? Ou talvez me disse de uma outra forma? Ou talvez não compreendi? Outras vezes, a minha avó já me contou uma história idêntica. Coisas assim. Ela é presente. Ela é presente em todos os meus atos. Em todos os atos. Mas a cultura e a musicalidade, o folclore todo, vem lá dos nossos ancestrais.
1: E homenageia a avó também.
2: Acima de tudo, acima de tudo. Ela gostava que eu cante uma canção que musiquei com Ioiô, com Iaiê, aliás, e que ainda não meti no mercado. Vou reproduzir. Dawai Evangelengele. Engelengelio chinunga changiocho. 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Dawai Evangelengelio chinunga changi. Banjale. Traduzir isso é também outro trabalho.
1: Também outro trabalho.
2: Eu às vezes prefiro não traduzir para não errar muito, porque bem por hoje os tradutores também formam-se, têm outras profundezas da coisa, conseguem esmiuçar bem a coisa.
1: E daí, se calhar, aquela necessidade que tem de voltar ao Kamakupa.
2: Sim.
1: Também por causa dessas questões que têm a ver com aquilo que não está muito bem ainda claro.
2: Querendo ou não, fruto do meio, eu bem por hoje, quando volto para Kamakupa, estou a conversar com os cambas, os meus amigos de infância. Eles olham para mim e dizem, Kariasemula. O só ao falar Umbundo, eles já percebem que é o meio em que está influenciado de que maneira na personalidade dele. E que já não está a ir buscar aquele Umbundo conforme nos acostumou.
1: Perdemos
2: já está
1: o homem.
2: Já está a perder alguma coisa. Ele tem que cá vir mais vezes que é para podermos, por exemplo, tratá-lo como
1: como deve ser.
2: Porque há personalidades que são influenciadas com muita facilidade, outras mais firmes que não se perdem com tanta facilidade assim, que conseguem manter aquela dicção precisa. Há outros que conseguem, mas eu tenho estado a falhar neste quesito.
1: Ainda é possível, se calhar, recuperar ou depois do. Depois de passar já para uma fase que tem poucas preocupações, né, da vida, do trabalho.
2: Está a chegar, estamos preparados.
1: Depois vai ter mais disponibilidade, se calhar, para ir lá e depois colocar algumas coisas que não estão muito bem claras. E como é que podemos seguir com outra canção? O que é que sai daí?
2: Bem, a outra canção, eu queria recuar até a fase em que os nossos, não sei se são tios já, quando iam para o contrato, iam aqui para a África do Sul. Fim do contrato, eram os famosos, né? Traziam aquelas calças mais bonitas, forma de ser estar e tal, danças e tudo mais. E que trouxeram uma rítmica que chamamos tsulu.
1: Tsulu.
2: Tsulu. O tsulu é um estilo da África do Sul, mas porque nós arrastamos para aqui à nossa maneira, okay, por via dos mais velhos que iam ao contrato. Eu vivi na Fadiang, sabe?
1: Na Fadiang.
2: A Fadiang, dentro da Fadiang. Os proletários foi na casa do Tissotel, mas os Ndundumas foi mesmo na Fadiang. Eu passava lá numa noite. Por isso é que toquei todos os instrumentos. Enquanto os tios estão distraídos, está a tocar bateria, está a fazer ritmo, está a tocar conga, está a fazer. Então foi amadurecendo, provocando esta pequena comichão pelos instrumentos, pouco a pouco. E ouvi muitos estilos. Estava lá a girar discos todos, os discos todos, a pessoa podia ouvir muitos estilos bons. Daí aprendi o tsulu, que eu toco a maneira do tio Rodolfo Heineken, que foi meu viola baixo. Está vivo? Um abraço para ti, Rodolfo. Obrigado por tudo.

0: Sanji.
1: Qui Sanji?
2: Yeah. Eles misturaram nisto o Twister, é, da África do Sul, conforme se tocava e dançava tipo rock and roll, mas na pontinha do pé, e tinha uma mistura aí dos anos 60, 70, de dança com boca de sino, pilinga, pilinga, pilinga, pilinga, pilinga. Então, no canto traduziam os sofrimentos que passavam, mas com alegria, para não dar a entender aos filhos o que passaram lá no contrato. Está bonitinho, está lá, voltou com algum dinheirinho no bolso e tal, está na festa, tá na... canta as dificuldades, mas acima disso dança com alegria.
1: Sim, senhora. Sabino Renda é o nosso convidado aqui hoje nesse nosso espaço, onde vamos revisitar o nosso cancioneiro, as nossas canções tradicionais. Eu sou Walter Arsenio, do outro lado está o Ivan Esuve, e vamos caminhar, porque ainda temos algum tempo e temos conversa para colocar em dia em relação àquilo que nos transporta para a nossa verdadeira matriz cultural, musical, as nossas canções. E há bocado falávamos desse estilo musical que veio lá da África do Sul, e os mais velhos adaptaram por força também daquele processo dos contratados e tudo mais, e por fim, mas sempre colocando ali algum elemento identitário da nossa cultura.
2: Certo.
1: Porque na verdade entenderam eles que não podiam perder esta...
2: Sim, aquela linha cultural.
1: Esta linha cultural. Porque se calhar mesmo lá onde eles estavam, também faziam demonstração daquilo que era a cultura deles, né? Aquilo que eles transportavam, quer nos momentos bons, assim como nos momentos maus. Porque na verdade quando estamos muito distantes da nossa terra, daquilo daquele lugar da nossa memória, onde temos os nossos amigos, os nossos familiares e toda a gente que a gente simpatiza e conhece, então dá sempre alguma saudade, aquela vontade de querer às vezes voltar para o sítio onde nos sentimos bem.
2: Acima de tudo, as peripécias que passam no contrato, que passaram no contrato, olha que não foi fácil trabalhar em pedreiras, trabalhar em caminhos de ferro, trabalhar em cavar diamante, como é que se chama?
1: Nas minas
2: diamante, carvão e tudo mais, nas roças, café e outras coisas. E não foi fácil, não. Não é fácil. É preciso ter muita força espiritual e física para, na verdade, aturar os trabalhos que tiveram, para sustentar os seus queridos. Não foi muito fácil. E, no entanto, nós ganhamos, porque trouxeram de lá formas de ser e estar que eram precisos para o nosso desenvolvimento, aconselhamentos e tudo mais. E aprendendo com conforme sabemos que a África, ao se desenvolver, houveram áreas de África que a agricultura esteve mais desenvolvida que as outras, e no entanto, e buscar as técnicas para a agricultura e tudo mais, para a construção, não foi fácil. Essa forma de contrato trouxe também para a agricultura, para a construção, para a forma de convivência, conviver diferenciada. Daí o desenvolvimento, a forma de ser estar muito boa. Esta é a nossa humildade, essa é a nossa forma de se encontrar, se abraçar, se cumprimentar, mesmo se nunca o viste, tens vontade de o cumprimentar. Nós somos ímpares. No entanto, trouxemos dessas áreas todas esse bocado de coisa, esse bocado de ser, esse bocado de compaixão para com o próximo. Também veio deste produto, a resiliência. Eu sempre disse que, olha lá, desde o esclavagismo, a luta de independência, ao colonialismo, ao neocolonialismo, conseguimos uma reconciliação nacional. No entanto, todo o sofrimento foi pouco perante aquilo que hoje nos rega, que é este cordão umbilical que nós conseguimos produzir de Cabinda ao Cunene. Eu hoje vou a Cabinda, canto a minha sungura, eu estou em casa. Vou a Malange, eu canto a minha vinjomba, estou em casa. Na verdade, culturalmente, eu sou feliz culturalmente. E, no entanto, é produto desta, não sei se é miscigenação também, mas esse conjunto de coisas que nos formataram desta maneira. Nossa sociedade diferenciada. E nós, os artistas, somos felizes, temos um palco amplo de Cabinda ao Cunene.
1: Exato. Sabendo, aqui na zona sul da Angola, mais concretamente aqui na Huila, se calhar um pouco no Namibe, quando nasce um bebê, depois de um certo tempo, ele é levado para fora de casa.
2: Sim.
1: Depois de 7 dias, vai para fora de casa. Eles chamam Epita Poncho.
2: Ok.
1: E como é que se chama em Kamakupa? Como é que se diz este momento do bebê ir para a rua?

0: de nós, da altura era muito afastado de nós, mas que era muito perceptível o evento ao fazer, porque mesmo nós, para chegar à criança e pegar a criança, não era assim tão fácil. Os tios têm que dar algum valor para dar, pôr dinheiro na mão da criança e tudo mais. Mas
1: para
0: antes disso.
1: Para abençoar a criança. Abençoar.
0: Antes disso, houve sempre. Até agora, em algumas zonas, este tipo de acontecimento. E o nome que não me vem.
1: Não me vem. Mas há. Alguma canção que retrata aí no teu repertório, uma canção que retrata este momento? Da alegria. Da criança poder ter contacto com a luz do dia.
0: Aí vem. Vai provocar. Eu tinha que trazer a minha banda. Pungureto de afia, ele afia, alho de afia, ele afia, pungureto de afia, dinário bonaca, vendendo. Pungureto de afia, alho de afia, até pungureto de afia, dinário bonaca, vendendo. Só que eu faço uma mistura. Tulupu que ele venha lá, tu tá.

0: Que Sanja.
1: Isso é muito bonito, Sabine. Isto é muito.
2: É verdade.
1: Isto é uma coisa fantástica.
2: Ai, ai, é verdade. Muito, mas muito, muito bom, bem trabalhado. Eu queria.
1: Mas eu
2: queria orquestrar esse tipo de coisa e mandar para.
1: Às vezes dá assim aquela vontade, não é? Daquela vontade.
2: Sim, bem orquestrado. Não para comercializar,
1: mas para ficar
2: ali. Já. Já, mas eu tentei no estúdio da LLS, né?
1: Da LLS, sim.
2: Mas não deu certo, porque depois o dirigente teve aqueles problemas, não deu certo. Letras e Sons, aliás.
1: É,
2: o dirigente teve aquelas macas. Quando...
1: Mas está aí a Rádio Nacional de Angola, podia muito bem.
2: Sim, sim, mas a orquestração que estava a precisar tinha que ser um estúdio.
1: Ah, um estúdio, uma coisa bem muito feito, bem.
2: Bem orquestrado, com um bom produtor, com um bom orquestrador, com tudo mais. Um trabalho bem feito.
1: Já requer outras engenharias.
2: E cada canção desta ter um musicólogo, um historiador, e que vai passar a tradução, a música toca, mas com aquela explicação, não a tradução, mas a explicação histórica de cada canção.
1: Porque este a necessidade de termos isso?
2: Ah, sim, senhora. Esse era o meu projeto e que desandou depois do chefe retirar as mãos do projeto. Como é um projeto não remunerável e, no entanto, ficamos sem.
1: Às vezes dá-se mais espaço para aquilo que é remunerável, certo, do que
2: certo.
1: Dar espaço para aquilo que pode ser a memória coletiva, uma coisa para outras gerações poderem também tirar dali.
2: Era.
1: Mas há esta necessidade, ó, Sabine, da gente. Porque mesmo há um trabalho que o Arthur Arriscado fez, creio que nos anos 70, qualquer coisa, de recolha do nosso folclore, que ficou aí durante muito tempo e ainda está aí, deve estar aqui nos arquivos da Rádio Nacional de Angola. Mas precisamos de mais.
2: Certo.
1: Precisamos de fazer outros trabalhos de recolha. Depois vão passando as gerações, já não é a mesma coisa, a tradição não é a mesma. Então é sempre bom pedir, é sempre bom.
2: Mas eu não queria só ficar na gravação. O Palácio de Ferro já me fez um desafio também, já fiz lá um pequeno concerto com esse tipo de coisa. Sou música folclórica e tudo mais. É um bom início. Além da gravação, passar a fazer alguns shows intimistas, nas instituições e tudo mais. Conforme a Rádio Nacional fez comigo, mas.
1: No Constelações.
2: Provocar.

0: um espaço para esse tipo de musicalidade. Porque eu estou aqui a fazer isto. Não imagina o mundo que o Mito Gaspar tem de canções folclóricas. Não imagina o que um Tungila ia fazer. Não imagina o que um Beto Bungo ia fazer de cabinda. Não imagina o que é que os Muyombe iam fazer. São constelações muito precisas para mostrarmos que, na verdade, este mosaico cultural que nós temos, primeiro a nós, mas, e depois vermos um espaço no mercado internacional.
1: Isso.
0: E é preciso investir e fazermos com uma orquestração mais atual, uma orquestração que provoca os ouvidos das pessoas, a nova geração e tudo mais. E daí conseguirmos aconselhar e transportarmos os nossos jovens para as nossas raízes, para a nossa cultura, e compreender de facto a angolanidade, o que é nação, o que é pátria. Isto às vezes nos escorrega porque estamos a querer educar os nossos filhos com as novelas brasileiras, com exemplos que vêm de pessoas que estão a vir das grandes escolas e que não têm nada a ver com aquilo que é nosso.
1: Um calhamaço de papéis com muitos apontamentos, enquanto o mais velho disse duas palavras e dá-te um ensinamento para a vida.
0: É preciso. E desde já agradecer o programa, porque está a fazer uma boa coisa, está a provocar em nós a vontade de investigarmos um bocado mais, de ir buscar dos nossos ancestrais aquilo que é preciso sabermos hoje, para então nos entendermos. Estamos a nos estranhar muito. Não é normal o jovem chegar a ti e dizer: epá, eu não gosto daquele cara. Mas não lhe gostas porquê? Pá, não sei, só sei que não gosto dele. Isso não pode existir. Não pode existir. É mesmo nos cruzarmos: ah, é angolano, é meu irmão. É angolano, eu vou lhe dar um abraço, vou lhe cumprimentar, vou lhe ajudar. Olha, não devias fazer aquilo, é assim. Aproximar-nos mais. Olha, atarmos com mais propósito este cordão umbilical que nos uniu de lá para cá.
1: Sabendo, certamente algumas vezes foi ao rio tomar banho, estavam as velhas aí a pisar a fuba, o milho para fazer fuba, e há canções também saindo daí.
0: Assim. Olha, fizeste-me lembrar do rio Vimbandi, em que nós percorríamos o ano todo o mesmo caminho, ir e vir, o mesmo sítio para tomar banho. Havia a pedra do mais velho, onde ele sentava para tomar banho. A hora que o mais velho estava a tomar banho, ninguém podia passar por lá perto do rio. E os leitos divididos por família. Okay. No entanto, fizeste buscar este bocado de ponto. Pode dizer que a canção que eu fiz para as nossas mães velhas,
2: Que Sanja!

0: Kim Sanja.
1: Ô, Sabino, quem é que costuma tirar grande partido destes teus momentos?
2: Eu gostaria que fosse a minha nação, gostaria que fosse a minha pátria. Gostaria que fossem os meus filhos, os meus irmãos.
1: Que isto é uma coisa.
2: Na verdade, é aquilo que lhe disse. Gostaria de orquestrar isto tudo aí e entregar.
1: Entregar a nação.
2: A nação, aos educadores, aos pedagogos, aos musicólogos, aos historiadores, para poder investigar aquilo que nos fez bem até hoje. Não foi fácil 500 anos de aculturação. E no, tudo isso resistir até hoje. Temos que fazer alguma vénia. Temos que fazer alguma coisa para saudar aquele chicote, para saudar aquilo tudo que passou os nossos, que passaram os nossos ancestrais. Não foi fácil. E hoje temos que fazer alguma coisa. E, na verdade, dou a responsabilidade, a nossa responsabilidade. Nós temos que fazer alguma coisa, já jovens, aqueles que têm consciência, aqueles mais despertos. Vamos entregar as nossas causas que nós precisamos. E acredito que a sociedade será muito mais coesa com estes elementos precisos, com esses elementos presentes nas nossas vidas.
1: Vamos ainda tentar aqui desconstruir esse chela.
2: É verdade. É verdade, é verdade. As fases da lua, as fases do cultivo, as fases da chuva e seca estão cansando. O cansaço da nossa mãe que vai à lavra, vai cultivar, que trouxe, e que na verdade filho que não sabe quanto custa uma enxada para trazer o milho, a fuba, o pão, o que está na mesa. Na verdade, passa nesta canção. Fiz um conjunto de canções, juntei um conjunto de canções que traduzem este mundo todo. Desde da Chela, de Kalunyuandi Ngusumba. Há dias que não temos luar, mas como não temos luz, temos que ir até mais ou menos aí ao Onjango para ouvir uma história à volta da fogueira. Mas sair de casa até Onjango é muita, mas dá muito medo. Nem tanto
1: por causa da escuridão.
2: Só te passar uma mosca qualquer, um mosquito, já é suficiente para ter um susto. Kalunyuandi Ngusumba Pokatikuteke. Então, são coisinhas que vão passando. E que os mais velhos cultivaram também, além da coragem, o medo. Você tem que ter medo, tem que ter coragem, tem que ter respeito. Tudo isto faz parte dos elementos precisos para a natureza humana. No entanto, contam-te às vezes aquelas histórias de terror. Por isso é que ninguém se aproximava ao palhaço. Pensávamos que é a alma do outro mundo, e que haviam canções proibidas, frutos proibidos, folhas proibidas mesmo por serem medicinais. Haviam raízes que na verdade eram veneno, que não podíamos tocar. A própria mandioca era usada para poder proteger a lavoura. Havia mandioca venenosa. E todos esses elementos aprendia com os mais velhos, que não precisava guardar a sua lavra, mas sabia qual é a mandioca que está a proteger a outra mandioca. Você, com fome, tira uma mandioca, vais cair mesmo aí. Vão te encontrar. E bronzeavam isso com feitiço. É para o mais velho feiticeiro, né? Aquele fulano foi roubar mandioca, ele encontrou a dormir lá. Ele, um monte de cenas. Aqui, os mais velhos tinham conhecimento da natureza. Eles estavam alinhados com a natureza, com as frequências da natureza. E, no entanto, conseguiam buscar na natureza aquilo que era preciso para sobreviver. Não estamos tão desalinhados com as frequências naturais. E, no entanto, hoje não conseguimos perceber nem um palmo de nós.
1: Exatamente. E às vezes estamos em casa com um indivíduo e nem sequer o conhecemos.
2: É verdade.
1: Volta e meia, somos surpreendidos porque fez isso, fez aquilo.
2: É.
1: Não sei o quê.
2: É verdade.
1: Enquanto naquela altura os mais velhos, só de te olhar, eles já sabiam isso aqui, tem tendência para isso.
2: É isto. Não, sim, eles tinham capacidade de perceber. Eu já disse que aqueles mais velhos têm uma visão além de nós. Sim. Talvez eles já vinham outra dimensão. já estavam noutra dimensão, porque eram capazes de prever o comportamento futuro de alguma criança.
1: Sim.
2: Eram capazes de prever quem poderá substituir as famílias. E quando não houvesse no meio dos filhos, eram capazes de viajar 3, 4 meses para ir comprar uma criança. Quando volta os outros 3, 4 meses, dizer: olha, fui buscar o vosso irmão que fiz do outro lado. Aquela criança é que vai reinar aí, porque ele conseguiu olhar nele alguma capacidade para poder liderar a família e não perder o rumo que ele traçou até ali.
1: Exato.
2: E estes pequenos segredos eram contados ali no jango à volta dos mais velhos, só para os circuncisados.
1: Sabendo também que é só pássaro.
2: E de que maneira? Eu, na verdade, há um pequeno segredo, se estão a me ouvir, era um bocado fraco na caça, na verdade, era um bocado fraco. E que não saía sem o sangueve, sem o jamba, sem outros pratos que tinham mais.
1: Sangueve, jamba.
2: O velho candimba e todos para fazermos aquela. Somos do mesmo grupo, não podia haver de mãos a banar e tal.
1: Sim.
2: Eles tinham os pássaros que, epa, você já leva já esses e tal, epa, o rato, epa, dá um, também fazia a minha banga, também estou a trazer-me, mas um era rato. Muito fraco. Era muito fraco, era mais bola, cantar, tocar batuca, era comigo. Era comigo. E se não fizessem isso, na próxima lua cheia eu não iria cantar nem tocar.
1: As canções, então, as batucadas, quando tivesse mais claro.
2: Aquela clareza era bonita, aquela roda das meninas, canto de roda. Muito bonito, muito bonito. Muito lindo mesmo.
1: Senhora. Sabendo, estamos a terminar.
2: Obrigado.
1: Estamos a terminar. Então, não vamos embora sem ouvi-lo mais uma vez numa canção. Se calhar uma rapsódia aí boa para fechar este nosso convívio. E vamos esperar que consigas materializar esse projeto, ou se não também mesmo deixares aqui um apelo a quem estiver a ouvir e interessado neste projeto do Sabino Renda, para a gente fazer este contributo, levar avante este contributo que o Sabino intenciona deixar para a sociedade, né? Deixar aqui como contributo para a sociedade, um legado que fica. Então, vamos nos despedir. Okay. E vamos ver o que é que o Sabino vai nos propor. Foi para nós um grande prazer e queremos voltar a tê-lo numa próxima oportunidade, Sabino.
2: Obrigado.
1: Aqui, neste formato.
2: Ao me despedir, eu gostaria de mandar um abraço, não sei se posso.
1: Está à vontade, esteja à vontade, sabe?
2: Eu tinha feito uma canção que já não vou cantar mais, que traduzida, não sei se consegues trazer um bunda?
1: Não.
2: É uma pena. Mãe, o ateleque é suangari na mendisole. Tango mengele, aquetuari avecuta. Já não vou cantar essa canção porque pela primeira vez o governo da província conseguiu me condecorar. Estou muito feliz e vou continuar.
1: Exato.
2: Muito obrigado.
1: Muito obrigado. Ivan Silva e Walter Arsenio no microfone. A promessa de voltarmos na próxima oportunidade. Sabino, ainda para encerrar.
2: Vou encerrar com duas pequenas coisinhas.
1: Okay.
2: Primeiro,

0: 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Nós vamos, daqui a pouco, transmitir o Jornal das 6 horas. Daqui a sensivelmente 30 segundos, vamos ter o Jornal das 6 da manhã. 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São 6 horas em Angola, a seguir as notícias na Rádio Nacional. Luanda acolhe hoje a quinta etapa do Mundial de Barcos Elétricos numa promoção do turismo nacional.
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0: Bom dia, vamos atualizar as notícias. Disputa-se hoje, aqui em Angola, a quinta etapa do Mundial de Barcos Elétricos. A Baía de Luanda acolhe o evento que contará com a participação de celebridades do mundo da música, desporto e do cinema. O evento vai também promover o turismo nacional. Mais dados com a Miriam Jai.
2: A competição reúne 10 equipas na grelha de partida. O grande elemento diferenciador desta edição é o apadrinhamento de luxo. Estrelas de renome internacional e lendas do desporto mundial dão a cara por cada uma das 10 formações, trazendo prestígio, experiência e visibilidade global a este evento. A título de exemplo, a equipa que representa o nosso país, Westbrook Racing by Visit Angola, é apadrinhada por Will Smith. LeBron James, Thibaut Courtois, Rafael Nadal e Didier Drogba são alguns dos outros nomes que apadrinham equipas. O time Westbrook by Visit Angola é composto por 2 pilotos, Sara e Lucas Ordóñez. Lucas, que diz ser uma honra representar o nosso país e promete empenho.
3: Ah, este lugar é incrível. Há 10 barcos e qualquer um deles pode ganhar. O que é fantástico neste campeonato é que ele é especial.
2: Lucas Ordóñez, piloto do time Westbrook by Visit Angola, apadrinhado pelo ator Will Smith. Russ White, do time apadrinhado por LeBron James, o time Alula, diz que Angola é um país incrível e está pronto para esta competição.
4: Representar a marca Visit by Angola tem sido interessante e uma honra. A nível do mundo, nós levamos a bandeira e fazemos o nosso máximo. Estar aqui, nos sentimos em casa. Vamos desta vez, então, fazer o que nós sabemos fazer de formas a sairmos por cima e representação da marca.
2: Russ White, do time apadrinhado por LeBron James. A jornada deste sábado será determinante para definir a ordem de partida da corrida de domingo, onde qualquer fração de segundo pode fazer a diferença na conquista do título. Angola está pronta para fazer história nos desportos de velocidade aquática.
0: E Ramiro Barreira, gestor ligado ao associativismo do desporto motorizado e ao turismo, vê o Mundial de Barcos Elétricos na Baía de Luanda como uma oportunidade para o país se apresentar ao globo.
5: A realização deste grande campeonato é um Luanda Grande Prix 2026. É, sem dúvida alguma, um momento ímpar para Angola por revestir-se, de facto, de muito simbolismo como impacto a nível do turismo e também como impacto a nível do desporto. A realização de uma corrida de barcos elétricos na Baía de Luanda, que é sem dúvida o nosso grande ex-libris, pois é hoje considerado uma das melhores baías a nível mundial, é uma mostragem clara daquilo que é o nosso potencial turístico, é uma mostragem clara daquilo que pode ser a grande afirmação de Angola a nível do turismo. Naturalmente que com isso podemos valorizar todo o nosso património marítimo e o compromisso de Angola com a sustentabilidade ambiental e a inovação tecnológica, porque estes barcos não poluem, de facto estamos na vanguarda nesse sentido.
0: Celebridades do mundo da música, desporto e do cinema vão participar hoje na quinta etapa do Mundial de Barcos Elétricos que acontece na Baía de Luanda e que serve de promoção ao turismo nacional.
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0: Notas do desporto. O 1 de agosto venceu ontem, sexta-feira, o Green Mamba do Eswatini por 2-0 no estádio 11 de novembro aqui em Luanda e garantiu a passagem à segunda pré-eliminatória da Taça da Confederação Africana de Futebol, CAF. O avançado Dagó foi a figura do encontro ao apontar os 2 golos da formação angolana, com 2 vitórias na eliminatória e sem sofrer qualquer golo, o 1 de agosto prossegue a campanha continental com confiança e mantém vivo o objetivo de alcançar a fase de grupos da competição. Da atualidade internacional, o número de pedidos de proteção internacional apresentados na União Europeia recuaram no primeiro semestre 17% para níveis de 2021, indicam dados hoje divulgados pela Agência Europeia para o Asilo. Entre janeiro e junho, os países da União Europeia receberam 332 mil pedidos de asilo, menos 17% do que no primeiro trimestre de 2025, e o número mais baixo registrado na primeira metade de um ano desde 2021, referiu em comunicado à Agência Europeia para o Asilo. Bom dia.
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0: E o relógio da Nacional está bonito? 6:06.
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0: Eugênio Pereira Bravo da Rosa, Camilo Simeão de Seita, Laureano Mendes, Leonor de Lemos Fortunato, Leda Figueiredo, Isabel Barbosa Garrido comunicam que será rezada a missa de um ano em memória de Celeste de Lemos Simeão, hoje, dia 12 de setembro, às 18 horas, no Seminário Maior de Luanda. Pascoal Félix, Esperança Félix, Eugênio Félix, Maria das Dores Félix, Djamila Félix e Iracelma Félix comunicam que o funeral de sua ente querida, Teresa de Fátima do Nascimento Antunes Ferreira Félix, realiza-se hoje às 10 horas partindo do cortejo fúnebre do bairro Zangado, Rangel, para o cemitério Santana. Luísa Berenice Chiesa António, Oivaldo António, Marcelina António, Nuricelma António, Miguel António e Joel António comunicam o falecimento do seu ente querido Vítor Manuel António, mais conhecido por Rodman, ocorrido em Luanda. O funeral realiza-se amanhã, partindo do cortejo fúnebre do quartel principal dos bombeiros para o cemitério Santana. Por último, Miguel António, Oivaldo António, Marcelina Mateus António, Leonel António, Luísa Berenice Chiesa António comunicam o falecimento de Vítor Manuel António, ocorrido no dia 9 de setembro. O seu funeral realiza-se em data a anunciar oportunamente.
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0: 6:08.

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4: Amados ouvintes, minhas senhoras e meus senhores, eu não sei tantos cumprimentos da equipe da tradição oral. Convosco está o António Caetano e o António Fonseca, que hoje contam com a colaboração do Pedro Vieira e Filipe Malungo, a partir dos Buengas, de Manuel Ribeiro Afonso, general Nex, a partir de Cangandala, e com a caixa de correio que registrou a presença de Felisberto Joaquim, o Leão da Conda. Iniciamos este programa de setembro com este tema Adia Tuvutuca. Havemos voltado, cantado em Quimbundo por Mito Gaspar.

com técnicas que se atualizam, ritmos e harmonias que se renovam. Ficamos com este Luauam, um tema inicial de Tetralando, aqui cantado por Ângela Ferreira.

da lição ou não. Desde já importa dizer que a gênese do pensamento cultural do Dr. Agostinho Neto, em ele, na altura de 24 anos, pode ser encontrado em artigos publicados em jornais como o Farolim e o Standard. No primeiro, designadamente no artigo Uma Causa Psicológica, a Marcha Posterior, de 1946, Agostinho Neto já mostrava que, cito, tinha consciência da importância social que a arte e a cultura poderiam ter se não estivesse voltada ao desleixo, ao abandono, à superficialidade e, sobretudo, se não fosse um refém dos estigmas da antropologia colonial. Em citação. Naqueles artigos pode ler-se o seguinte. Acho que a mesinha apropriada para anular os efeitos perniciosos bastante do eurotropismo teria começado por descobrir Angola aos novos, mostrá-la por meio de uma propaganda bem dirigida para que eles, conhecendo a sua terra, os homens que habitam, as suas possibilidades e necessidades, saibam o que é necessário fazer-se para depois crer. Nativos são educados como se tivessem nascido e residissem na Europa. Antes de atingirem a idade em que são capazes de pensar sem esteio, não conhecem Angola. Olham a sua terra de fora para dentro e não ao invés, como seria óbvio. Estudam na escola, minuciosamente, a história e a geografia de Portugal, enquanto que da colônia apenas folheiam em sinopses, ou estudam levemente. Citação. Quanto ao aspecto geral da consciência da angolanidade, que vai plasmar na sua poesia, podemos trazer as suas seguintes afirmações. A cultura angolana é africana, é sobretudo angolana. Como botânico ou zoólogo, o cientista ou filósofo, reunamos os elementos, analisemos e cientificamente apresentemos os resultados. Chegaremos à conclusão que Angola tem uma característica cultural própria, resultante da sua história ou das suas histórias. O povo e o meio ambiente estarão sempre presentes, em cada pensamento, em cada palavra ou frase escrita, como a sombra coexiste com a luz e a folha com a raiz. A tradição oral ou as tradições orais angolanas e o valor que lhes é ou deve ser atribuído encontram-se consagrados no pensamento do Dr. Agostinho Neto, quer nos seus discursos que preferiu sobre literatura, sobre as artes plásticas, quer sobre a cultura nacional, e ainda na sua poesia, no que, neste domínio, toma relevo o seu emblemático poema Havemos de Voltar, com que vos saudamos no início. Depois do seu pensamento expresso a 10 de dezembro de 1975, na sessão solene da proclamação da União dos Escritores Angolanos, a 8 de janeiro de 1979, no decurso do ato de tomada de posse dos corpos gerentes da mesma, o Dr. Agostinho Neto pronunciou sobre a questão da cultura nacional. Tal pronunciamento ter-se-á constituído como o primeiro pensamento estruturante da política cultural angolana, cuja atualidade não nos merece o mínimo de dúvida. Mesmo que os contextos e os avanços tecnológicos tenham alterado significativamente e novas abordagens tenham sido feitas em ocasiões diferentes e particularmente no terceiro simpósio sobre cultura nacional. Dizia Agostinho Neto naquela ocasião na União dos Escritores Angolanos. Na nossa primeira fase e do ponto de vista cultural, há que analisar, não adaptar mecanicamente. Há que analisar profundamente a realidade e utilizar os benefícios da técnica estranha só quando estivermos de posse do património cultural angolano. Será necessário aprofundar as questões que derivam da cultura das várias nações angolanas, hoje fundidas em uma, dos efeitos culturais da aculturação, dado o contacto com a cultura europeia, e a necessidade de nos formos de acordo sobre o aproveitamento dos agentes populares de cultura e fazermos em Angola uma só corrente compreensiva da mesma.
Penso que é necessário o mais alargado possível debate de ideias, mais amplo possível movimento de investigação, dinamização e apresentação pública de todas as formas culturais existentes no país, sem quaisquer preconceitos de caráter artístico e linguístico. Geralmente, ressaltamos ainda as seguintes afirmações de Agostinho Neto na mesma ocasião. A cultura angolana é africana. É sobretudo angolano. Como botânico ou zoólogo, o cientista ou filósofo, reunamos os elementos, analisemos e cientificamente apresentemos os resultados. Chegaremos à conclusão que Angola tem uma característica cultural própria, resultante da sua história ou das suas histórias. Entretanto, porque se trata de um tema do momento, porque por ela se veicula o essencial das nossas tradições, sendo parte delas, posso lembrar o que o Dr. António Agostinho Neto nos levou como pensamento relativo à questão das línguas das nossas comunidades etnolinguísticas, ou, se preferirmos, das nossas comunidades étnicas. Dizia o Presidente Neto, cito: o uso exclusivo da língua portuguesa como língua oficial veicular e utilizável atualmente na nossa literatura não resolve os nossos problemas. E tanto no ensino primário como provavelmente no médio será necessário utilizar as nossas línguas. E dada a sua diversidade no país, mais tarde ou mais cedo, devemos tender para a aglutinação de alguns dialetos a fim de facilitar o contato. Chegados aqui, estimados ouvintes, queremos que devemos interpelar-nos todos sobre a forma de consagrar na contemporaneidade os valores essenciais das culturas e matriciais angolanas. É aqui que se deve centrar o debate. É em nossa opinião e na linha de pensamento do Presidente Neto, queremos que a via do património cultural e material, património intangível, porque nesse património habita, é vivo e essencial da nossa memória coletiva, parece-me ser uma boa via a seguir, porque de resto, só assim poderemos fazer repercutir tais valores na nossa produção material e na nossa prática cotidiana. Foram questões sobre tradição.

0: pelas canções e pelos contos, tu não podes, deixa-te instruir pelos programas. Pervio não sai do nada. Pervio não tudo aquilo. A partir de Cangandala, fiquemos com Manuel Ribeiro Afonso. General, next.
1: Eti mimundengo, momo, aminarilunga mumimwe. Eti imimundengo, momo, narilunga mumimwe. Tradução. Disse só uma árvore, diferente das outras, mas misturado nelas. E que significa? Nesse mundo, até podemos ter vários tipos de forma de pensar, mas podemos nos juntar e fazer uma coisa muito bonita. Betikuta kuribula kurima kurimeneka. Kuta kuribula ba kurima kurimeneka. Olha, tradução. Diz que, olha, cultivar uma mubanga tem de se madrugar. Agora, pescar ou fazer a caça, tens de sair também de manhã muito cedinho. Que significa? Quando estamos a fazer um determinado trabalho, temos contar com o tempo, porque a vida tem prazo. É de kulola mongwa kuria. Momo, kulola mongwa kuria, kuyandalala kutseka. Tradução. Diz que provar o molho é mesmo comer. Experimentar descansar é mesmo dormir. Que significa? Coisa quando é hoje, vamos fazer hoje. Quando estiver lento, as coisas acabam de se perder. Eti imi kinsoria, ngakasha mukutunga kayamukutunga nangenea mkwetu. Eti imi kinsoria, ngakasha mukutunga katunga nangenea mkwetu. Momo veti wabontsoka kateke nipunji. Tradução. Diz eu sou uma árvore.

0: indo emigrado do sítio dele para uma outra árvore. Só que diz que quem mais obedece come ainda boas coisas. Que significa que neste mundo também temos de ser humilde e, acima de tudo, vamos conseguir de nos ajudar. Esse foi meu provérbio. General Nex, obrigado.
1: Os mais velhos falaram.

Dentro de pouco teremos nosso conto habitual que nos foi enviado a partir das Buengas pelo Pedro Vieira Filipe Malungo. Saiba, estimado ouvinte, que se pretende participar da diversidade cultural neste programa, poderá fazê-lo enviando-nos mensagem para o número 928-47-6902. Para já fiquemos com música matricial da angolanidade e dentro de pouco conheço então o conto A Doença.

boca em boca e percorrem gerações, é todo o viver de um povo que se revela. Agora, o nosso conto habitual. O jacaré estava doente já há alguns dias e a sua situação preocupava. O bagre, ao se avistar com um bamba, uma cobra de couro preta, disse-lhe: o jacaré está muito doente. Entretanto, a cobra mbamba, muito espantada com a notícia, não quis acreditar. E pareceu-lhe que o bagre estava a mentir. Sai, sai já daqui, seu mentiroso. Você viu mesmo que ele está doente? Ele está mesmo doente, acredita em mim, pois eu vivo com ele no rio, insistiu o bagre. Entretanto, mbamba resolveu ir ter com o macaco para lhe conferir a boa informação. A informação certa acerca do jacaré. Ligado disse: meu amigo, vê só como é que o bagre é tão mentiroso. Estive com ele há pouco tempo e disse-me que o jacaré está doente. Isso é mesmo verdade? Diz lá. O macaco riu-se dele. E depois perguntou: porventura vivo eu no rio com jacaré para vir perguntar-me pelo seu estado de saúde? Ou achas que tenho melhor informação do que o bagre que vive com ele? E terminando, o macaco assegurou a mbamba dizendo: acredita no bagre, ele não pode mentir. E se disse que o jacaré está doente, lembre-te que ambos vivem no rio e se conhecem um ao outro. Mesmo assim, a dúvida do mbamba continuava, ao mesmo tempo que viu o macaco como um outro mentiroso. Moral da história: mais vale acreditar na pessoa próxima da realidade de um assunto, em vez de procurar ouvir quem não tem domínio sobre essa realidade. Este conto foi narrado por Tomás Mulombo, em memória, em Quim Martins Antigo, em 1986, e foi registrado por Pedro Vieira Felipe Malungo, Cabeça de Ouro. Este foi o nosso conto de povo. E pronto, estimados ouvintes, encaminhamos para o final do programa de hoje. Quero aceitar os cumprimentos de despedida do António Caetano. Até ao próximo.

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1: Bom dia. Ministro das Obras Públicas garante a reabilitação de 12 edifícios em degradação na cidade de Saurimo, na Lunda Sul. Angola e China assinam novos acordos jurídicos na cooperação parlamentar. Luanda acolhe hoje a quinta etapa do Mundial de Barcos Elétricos. Mais de 57 mil pessoas participam nos protestos independentistas na Catalunha, em Espanha. Jornal às 7 horas, sábado 12 de setembro de 2026. Edição de Francisco Santiago, técnica de Adimelo. Apresenta as notícias a Júlia Vigário.
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1: Abre. A Baía de Luanda acolhe neste sábado a quinta etapa do Mundial de Barcos Elétricos. O evento, que contará com a participação de celebridades do mundo da música, desporto e do cinema, serve também de promoção ao turismo. Jornalista Miriam Jai.
3: A competição reúne 10 equipas na grelha de partida. O grande elemento diferenciador desta edição é o apadrinhamento de luxo. Estrelas de renome internacional e lendas do desporto mundial dão a cara por cada uma das 10 formações, trazendo prestígio, experiência e visibilidade global a este evento. A título de exemplo, a equipa que representa o nosso país, Westbrook Racing by Visit Angola, é apadrinhada por Will Smith. LeBron James, Thibaut Courtois, Rafael Nadal e Didier Drogba são alguns dos outros nomes que apadrinham equipas. O time Westbrook by Visit Angola é composto por 2 pilotos, Sara e Lucas Ordóñez. Lucas, que diz ser uma honra representar o nosso país e promete empenho.
4: Ah, este lugar é incrível. Há 10 barcos e qualquer um deles pode ganhar. O que é fantástico neste campeonato é que ele é especial.
3: Lucas Ordóñez, piloto do time Westbrook by Visit Angola, apadrinhado pelo ator Will Smith. Ross White, do time apadrinhado por LeBron James, o time Alula, diz que Angola é um país incrível e está pronto para esta competição.
5: Representar a marca Visit by Angola tem sido interessante e uma honra. A nível do mundo, nós levamos a bandeira e fazemos o nosso máximo. Estar aqui, nos sentimos em casa. Vamos desta vez então fazer o que nós sabemos fazer, de formas a sairmos por cima e em representação da marca.
3: Ross White, do time apadrinhado por LeBron James. A jornada deste sábado será determinante para definir a ordem de partida da corrida de domingo, onde qualquer fração de segundo pode fazer a diferença na conquista do título. Angola está pronta para fazer história nos desportos de velocidade aquática.
1: E Ramiro Barreira, gestor ligado ao associativismo do desporto motorizado e ao turismo, vê o Mundial de Barcos Elétricos na Baía de Luanda como uma oportunidade para o país a apresentar ao globo o seu valor turístico.
6: A realização deste grande campeonato é um Luanda Grande Prix 2026. É, sem dúvida alguma, um momento ímpar para Angola por revestir-se, de facto, de muito simbolismo como impacto a nível do turismo e também como impacto a nível do desporto. A realização de uma corrida de barcos elétricos na Baía de Luanda, a Baía de Luanda, que é sem dúvida o nosso grande ex-libris, pois é hoje considerado uma das melhores baías a nível mundial, é uma mostragem clara daquilo que é o nosso potencial turístico, é uma mostragem clara daquilo que pode ser a grande afirmação de Angola a nível do turismo. Naturalmente que com isso podemos valorizar todo o nosso património marítimo e o compromisso de Angola com a sustentabilidade ambiental e a inovação tecnológica, porque estes barcos não poluem, de facto estamos na vanguarda nesse sentido.
1: Ramiro Barreira fala também das celebridades que vão prestigiar o Mundial de Barcos Elétricos e dos ganhos que a realização deste Mundial vai proporcionar a Angola.
6: grandes individualidades, das quais eu até posso destacar o LeBron James como a superestrela da NBA, o Will Smith como ator e produtor e também proprietário do Westbrook Racing do Visita Angola, e também outras personalidades importantes como o Alejandro Agag, que é fundador e presidente da E1 Séries da Fórmula E, o Didier Drogba, o antigo futebolista, o Tony Bride, o antigo campeão da NFL, o Steve Aoki, que é o DJ e produtor musical internacional, que é proprietário da Orca Racing Team. De todos os modos, eu penso que para o turismo a presença dessas figuras de dimensão mundial pode representar uma oportunidade extraordinária para promover Angola, não só através das redes sociais, mas também porque eles conseguem de uma forma muito intensa e muito transversal criar não só comunicação, mas atrair também grandes meios internacionais e as suas opiniões serem ouvidas de uma forma também extraordinária. O país ganha com isso e penso que, de facto, Angola e principalmente Luanda tem que ser uma grande plataforma de grandes eventos internacionais.
1: Celebridades do mundo da música, desporto e do cinema vão participar hoje, sábado, na 5ª etapa do Mundial de Barcos Elétricos, que acontece na Baía de Luanda, que serve também de promoção ao turismo. As estradas nacionais 170 e 240 nos troços Dala, Luma, Kassai, Alto Xicapa, Cacolo, Cucumbe, Chassengue vão beneficiar de obras de requalificação. As obras de revitalização da malha rodoviária têm também como prioridade a colocação de pontes. Jornalista Venâncio Tchema.
7: A garantia foi dada esta sexta-feira pelo Ministro das Obras Públicas, Urbanismo e Habitação, Carlos Alberto dos Santos, durante um encontro que manteve com o Governador Provincial da Lunda Sul, Gildo Matias José. De acordo com o Ministro Carlos Alberto dos Santos, durante a mesma empreitada, a colocação de novas pontes em alguns troços será também uma prioridade.
8: Grande prioridade prevê duas estradas principais, Estrada Nacional 170, Estrada 240, fundamentalmente troços que se cruzam. Estamos a falar do Dala Luma Kassai, do Alto Xicapa, do Cacolo Cucumbe Chassengue, e que há intervenção definida agora para 2027 a nível do setor. Igualmente as pontes, fundamentalmente definiu-se no âmbito das pontes metálicas, a questão de 16 pontes que estão definidas para a província da Lunda Sul. Vamos agora trabalhar no sentido de mais detalhe das prioridades dos locais em si.
7: No mesmo desenvolvimento, o Ministro das Obras Públicas, Urbanismo e Habitação revelou a reabilitação de 12 edifícios com sinais de ruína em Saurimo.
8: No domínio dos edifícios também verificamos dos 12 edifícios levantados, 3 são prioritários e que merecerão agora um trabalho conjunto para aferirmos os detalhes técnicos e preparar a intervenção para o ano 2027. Igualmente também constituiu a parte da cidade, das infraestruturas, em que a parte do contrato está praticamente feita, vai agora tirar o visto de fiscalização, mas que há uma prontidão da empresa e do setor no sentido do financiamento e no ano 2027, de facto, podemos ter uma cidade diferente do que ela é hoje.
7: Ministro das Obras Públicas, Urbanismo e Habitação, Carlos Alberto dos Santos. Reportagem Rádio Nacional de Angola na Lunda Sul com Hélio Alfredo, Diniz Armando e Venâncio Tchema.
1: Malha rodoviária das estradas nacionais 170 e 240 vão beneficiar de obras de requalificação e colocação de pontes. Já está em funcionamento o Data Center da Imprensa Nacional, infraestrutura que vai permitir a redução dos custos relacionados com o armazenamento dos documentos do estádio no estrangeiro. Assim, os documentos de alta segurança do país passam a estar mais protegidos contra riscos de perda, acesso indevido e outras ameaças. Mayra Tavares.
9: A nova infraestrutura tecnológica inaugurada foi criada para reforçar a segurança, a proteção dos dados e documentos oficiais do Estado, garantindo melhores condições para o seu armazenamento, preservação e controlo, disse o PCA da Imprensa Nacional Engenheiro Tetelando durante a cerimónia de inauguração.
10: É uma infraestrutura que confere maior segurança aos documentos, à informação e, sobretudo, vai dar suporte a muitos muitos sistemas críticos, há muitas plataformas de rastreio, de monitoramento, de certificação, de autenticação documental.
9: Entretanto, a entrada em funcionamento do data center da imprensa nacional representa um ganho não apenas em matéria de segurança, mas também de eficiência operacional e racionalização de custos, salientou o seu PCA.
10: Sabem que a maior parte dos documentos, ou grande parte dos documentos, eram produzidos no exterior do país. Aí gastávamos divisas, portanto não tínhamos soberania sobre os nossos documentos. Por esta via nós poupámos, de facto, recursos enormes ao país.
9: A inauguração do novo centro de dados marca, sim, uma nova etapa na proteção digital do património documental do país.
1: Novo data center da Imprensa Nacional e infraestrutura que vai permitir a redução dos custos relacionados com o armazenamento dos documentos do Estado no estrangeiro já está em funcionamento. A preparação do 9º Congresso Ordinário do MPLA está na fase decisiva. Com vista ao cumprimento do programa traçado pelo Partido dos Camaradas, trabalha no Bengo o secretário-geral do partido, Paulo Pombolo, onde durante a realização de um ato político de massas no município do Kikunzo, onde reforçou a mobilização para a atualização do registro eleitoral e a realização das conferências nas 21 províncias. Toda a informação com Vladimir Afonso.
11: O anúncio foi feito pelo secretário-geral do MPLA, Paulo Pombolo, durante o ato político de massas realizado esta sexta-feira no município de Kikunzo, no Bengo, que juntou militantes, amigos e simpatizantes do partido que governa Angola.
12: É uma das etapas mais decisivas que o processo preparatório do nosso Congresso tem. A realização das conferências provinciais. É nas conferências provinciais onde serão eleitos pré-candidatos ao Comitê Central. É nas conferências provinciais onde serão eleitos delegados ao Congresso do nosso partido. Por isso, a Comissão Nacional Preparatória está a dedicar uma especial atenção na organização, preparação e realização dessas conferências. De 9 a 10 de dezembro deste ano, será o ato central do 9º Congresso Ordinário do nosso partido, que reunirá 3 mil delegados provenientes das 21 províncias do nosso país.
11: O secretário-geral do MPLA abordou igualmente as eleições gerais de 2027 e afirmou que o partido pretende continuar a governar Angola.
12: E é neste processo que também será eleito o partido que irá governar o país. E nós, o MPLA, queremos ser governo em 2027. Vamos pedir mais uma vez ao povo angolano que deposite a sua confiança no MPLA.
11: E a primeira secretária provincial do MPLA no Bengo, Maria Antônia Nelumba, reafirmou o compromisso da estrutura partidária com o reforço da mobilização dos militantes e das comunidades, tendo em vista as eleições gerais de 2027.
13: Para tal, os trabalhos de prova de vida no âmbito do pré e o cadastramento de militantes, a sensibilização dos nossos militantes para a aquisição do bilhete de identidade, sobretudo dos cidadãos maiores de idade, bem como a sensibilização para a atualização do registro eleitoral oficioso, são as tarefas prioritárias pelas quais nos engajamos.
11: A jornada de trabalho deste sábado do secretário-geral do MPLA, Paulo Pombolo, prevê, no município do Dende, encontros com a Comissão Executiva do Comitê Provincial, primeiros secretários dos CAP, responsáveis da OMA e da JMPLA, bem como líderes da sociedade civil. Equipa de reportagem da Rádio Nacional de Angola, com Carlos Miranda Pedro, António Pinto e Vladimir Afonso, no Bengo.
1: Secretário-Geral do MPLA, Paulo Pombolo, prossegue hoje a jornada de trabalho no município do Dende, província do Bengo. 7:14, Angola e a China já dispõem do instrumento jurídico que estabelece as bases formais para o aprofundamento da cooperação entre os dois parlamentos. Presidentes da Assembleia Nacional, Adão de Almeida, e o seu homólogo da China assinaram um instrumento de entendimento que leva ao nível das relações parlamentares entre Luanda e Pequim. António Chocolate.
14: Dão de Almeida assinou pela parte angolana, enquanto Zhao Leji assinou pela parte chinesa o memorando de entendimento entre os dois parlamentos. A assinatura do instrumento jurídico é considerada um momento simbólico nas relações entre Angola e a China e deverá permitir uma cooperação mais regular institucionalizada e abrangente. Com este passo, Angola e a China passam a dispor de uma base jurídica que permita acelerar a cooperação parlamentar e ampliar o intercâmbio de experiências no domínio legislativo e institucional, segundo o deputado Manuel Lopes Dembo, primeiro secretário de mesa da Assembleia Nacional.
15: Tivemos a assinatura de um memorando de entendimento que altera completamente o figurino das nossas relações, mas altera em alta, porque no figurino anterior nós não tínhamos um instrumento jurídico que conferisse legitimidade e legalidade para que as assembleias pudessem concertar.
14: O acordo assinado entre as partes prevê igualmente maior articulação entre os dois parlamentos nos planos bilateral e multilateral, com vista à concertação de posições sobre matérias de interesse comum.
15: E aqui os dois parlamentos também podem interagir regularmente, permanentemente, para que se concertem posições que visa melhorar o trabalho dos dois parlamentos.
14: Enquanto isso, o presidente da Assembleia Nacional, Adão de Almeida, destacou a capacidade da China de enfrentar os desafios da sua história e promover o desenvolvimento e o progresso social. A posição foi manifestada durante a visita da delegação parlamentar angolana ao Museu de História do Partido Comunista Chinês e ao Palácio da Cultura das Etnias, onde foram apresentados aspectos da história, da cultura e da diversidade étnica da China. No livro de honra do Museu da História do Partido Comunista Chinês, Adão de Almeida realçou igualmente a importância das relações entre Angola e a China e defendeu a continuidade da construção de novas parcerias entre os dois países. É a Rádio Nacional de Angola, em Pequim, China. António Chocolate.
1: Angola e China assinaram um memorando de entendimento que eleva o nível das relações parlamentares entre os dois países.
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1: É com o jornalista Alves da Silva.
17: Bom dia, abrir o handebol, a seleção nacional de Angola defronta mais uma vez a Nigéria, desta em jogo referente às meias finais do africano de júniores masculinos que decorre em Abidjan, na Costa do Marfim. O sete nacional, às ordens de Edgar Neto, vai procurar vencer mais uma vez essa seleção, depois de já o ter feito na fase regular desta competição continental, à altura em que triunfou por 29-25, com já favoráveis 13-12 ao intervalo. Ontem, nas meias finais, o sete nacional perdeu com o gigante Egito, 14 vezes campeão nessa categoria, por pesados 10-37, com já desfavoráveis 5-19 ao intervalo. No outro jogo das meias finais, a Tunísia venceu sem apelo nem agravo a Nigéria, por pesados 44-22. Na final, teremos um duelo entre africanos do norte, do continente, Egito e Tunísia. Independentemente do resultado diante da Nigéria, Angola já garantiu a qualificação para o Campeonato do Mundo, que no próximo ano vai ter como palco a Macedónia do Norte, competição em que o continente berço da humanidade vai contar com exatamente 5 embaixadores. Rei de futebol, Afrotaças, o campeão nacional Petro de Luanda recebe no Nacional 11 de Novembro a União Desportiva de Songo de Moçambique, a quem venceu na primeira mão em Maputo, a capital moçambicana, por 1-0 com golo de Depu. Igualmente para a Taça CAF, mas apenas amanhã domingo, joga-se o Cabo Escorpo do Palanca UNAM da Namíbia para a segunda mão da penúltima eliminatória que garante o acesso à fase de grupos da competição, também conhecida como troféu Nelson Mandela. Ontem, sexta-feira, 1 de agosto, garantiu o passe para a segunda pré-eliminatória da Taça CAF. O embaixador angolano venceu no Estádio Nacional 11 de Novembro o Green Mamba, as cobras verdes de Eswatini, por 2-0, com golos de Dago, numa eliminatória que fecha no agregado geral em 4-0. Nunca é demais recordar que na passada quinta-feira, o Iliete de Benguela garantiu apuramento para a última pré-eliminatória da Liga dos Campeões, ao derrotar o Foresters das Ilhas Seychelles por 5-0 no agregado geral. 4-0 na primeira mão e 1-0 na segunda. Bom dia.
1: Bom dia, Alves da Silva. E a atualidade do desportiva. Agora, fora de portas, mais de 57 mil pessoas participaram nas manifestações independentistas já em Barcelona, Gerona e Amposta, convocada pela Assembleia Nacional Catalã por ocasião do Dia Nacional da Catalunha. Segundo fontes da Guarda Urbana de Barcelona, cerca de 45 mil pessoas participaram na manifestação convocada na capital catalã. O número de manifestantes deste ano marca, portanto, uma mudança de tendência em alta, embora fique muito longe dos anos mais intensos do protesto de 2023. E voltamos aos títulos do Jornal às 7. Ministro das Obras Públicas garante a reabilitação de 12 edifícios em degradação na cidade de Saurimo, na Lunda Sul. Angola e China assinam novos acordos jurídicos na cooperação parlamentar. Luanda acolhe hoje a quinta etapa do Mundial de Barcos Elétricos. Mais de 57 mil pessoas participaram nos protestos independentistas na Catalunha, em Espanha. Jornal às 7 horas, sábado, 12 de setembro de 2026. Foi uma edição de Francisco Santiago, técnica de Adi Melo. Apresentou-lhe as notícias a Júlia Vigário. Bom dia.
0: Sete horas 20 minutos.
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0: Pascoal Félix, Esperança Félix, Eugênio Félix, Maria das Dores Félix, Jamila Félix e Iracelma Félix comunicam que o funeral de sua ente querida Teresa de Fátima do Nascimento Antunes Ferreira Félix realiza-se hoje às 10 horas, partindo o cortejo fúnebre do bairro do Zangado, Rangel, para o cemitério da Santana. Luísa Berenice Quias António, Osvaldo António, Marcelina António, Miguel António e Joel António comunicam o falecimento do seu ente querido Vítor Manuel António. Ocorrido em Luanda, o seu funeral realiza-se amanhã, partindo o cortejo fúnebre do quartel principal dos bombeiros para o cemitério da Santana. Miguel António, Osvaldo António, Marcelina António, Leonel António, Luísa Berenice Quias António comunicam o falecimento de Vítor Manuel António. Ocorrido no dia 9 de setembro, o seu funeral realiza-se em data anunciar oportunamente. Eugênio Pereira Bravo da Rosa, Camilo Simeão de Seita, Laureano Mendes, Leonor de Lemos Fortunato, Leda Figueiredo, Isabel Barbosa Garrido e demais familiares comunicam que será rezada a missa de um ano em memória de Celeste Lemos Simeão hoje às 12 horas, hoje 12 de setembro, melhor dito, às 18 horas no Seminário Maior de Luanda. Foram as informações no serviço da Agenda Nacional.
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0: 7 horas 22 minutos.

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18: 7 horas 30 minutos. A seguir o África Magazine com Fragoso Mendes.
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0: Estimados ouvintes, a todos nosso muito bom dia, sejam todos os bem-vindos, obrigado pela audiência. Nesta manhã de sábado 12 de setembro de 2026, estamos de volta para mais uma edição do África Magazine, este magazine que é folhado todos os sábados entre as 7h30 e as 9h, aqui na Rádio Nacional de Angola. Estamos no mês de setembro, que é mês também dedicado ao fundador da nação angolana, o herói nacional António Agostinho Neto. Hoje são muitos os assuntos para serem folheados aqui neste magazine de atualidade nacional e internacional, com alguma relevância também à atualidade africana. Hoje os destaques vão para a propagação do vírus da ébola na República Democrática do Congo, crise sanitária, esta ébola que avança também já para o Uganda. Segundo o balanço da Organização Mundial da Saúde, a OMS, o Centro de Controlo de Doenças também confirma que o surto da estirpe Budimbuzio na República Democrática do Congo e também no Uganda já causou qualquer coisa como 3.267 mortes no universo de mais de 6.700 casos confirmados. A expansão do vírus está a avançar. O vírus expandiu-se também para uma nova zona de saúde no Cânia, no Kivu Norte. O combate de surto enfrenta severas dificuldades, muito por conta do conflito armado contra os rebeldes ou com os rebeldes do M23 e a falta do financiamento para as equipas de interseguro no terreno. Portanto, também vamos destacar aqui a visita do presidente do Botswana, que pretende firmar acordos nos setores de diamantes, transportes, energia e turismo. Para já sabemos que Botswana posiciona-se como o número um em valores de produção e também um dos líderes em volume, está apenas a rivalizar com a Rússia. Este é o rescaldo da visita do Estado efetuado pelo presidente do Maboko, a Angola, mas também vamos lembrar aqui que os dois Estados mantêm uma cooperação de aproximadamente 50 anos e estes novos acordos surgem para o reforço na diversificação da cooperação já existentes. Enfim, são os temas que vão dominar o painel até bem perto das 9 horas. Esta equipa que trabalha para si é constituída pelo Isaac André, que está na técnica final da emissão. Também vamos ter aqui a participação de Isaac Rezende. A supervisão é de Amílcar Xavier. A produção e realização de Carolina Rodrigues. Eu sou o Fragoso Mendes. Estou consigo e eu com muito gosto até às 9 horas.
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0: Paris até 9 de setembro de 1979. Morreu em Moscou, na Rússia, por doença, a 10 de setembro de 1979. Agostinho Neto, camarada Neto, Mangus, o poeta maior, se estivesse vivo, faria no próximo dia 17 qualquer coisa como 103 anos de idade. Depois da proclamação da independência, Agostinho Neto pedia ao seu governo que preparasse as melhores condições para que o povo angolano mantivesse contacto com o ensino. Segundo o fundador da nação angolana, 85% da população era analfabeta. Vamos, por isso, recordar Agostinho Neto.
1: Não pode haver uma boa produção se não houver quadros, se não houver técnicos. E não pode haver técnicos se não houver trabalhadores que saibam ler e escrever. A grande maioria do nosso povo é analfabeta. Estima-se em 85%. Em cada 100 homens, 85 não sabem ler nem escrever. Isto é uma desgraça para um país que está a pretender desenvolver-se. Quer dizer que um homem que não sabe ler nem escrever não pode, de maneira nenhuma, ser um bom técnico, ser um bom quadro. Porque não pode estudar por si próprio, não pode ler nenhum jornal, não pode ler um livro, não compreende muita coisa daquilo que se passa no mundo, não aprende a técnica. Precisa, portanto, de aprender a ler e a escrever. E quando nós dizemos que, ou quando o nosso Comitê Central disse que aprender é um dever revolucionário, é exatamente assim. É que nós não fazemos a revolução sem concretizar a cada passo as ideias que nós temos para o desenvolvimento da nossa revolução. Temos de concretizar neste capítulo também, no capítulo da formação de quadros. Sim, nós aprendemos a manejar uma máquina, nós aprendemos a manejar uma charrua, nós aprendemos a manejar um trator, mas não passamos daí se não estudarmos, se não aumentarmos o nosso nível intelectual. E temos de começar pela base, aprender a ler e a escrever. Tanto as organizações do movimento como os órgãos do poder popular, os estudantes em todo o país vão seguir o exemplo dos camaradas da Teistang para formar também grupos de alfabetizadores, alunos que queiram aprender, para podermos no futuro produzir mais, para podermos valorizar-nos individualmente. Cada um deve ter a ambição de ser melhor do que é hoje, de amanhã poder funcionar melhor do que funciona hoje. E coletivamente vamos ter uma elevação do nível do nosso povo. Será bom que daqui a uns meses, quando nós viermos concluir o primeiro curso de alfabetização, haja o mesmo número ou um número maior de camaradas a participar da reunião. Porque o estudo exige persistência, exige que alguém tenha de facto vontade de chegar ao fim. Há dificuldades. Há, por vezes, empecilhos ao trabalho, ao cansaço. Há fatores psicológicos que, por vezes, fazem com que se desista do estudo. É bom não desistir. Enquanto não se chegar ao fim, enquanto não se souber, de facto, ler, escrever, contar, cada um deve persistir. Não é só começar para depois acabar no dia seguinte. É preciso continuar. Continuar sempre até chegar ao fim. E nesta questão da alfabetização há vários fatores a considerar. Há, por um lado, os professores, por outro lado, os alunos e, por outro lado ainda, os livros, o material de ensino. Quanto aos professores, penso que todos aqueles que têm alguma instrução devem oferecer-se para ensinar os outros que não sabem ler nem escrever, aumentando assim o número.

0: de alunos que vão alfabetizar-se. Todos aqueles que podem dispensar uma hora, duas horas por dia para ensinar, devem fazê-lo. Porque esta é uma campanha de importância fundamental para o nosso povo.
1: Uma campanha fundamental para o nosso povo, palavras de Agostinho Neto. E é curioso que 85% da população angolana era analfabeta e era mesmo a percentagem que a potência colonizadora tinha também em Portugal. Fazer a revolução era informar com verdade, também foram palavras de Agostinho Neto. Por isso, nesta manhã, tenho aqui os meus convidados, já tenho aqui comigo Paquice Mendonça. Doutor Paquice Mendonça, bom dia, bem-vindo.
2: Bom dia, Fragoso. Também. Mais uma vez juntos estamos hoje.
1: Estamos juntos, sim, senhora.
2: Como moderador deste programa, África Magazine. Uma saudação extensiva aos nossos radiovintes pontuais que acompanham sempre esse programa, aos sábados. Destacando deste modo o Dr. Abraão Leone de Silva, a partir da província do Uíge. O doutor, portanto, Antunes Sapalo, na província do Bié, aqui mesmo em Luanda, o Ernesto Gonçalves, que é alguém que não dispensa o África Magazine, e também o nacionalista Julião Mateus Paulo de Numatros, que disse-me várias vezes que ele não pode sair de cama sem tomar o primeiro café dele da manhã, é exatamente o África Magazine. Portanto, okay. Esta saudação extensiva a demais outros que sempre nos acompanha.
1: João Gonçalves, bom dia, bem-vindo.
3: Bom dia, caros colegas do painel. Bom dia, estimados ouvintes do programa África Magazine, particularmente aqueles que me têm ligado para saudar o programa. Fumo Teixeira do Zeto, Kazenga do Kwanza Sul. E tem um que estou a esquecer o nome do Kikulungu, uma pessoa amiga também. E mais outros que me têm dito várias vezes que o programa África Magazine é um programa educativo. Não é porque eu estou aqui, é um programa muito ouvido. Eu, por exemplo, estive no BIE há dias, aquilo é um problema muito sério, né? E penso que todas as províncias é mesmo isso. Pronto, essa é a primeira coisa que eu tenho a dizer.
1: Bernardino Neto, bom dia, seja bem-vindo também.
4: Bom dia, Fragoso Mendes, e é bom partilhar este momento consigo. Penso que para mim é o segundo momento. Uhum. Bom dia aos ouvintes da Rádio Nacional, à semelhança do que o Dr. Paquizo e o Dr. João Gonçalves saudaram os nossos ouvintes, mas quero dar aqui um bom dia muito especial ao jovem Vanderlei Patrício Kingongo, CEO da Petro Angola, um jovem que é uma voz autorizada para falar da indústria energética do nosso país. Este jovem olha muito para o futuro de Angola e realiza eventos de uma dimensão que pensamos nós que está a ter agora um elemento fundamental. Está a ficar institucionalizado como uma espécie de foro Davos interno. E quando olho para a equipa, às vezes que o acompanha, figuras como Alves da Rocha, Fernando Pacheco, o antigo vice-presidente da República, doutor Bonito de Sousa. Então, esta juventude que acredita no país e realiza o país, francamente, nós devemos saudar. E é esta juventude que comunica, junta empresários, junta lideranças de Angola para acreditar que é possível o dia seguinte. E então, à volta de todos os angolanos, este era o bom dia especial. Queria dar a este jovem, porque mobiliza um conjunto de jovens e que admira-me a dimensão dos eventos que ele realiza. E então, dali a minha, este simbolismo de destacá-lo nesta manhã de sábado.
1: Sim, senhora. João Gonçalves, eu peço-lhe assim já o primeiro comentário das palavras de Agostinho Neto, que se estivesse vivo, teria completado 104 anos na próxima quinta-feira e não 103, como eu tinha feito referência.
3: Obrigado. Primeiro vou dedicar um minuto a algumas coisas que eu tenho observado, porque também somos fazedores de opinião. Eu não posso ditar a ninguém, mas é sugerir. Eu tenho seguido ultimamente os programas Ecos e Factos, Zuela, do Girassol e também do Fala Angola. Tenho visto notícias altamente perigosas, onde muitos miúdos estão a envolver-se em assassinatos de pessoas. A última de ontem eu vi uma miúda que foi cortejada por um grupo de jovens que, para ser identificada, foi preciso um documento, porque eles encontraram a miúda às 1 da manhã e disseram que era bruxa, deram corrida à miúda até a porta da família e cortejaram a miúda. E está acontecendo muito dessas coisas. Há dias mesmo, houve quase um canibalismo no Is. O canibalismo não é porque me chocou a mim, mas atingiu o irmão da minha falecida mulher, o filho do meu cunhado. O filho do meu cunhado. Tiveram aí no garimpo, no Negás. E a terra desabou, morreram 3 pessoas. E depois da inumação apareceram lá pessoas que exumaram o corpo e quase comeram o corpo do rapaz. Coração, os intestinos, não exumaram para tirar roupa. Então, não estou a dizer isso porque me abrangiu a mim. Esse tipo de casos é muito perigoso. Então, o Estado, penso que eu sugiro que em certos comportamentos como esse, eu penso que o Estado deve repor a pena de morte. Porque se as pessoas assim não podem ser apanhadas, fica aí, o processo demora 3 anos e depois é julgado 25 anos, ele com 17 anos, vai sair vivo. E, quer dizer, mesmo Estados Unidos, o país mais democrata do mundo, como se diz, há também pena de morte em certos estados. Uma sugestão só. Porque isso é muito preocupante. Esses dias todos, esse matou o marido partiu a cabeça da mulher, o filho matou a mãe, o vizinho. São matanças. Não é isso também que o neto deixou, né? Não é isso. Não é isso que vamos falar aqui. Nem os nossos presidentes, nem o José Eduardo, nem isso também que o João Lourenço ensina. É muito perigoso isso. Há um certo comportamento animalesco que está a acontecer em Angola. Agora, se estamos a copiar de onde, não sei.
1: Okay.
3: Bom, quanto ao presidente Neto...
1: Fica aqui o recado, e este recado tem um endereço.
3: Exatamente. O presidente Neto, particular a mim, eu não conheci. Mas é um homem que eu sempre admirei. Eu não cheguei daí no Congo Brazzaville. Eu cheguei no Congo. Há muita gente que anda a dizer que pá, chegou no Congo, atravessou para Brazzaville. É mentira. Era duro. Eu, se pensasse que tiver ido no Congo, se a Angola não se tornasse independente, eu teria ido lá em 78, 79. Porque aquilo era duro. Não é mentira, que eu atravessei, é mentira. Mas eu sempre segui o presidente Neto. Eu, quando estava no Congo, eu estudava, seguia os discursos dele. Pronto, era um homem, cada homem tem os seus defeitos, mas era um homem que, mesmo quando morreu, eu estava numa aldeia chamada Nkalambata, na província do Zaire, mas por aquilo que ele dizia, era um homem com uma visão muito profunda de Angola. Aliás, é só ler os poemas dele, né? Havemos de voltar, não sei quantos mais. Você vê, ele transpirava Angola. E ele conhecia Angola. Quando ele diz que havia 85% da população analfabeta, era mesmo. Era mesmo porque o colono não se dedicou aqui a educar pessoas. Dedicou-se. Aliás, o facto mesmo de você ter dado um nome de pessoa com cartão de cauda e embaixo dizer que você é indígena, você não tinha acesso à escola nenhuma. Então, o mais velho tinha uma ideia muito rica de desenvolver Angola. Porque até mais tarde, também, para 78, ele veio falar sobre ano de formação de quadro, depois ano da agricultura. Sim. Então, é um mais velho que tinha visão. E também falava da agricultura familiar. Não é daquele socialismo puro e duro, onde até a mandioca, o Estado tem que controlar. Ele tinha umas ideias do país que ele estava a dirigir. É assim que os países desenvolvem. Por exemplo, eu ultimamente, eu gosto de ouvir quando estão a falar do Irã, onde primeiro formaram quadros e hoje tem 300 e tais engenheiros. Por exemplo, há um país aí, a Singapura. Singapura, para desenvolver a agricultura, primeiro formou formar quadro não é aqueles quadros aí, porque gestão de empresa, relações internacionais, como eu fiz. Não. Quadros que devem ir no terreno, também não é necessariamente licenciado. Pode ser mesmo aqueles profissionais que vão no terreno, que deveriam ter ido no terreno, para desenvolver o país. Para finalizar, é para dizer que, pá, eu não estou a desprezar os outros que também têm a capacidade dele, mas eu segui mais o presidente Neto e digo que eu sou netista mesmo, além de ser eduardista e lourencista, sou netista em primeiro lugar. E agora, vou dizer também uma coisa. Quando o presidente Neto morre, havia também alguma gente que tinha excesso de zelo. Eu estava num Calambata, fui lá, porque as pessoas quando regressavam pelo Mbanza Congo, e como não havia carros, tinha que ser coluna, as pessoas que vinham daqui para Luanda, até o sul de Angola, passavam pelo Zaire e eram acumuladas aí num Calambata. Um Calambata é antiga escola, uma escola da igreja, parece metodista. Metodista formava pastores. E um jovem regressado, naquele dia 10 de setembro, ele estava a escutar uma emissora estrangeira, de Gabão, África número 1. África número 1 anuncia a morte do presidente Neto. E o moço, inconscientemente, também não sabia falar português, era mesmo regressado, estava para ir para o Uís. Ele diz assim: epa, ouvi o presidente Neto, morreu. Epa, aquele administrador comunal, pá, era da ODP, quase matou o moço. Quem disse o presidente Neto morreu? Tirou o moço, foi lhe meter numa prisão subterrânea. Das 10 até as 13 horas, quando o Manuel Bregueli leu o comunicado da morte do presidente Neto. E quando aquele senhor ouviu isso, o comício contra os regressados é de ameaça, vocês, como se fossem as pessoas que mataram o presidente. Eu conheço o nome desse senhor, não vou citar. É para dizer também, há muita gente que tem excesso de zelo para dar a entender que ele é o melhor do partido, de qualquer partido, né? E querer sacrificar os outros, porque aquilo que ele fez naquele moço, ele dizia que era do Kibokolo, epa, aquilo marcou-me pela negativa. Há muitas pessoas que gostam de maltratar os outros. No fundo, não são nada também os verdadeiros militantes do partido. Exatamente.
1: Paquice Mendonça.
2: Sim, Fragoso.
1: Conheceu Agostinho Neto?
2: Conheci.
1: Faz favor.
2: Conheci Agostinho Neto em 1979.
1: Já nos fins?
2: Eu estive presente no último comício que ele fez na província do Uíge. Estive no aeroporto na sua recepção. E no último comício, quando dizia, o povo a exigir para falar, mas ele dizia que a minha voz não está nada bem. Não está nada bem, não está em melhores condições, por isso, mas o povo exigiu para que ele deixasse algumas palavras. Foi assim que ele, de fato, fez a última intervenção.
1: E era uma figura carismática.
2: Era uma figura carismática, exatamente. Agostinho Neto foi alguém que eu posso dizer, talvez até as pessoas mais próximas dele, foi alguém de trato fácil. E por outro lado também, uma referência, o Fragoso fizeste passar agora um áudio que fala da questão do analfabetismo em Angola.
1: O presidente é verdade, Neto diz que 85% num país é uma desgraça.
2: Sim, era o balanço, e nós não podemos nos esquecer como é que foi conseguida a nossa independência. A nossa independência foi conseguida de forma violenta, e isto fez com que o país também perdesse muitos quadros que já estavam formados na era colonial, portanto, para aguentar a direção econômica, social, mesmo política. Nós tivemos administradores municipais com quarta classe.
1: Uhum.
2: Tivemos administradores municipais que eu conheci muito bem com quarta classe. O que era importante era a pátria que eles tinham no âmago, a vontade para, de fato, conduzir os destinos da circunscrição que exatamente era lhes atribuída naquela altura. Eu fiz parte das brigadas do comandante Ronge Renda, depois do lançamento da palavra de ordem, que alfabetizar era
5: as BPVs, Brigada Popular de Vigilância.
2: Não, isto é outra coisa. Brigada Juvenis de Alfabetização, comandante Ronge Renda.
1: Alfabetização.
2: Portanto, significa dizer que aquilo que ouvimos há pouco no áudio, eu fui partícipe ativo no município do Songo, na província do Ijo.
1: Uhum.
2: Portanto, cada um trabalhava a jornada, tinha a jornada laboral durante o dia, mas pois, que à tarde tinha que dar, portanto, tinha que contribuir com 2 horas ensinando adultos da empresa, da instituição onde a pessoa estiver a trabalhar, para exatamente tirá-los do analfabetismo. Portanto, tínhamos uma canção que era assim: alfabetizar,
5: não, vamos alfabetizar,
2: exatamente
5: a palavra de ordem é ensinar.
1: É mais ou menos assim, né?
2: Portanto, é a ignorância dizer não. Portanto, exatamente, a palavra de ordem era ensinar e a ignorância dizia não. Portanto, é o lema, foi a orientação do presidente Neto. Bom, falar do presidente Neto é difícil acabar num programa.
1: Uhum.
2: Apenas podemos fazer nota dos aspectos muito positivos que caracterizaram a luta armada que ele conduziu para a independência, através do MPLA, e a proclamação da independência com tiros a explodir aqui próximo da cidade de Luanda.
1: Uhum.
2: Portanto, como nós todos sabemos. E depois o outro legado, o outro lema que ele deixou, que na Namíbia, no Zimbábue e na África do Sul estava continuando a nossa luta. Isso se concretizou.
1: Uhum.
2: Mas há uns que tentam hoje apagar isso na história. A história não se apaga, recorda-se. Mesmo que haja pessoas que querem tentar apagar isso, os livros estão escritos, ainda há gente vivo que de fato foram artífice para a concretização desse desiderato de libertação total da África, porque até 75 a colonização ainda era vigente aqui na zona austral do nosso continente. Graças a essa orientação de Neto e uma participação ativa daquilo que de fato os angolanos pagaram com sangue e suor, hoje temos uma África, portanto, austral, livre do apartheid, livre do colonialismo. Portanto, eu penso que foi um líder carismático, foi um líder que procurou sempre aproximar, portanto, olhando para o território, aproximar as sensibilidades diversas que o nosso país naturalmente tem, e, por outro lado, procurou sempre aproximar também aos outros irmãos do continente. Olha, quando ele programou a viagem de ir a Zaire, atuar na República Democrática do Congo, para ir ao encontro do presidente Mobutu Sese Seko, me parece que na direção política do partido não sei se havia 1 ou 2 apenas que estavam a apoiar essa ideia de ir
5: a RDC. O próprio povo angolano não queria.
2: Não queria. Não, na direção política, e depois os angolanos, vai lá. Um país que apoiou aquele que agrediu a batalha de Kifangondo, tudo isso, enfim, mas ele disse: não, vou para lá. Por quê? O pensamento de Neto era um pensamento holístico. Ele estava a ver o contexto geral da Angola. Ele viu que naquela altura não havia necessidade nenhuma de Angola fazer 2 frentes. Enquanto que o principal inimigo estava no sul da Angola, era o apartheid aqui na nossa região. Portanto, procurou aproximar com os outros países aqui na zona norte, para exatamente harmonizar as relações diplomáticas de proximidade que nós tínhamos com o ex-Zaire, atuar pela República Democrática do Congo.
5: Só mais um minuto, porque...
3: Sim, era medo, de facto, justificado a ida do presidente Neto no Zaire. Mas sabe que no Zaire não se metia gravata, tinha que ser abacos.
1: Autenticité?
3: Autenticité. Olha, o neto me fez descobrir que a maioria que diziam que eram zairenses, afinal eram mesmo angolanos. Só que Angola tinha uma fama de ser um país colonizado pelos portugueses subdesenvolvido. Muitos fingiam ter nome como Gonçalves. O dia que o presidente Neto chegou em Angola, ouviu o aeroporto de Ungeli, milhares de pessoas a meterem gravata, a dizerem que eram mesmo angolanos. Mas eu estudei, por exemplo, numa escola ali, um dia...
1: Ungeli, que é o aeroporto da República Democrática Internacional.
3: Eu estudei numa escola de quase 1.500 estudantes. Eu era o único angolano, brincavam comigo, com Galvez. Mas quando o presidente Neto foi para lá, quase as turmas eram mais angolanos do que congoleses. Começaram a se identificar. Foi também bom a ida do presidente Neto no Congo, no Zaire.
1: Bernardino Neto, peço-lhe telegraficamente que faça este comentário das palavras do presidente Neto.
4: Estamos a falar de uma figura sofisticada da história. Basta olhar para o continente africano, a fundação da UA, não esteve presente um líder de expressão portuguesa. Mas quem olha para os anais da história do continente, Agostinho Neto, Amílcar Cabral, estão lá como os construtores e fazedores de um panafricanismo. Então estamos aqui a falar de uma figura. O Fragoso Mendes perguntava se os colegas conheciam o Neto. Eu conheci, pois. Porque saído os comícios que eram feitos com a presença de Neto, eram mobilizadas as populações à volta da cidade. Na nossa Quirima, fomos, enquanto meninos e meninos da OPA.
1: É de Quirima?
4: Quirima, na província do Kwanza Norte, 15 quilômetros da Latam, do corredor que vai para o Lucala.
2: Não é Quirima de Malange.
1: Não é Quirima de Malange, né?
2: Ok.
1: Não é Quirima de Songo.
6: Aí na escola técnica para a cidade da Latam, o antigo campo da aviação.
4: Microfone. O antigo campo da aviação, e o helicóptero chegou com o presidente Neto e nós corremos. E qual era a nossa vontade? Era tocá-lo e saíamos de lá todos satisfeitos. Para além disto, o Jardim Botânico do Quilombo tem uma residência de passagem de
1: Kwanza
4: férias
1: Norte.
4: No Kwanza Norte, em Dalatan.
1: O presidente tinha lá uma casa de campo.
4: Uma casa de campo, da qual nós passávamos e indicávamos, aliás, muito recentemente.
1: Passou férias
4: uma camponesa,
1: lá.
4: Uma camponesa já velhota, diz que o presidente Neto viu-os a passar, saiu da casa de campo e perguntou-as se conheciam Agostinho Neto. A mais velha olhou para ele e diz: sim, conhecemos, mas o senhor que está a falar conosco tem mesmo a cara dele. E ele diz, então ajudou as senhoras a tirar a bacia à cabeça e tal, pôs no chão, e diz que não sou eu mesmo o presidente Neto. E tem para dizer desta grandeza e deste afeto. Mas, Fragoso Mendes, pensemos na mensagem de Neto sobre o analfabetismo e a educação. E ao pensarmos nisto, o chamamento, como nós desmontamos a escola pública. A escola pública que criou os grandes alicerces, que tinha os três elementos fundamentais: a escrita, a qualidade da caligrafia, o quadro negro, o livro, estes três elementos fundamentais, e que não estava com esta dimensão toda tecnológica que o mundo tem hoje.
1: Vamos falar disso lá mais para frente. Deixa-me só saudar também aqui a presença de Fernando Pedro Gomes. Bom dia, seja bem-vindo.
7: Bom dia, caro Fernando.
1: E é muito gosto voltar a tê-lo aqui hoje, nesta manhã de sábado, 12 de setembro de 2026. Estamos hoje aqui a falar das palavras de Agostinho Neto. O que é que se lhe oferece a dizer?
7: Primeiro, agradecer.
1: Nós é que estamos agradecidos.
7: Esse tema é um tema importante que visa relevar ou relembrar as grandes figuras deste país. Agostinho Neto foi uma dessas figuras. E, portanto, que a história nunca
1: vai apagar.
7: Vai apagar. Tudo isso nós sabemos, não é? Nós sabemos. É só direcionar aqui uma palavra, o nosso jovem Dr. Bernardino, de que Agostinho Neto não fez parte da fundação da UA. Quem fez parte da fundação da UA foi Holden Roberto e Jonas Malheiro Savimbi, em 1963. Portanto, que fique bem claro.
8: Faz favor, não, doutor Pedro, Pedro Gomes, este é um elemento fundamental. Não confunda as minhas palavras. Eu disse, quando se fundou a UA,
9: nenhum Estado de expressão portuguesa esteve...
10: Microfone.
8: Estou a falar de quando se fundou a UA, nenhum Estado de expressão portuguesa esteve presente. Foram estas as minhas palavras. E depois falei então de Agostinho Neto na sua dimensão da construção do panafricanismo.
10: Okay.
8: Longe de dizer forças políticas, estou a falar de Estado.
10: Ok.
7: Se calhar está corrigido, mas pronto, depois os factos
10: também
7: dirão o contrário. Olha, dizer que Agostinho Neto foi de facto uma figura incontornável na história de Angola. E sobretudo do MPLA, não é? O partido em que ele militou e dirigiu. E também foi a primeira figura, digamos assim, que foi reconhecido pelas nações pelo facto de ter proclamado a independência aqui na capital. E isto também, diga-se a bom da verdade, e o seu nome ficou gravado nos anais da história, portanto, mundial, não só africano. Portanto, esse é um grande feito para nós.
10: Muito obrigado, doutor Fernando Pedro Gomes. E vamos hoje também aqui falarmos de uma outra figura. Estamos no mês de setembro e é historicamente também dedicado ao religioso Simão Gonçalves, ou melhor, Simão Quimbanco. Não Simão Gonçalves Toco, é Simão Quimbanco, fundador da Igreja Quimbanguista. Ele nasceu a 12 de setembro de 1887, na aldeia de Inkambe, antigo Congo Belga, atual República Democrática do Congo. Fundou a Igreja o 6 de abril de 1921. Então vamos ouvir o comentarista e de política internacional, professor Matias Pires, sobre o legado deixado pelo líder religioso Simão Quimbanco. Vamos ouvir.
11: Bom dia, ouvintes do África Magazine. Bom dia, colegas de painel. Juntamos-nos à equipa do África Magazine para dizer que hoje, 12 de setembro de 2026, assinala-se o 139º aniversário natalício do profeta Simão Quimbanco. Se a natureza humana permitisse que ele estivesse em vida, o profeta Simão Quimbanco completaria hoje 139 anos. Ele nasceu na aldeia de Nkamba, na atual República Democrática do Congo, na região do Baixo Congo. Atualmente essa região chama-se Congo Central, na terminologia da RDC. O profeta Simão Quimbanco é o fundador da Igreja Quimbanguista, uma igreja cristã de matriz africana. Portanto, ele fundou a igreja no dia 6 de abril de 1921, há, portanto, 105 anos. Fazer um parênteses para dizer que a data da fundação da Igreja Quimbanguista, o dia 6 de abril, na República Democrática do Congo, é feriado nacional. E em homenagem à grande figura de Simão Quimbanco, o avião presidencial, tanto do presidente da RDC, presidente Félix Tshisekedi, foi batizado com o nome de Simão Quimbanco, que está bem patente, tanto na cabeceira da aeronave que transporta o presidente da RDC. O profeta Simão Quimbanco foi preso na data de seu aniversário, isto no ano de 1921. Portanto, ele esteve livre apenas sensivelmente 6 meses, e o seu principal sermão profético foi proferido no dia 10 de setembro deste mesmo ano. 2 dias antes de ser preso, ele anunciou que os belgas iriam prendê-lo, e então naquele sermão ele profetizou as independências africanas e disse muitas outras coisas que vão ocorrendo pelo mundo, incluindo o neocolonialismo, a alienação cultural, a avidez dos jovens africanos em emigrar para a terra dos antigos colonizadores. Enfim, uma série de fenômenos que ele na altura profetizou que vão ocorrendo. É importante também dizer que o profeta Simão Quimbanco foi preso por causa mesmo dessa luta pela emancipação do homem africano. O seu evangelho de libertação, em oposição a um evangelho opressor, fez com que ele fosse preso pelas autoridades coloniais belgas. Foi julgado pelo Tribunal do Conselho de Guerra de Tisville, numa localidade que atualmente se chama Banzangungo, e condenado à morte no dia 3 de outubro do mesmo ano, de 1921. Esta pena seria comutada para prisão perpétua e foi desterrado para Elizabethville. Na terminologia colonial chamava-se Elizabethville, mas atualmente chama-se Lubumbashi, na região de Katanga, onde ele permaneceu numa cela de 80 centímetros de diâmetro e 120 de altura, portanto 1,20 metro de altura. Ele não poderia nem dormir, nem levantar-se. Havia um ritual que se cumpria nessa prisão. Todas as manhãs tiravam-lhe da cela e batiam um tipo de porrete rudimentar, tanto 120 chicotes. Quando ele tivesse depois com hematomas e a sangrar, mergulhavam ele numa salmoura, um tanque, tanto para os ouvintes que não conhecem a salmoura, é um tanque onde se mistura água com sal, tanto é uma água salgada, para desinfetar, digamos assim, as feridas. E ele permaneceu nessa vida durante 30 anos, tendo morrido na prisão, lá mesmo no Lubumbashi, no dia 12 de outubro de 1951.
10: É verdade, estamos aqui, o professor Matias Pires, e o resumo da herança deixada pelo grande líder da igreja quimbanguista no mundo, Simão Quimbango, que se estivesse vivo faria hoje 139 anos.
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0: Meus senhores, vamos passar os nossos temas, os temas agendados para este dia. Estamos com um problema de ébola. A ébola que está a avançar ferozmente. Também já há uma província no Kivu Norte que está quase já atacada também. E há enormes dificuldades no combate, muito por conta desta guerra que existe com os rebeldes do M23. Já 3.267 mortes confirmados na República Democrática do Congo, quando há 6.700 casos confirmados. Professor Paquis Mendonça.
1: Fragoso, de fato, é uma epidemia de fato que sangra aqui no nosso continente já há bastante tempo. Olhando pelo histórico do ébola, data na década 70, por volta de 1976, na RDC, e o nome mesmo provém do rio próprio da RDC. Está aqui o Dr. João Gonçalves, se vai me ajudar daqui.
2: É mesmo isso.
1: É uma doença que eu, sinceramente... É uma doença, Fragoso, que eu, de fato, daquilo que eu tenho estado a ler, as origens, portanto, escritas, eu não concordo mesmo, é verdade. Dizem que é a origem dos morcegos, dos macacos, da África, portanto, significa dizer...
0: E parece-me que é uma doença, é uma epidemia pisca-pisca, né? Desaparece, reaparece,
1: e que a origem é de animais selvagens. E estes animais selvagens até hoje ainda existem, nestas matas, onde se acusa que é aí onde é a origem. Não é verdade, é preciso que a África abra olho, investigue com profundidade, veja determinadas pandemias que mesmo a sofrer, de fato, a sua origem. Bom, eu não estou a acusar ninguém, mas a verdade é uma. Hoje, o mundo científico, portanto, constrói-se bactérias, inventa-se doenças e atira-se a determinadas regiões. Basta olhar, por exemplo, tive em Cuba um histórico, portanto, que é conhecido, escrito, as tentativas que o presidente Fidel Castro foi alvo antes da sua morte. Houve bactérias lançadas em Cuba para a destruição da sua riqueza principal, que era as plantações de cana-de-açúcar. Houve vírus lançado no ar para que todos que tivessem barba pudessem desaparecer a barba, porque parece que o povo cubano temia muito a barba de Fidel Castro. É isso que a CIA pensou na altura, mas não conseguiram absolutamente alcançar o seu desiderato. Causou alguns prejuízos.
0: E este nome ébola,
1: mas foi exatamente
0: este nome ébola é nome de um... Por que é que o rio ébola é associado a doença?
1: Sim, é associado a esta pandemia, porque o seu surgimento foi exatamente nessa região onde fica exatamente o rio ébola. Portanto, essa é a razão. Os primeiros estudos e os primeiros doentes que apareceram, segundo a OMS, foram encontrados exatamente nessa região. Por essa razão, está esse nome dado, que naturalmente é exatamente uma doença originária, portanto, dessa região, na República Democrática do Congo. Mas vamos agora falar da atualidade. Essa doença, para nós, olhando por aquilo, é a fronteira da Angola com o Congo, é uma situação preocupante. Veja a Uganda como é que naturalmente já está. Agora, eu não consigo compreender, desde decorridos mais de 50 anos, e como disseste bem, que tem sido cíclico o aparecimento dessa doença. Ora desaparece, ora aparece. E agora? Hoje já há variantes. Por exemplo, essa é uma das variantes. Essa
0: mais agressivas.
1: Sim, uma variante mais agressiva. Portanto, estarmos nessa situação de vai e vem, sempre na mesma região, no mesmo país, que constitui quase o epicentro para se estender exatamente para outra região, para outras regiões. Eu penso que, para além da Organização Mundial da Saúde, é preciso... Volto de novo a dizer, a própria nossa África, o nosso continente. Nós temos que saber caminharmos com os nossos pés, nós próprios. Fazer um estudo profundo desse fenômeno. A União Africana tem que se envolver. Porque é um problema que nos toca, que toca exatamente na nossa casa. Quais são as razões e os motivos? Portanto, a investigação científica. Unir os esforços de todos que estão ligados à área de saúde, africanos, para exatamente descobrir o que pode conseguir, o que pode vir e contribuir na erradicação dessa enfermidade. Portanto, temos ouvido que há tendência de uma vacina ser inventada para essa finalidade, mas ainda não se encontrou uma tal definitiva mesmo. a quantidade que existe de uma vacina que se considera aceitável são de fato exíguas, não corresponde, não.
0: Quem
1: não,
0: é capaz não, de saber, enfim, quem é capaz de saber como é, que é que se tem que fazer para erradicar deve ser o João Gonçalves, não é?
2: Isso, eu não sou médico, pá. Eu não sou médico, mas é para dizer, meu irmão, eu não estou a dizer que a doença não existe, mas eu também concordo com o presidente, com o professor Paquice, há uma manipulação. Epa, eu durante a Guerra de Libertação estive aqui nas matas, aqui no Nambuangongo, na comuna do Zala, 10 anos, 10, a carne principal era macaco e morcego. Você morcego encontra aqui, é só gritar.
1: Doutor, até os morcegos da mata se alimentam tão bem, por exemplo, aqui no norte, a sua alimentação base é o café. Não, são nutritivos.
0: Tem muito bom gosto. Sim. Alimentam-se de café.
1: Sim, sim.
3: O macaco alimenta-se de uma boca que faz aí publicidade, aqueles grandes. Na minha zona não se come, chama-se comida de macaco.
0: Uhum.
3: Uma boca, tem jinguba. O macaco não é carnívoro. Agora.
2: O facto de essa doença estar a atormentar muito as pessoas na RDC é um problema muito sério. Quando surge o primeiro caso, eu estava no Congo, foi em 78, barcos, porque aquela zona é a zona que abastece muito Kinshasa. Barcos e barcos de comida que vinham daquela zona chegaram em Kinshasa, foram despejados no mar. Morreu já. O meu cunhado tinha vindo daquele barco, marido da minha irmã. Mas é uma doença que se descobriu na província, na altura era uma província chamada província do Equador.
0: No Equator.
2: Equator, agora tem várias províncias. Uhum. E mesmo também naquele rio chamado Ébola, ao lado de uma localidade onde foi detectada. Como é possível uma doença que estava ali, e o Congo tem muito problema de circulação de pessoas e bens por falta de estradas,
0: não tem estrada.
2: Como é que essa doença vai surgir no Ituri? O Ituri faz fronteira com o Uganda e a República do Sudão. E o Sudão? O Ruanda é o Kivu Norte, onde também já estão a dizer.
0: Uhum.
2: Penso que há uma coisa que deve estar acontecendo. Estou a especular. Penso que é no âmbito mesmo dessa guerra, estão a expandir essa doença aí, para evitar que o exército congolês retome. Porque essa doença é uma peste como qualquer outra que sempre se combateu. E há outra coisa, a OMS. O Congo, quando houve Covid em 2022, o Congo utilizou uma planta chamada Artemisia.
0: Uhum.
2: Não tinha dinheiro para comprar medicamento. Mandaram vir um médico congolês que estava no Canadá, o Tshisekedi mandou chamar. Ele utilizou Artemisia. Você vai nos Kwanza, encontra, vai no Bié, parece que é a região que produz mais Artemisia. No Madagascar também usaram. Agora, diga-me lá, será que o número de mortos foi superior em relação a nós que mandamos vir tanto medicamento com nosso dinheiro? A OMS deve estar a jogar um papel muito sujo com as grandes potências, no sentido de aniquilar pessoas. Também soubemos que quando houve guerra na Sierra Leoa e na Libéria, também tinham atirado aquela doença lá.
1: O ébola.
2: Então, nós não temos que combater essa gente. Mas as autoridades africanas devem ter muito cuidado, porque também há outro problema. Quando se fabrica um medicamento em África, a OMS diz que não, porque o medicamento dele já não pode sair de uma raiz normal. Tem que ser de alguma coisa inventada artificialmente. Então nós vamos morrer. Como é que podemos nos libertar disso? É difícil. Agora, o meu último apelo mesmo é que as autoridades devem ter muito cuidado com essa doença. Você está no Kivu Norte, aquilo desce só para Kivu Sul e Katanga
0: é Angola.
2: É Angola. Temos que ter muito cuidado. É mais fácil aquela doença chegar aqui, no leste de Angola, do que em Kinshasa. Porque a distância é menos.
0: Ok. Sim. Bernardino Neto, estamos a falar de ébola na República Democrática do Congo, que também já se expandiu para Uganda.
2: É.
4: mas uma vez temos de refletir profundamente, porque a epidemia foi descoberta em 1947. Os dados científicos nos indicam, naquele período, para a invenção de uma vacina.
0: Pouco depois da Segunda Guerra Mundial.
4: Sim, senhor. Para a invenção de uma vacina, as investigações, os laboratórios faziam-no depois de um período de 10 anos, para depois passar ao teste. Hoje fala-se numa vacina, mas o professor Adrian Neal, da Universidade de Oxford, nos diz que não há convicção científica. E então está ali. E onde é que ele coloca o nó? Diz que é uma doença que não interessa ao mercado da indústria farmacêutica. Porque se lhe interessasse, 3 anos depois estava ali convicção científica, estavam ali os resultados. Então aqui para dizer que talvez vamos conhecer uma vacina desta epidemia se em algum dia Nova York, Berlim...
1: Desculpa, professor Bernardino Roma, Neto. Doutor Bernardino.
0: Liga o microfone.
1: Interessa a indústria farmacêutica porque está a atacar fortemente a África?
4: É o que diz o Adriano Neal. Que países é que vão pagar? A Organização Mundial da Saúde e o Banco Mundial prometeram fundos para que pudéssemos ter esta vacina. E o que é que ocorre? Até agora, diz o professor Adriano Neal, apenas 1/4 deste fundo foi mobilizado. E é este fundo que permitiu que os laboratórios, e falo aqui de grandes laboratórios da indústria farmacêutica, fizessem esta vacina, mas falta convicção científica. Então, para dizer que os problemas africanos são permanentemente anulados. E aqui continuava. O dia que Nova York, Roma, Berlim, Londres e outras capitais de decisão no mundo, Paris, Bruxelas, acordarem com o fenômeno da ébola, nós vamos notar que a vacina vai aparecer em menos de 3 anos, como ocorreu com a vacina da Covid-19. Então aqui é para dizer que há também esta preocupação. A África não pode fazer muito, porque o reflexo da União Africana é o reflexo dos Estados. Veja, quem é que mobiliza a indústria farmacêutica no mundo? Agora, à volta disto, também não podemos nos esquecer que há estes interesses de fazer um enfechamento que a África não se desenvolva, mas à volta disto, as nossas populações estão a morrer. E a última nota, ontem chegava de uma missão de serviço, convidada pelo PNUD para analisar a região dos Grandes Lagos, e o Ministério da Saúde tem no Aeroporto Internacional Agostinho Neto já uma equipa para olhar para as origens dos passageiros, precisamente para medidas de contenção. Então, nós temos de facto de enaltecer isto, que as nossas autoridades estão atentas para que o vírus seja limitado, não é, a esta geografia onde ela está.
0: Doutor Fernando Pedro Gomes, é incrível que a Covid propagou-se com uma rapidez astronómica e ébola até agora continua circunscrito às medidas. Como é que conseguiram adotar essas medidas para ébola e a Covid não conseguiram?
5: É verdade que primeiro temos que começar pelo princípio. Dizer que nós, de facto, nós, quando falamos de nós africanos, queremos ver acontecerem determinados fenômenos ao invés de nós tomarmos as providências que se impõem para evitar que essas situações ocorram. Este é o nosso grande problema. O problema, temos que atacar as causas.
0: Não os efeitos.
5: Não os efeitos. Os efeitos é um problema já praticamente consumado. É que as causas são várias. Primeiro, a organização do Estado. Isto é uma questão organizacional. Porque também os Estados são organizações. Então, todas as medidas deviam ser tomadas e devem ser tomadas para evitar que, de facto, determinadas doenças se propaguem ou se, enfim, e criam, de facto, uma anemia. Uhum. Este é o ponto número um. Temos o outro problema, derivado da própria organização do Estado, que é o problema da, que nós falamos muito, do saneamento básico. Portanto, um problema que até em certo ponto é cultural e que, francamente, nós deixamos as populações à sua sorte. E quando isto ocorre, naturalmente, qualquer situação que aparece no seio dessa população tende a generalizar-se. E nós só acordamos quando, de facto, a situação já é incontrolável. E, portanto, essas situações são ainda agravadas com a falta de instrumentos laboratoriais, portanto, a investigação científica, para detectar o cedo, como é que está, do ponto de vista da saúde, o estado das pessoas. E, evidentemente, que quando, de facto, não existe uma coordenação coerente de todos esses elementos, nós, a tendência é assustarmos que, de facto, já estamos diante de uma situação em que pedimos socorro aos outros. Olha, o que é que os outros pensam de nós? Aqui vem outra cientificidade do pensamento dos estados africanos. O que é que o europeu pensa sobre o africano? Atendendo que é lá onde existe a base das matérias-primas que eles precisam. Eles querem dizimar-nos, naturalmente. Nós temos um problema aqui de segurança que, de facto, no hoje não aconteceu uma coisa, sei lá, Marburgo, coisa Sim. parecida, e que até hoje nós não sabemos quais foram as causas e qual foi a origem. Mas, de facto, pensa-se que essas doenças são injetadas através de organizações que lutam contra os africanos. E são muitas. Até estados lutam contra nós. Então é por isso que nós dissemos que a África, de facto, precisa de uma estratégia própria se quer se desenvolver. Se não tiver essa estratégia, a contar sempre que vão vir os socorros, o Banco Mundial e não sei o que mais, o FMI e tal, nós estamos perdidos e iremos perder tudo isso e deixar para os europeus. Portanto, é preciso de muita atenção. Aquilo que diz o Dr. Paquis tem fundamento, sim. Uhum. E também diz aqui o doutor João Gonçalves. Portanto, se nós não tivermos essa preocupação maior de governar com credibilidade e com responsabilidade, nós não estamos a fazer absolutamente nada para os nossos países, infelizmente.
1: É só para uma vírgula, só para complementar isso que acabou de dizer o doutor Fernando Pedro Gomes. Uhum. Nós temos um caso aqui em Angola que aconteceu anos aí atrás sobre o desmaio das crianças nas escolas. Uhum. Até aqui nunca houve nenhum esclarecimento específico qual era a origem, por exemplo, eu não ouvi qual era a origem, qual era a causa exatamente. Eram constantes desmaios nas escolas, do ensino geral sobretudo, quer dizer, para adolescentes e crianças. Uhum. Até hoje, e sobretudo do sexo feminino, até hoje o nosso ministério não chegou a dizer alguma coisa qual era a origem exatamente desse problema.
0: Ok, meus senhores.
2: Eu tenho seguido um médico brasileiro, Lair Ribeiro.
0: Ah, Lair Ribeiro, doutor Lair.
2: Ele diz que trabalhou na indústria farmacêutica americana durante 15 anos.
0: E deu aulas em várias universidades norte-americanas.
2: Sim, esse senhor desvenda cada coisa sobre os medicamentos, que é uma coisa muito perigosa. Sim. O que ele explica praticamente, nós vamos morrer, porque ele diz diretamente que as indústrias farmacêuticas não aceitam medicamentos que saem de uma raiz ou de uma folha ou do chão. Tem que ser algo inventado artificialmente, e nós que não temos essa capacidade, vamos fazer como? Também, só para concluir, é que as antigas potências coloniais não nos consideram como estados. Eles, quando se reuniram na conferência de Berlim, não dividiram
0: para, que aquilo, para dividir o mundo, né?
2: Aquilo fica Angola. Não, esse é meu, aquela parte é meu, aquilo ali é meu. Tanto mais foram juntando amálgama de etnias.
3: Uhum.
2: que foi preciso para atenuar aquela do dinheiro de intangibilidade das fronteiras. Senão já estaríamos a nos comer aqui. E é o plano mesmo que eles têm de novo. Há algumas fugas de informações deles que prevê que tem que nos manter num etnicismo, num tribalismo diabólico. Sim, para explorarem as nossas riquezas. Quer dizer, próprios nossos dirigentes africanos também não têm onde pegar. Talvez aí morrendo um pouco, como dizia o Ben Bela, né? Denuncia, é morto, vai lá outra pessoa.
0: Okay. Exatamente. Tivemos aqui também a visita do presidente do Botswana, do Maboko, para firmar alguns acordos. Portanto, eles pretendem firmar acordos nos setores de diamantes, transportes, energia e turismo. Portanto, e a cooperação que existe com este país, com Botswana e Angola, já à data de aproximadamente 50 anos, e estes novos acordos surgem para o reforço na diversificação desta mesma cooperação. Quais são as vantagens que nós temos com Botswana? É de lembrar que Botswana é uma potência na produção de diamantes.
1: Fragoso.
0: Perde apenas com a Rússia.
1: Botswana tem um histórico, é verdade. O presidente Nkama, que foi exatamente o primeiro presidente desse país, herdou um país do colonialismo completamente pobre. Em 1966, Botswana era um país completamente pobre.
0: E afinal é rico.
1: Afinal de contas é rico. Depois daquele momento, depois da independência, descobriu-se de fato os jazigos de diamante. E enveredou, portanto, na exploração desse recurso, desse mineral, que de fato veio contribuir significativamente para desenvolver os setores da saúde e da educação do país. Botswana é uma democracia estável.
0: E vive-se bem.
1: Kama, exatamente, o presidente Kama deixou o mundo dos vivos em 1980. Mas deixou uma democracia estável, multipartidária, sucessivas, enfim, sem, portanto, perturbações.
0: Seretes Câmara, era amigo pessoal de Agostinho Neto. Fazia parte dos países da linha da frente.
1: Sim, fazia parte dos países da linha da frente. Portanto, eu penso que o país da linha da frente foi criado exatamente em 1976. Botswana tem muito a contribuir nessa relação que pode estabelecer, que nesses acordos, portanto, foram estabelecidos com Angola, porque, como disseste bem, é o primeiro país produtor de diamante aqui no nosso continente. Está lá grandes empresas, e senhoras estrangeiras vocacionadas e experientes nesta área. Nós podemos aproveitar de forma

0: conheceu a nossa independência exatamente em 1976, um ano depois ou meses depois da nossa independência.
1: O que é que Angola pode fornecer em termos de transporte ao Botswana?
0: Bom, em termos de transporte, pois, a Botswana fornecer, eu acho que o que deve-se fazer...
1: Se calhar são motoristas, né? Nós também estamos tendo...
0: Eu não vejo as capacidades de transporte que Angola tem, por se tivermos em conta que uma boa parte dos países africanos ainda importam. Você tem fábricas de concessionárias de montagem, é montagem, não é fabricação, de fato, diz tudo aquilo concretamente quando a gente vai falar de automóveis. Agora, o que deve-se fazer, eu tenho defendido sempre isso, é as ligações aéreas entre os nossos países africanos. Uhum. Não justifica. Por exemplo, Botswana, que está um próximo, para ir para lá, eu tenho que dar a volta, por exemplo, na África do Sul e depois subir. Portanto, essas rotas ainda estão muito reduzidas aqui no nosso continente e penso que seria ideal fazer-se um estudo e termos, por exemplo, uma ligação com Botswana. Isso também vai facilitar, vai contribuir para o turismo. Atenção, o Botswana não é só um potencial na exploração, portanto, diamantífera. Também um gado no lado turístico.
1: Sim, portanto, o gado.
0: Portanto, o gado, turismo, enfim, e nós podemos aprender e nós também podemos ajudar muita coisa para a Botswana. Veja, nós temos uma costa marítima muito rica. Pode a Botswana ter peixe a partir da Angola, pode ter sal a partir da Angola. Portanto, eu penso que são as relações que podem contribuir, as relações comerciais, que podem amanhã alcançarmos aquilo que nós temos a dizer, é o comércio livre no continente africano. Quer dizer, é em primeiro lugar fazermos um comércio livre entre Estados, que nós podemos, de fato, desenvolver, não buscar aquilo que nós temos aqui no nosso continente, além das nossas fronteiras, lá na Europa, nas Américas, enquanto o sal e o peixe está aqui exatamente próximo.
1: Bernardo Neto, esta cooperação, olha, só traz vantagens.
2: Traz vantagens e veja a atenção que Angola presta. Pois o Botswana é a sede da SADC. Uhum. E dos vários países que fazem parte desta organização, apenas cinco têm sede, missões diplomáticas lá. Então é para dizer que Angola presta atenção nesta relação diplomática com o Botswana. E aqui dar os parabéns, quer à antiga embaixadora Beatriz Moraes, como o atual embaixador Sandro Oliveira, tem estado de facto a trabalhar para que todas estas vantagens, quer de um lado como do outro, as tais chamadas vantagens comparativas, sejam desenvolvidas para vantagens competitivas dinâmicas. E aqui foram aqui identificadas as áreas, a área do diamante é uma delas, está a empresa De Beers, que é mundial, em que o Botswana já faz parte do conjunto de ações que esta empresa tem. A Angola também está a negociar para comprar ações dentro desta empresa. Então, há aqui um manancial da qual estas relações podem ser ainda catapultadas para outro nível. Agora, há aqui um elemento que é importante refletir. Fala-se muito de que o Botswana é detentora da indústria diamantífera. Um dos últimos relatórios da Comissão Económica das Nações Unidas para a África, incluindo a própria União Africana, nos diz que a indústria de diamantes do Botswana gera empregos não mais superiores entre os direitos e indiretos apenas para 8 mil pessoas. O contrário, a própria indústria, quando faz o link com o mundo da Índia, com o mundo da Rússia, com o mundo de Londres, chega a integrar 21 mil pessoas. Veja,
1: é um contrassenso.
2: É um contrassenso. Devia ser o contrário. Pois. Esta indústria agregar dentro do Botswana 21 mil pessoas e não 8 mil. Então, há estas dinâmicas que precisam ser tratadas para criar emprego aos cidadãos africanos. Porquê? Porque nós, os governos africanos, têm um desafio, que é a densidade demográfica, que está a transformar em algum momento dividendo demográfico, mas se ela explodir, vai passar para um pesadelo demográfico. E então, encontrar esta mão de obra, lhes explicar que, para além de todas estas riquezas, para criar emprego, precisa que esta indústria seja, de facto, transformadora e que seja de um mercado muito mais ampliado. E então é ali que está o grande desafio. Este desafio começa com a criação das cadeias de valor. Falava da indústria na área da pecuária. É de facto um grande exemplo. Sim. Quando nós estamos a falar da agricultura.

0: cultura. Mas qual é a lição que nós tiramos do Botsuana? Qual é a prioridade das prioridades? Para prestar atenção. Porque quem visita Gaborone, onde está a sede da SADEC, é uma cidade modesta.
1: Sim.
0: É uma cidade modesta e para mais. Aqui o doutor José Paquício Mendonça falava da indústria de transporte. A sua companhia aérea, os aviões são modestos. Não têm Boeings, não têm aquelas máquinas aéreas. E quando nós perguntamos, mas por que diz não? Não é nossa prioridade. Porque okay. É porque há outros mercados no continente que exploram isto. E quem é que faz então esta cobertura? Era precisamente, naquela altura, a South Africa Airways. Então, é preciso olhar para este capítulo, do capítulo das prioridades. Falava da relação NETA e SARETCAM e a criação dos países da linha da frente. Nós estamos lembrados que países da linha da frente começam em 1964, com a criação do comitê da OUA para o apoio aos movimentos de libertação. E aqui há uma lição que o presidente Chissano, nesta de comemorações do 23 de março, creio que há 2 anos atrás, veio falar-nos aqui dos países da linha da frente. E chamou-nos a atenção dizendo que os países da linha da frente não podem ser definidos apenas do ponto de vista da geografia da nossa África Austral. E ele citava 2 países da linha da frente no continente africano que não fazem parte da África Austral do ponto de vista geográfico.
2: Doutor Bernardino, sim senhor, está certo, o Comitê de Libertação, sabemos muito bem, depois da criação da OA, criou-se o Comitê de Libertação para a África, olhando para a maioria dos países africanos, ainda que não estão independentes. Mas no verdadeiro sentido mesmo da existência, contra o apartheid, porque nessa altura já não era a colonização num cômputo geral, era o regime que naturalmente era condenado ao nível mundial, está exatamente, faz-se patente com grande intensidade na década de 70, isso é exatamente 76.
0: Eu não estou contra isso, doutor, estou a dar a dimensão de sim. Que esta foi a parte institucional.
3: Sim, sim.
0: Mas ela vem...
1: Microfone, fecha.
0: Esta foi a parte institucional, mas ela é construída a partir de outros elementos, o elemento do panafricanismo. E o que é que o presidente Chissano dizia? 2 países, no caso o Ghana, a República do Ghana, onde pegou guerrilheiros da região da África Austral, da Frelimo e de outros movimentos, para serem treinados e saírem de lá para conhecerem o domínio das operações militares.
2: Argélia também. Argélia, sim senhor.
0: Também,
2: Marrocos recebeu, mesmo.
1: Microfone, faz favor.
0: Eu não sei o que é que se passa com...
1: Está bem, vamos aproveitar.
0: E então é para trazer toda esta dimensão e penso que daqui para o futuro as relações vão de facto cimentar um outro âmbito. E este âmbito vai se chamar o âmbito empresarial, porque ocorreu aqui o fórum empresarial entre empresários de Angola e empresários do Botsuana.
1: Fernando Pedro Gomes.
4: É salutar essa
1: esta cooperação.
4: Essa cooperação e o seu reforço, sobretudo. Porque, de facto, primeiro temos que ver que a África, para se desenvolver, precisa de cooperar consigo própria. Portanto, todos esses países que fazem os negócios deviam ser prioritariamente entre esses países. Entre países. Mas devido a questões de comissões, não sei de quanto, um pouco de desgovernação que existe, e as pessoas priorizam os países enfim, mundiais, europeus e não sei quantos, deixando porque lá se esconde uma manobra qualquer, seja do culto da personalidade, como enfim, da aquisição de determinados meios, de forma imprópria, de forma da corrupção. Mas, de facto, a realidade é outra. Nós podemos nos complementar uns aos outros. Mas também aqui, agora, obedeça a um critério científico bastante importante, que nós podemos copiar dos outros países do mundo, que é o princípio da especialização. Nós não podemos andar e pegar em tudo. Chega ali, pegou. Primeiro não tens quadros. É o primeiro problema que ocorre. A Cuba, o que é que fez?
1: Formou quadros.
4: formou quadros, mas de que área, qual é a prioridade? Ali o doutor Bernardino...
1: Agricultura, saúde.
4: E falou muito bem sobre esse aspecto histórico. É preciso, de facto, que a África se reveja consigo próprio. O que é que quer? E para onde é que quer ir? Se abraçar o imbondeiro, naturalmente que as mãos não vão chegar.
0: E já dizia Fidel Castro, quem muito abarca...
1: João Gonçalves também concorda com as palavras do Fernando Pedro Gomes?
3: Sim, aliás...
1: É desta opinião?
3: Sim, se nós irmos buscar as definições de vantagens comparativas, trade-off, não sei quanto mais, levam mesmo a isso aí. Normalmente, há momentos, é bom se especializar em certas coisas. Olha, se o Botswana, por exemplo, pode comprar o nosso gás, o nosso petróleo, está vendo, né? Por que é que nós também não possamos comprar o gado bovino deles, por exemplo? Mas não criando dumping, tá? Dumping é nos injetar um montão de coisas e as nossas ficam num preço nulo para depois nos dominar. Porque o Botswana tem umas vantagens. O Botswana vende seus produtos na AGOA. É lá um mercado americano aberto para os produtos que eles consideram mais limpos, mais
1: com mais qualidade.
3: Pois, o Botswana tem essas condições. E nós aqui também temos condições. Por exemplo, o Botswana poderia escoar os seus produtos a partir da África do Sul. Mas por causa dos conflitos que eles agora têm da expulsão dos estrangeiros, uhum, o Botswana pode usar o nosso corredor. Ou até criamos, por que não criar um pipeline, pois, que saia do Lobito para mesmo o Botswana? É mais fácil do que transportar o combustível e o gás via caminho de ferro. Mas isso carece de país. Pensamento já.
1: Microfone.
0: Aqui apenas um rodapé, doutor.
3: Sim.
0: Apenas um rodapé aqui. Esta abordagem.
5: Microfone, fecha
0: o Deus, mas o que é que se passa microfone hoje? Sim, estão a oscilar. Sim, senhora. E então dizia que esta abordagem da relação estratégica em termos de combustíveis na região foi identificado que depois deste fenômeno de Hormuz e estes choques externos que estão a acontecer, a região tem de ter reservas estratégicas. E o senhor ministro das Relações Exteriores de Angola, Dr. Teto António, convidou os países da região para, com o mesmo propósito, participarem da construção e financiamento da refinaria do Lobito. De facto, esta visão já está na mesa e creio que durante este mês vai ocorrer a reunião dos ministros dos Recursos Naturais, Petróleo e Gás, precisamente para terem este foco e criarem um comitê à volta da SADEC. Era apenas esta informação.
1: Meu senhor, estamos com 8 horas e 50. Era só para terminar. Liga o microfone.
3: Era mesmo para terminar. Mas nos encontramos muitas vezes, por inveja e outras coisas, contrassensos em outros países. Olha, tirando isso que o doutor Bernardino agora vem anunciar, a África do Sul compra petróleo lá onde está agora a guerra.
1: No Irã.
3: E refina, parece, 60 ou 70 mil barris por dia. E não sei se tira petróleo em Angola. Para dizer mesmo, não vou te dar o teu dinheiro, meu dinheiro, epa, vai buscar lá. Agora vai mais buscar. Vai, se aquela guerra não terminar. A África do Sul vai ter que consumir um petróleo que já deveria começar a consumir há vários anos. Há muita rivalidade, muita chantagem.
1: Já estudos que dizem que essa guerra só vai terminar com o mandato do Trump. Olha, estamos a falar de guerra. Os rebeldes Houthis tomaram a estratégica cidade portuária de Moca, na costa oeste do Iêmen, nas margens do Mar Vermelho. Estão quase já também posicionados para controlar o estreito do Bab el-Mandeb. Será? Vamos ter mais uma crise petrolífera? Será? Os aumentos de combustível? Os aumentos de petróleo?
2: Acho que sim, vamos ter esse problema, porque veja, é uma destabilização total naquela região. E se tivermos em conta que é exatamente uma região também produtora de petróleo. E o que é que vai acontecer? Vai se adicionar ao problema atual que nesse momento já existe do Estreito de Hormuz e o Irão, que também é um grande produtor. A Arábia Saudita não vai aguentar, mesmo com as tais reservas petrolíferas que o Estado Dinamarca tem, que de fato pode pensar e colocar em produção, vai exatamente suprir o problema das necessidades mundiais. Vamos ter o mesmo problema. E quero já fazer uma lição. Nós temos que deixar de nos odiar uns aos outros. Esse é o problema da África que nós temos. Então, aquilo que for do outro, ou seja, do outro país, que é útil para o continente, devíamos todos se unir e termos resultados que possam favorecer o próprio continente.
1: E parece que o petróleo de fácil refinação é do Irã e Arábia Saudita, porque da Venezuela é mais viscoso e há clientes que não querem.
2: Que não querem, exatamente. Portanto, eu penso que é outro problema. Olha, a questão da zona asiática e do Médio Oriente, a sua destabilização em relação aos problemas ligados aos recursos energéticos, que é concretamente o petróleo, vai ser um fato muito sério para o mundo, não é só para o nosso continente, para o mundo. E eu penso que não há exatamente remédio para acabar com esse problema, se não for acabar com essa questão de cultura da política expansionista que o presidente Donald Trump tem, de fato, dos Estados da América. É preciso o Estado da América se convencer de uma vez por todas que ele não pode ser o chipaio, o árbitro de todo mundo. Isto é a era tal que podemos assim considerar, mas essa questão da política de força não vai resolver exatamente a questão. Isso seria também um apelo para todas as superpotências que se consideram donos, que podem fazer e desfazer nesse planeta, que já o momento atual em que se encontra o nosso planeta, isto não é exatamente favorável.
1: João Gonçalves, tem um minuto, por favor.
3: Sim, o problema é que qualquer potência de que se sinta superior a outro, principalmente em termos econômicos, a tendência é impor. Mas isso que está acontecendo ali onde, não são outros, atenção, não são outros ruandeses, são outros, são iemenitas. Iemenitas que ocuparam aquela zona. Praticamente o Arábia Saudita fica sem passagem. Lhe resta simplesmente é passar pelo Egito, o canal de Suez. Agora resta saber se ali tem também aqueles tubos deles.
1: Os pipelines?
3: Sim, porque aqui é onde eles, os rebeldes ocuparam, é ao lado do Djibouti.
1: É Djibouti.
3: Onde tem uma grande base, várias bases.
1: Entre Yemen e Djibouti.
3: Sim. Exatamente. A situação não é muito boa e nós vamos ter que nos preparar. Talvez boa para nós, né? Mal para outros.
1: Nós somos produtores de petróleo.
3: Exatamente.
1: E o petróleo o barril já está acima de 100 dólares.
2: O problema é que nós não que produzimos o refinado.
1: Pois.
2: Temos uma percentagem muito reduzida de produção refinado. Portanto.
1: Faz favor, doutor Fernando Pedro Gomes.
6: Sim, a situação é de facto grave naquela parte da região do Oriente, porque de facto essa tomada de posição dos Houthis vai inviabilizar, digamos assim, o comércio naquela zona.
1: Já temos dois estreitos fechados.
6: Exatamente, e sobretudo o Estado arábico vai sofrer consequências ainda muito mais graves. Uhum. E o que será, o que fará com que de facto o preço do barril de petróleo continue, não é, a subir, e isto é grave para o mundo, uma vez que quase que 60% da economia mundial digamos assim, é regido pelo petróleo, e sobretudo o petróleo que vem daquela zona do continente.
1: Dr. Bernardino Neto, liga o microfone, tem 30 segundos.
0: Sim, senhor. Não, aqui é para lembrar que Trump, apesar desta imagem de um líder bizarro, recuperou o petróleo como um mercado. Porque estava-se a falar da transição e nós, produtores de petróleo, já estávamos adormecidos de que a equação agora era energias renováveis e por ali em diante. Ele traz de facto esta imagem e é bem-vindo isto para a nossa economia.
1: Meus senhores, muito obrigado. África Magazine fica por aqui. Os melhores cumprimentos são de Isaac Rezende, Isaac André, Amílcar Xavier, Carolina Rodrigues e Fragoso Mendes. Daqui a 7 dias estamos de volta para mais uma edição do African Magazine. Bom dia.
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0: 9 horas em Angola, a seguir as notícias na Rádio Nacional com a Júlia Vigário.
1: Bom dia, a Baía de Luanda recebe este sábado a 5ª edição do Mundial de Barcos Elétricos.
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1: A abrir, a Baía de Luanda acolhe este sábado a 5ª etapa do Mundial de Barcos Elétricos, competição internacional que reúne pilotos de diferentes países. A prova promete trazer à capital angolana um espetáculo desportivo marcado pela participação de celebridades do mundo da música, desporto e cinema, e serve também para a promoção do turismo. Ramiro Barreira, gestor ligado ao associativismo do desporto motorizado e ao turismo, diz que o Mundial de barcos elétricos na Baía de Luanda coloca Angola no circuito internacional dos desportos náuticos e contribui igualmente para a promoção do turismo.
3: A realização deste grande campeonato é um Luanda Grande Prix 2026. A realização de uma corrida de barcos elétricos na Baía de Luanda. A Baía de Luanda, que é sem dúvida o nosso grande ex-libris, pois é hoje considerada uma das melhores baías a nível mundial, é uma mostragem clara daquilo que é o nosso potencial turístico, é uma mostragem clara daquilo que pode ser a grande afirmação de Angola a nível do turismo. Grandes individualidades, das quais eu até posso destacar o LeBron James como a superestrela da NBA, o Will Smith como ator e produtor, também proprietário do Westbrook Racing do Visita Angola, e também outras personalidades importantes como o Alejandro Agag, que é fundador e presidente da E1 Séries da Fórmula E, o Didier Drogba, o antigo futebolista, o Tony Bride, o antigo campeão da NFL, o Steve Aoki, que é o DJ e produtor musical internacional, que é proprietário da Aoki Racing Team. De todos os modos, eu penso que para o turismo, a presença dessas figuras de dimensão mundial pode representar uma oportunidade extraordinária para promover Angola, não só através das redes sociais, mas também porque eles conseguem, de uma forma muito intensa e muito transversal, criar não só comunicação, mas atrair também grandes meios internacionais e as suas opiniões serem ouvidas de uma forma também extraordinária. O país ganha com isto e penso que, de facto, Angola e principalmente Luanda tem que ser uma grande plataforma de grandes eventos internacionais.
1: A Baía de Luanda acolhe este sábado a 5ª etapa do Mundial de Barcos Elétricos. O secretário-geral do MPLA, Paulo Pombolo, persegue hoje a jornada de trabalho no município do Dande, província do Bingo. A jornada insere-se na preparação do 9º Congresso do MPLA, que está na fase decisiva, e com vista ao cumprimento do programa traçado pelo partido, Paulo Pombolo orientou um ato de massas no município do Kikunzo, onde reforçou a atualização do registro eleitoral e a realização das conferências nas 21 províncias do país.
4: É uma das etapas mais decisivas que o processo preparatório do nosso Congresso tem, a realização das conferências provinciais. É nas conferências provinciais onde serão eleitos pré-candidatos ao Comitê Central. É nas conferências provinciais onde serão eleitos delegados ao Congresso do nosso partido. Por isso, a Comissão Nacional Preparatória está a dedicar uma especial atenção na organização, preparação e realização dessas conferências. De 9 a 10 de dezembro deste ano, será o ato central do 9º Congresso Ordinário do nosso partido, que reunirá 3 mil delegados provenientes das 21 províncias do nosso país. E é neste processo que também será eleito o partido que irá governar o país. E nós, o MPLA, queremos ser governo em 2027. Vamos pedir mais uma vez ao povo angolano que deposite a sua confiança no MPLA.
1: Secretário-Geral do MPLA, Paulo Pombolo, prossegue jornada de trabalho no município do Dande, província do Bingo. E da atualidade internacional, uma organização de direitos humanos, Saroi, denunciou hoje a forma como Marrocos atuou em Ceuta, criticando Rabat por ser incapaz de tratar a própria população com dignidade quando milhares de marroquinos entraram em Espanha. Numa entrevista à agência Lusa em Lisboa, o presidente da associação disse mesmo que Rabat não não é, por isso, capaz de dar também dignidade à população do seu país, onde pretende impor uma solução de maior autonomia sob o controlo marroquino, a antiga colónia espanhola. Bom dia.
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0: 9 horas 5 minutos.
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0: Pascoal Félix, Esperança Félix, Eugênio Félix, Maria das Dor Félix, Jamila Félix e Iracelma Félix comunicam o funeral de Teresa de Fátima do Nascimento Antunes Ferreira Félix. Funeral este que realiza-se hoje às 10 horas, partindo o cortejo fúnebre do bairro Zangado, no Rangel, para o cemitério da Santana. Luísa Berenice Queza António, Osvaldo António, Marcelina António, Miguel António e Joel António comunicam o falecimento do seu ente querido Vítor Manuel António. Ocorrido em Luanda, o seu funeral realiza-se amanhã partindo o cortejo fúnebre do quartel principal dos bombeiros para o cemitério da Santana. Miguel António, Osvaldo António, Marcelina, Mateus António, Lionel António, Lisa Bernice Quez António comunicam o falecimento de Vítor Manuel António, ocorrido no dia 9 de setembro. O seu funeral realiza-se em data anunciar oportunamente. Eugênio Pereira Bravo da Rosa, Camilo Simeão de Seita, Laureano Mendes, Leonor de Lemos Fortunato, Leda Figueiredo, Isabel Barbosa Garrido e demais familiares comunicam que será rezada a missa de um ano em memória de Celeste Lemos Simeão hoje, dia 12 de setembro, às 18 horas, no Seminário Maior de Luanda. Foram as informações no serviço da Agenda Nacional.
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0: 9 horas 7 minutos.
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onde acolhe este sábado e domingo a quinta etapa do Campeonato Mundial de Barcos Elétricos E1. 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
1: 9 horas 13 minutos, a seguir o Palavras e Textos.
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Valida isto mesmo, palavras e textos. Hoje vamos abrir com o Muimbuia Sabalo, da língua nacional Quimbundo, quer dizer Canção de Sábado. Este poema de Mário Pinto de Andrade, que foi musicado por Rui Mingas.

0: nossa música, que em abono da verdade diga-se, é um dos construtores da nossa nacionalidade. Hoje é nossa convidada, Carla Gabriela da Conceição Salvador, ela que nasceu a 26 de maio, na província do Coenza Sul, município de Porto Ambuim. Aos 6 anos mudou-se para a província do Namibe, no município do Tomba. Frequentou e concluiu o ensino médio em Ciências Económicas e Jurídicas e mais tarde licenciou-se em Comunicação Social pela Universidade Independente de Angola. Destaca-se, aliás, como repórter, mestre de cerimónia e modelo fotográfica. É autora, ela tem alguma resistência em dizer escritora, é autora do livro O Inimigo Imaginário e é a nossa convidada para esta edição. Carla, bom dia, bem-vinda à Rádio Nacional e
1: bom
0: em particular
1: dia.
0: Ao Palavras e Textos.
1: Bom dia, Carla, obrigada pelo convite.
0: Obrigada por ter vindo. Nós, O Inimigo Imaginário, este livro, mas já está a render alguns aplausos.
1: Já, graças a Deus. O Inimigo Imaginário, que foi quando pensei no título do livro e mostrei a algumas pessoas, as pessoas perguntaram: porquê do Inimigo Imaginário? Será que tens alguns inimigos? E eu disse: não tenho alguns inimigos. A primeira coisa que as pessoas pensam logo é associarem o título do livro a minha vida.
0: Exatamente, pensarem esta logo... mania de achar que os livros são todos autobiográficos.
1: Pois, pensarem logo que tenho um inimigo imaginário, mas não. Na verdade, o inimigo imaginário foi um título mesmo pensado na situação que nós, a juventude, e não só temos estado a viver, o inimigo imaginário, que é a representação de uma figura ameaçadora, que algumas vezes é criada pela nossa mente e causa em nós medo, causa insegurança, causa pressão social, causa falta de equilíbrio emocional, desestruturação familiar, julgamento social também e algumas debilidades na nossa saúde mental. O inimigo imaginário é justamente um retrato sobre a forma como temos estado a levar a nossa vida, principalmente a franja juvenil.
0: E este livro foi escrito exatamente para chamar a razão da juventude, de lembrar dos nossos valores, da nossa cultura, da nossa essência e, na realidade, trazer a nossa realidade, ou melhor dito, trazer a nossa realidade como forma de reflexão.
1: Certo.
0: Como é que tu descobres esta relação com as palavras, com a literatura, com a escrita? Como é que ela surge na tua vida?
1: Na verdade, como é que eu descubro? Desde mais nova... eu tenho uma família assim muito rígida que sempre optou em educar-me de forma assim rígida, literatura, leitura, está tudo incluído, né? Mas a minha família sempre obrigou-nos a ter o hábito pela leitura, pela escrita, ouvir rádio, assistir o telejornal e de alguma forma comecei a despertar o hábito e o gosto pela leitura, por escrever. Mas ainda assim, eu comecei a amadurecer mais esta vontade em 2023. Comecei a amadurecer em 2023, a vontade de escrever. E em 2024, depois de ter tido já algumas páginas reunidas, pensei, por que não tirar um livro, exteriorizar mesmo assim de formas a fazer chegar ao público um pequeno manual, é o que eu chamo ao meu livro, é um pequeno manualzinho, um guia para nos alertar mesmo sobre a forma como estamos a viver, perdão.
0: Tenho aqui um tópico intitulado As Minhas Inseguranças. Que inseguranças são estas de uma jovem senhorita que vem do Coenza Sul, mais
1: Coenza
0: concretamente
1: Sul,
0: de Porto Ambuim?
1: Eu nasci no Sul, do Coenza Sul, Porto Ambuim, e cresci no Namibe. A minha vida toda foi no Namibe. Mudei-me para cá em 2017 para fazer mesmo a formação superior. Pois, as minhas inseguranças. Que inseguranças são essas?
0: Este tópico é autobiográfico.
1: Uhum. Eu acho que eu podia muito bem deixar para o público
0: descobrir,
1: ver.
0: Não é?
1: Descobrir um bocadinho quais são as minhas inseguranças, porque se eu estar aqui a falar, depois explico tudo
0: e
1: sobre o livro
0: e depois...
1: Pois.
0: O livro é relativamente pequenino, este tamanho foi intencional, tendo em conta a dificuldade que a nossa juventude tem de ler. Com qual propósito? Explica-nos um pouco deste propósito também.
1: Pois, o tamanho do livro foi intencional. a minha principal franja, o meu principal nicho para o livro é a juventude. E eu não quero pecar em dizer que nós, os jovens, não temos muito hábito pela leitura. Atenção que não todos.
2: Exatamente.
1: Mas nem todos, mas nós não temos muito hábito pela leitura. Então, quanto maior é o tamanho do livro, nós já ficamos com receio de pegar e ler. Por que não fazer um tamanho reduzido, com um título chamativo? Obviamente que o conteúdo também é atrativo e poder fazer chegar a mensagem a todos os jovens e a todas as idades. Foi intencional o tamanho do livro para que o público leia e podemos tirar assim, daqui a alguns anitos, uma segunda edição,
2: bem pensado. Este livro é dedicado à tua avó, Maria Melo.
1: Maria Arciolinda de Melo.
2: Exatamente. Uhum. Aqui uma expressão em quimbundo muito particular, que espero dizer bem. Zuela Mobique Bique, é assim mesmo?
1: Que zuela mão bique bique, falarem mal, então você olha só.
2: Yeah. É também um dos ensinamentos que foi deixado, ou é passado.
1: É passado até hoje. Por ela. Se tu leres aqui no, o que não me contaram sobre a vida adulta, eu explico um bocadinho como foi e como tem sido até hoje. Eu ainda recebo os ensinamentos, como tem sido a minha trajetória, os ensinamentos dela. É o que eu disse, a minha educação foi que nem tropa. Ela educou-me assim, bem. Ela dizia, aqui, bem, de forma rígida, aqui é no Bentiaba, tu podes fazer tudo, aqui aprendes tudo, só não aprendes a roubar, a matar, passa aqui o termo, e a prejudicar a vida dos outros. E agora pensa numa educação daquela época trazida até hoje. Essa é a educação que eu tive.
2: Aqui a nossa conversa com a Carla Gabriela Salvador, autora do livro Inimigo Imaginário, Vencendo Medos Geracionais. Carla, tu participaste igualmente de uma coletânea portuguesa, 3/4 de um amor, com o texto Ama-me Novamente. Como é que foi esta experiência?
1: Certo, participei da coletânea portuguesa, em uma das maiores coletâneas portuguesas, 3/4 de um amor, Cartas de Amor, de volume 5, que também já está disponível. Como é que foi essa experiência? Foi uma experiência boa. O que eu disse, a intenção era de participar, simplesmente, ok, vou escrever um texto, vou mandar, já um texto virado para o amor, escrevi o texto, enviei, depois de alguns dias recebi a resposta de que fui selecionada para fazer parte da coletânea Cartas de Amor, 3/4 de um Amor. E realmente é uma experiência única, é o que eu disse, na minha aventura como escritora ou autora. Graças a Deus consegui participar de uma das maiores coletâneas portuguesas, 3/4 de um Amor, com o texto Ama-me Novamente.
2: E ainda vem aqui também os nossos parabéns por isto. Recordar aos nossos ouvintes que nós estamos a conversar com a Carla Gabriela Salvador, autora do livro O Inimigo Imaginário. Continuamos a teclar ou a premir a mesma tecla, os patrocínios, o quão difícil é publicar livros em Angola, e precisamos cada vez mais ter incentivos fiscais neste quesito. Vamos continuar essa conversa, mas agora curta pausa para ouvirmos música e já voltamos. Ótima escuta.

0: Domingas Canhari, um clássico da nossa terra, aqui na voz do grande André Mingas, neste dia em que conversamos com Carla Gabriela Salvador, autora do livro O Inimigo Imaginário. O inimigo, Carla, são também os nossos medos.
1: O inimigo também é, são os nossos medos, as nossas inseguranças, o receio de realizarmos os nossos sonhos. O inimigo é tudo e mais alguma coisa que está aí no livro.
0: Este livro é, no fundo, também um chamariz para que cada jovem assuma o papel de vanguarda da sua vida.
1: Pois. É o que eu digo, é um livro também de autoajuda. Porque nós temos estado a viver estamos em uma fase complicada, principalmente para nós os jovens. Eu toco sempre na tecla de jovens, porque temos histórias e todos os dias recebemos um relato de um jovem suicidou-se, um jovem fez e desfez, jovem... Todos os dias tem histórias do género, e que não é bom. Eu falo da saúde mental, a importância da saúde mental. É necessário olharmos para isto com olhos de ver. Falar da importância da saúde mental é necessário. E parece que não, às vezes negligenciamos este assunto. Porque outrora dizíamos que depressão
0: é frescura.
1: É frescura, depressão é.
0: Psicólogos são para malucos.
1: Então não adianta, isso aqui, mas isso é mimo. Isso com uma boa surra passa. Não estamos aqui.
0: São assuntos sérios.
1: Pois, são
0: tão
1: assuntos sérios.
0: As doenças físicas, né? Aquelas
1: pois.
0: Que nós realmente notamos.
1: E todos os dias temos um relato de alguém que perdeu a vida por dificuldades, porque já não aguenta viver, por depressão.
0: Pressão social,
1: julgamento social, falta de equilíbrio emocional. Isso tudo eu retrato num livro. Falo assim um bocadinho, de forma minuciosa, mas eu falo. Eu falo porque é necessário falarmos disso. O inimigo imaginário, a geração do inimigo imaginário. Parece que agora todo mundo tem um inimigo imaginário. Todo mundo tem um inimigo imaginário. E as redes sociais, que
0: promovem
1: não facilitam tanto. Claro, porque nós somos os responsáveis. Nós é que temos de fazer, filtrar o que é bom e o que não é bom. Mas ainda assim, nem todo mundo tem essa capacidade. Não tendo essa capacidade, ficamos aí com os ditos memes. Por trás dos memes, onde por trás dos memes acontece muita coisa.
0: É verdade.
1: Jogamos um meme, mas um dia, para os invejosos, acordei mais. Pô, porquê é que tu tens número de um invejoso? Tu sabes que a pessoa é invejosa. Tens o número de um invejoso para fazer o quê? Eles não nos querem ver bem. Eles quem,
0: é verdade.
1: Porquê
0: que
1: nós...
0: Há também aqui uma síndrome da perseguição.
1: Pois.
0: Precisamos exatamente refletir sobre isto.
1: É o inimigo imaginário que nós vamos criando sempre. Vamos criando. Nós, às vezes, procuramos o inimigo, vou sempre tocar nessa tecla, o inimigo, para responsabilizar-se pelos nossos atos.
0: Exatamente.
1: Não passamos na entrevista de emprego... Não vamos olhar para aquilo, não, se calhar eu falhei aqui, falhei ali. Vamos logo pensar, alguém que não me quer ver bem.
0: Exatamente.
1: Alguém que quer fazer mal.
0: Estamos sempre com o papel de vítima.
1: Sempre,
0: é
1: alguém
0: mal.
1: Que... Yeah. Acontece alguma coisa, as viagens foram canceladas. Não podias ter dito, tinhas de fazer tudo no sigilo, olha agora, cancelaram, o visto não saiu. Alguém está a me fazer mal. Alguém quem?
0: Aí está a
1: pergunta. Porquê que não vamos olhar, não vamos pensar que isso não aconteceu? Ou
0: por meia culpa,
1: ou porque não era para acontecer. Vamos olhar para esse lado e não vamos olhar sempre que existe alguém a fazer-nos mal. E nós estamos a perder tempo com isto. Estamos a perder tempo em pensar sempre que há alguém a querer fazer-nos mal.
0: Não! Pelos nossos insucessos.
1: As pessoas também estão preocupadas com as suas vidas. E parecendo que não, todo mundo agora quer ascender. O alpinismo social. Todo mundo quer ascender. E por conta disso, fazem, desfazem pressão social. Eu quero viver dessa forma, então não me importo o que eu terei de passar para conseguir.
0: Exatamente. Relativamente ao processo criativo, quando é que surgiu a ideia e quando é que foi efetivamente materializado o livro? Levaste quanto tempo a escrever? Como é que foi este processo?
1: Pois, um ano e alguns meses para escrever mesmo, um ano e alguns meses, porque é o que eu disse, está tudo muito claro sobre as histórias, sobre a nossa vivência. Todos os dias nós lidamos com alguma situação, então foi fácil. Tu olhas para aqui, aquela pessoa não está bem, ok, eu acho que eu tenho de escrever isso. Olhas para ali, já há alguém a lamentar. Olhas para ali, já alguém, porque a família fez e não fez. Falo também da desestruturação familiar. Os dois eventos mais importantes da família, que é o óbito e o casamento. Por que é que eu toco nessa tecla, óbito e o casamento? Porque são os eventos onde as famílias encontram-se. Se as famílias não se reúnem, não todas, atenção, se não se reunirem para sentar, falar de um óbito, ou contribuição para um óbito, vão sentar-se para fazer contribuição de um casamento ou um pedido. São os eventos onde as pessoas, as famílias encontram-se. E nós não podemos estar a viver isso. Estamos a perder o hábito. Estamos a perder o hábito. Então, foi um bocadinho fácil e...
2: A escolha para os tópicos foi difícil. Eu vejo aqui um tópico em particular, só paro quando o relógio parar. E depois há um outro, aceitação e validação dos outros. Foi difícil reunir estes?
1: Não foi difícil. Não foi difícil porque eu lido com algumas pessoas e de alguma forma essas pessoas que me ladeiam também passam por alguns problemas. E não sou eu também. Eu também. Então, foi fácil reunir esses títulos todos.
2: O livro tem a chancela da editora OBS. Como é que foi este encontro?
1: Pois, a editora OBS é uma editora que fica na Inglaterra, na cidade de Manchester. E foi um bocadinho difícil.
2: Teste a partir da internet, não é?
1: Pois, consegui localizar a editora pela internet, porque vi também alguns trabalhos já de algumas pessoas que recorreram a essa editora e gostei do trabalho. Então pensei, vou lá tentar. Falei com a editora, reunimos e via virtual. E a editora, fiquei satisfeita com o trabalho que eles fizeram antes de outros escritores e apostei neles, na editora OBS, e fizemos um trabalho e
2: pronto,
1: é,
2: e aqui temos o inimigo imaginário
1: do resultado OBS.
2: Exatamente. E esperamos que depois desta passagem aqui pela Rádio Nacional de Angola surjam muitos apoios, patrocínios, e nós estamos sempre a falar sobre o mesmo assunto: o incentivo fiscal, os apoios, os empresários. O Presidente da República disse que esta não pode ser apenas uma responsabilidade do Estado, deve ser também das entidades privadas, dos empresários. Então a literatura importa, porque um país que não lê está realmente condenado à ruína. Continuaremos a falar, mas antes de mais vamos ouvir música, e desta vez é a Selda. Ótima escuta.

0: livros e tudo que é cultura. Hoje a nossa conversa é com a Carla Gabriela da Conceição Salvador, esta jovem que vem da província do Coanza Sul e que é autora do livro O Inimigo Imaginário. Carla, vamos, já aqui falávamos sobre os apoios, que são cada vez mais escassos e difíceis. Continuamos a insistir nesta mesma tecla, mas eu gostava que tu deixasses contactos, redes sociais, na eventualidade alguma parceria. Temos já agora alguma expressão de editoras no nosso país e quem sabe elas interessem-se por este produto e consigam fazer um preço simpático. Para o Facebook, Carla Gabriela Oficial para o Instagram, Carla Gabriela o TikTok, Carla Gabriela ou Miss Preta para o Twitter. Ok, aí está. Temos a certeza que surgirão alguns, certamente. Quais são os outros caminhos que vais ou pretendes trilhar aqui no que a literatura diz respeito?
1: Os outros caminhos que eu pretendo trilhar. Primeiro, lançar mesmo o livro cá em Luanda e mais tarde poder levar as outras províncias, porque é necessário que a mensagem se espalhe por todos os cantos.
0: Exatamente.
1: E quiçá também levar para os outros pontos do mundo, porque é importante, afinal de contas, o conteúdo que está nesse livro não é só para os angolanos.
0: E não é só para Luanda que
1: não
0: a gente
1: é só para
0: uma
1: Luanda.
0: Mania de luandizar Angola.
1: Pois.
0: Angola é efetivamente de Cabinda ao
1: Cunene.
0: Então, que bom que tenhas isto também em mente e em consideração.
1: Pois, então vamos levar os livros para todos os cantos e vamos falar também. A intenção é falar com algumas pessoas, poder ir a alguns centros.
0: Olha, eu ia exatamente perguntar-te isso, se equacionas a possibilidade de passar em escolas, universidades, já que o público-alvo é exatamente os jovens, maioritariamente estudantes.
1: Claro que sim. A intenção é esta, poder levar a mensagem para todos os lados, não importa, todos os lados. Eu pretendo até até mesmo lá nas zonas mais recônditas. Pois, vamos lá levar a mensagem, porque ali tem uma parte das redes sociais onde falo também da importância do Onjango. Onjango, aquela
0: tertúlia pessoal,
1: onde as pessoas reúnem.

0: reúnem-se para falar ou para discutir algum assunto.
1: É uma particularidade do Ambo, não é? O Onjango.
0: Onjango. É, também, alguns pontos também de Angola.
1: Ok.
0: Pois, então, pretendo em todos os cantos levar a mensagem, claro, de uma forma mais específica para os lugares onde eu for, mas a intenção é levar a mensagem, levar o inimigo imaginário e fazer com que as pessoas tirem esta ideia de que há sempre alguém com a intenção de fazer-nos mal, que há sempre alguém que tem muita disponibilidade no mundo só para olhar para nós e fazer-nos mal. Não, cada um tem a sua vida.
1: Afinal, o mundo não gira, não.
0: O mundo não gira. Pois, cada um tem a sua vida. Então, vamos olhar para nós. Não vamos olhar para os outros como se fossem o problema, não. Vamos fazer uma introspeção. Vamos olhar para nós. Será que o problema sou eu? Será que eu falhei aqui? Será que errei aqui? Tinha de agir assim e não assim? Por que é que eu tenho de estar sempre a apontar dedos aos outros? Não, vamos parar e pensar. Somos nós.
1: Carla, tem-se dito que tu tens alguma resistência em dizer escritora, mas vamos dizer autora. Antes de se tornar uma autora ou uma escritora, tem necessariamente de ser uma leitora. Então, certo, nós queremos ouvir um pouco dos livros que tu tens lido, como forma também aqui de lançar uma sugestão literária aos nossos ouvintes.
0: Ok. Eu li muito. E tenho lido o Vítor Hugo Mendes, o meu livro de pensamentos,
1: okay.
0: Fez 69. Li também, para o lado romântico, li a Raul de Cicato, Cartas para Ti. A Raul de Cicato, foi o livro da Raul de Cicato que inspirou-me para poder escrever o texto Ama-me Novamente, que graças a Deus hoje faz parte da coletânea portuguesa, que vai ser lançada também lá em Portugal, em Lisboa. E mas outros escritores, a Canguimbo, Agostinho Neto e tantos outros, se não são
1: exatamente
0: muitos.
1: Exatamente, obrigada, são Carla. Muitos. Vamos aqui então, uma vez mais, eu gostava que tu deixasse uma palavrinha aos nossos ouvintes, principalmente aos jovens, reavivar a memória deles, da importância da leitura, como a leitura pode ser também uma porta para outras conquistas na vida de um jovem.
0: Ah, como a leitura pode ser uma porta para outras conquistas. Eu apelo a toda a juventude, e não só. Vamos ler. Vamos ler, porque quem lê um livro
1: nunca mais é a mesma pessoa.
0: E certamente que sim. Escrever foi para mim foi uma terapia, e tem sido uma terapia. E acredito que para os outros jovens, podem optar também por esse lado. Escrevam, leiam. Quem escrever, quem ler, consegue. Quem lê, consegue dominar o mundo.
1: Exatamente.
0: Consegue normalmente dominar o mundo sem sequer sair de casa, sem sequer viajar. Então, vamos ler mais. Vamos escrever, vamos investir em nós. E uma das melhores formas de investirmos em nós é comprando livros e lermos. A investigarmos. Então, o segredo e o conselho que eu deixo é: vamos ler.
1: Vamos ler.
0: Investir em nós pela leitura.
1: Através da leitura, exatamente. Através da leitura preparamos o nosso futuro, que é lá onde, aliás, passaremos a maior parte do nosso tempo. Carla Gabriela Salvador, muito obrigada por ter vindo à Rádio Nacional. E muitos êxitos nesta aventura literária, como tu mesma dizes.
0: Obrigada mais uma vez pelo convite. Mas agora agradecer a todos que me estão a ouvir, pelo tempo, agradecer também pela oportunidade de cá estar e falar um bocadinho do meu livro.
1: Aqui a nossa conversa com a Carla Gabriela Salvador, autora do livro O Inimigo Imaginário, este livro que também é um chamariz para que os jovens assumam a vanguarda e a responsabilidade do seu próprio futuro. Nós, daqui a pouco, vamos tirar o pé da limonada, mas antes, música nas ondas da Rádio Pública.

0: Aua!
1: Aqui é o som de Toti Samed no tema Tio Yo. O Toti Samed, que é na realidade um recriador fiel do nosso cancioneiro. Nós estamos mesmo já a tirar o pé da limonada, imperativos horários nos remetem às despedidas. Nesta viagem que, se dependesse de nós, durava para sempre. Os abraços são do João Pedro, do Walter Cordeiro e, claro, meus, Carla Rocha, sempre, mas sempre com o mesmo gosto. Estamos juntos, sempre estivemos e sempre estaremos. Até pela semana.

0: 10 horas em Angola, seguir as notícias na Rádio Nacional com a Júlia Vigário.
1: Bom dia, MAPTES reforça a capacidade de atendimento aos cidadãos no Icolibengo.
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1: A abrir, o Ministério da Administração Pública, Trabalho e Segurança Social, MAPTES, está a reforçar a capacidade de atendimento aos cidadãos com o objetivo de tornar os serviços públicos mais eficientes, acessíveis e próximos da população no Icolibengo. Toda a informação com o jornalista Agapito do Carmo.
3: A titular do Ministério da Administração Pública, Trabalho e Segurança Social considera que a infraestrutura vem dar resposta às necessidades dos cidadãos desta zona do país, à luz da última divisão político-administrativa do Estado.
4: Reforçamos a capacidade da segurança social para servir esta província e esse deve ser o verdadeiro sentido deste momento. Porque uma infraestrutura pública não se mede apenas pelas condições físicas, mede-se sobretudo pela qualidade do serviço que permite prestar e pela diferença que produz a relação entre o cidadão e o Estado.
3: Teresa Rodrigues Dias fez saber que a província do Icolibengo tem inscritos na Segurança Social mais de 14 mil contribuintes de vários ramos da atividade económica e da administração pública, enquadrados nos diversos regimes da proteção obrigatória.
4: A esta população de contribuintes e segurados junta-se ainda um universo de 3.312 pensionistas e reformados nesta província que, após uma vida de trabalho e de contribuição, dependem hoje da regularidade e da dignidade com que o Instituto Nacional de Segurança Social lhes assegura a sua pensão.
3: E os contribuintes da Segurança Social na província valorizam as novas instalações ora inauguradas.
5: Herculano Sailunga é 56 anos. Proporciona uma mais-valia, porque no futuro próximo em que já não temos forças para podermos trabalhar, então possamos usufruir daquilo que foram as nossas contribuições.
3: Pensionistas no Icolibengo já não terão necessidade de tratarem de questões administrativas em Luanda, com a inauguração nesta sexta-feira de novas instalações em Catete pela ministra do MAPTES, Teresa Dias. Reportagem da Rádio Nacional de Angola com Cirilo Eduardo e Agapito do Carmo.
1: MAPTES reforça a capacidade de atendimento aos cidadãos. E ainda no Icolibengo, o presidente da República trabalha naquela província onde vai fazer uma radiografia no projeto Quilonga Grande ligado ao abastecimento de água. Jornalista Helder Silva.
6: Bom dia, Auditório Nacional. Tudo a postos. O presidente deverá chegar aqui a qualquer momento. O projeto Quilonga Grande foi concebido para aumentar significativamente a disponibilidade de água potável em Luanda e Icolibengo, com uma capacidade adicional de produção de 518 mil metros cúbicos de água por dia. A infraestrutura deverá beneficiar cerca de 5 milhões de habitantes. Um dos elementos estruturantes é a construção de aproximadamente 107 quilómetros de condutas adutoras, além de novos centros de distribuição e estruturas de armazenamento. O sistema contará ainda com uma reserva superior a 185 mil metros cúbicos de água tratada, destinada a reforçar a segurança e a regularidade do abastecimento. O projeto prevê 7 centros de distribuição localizados em zonas estratégicas como Cacoaco 2, Zango, Novo Aeroporto, quilómetro 30, Capalanca, Bom Jesus e Polo Industrial de Viana. A previsão anteriormente divulgada apontava para cerca de 350 mil ligações domiciliárias. A área de intervenção inclui Bom Jesus, Cabiri, Sequele, Molenvos, Calumbo, Viana e Catete, abrangendo zonas com forte crescimento populacional e económico. Tal como já dissemos, o Presidente da República deverá chegar aqui a qualquer momento, onde vai fazer uma radiografia a tudo aquilo que está a ser aqui erguido. O cenário está praticamente montado, não tarda muito, o Presidente da República estará aqui, já consigo divisar aqui, digamos que trabalhadores afetos à EPAL, também outros ministros que farão parte desta atividade presidencial. Nós voltaremos a qualquer momento ao longo da emissão. Bom dia.
1: Bom dia, Helder Silva, ele que está a acompanhar então a visita. do Presidente da República, que trabalha na província de Colibengo, onde vai fazer uma radiografia no projeto Quilonga Grande, o projeto ligado ao abastecimento de água potável, em que vai beneficiar 5 mil habitantes das províncias de Luanda e do Colibengo. Bom dia.
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7: 10 horas 5 minutos.
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7: Pascoal Félix, Esperança Félix, Eugênio Félix, Maria das Dores Félix, Jamila Félix e Iracelma Félix comunicam que o funeral de Teresa de Fátima do Nascimento Antunes Ferreira Félix realiza-se amanhã às 10 horas, partindo o cortejo fúnebre do bairro Zangado, no Rangel, para o cemitério da Santana. Miguel António, Osvaldo António, Marcelina Mateus António, Lionel António, Luísa Bernice, Kies António e demais familiares comunicam o falecimento de Vítor Manuel António. Ocorrido no dia 9 de setembro, o seu funeral será realizado em data anunciar oportunamente. As famílias Lourenço e Josefino comunicam que será rezada a missa hoje às 8h30, em memória do seu ente querido Manuel Lourenço Pedro, na Igreja Nossa Senhora de Fátima. Eugênio Pereira Bravo da Rosa, Camilo Simeão de Seita, Laureano Mendes, Leonor de Lemos Fortunato, Leda Figueiredo, Isabel Barbosa Garrido e demais familiares comunicam que será rezada a missa de um ano em memória de Celeste de Lemos Simeão no próximo... amanhã, 12 de setembro, às 18 horas, no Seminário Maior de Luanda. Pede-se a quem souber do paradeiro de uma menor de 13 anos de idade, de nome de Olinda Campilo, o favor de acompanhá-la à Esquadra da Polícia Nacional mais próxima, ou então no Zango 3, ou ligar para o número 943-76-1242, ou ainda para o 954-1092-74. Foram as informações no serviço da Agenda Nacional.
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7: 10 horas 7 minutos.
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4: Dez horas, 11 minutos, a seguir o sábado às 10h10.
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0: Bom dia. Angola volta a estar no centro das atenções internacionais. Luanda acolhe a quinta etapa do Campeonato Mundial de Barcos Elétricos, um evento que ultrapassa as fronteiras da competição desportiva e coloca o nome de Angola no circuito dos grandes acontecimentos internacionais. A realização desta etapa traz ao país renomadas figuras do desporto, do cinema, da música e de outras áreas de grande visibilidade internacional, proporcionando uma oportunidade singular para mostrar ao mundo não apenas a capacidade da organização de Angola, mas também o seu potencial turístico, cultural e econômico. Grandes eventos internacionais podem ser muito mais do que momentos de entretenimento ou de competição. Podem funcionar como verdadeiras vitrines de um país, atraindo turistas, estimulando negócios, promovendo a cultura, valorizando destinos e criando novas oportunidades para as empresas e para as comunidades locais. É neste contexto que no programa sábado às 10h10 da Rádio Nacional de Angola propomos uma reflexão sobre os grandes eventos internacionais como instrumento de promoção turística e desenvolvimento econômico de Angola. Que oportunidades estes eventos criam para o turismo nacional? Como transformar a visibilidade internacional em benefícios econômicos concretos e, sobretudo, como pode Angola aproveitar estes grandes palcos para afirmar-se como destino turístico, cultural e de investimento? São questões que nos convidam a olhar para além do espetáculo e a perceber o verdadeiro potencial estratégico dos grandes eventos internacionais para o desenvolvimento de Angola. No dia de hoje, o tema de debate é os grandes eventos internacionais como instrumento de promoção turística e desenvolvimento econômico de Angola. Temos como convidados aqui nos estúdios o Dr. Diniz Kikassa, é Diretor Nacional de Desenvolvimento Turístico do Ministério do Turismo, a quem aproveito endereçar votos de muito bom dia e seja bem-vindo à RNA.
1: Bom dia, Francisco. Bom dia, Rádio Ouvintes. E bom dia também aos convidados do painel. Obrigado.
0: Aproveito de saudar o Dr. Bruno Batista, diretor da Direção de Investimento e Exportações da Agência de Investimento Privado e Promoção de Exportações, a IPEX. Bom dia, seja bem-vindo.
2: Bom dia, Francisco Pedro. Bom dia aos colegas aqui do painel. Extensivas saudações aos rádio ouvintes e obrigado pelo convite.
0: De igual modo, quero saudar o Dr. Leandro Ferreira, membro da Associação das Agências de Viagens e Operadores Turísticos, a VOTA.
3: Sim, bom dia, seja bem-vindo. Francisco, bom dia aos colegas de painel, bom dia Angola.
0: Dr. Nuno Neves é o diretor-geral do Hotel Intercontinental, é nosso convidado também para este debate. Bom dia, seja bem-vindo.
4: Muito obrigado, Francisco, e colegas aqui do painel, é um prazer estar aqui hoje com todos vós.
0: Está também connosco no debate o empresário Áureo Gama, que vai ajudar-nos a compreender não apenas esse movimento que visa promover turisticamente o nosso país, mas sobretudo alavancar a nossa economia. Bem-vindo, seja bem-vindo e muito obrigado por ter aceito o nosso convite.
5: Obrigado pela oportunidade de podermos falar para o nosso país e além fronteiras e também aos meus colegas de painel.
0: Este programa é coordenado pela Direção de Informação da Rádio Nacional de Angola, com António Capapa. A produção é de Adriano Serra e Elsa Vaz. A técnica está a ser garantida pela Linda Moraes. E quem vai apresentar e moderar esse programa até às 12 horas, sensivelmente, sou eu, Francisco Pedro.
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0: 10:16, debate na Rádio Nacional de Angola sobre os grandes eventos internacionais, mas na rua está o Presidente da República, João Lourenço, visita esta manhã o projeto estruturante de produção de água do Quilonga Grande. O Hélder Silva é o repórter RNA que está a acompanhar João Lourenço. Hélder Silva, muito bom dia.
7: Bom dia, Auditório Nacional. O Presidente da República já está aqui, a atividade já teve início, numa altura que já está a discursar o Ministro de Energia e Águas, João Batista Borges. Vamos acompanhar.
8: A capacidade existente que está, enfim, é fora de serviço por obsolescência dos sistemas, por deterioração prolongada, e para esse efeito foi também estruturado um projeto que neste momento está em curso, a que chamamos Pro Águas, que vai recuperar cerca de 200 mil metros cúbicos de água. Estão aqui os empreiteiros, vai ser feita a apresentação pelos diretores dos diferentes projetos e no final, e por considerarmos que é crítico apresentarmos também aquilo que é o quadro financeiro deste projeto, portanto crítico para o cumprimento dos prazos, com a vossa permissão vamos também fazer uma apresentação resumida desse quadro. Muito obrigado.
7: Podemos então acompanhar o Ministro da Energia e Água, João Batista Borges, que fez o lançamento desta atividade naturalmente, sobre aquilo que vai acontecer aqui. O Presidente vai tomar contacto com tudo aquilo que está a ser feito aqui, o estado da obra e não só. Estão aqui também os empreiteiros, naturalmente. O Presidente quererá saber as várias etapas deste projeto, numa altura que vamos acompanhar, digamos que, uma das figuras também que faz parte do programa, que vai fazer a apresentação deste programa, para que o Presidente possa estar por dentro de tudo aquilo que está a ser aqui executado. Vamos acompanhar.
9: Sua Excelência, Sr. Presidente da República de Angola, Sr. João Manuel Gonçalves Lourenço, Ministros de Estados, Ministros, Secretário dos Estados, Sua Excelência, Sr. Governador da província de Luanda, distintos diretores gerais das empresas parceiras, empreiteiros e fiscais aqui representadas, distintos convidados, meus senhores e minhas senhoras. Com a permissão de Vossa Excelência, passo doravante a fazer a apresentação do projeto Quilonga Grande. O projeto Quilonga Grande é um projeto de iniciativa do governo angolano que tem como objetivo reverter o quadro no abastecimento da água às províncias de Luanda e de Colibengo. Este é o índice da nossa apresentação, que vamos abordar o enquadramento do projeto, o lote integrado e o lote Q2, que é o traçado das condutas de água tratada, por serem os projetos mais importantes entre os lotes do projeto Quilonga Grande. Em termos de enquadramento, o projeto Quilonga Grande tem como objetivo aumentar a oferta no abastecimento de água potável às províncias de Luanda e Colibengo, atendendo à rápida expansão urbana que apreciamos. Portanto, devido à dimensão deste projeto, nós tivemos que dividi-los em vários lotes, com o objetivo de todos eles representar a implementação de infraestruturas integradas, desde a captação às margens do rio Kwanza, estação de bombagem de água bruta, o ramal de condutas de água bruta do rio Kwanza, até aqui o ponto em que nos encontramos, onde temos construído a nossa estação de tratamento. Temos uma ETAP, estação de tratamento de água de processo. Temos também construído a estação de bombagem de água tratada, que vai nos permitir bombear a água tratada deste ponto aos restantes centros de distribuição da nossa zona de influência, do nosso sistema, por meio de um ramal de condutas adutoras de água tratada, em que nós denominamos lote Q2, e para determinados centros de distribuição, conforme a figura que nos é apresentado, para diferentes pontos, quer da província do Colibengo, quer da província de Luanda, e rede de distribuição para ligações domiciliares associado. Então, estamos a falar de um projeto composto que tem todas as infraestruturas acauteladas, desde a captação da água bruta no Rio Kwanza até a sua entrega às casas dos nossos municípios e co-cidadãos. Portanto, o nosso projeto tem uma capacidade instalada de 518 mil metros cúbicos de água por dia. Temos aqui 6 metros cúbicos por segundo numa outra unidade. E, portanto, este volume de água a ser tratado é para abastecer um universo de 5 milhões de pessoas, quer da província de Luanda, quer da província de Ikwalibeng. Portanto, nas suas diferentes fases de implementação desse projeto, temos 27 lotes, que inclui desde a captação, produção, adução, distribuição para a casa dos nossos munícipes. E, portanto, nós, conforme referimos, vamos nos ater aos lotes mais importantes deste projeto, que é o lote integrado, que inclui desde a captação, as condutas de água bruta, a estação de tratamento e o lote integrado numa maneira geral e o ramal de condutas de água tratada. Adiante veremos então a composição do lote integrado. Bem, o lote integrado é uma obra que tem como o dono da obra a IPAL, em representação do Ministério da Energia e Águas. Temos a empresa DAR como a fiscal desta obra, temos a Sinohidro como empreiteiro e a coordenação econômica pela empresa Imbono, a Gincorpo Company. A nossa empreitada teve início em janeiro de 2023 e temos como data indicativa para o seu término em novembro do corrente ano. Esta empreitada tem um valor orçado em 417 milhões de dólares americanos e no seu escopo de trabalho permitiu-nos executar o estudo de impacto ambiental e social, já foi realizado, estudos técnicos que permitiu a elaboração de projetos para a implementação dos lotes Q1, Q8 e o Q10. Portanto, o lote Q1 compõe essencialmente a captação, a adução de água bruta e a produção de água tratada. O lote Q8 são os dois reservatórios que vão, então, armazenar esta água tratada e, por meio da estação de bombagem, que também faz parte do lote Q8, ela será aduzida deste ponto para os pontos de consumo. E, por fim, o lote Q10, que, na verdade, é o lote que nos garante a componente ambiental, é a estação de tratamento de água de processo, resultante do processo de tratamento da ETA. Temos como a água resultante deste processo uma água com densidades de resíduos e lodos, que precisa então de ser tratado para que a água pode ser reutilizada novamente no sistema de tratamento ou descartada para o rio, neste caso, com níveis muito baixos, ambientalmente aceitáveis para a natureza. Temos também, dentro do nosso escopo de trabalho, a telemetria, que permitirá então, a partir deste ponto da nossa ETA, ter uma visibilidade dos outros componentes do sistema Quilonga, sistema 5, e por fim o comissionamento integral e operação por um ano por parte do empreiteiro, permitindo então uma suave transição entre o empreiteiro e o dono da obra, para que este por fim possa cuidar devidamente destas infraestruturas. Em termos de progresso da nossa empreitada, nós temos assinalado a cor azul escuro e esta cor é indicação de que nós temos todas essas infraestruturas com esta sinalização com mais de 90% de execução, conforme podemos ver aqui os nossos edifícios, com exceção os reservatórios de água tratada, representado em cor verde, dando indicação que estão nesta fase, já em fase de conclusão. com este retrato fotográfico conseguimos ter uma visão panorâmica do lote integrado com todas as suas infraestruturas e, portanto, por esta vista conseguimos ver quão avançado está o nosso projeto e certamente tudo estamos a fazer, empreiteiro, fiscal, dono de obra, para que em novembro tenhamos então o pleno funcionamento da mesma. Falaremos então da captação do projeto Quilonga Grande. A captação do projeto comporta quatro infraestruturas principais. A primeira tem a ver com o canal d'água, de entrada d'água, bem como o poço de sucção. É neste ponto onde a água sairá do rio para ir ao encontro da estação de bombagem. Por meio da estação de bombagem de água bruta, onde irá funcionar os equipamentos hidráulicos e eletromecânicos, permitirá a adução da água bruta até aqui à estação de tratamento onde nos encontramos. Temos também uma sala de distribuição elétrica que permitirá transformar a energia que chega até a nossa subestação de 60 kV para 10 kV, que é a potência dimensionada para o funcionamento dos motores que hão de funcionar dentro da nossa estação de bombagem. E, portanto, todas essas infraestruturas, como é possível ver, estão com elevada percentagem de avanço físico, na casa dos 99%, 95% e 85%. Neste retrato fotográfico, conseguimos ver a nossa estação de bombagem de água bruta, e esta é a parte superior da estação de bombagem. Conseguimos ver que já estão montados os motores que irão então impulsionar as bombas que estão no andar inferior para que possa então aduzir a água potável. Neste momento temos avançados trabalhos de acabamento, montagem e outros trabalhos complementares para conclusão da estação de bombagem. Aqui estamos a ver um retrato fotográfico da parte inferior da estação de bombagem, onde conseguimos ver as bombas já montadas nos seus lugares, de modo a permitir então com que a água seja bombeada por este fluxo, de modo que possamos aduzir a água deste ponto até aqui à estação de tratamento. Mais à direita, no canto superior direito, conseguimos ver a execução de trabalhos conclusivos, trabalhos complementares, e no canto inferior direito os testes e montagem dos painéis elétricos e toda a componente elétrica para assistir então o pleno funcionamento dos equipamentos eletromecânicos. A nossa captação e a estação de bombagem conta com uma central de geradores, uma central térmica, no sentido de garantir que, na eventualidade de alguma interrupção no fornecimento de energia por meio da rede pública, podemos manter em funcionamento a nossa estação de bombagem. Portanto, os componentes principais desta central estão em elevados estados de implementação, na casa dos 95%, faltando apenas trabalhos complementares de arruamento, pintura e outros detalhes adicionais. Vamos falar agora das condutas, mas condutas de água bruta, que hão de tirar a água da margem do rio Kwanza até aqui o ponto em que nos encontramos. Aqui é um retrato fotográfico daquilo que é o nosso ramal de água bruta. Nós temos um ramal que tira a água das margens do rio Kwanza até este ponto, com uma extensão de 12,5 quilômetros. E, portanto, essas condutas estão implementadas. Estamos com 99% de execução física e associados à implementação de dispositivos hidráulicos ao longo do traçado, de modos a permitir o suave funcionamento das condutas, garantindo toda a proteção técnica com balões de golpe anti-ariete e outros dispositivos hidráulicos para o pleno funcionamento destas condutas. Falaremos então da ETA, da ITAP e do CDE. Nós, a nível do lote integrado e neste perímetro em que nos encontramos, temos a implementação à ETA, que é a principal unidade do nosso projeto. E destacamos três componentes da nossa ETA, que são os órgãos de tratamento, a casa de cloração ou desagem de químicos e a estação e a subestação elétrica. Portanto, por meio dessas unidades principais, nós temos então garantido o funcionamento do tratamento da água bruta do rio para o condicionamento no reservatório de água tratada. Portanto, associado a essas unidades principais, nós temos edifícios auxiliares, falando, por exemplo, do edifício administrativo, casa de retrolavagem, depósito, armazém de combustível, são edifícios complementares para garantir, então, o pleno funcionamento dos edifícios principais. E conforme podemos ver a nível das percentagens, estão todos na ordem dos 95% de execução. Temos a nossa ITAP. A ITAP é uma infraestrutura integrada, faz parte do lote integrado, que por esta via então permitirá com que as águas resultantes do processo de tratamento sejam devidamente tratadas, e por esta via podemos termos o processo de extração do lodo contido na água e descartar a água com mais leveza, com menos resíduos, quer para o rio ou reutilizada a nível da própria estação de tratamento. Portanto, conseguimos ver que nesta fase estão executados o tanque de descarga de lodos, o tanque de combinação de lodos. Temos também a nível da ITAP um armazém e sala de manutenção de máquinas, que há de servir então para atender todo o lote integrado na eventualidade de necessidade de reparar uma ou um outro componente que seja necessário. Portanto, na margem inferior direito, conseguimos ver então a instalação de bombas de menor porte e outros trabalhos complementares para o pleno funcionamento desta unidade ou deste lote, que é o lote Q10, representado então a ITAP, Estação de Tratamento de Água de Processo.
7: É verdade, estamos a acompanhar o engenheiro que está aqui a dar algumas explicações inerentes a este projeto, o engenheiro Edmundo Frederico, o diretor de projeto Quilonga Grande, um projeto que visa abastecer as províncias de Luanda e Colibengo com água potável. O projeto Quilonga Grande, localizado em Bom Jesus, na província de Colibengo, encontra-se numa fase avançada de execução, tal como já pudimos ouvir as explicações do diretor do projeto. O projeto foi concebido para aumentar grandemente a disponibilidade de água potável em Luanda e Colibengo, com uma capacidade adicional de produção de 518 mil metros cúbicos de água. Francisco Pedro, nós vamos continuar aqui ao longo da manhã e naturalmente, sem justificar a nossa presença na antena, nós vamos entrar para a cadeia nacional, uma vez que também está a decorrer o debate na Rádio Nacional de Angola, que nós vamos acompanhar a partir daqui também, como é óbvio. Francisco Pedro, bom dia.
0: Exatamente. Sei que estão a acompanhar também os nossos convidados aqui em estúdio, e o fato do presidente estar aí no Quilonga Grande a tomar contato com esse projeto estruturante ligado à produção e à distribuição de água, há uma pergunta que vem logo, digamos assim, à guisa de introdução. O turista, quando vem para Angola, precisa de encontrar o espaço com água. Já se fala das estradas, uns são apologistas de que o turista, quando vem a Angola, não está muito preocupado com a estrada, porque ele pode fazer o turismo rural, usar picadas e não só. Mas vamos falar tudo sobre isto. E vamos começar com o Dr. Kikassa, diretor nacional de desenvolvimento turístico do Ministério do Turismo. Como é que estamos ao nível do turismo? Uma caracterização, uma biografia.
1: Muito obrigado, Francisco. E mais uma vez, bom dia. E quero para já agradecer o convite que nos foi formulado em nome do Ministério do Turismo para podermos então aqui mais uma vez partilhar sobre o estado do nosso turismo em Angola e falar particularmente do impacto dos grandes eventos para o nosso setor e para a economia de um modo geral. O turismo em Angola está numa fase de crescimento, de recuperação, vamos assim dizer. Nos últimos anos, particularmente no ano passado, foi registado um crescimento ao nível das chegadas de turistas internacionais de cerca de 28%. Em termos percentuais e de acordo com os dados da Organização Mundial do Turismo, é o país africano, que mais cresceu. Isto demonstra o trabalho que tem sido feito ao nível de comunicação internacional pelo Ministério do Turismo. Igualmente, é importante destacar que tem havido uma taxa de crescimento ao nível da ocupação hoteleira, o que vem, de alguma forma, fazer esse match entre o crescimento do número de turistas com o crescimento da taxa de ocupação. Demonstra aqui, então, que está a haver um crescimento efetivo do setor do turismo nacional.
0: Esta imagem que acaba de nos representar aqui é, de igual forma, a mesma fotografia do Dr. Bruno Batista que a IPEX tem? Estamos bem ao nível do turismo, há crescimento, estamos a ter maior, digamos, visibilidade nos últimos anos?
2: Sim, com certeza. Tanto é que nos últimos anos a procura de investidores internacionais pela agência para obter informações sobre oportunidades de investimento, sobre os procedimentos para se investir no nosso país, tem crescido muito. Um dos motivos também que levou a este crescimento é o decreto que isentou cerca de 98 países para a necessidade de obtenção de vistos para entrarem no nosso país. Isto também teve um grande impacto na procura pelo nosso país. Também temos estado na coorganização de vários eventos, fóruns internacionais aqui no nosso país. E para além de investidores, temos também recebido turistas. E aproveitamos sempre estas plataformas para dialogar, não apenas sobre o turismo, mas também sobre temas específicos relativamente à diversificação da nossa economia, aos setores prioritários, aquilo tudo que o país tem para oferecer aos investidores, tanto nacionais como estrangeiros.
0: Se tivéssemos que dimensionar isso em números, que números teríamos para apresentar aos nossos ouvintes?
2: Bom, em termos de números, o setor do turismo, nos últimos dois anos, nós registramos cerca de 9 projetos no setor do turismo, e estes projetos estão avaliados em cerca

0: projetos. Portanto, este processo ainda leva algum tempo até a fase de o desembolso do capital propriamente. E depois, o capital também tem várias formas, né? Tem o capital em meios monetários e tem também o capital em máquinas e equipamentos. E muitas das vezes, entre estas duas componentes, a maior percentagem recai sobre máquinas e equipamentos.
1: O investidor estrangeiro, sobretudo quando vem a Angola, em que área preferencial de atuação ele mais se interessa?
0: Pronto, nos últimos tempos temos registrado maior interesse no setor da indústria transformadora, indústria metalúrgica. É a área que nós temos registrado mais intenções de investimento, tanto em termos de volume de investimento, como também em número de intenções registradas. Temos também recebido muita procura no setor da agricultura e no setor imobiliário. A maior parte destes investidores são asiáticos, particularmente da China e dos Emirados Árabes Unidos.
1: É compreensível que sejam asiáticos, independentemente daqui em África também haver, digamos, grandes investidores que poderiam ter Angola como preferência, e até aqui buscava já o convite que o presidente João Lourenço, entre aspas, o termo convite é apenas uma expressão que estou aqui a usar, terá feito ao presidente Botsuana, no sentido de que o Cuando, me parece, deverá ser um polo de partida, não apenas para o projeto Casa, enquanto o Kavango Zambeze, mas, digamos assim, ser um ponto de atração turística. Uhum. Ao nível da África, não tem muito disso, o africano querer vir investir em Angola.
0: Sim, isto é verdade e é uma problemática que nós realmente temos enfrentado, que em termos de investimento de origem de países africanos há uma procura muito reduzida. Entendemos nós que muito destas dificuldades tem a ver com o acesso ao capital. Portanto, os países mais desenvolvidos, como os países da Ásia, particularmente a China, eles têm mais facilmente acesso ao capital, e também fruto das boas relações que existem entre os dois países. Portanto, tem sido o motivo também da procura pelo nosso país para se investir em Angola. E também pelo facto do país ter implementado nos últimos anos reformas para a melhoria do ambiente de negócios, reformas para que os investidores, de forma simplificada e facilitada, possam investir no nosso país. Os investidores hoje, particularmente os estrangeiros, para certos setores, como agricultura e indústria, já não precisam de ter um parceiro local para se investir no nosso país. Portanto, são estas e outras reformas que têm feito ou aumentado então a procura dos investidores estrangeiros para investir no nosso país. Também o governo tem investido muito em infraestruturas. É verdade que ainda há espaço para se fazer mais, mas aquilo que já tem sido feito até o momento também tem contribuído para que o número de investimentos e investidores tenha aumentado nos últimos anos.
1: Aurélio Gama, como empresário, como é que encara o desenvolvimento do setor do turismo no nosso país? Está cada vez mais fácil o empresário apostar na indústria turística? Ainda é titubeante, digamos, não é muito atrativo apostar no turismo? O microfone, por favor.
2: Apesar de termos dado passos significativos, ainda tem sido um desenvolvimento desafiante poder trabalhar neste setor no país, porque nós carecemos de muitos recursos e muitas das vezes, em termos de material, é quase todo importado. Para fazer bem, precisamos trabalhar com empresas renomadas, e estas empresas ainda têm

0: os seus custos muito altos. Ainda é difícil fazer eventos no país. Mas o que nos fortalece e nos anima, dá aquela lufada de ar fresco, é nós percebermos que o governo olhou para esta indústria, olhou para este segmento, não apenas como fazedores e promotores de cultura, mas como um ativo necessário, parceiro do Estado, para que possamos sim diversificar a nossa economia. Nós estávamos muito ligados, e esse conhecimento geral, dependentes do petróleo na sua totalidade, mas em qualquer parte do mundo, o setor cultural, o setor do turismo, são dos maiores ativos que o Estado tem, em receitas não petrolíferas no caso, para podermos investir. Costumo dizer que investir neste segmento não é de forma nenhuma uma despesa, mas uma fonte necessária para adquirirmos vários recursos, principalmente econômicos, e podermos não só empregar muito mais pessoas, mas como também podermos vender a nossa imagem, a imagem do país, tanto dentro como também além fronteiras. Era importante nós percebermos que quando nós organizamos um evento, e quando nós falo de Angola no geral, nós fazemos a movimentação de muitos setores. Vou aqui referenciar, para nós fazermos um evento, nós temos que contar com os artistas, temos que contar com quem faz ou monta a luz, a segurança, o catering, o designer, muito mais. Posso aqui referenciar também quem vai fazer a produção do próprio evento, a parte criativa, quem vai tratar de conceber todas as ideias dependente do formato da atividade. Então é uma indústria que consegue criar empregos tanto provisórios como permanentes, e é um setor muito vasto, por isso toda a atenção que nós pudermos dar e olhar para isso. Vou dar um exemplo do Brasil, que conseguiu internacionalizar o seu carnaval e é das maiores fontes de receita do país. A África do Sul, depois de 2010 ter organizado o Mundial, nunca mais o mundo viu a África do Sul da mesma forma. Mas o nosso maior problema consiste, creio eu, em não é o problema de nós termos potencial, mas transformar o nosso potencial em ativos que podem render e contribuir para o sustento de todos nós.
1: Citou uma série de áreas que concorrem para eventos internacionais de relevo e que são específicas. No nosso caso específico de Angola, essas áreas já são preenchidas por nacionais ou ainda temos aspectos que é preciso buscar de fora, expertise, know-how, e aqui poderia até sublinhar alguns aspectos. Vamos realizar um evento de grande envergadura, é preciso tradutores. A ARA, ou digamos as agências de viagem, estão preparadas para preencher esse segmento. Há um espetáculo de grande envergadura, é preciso que o equipamento venha de fora, não temos instrumentos à altura no país ou técnicos à altura. Como é que estamos nesse domínio?
0: Deixa-me dizer que eu acho que em termos de percentagem, 70%, sem medo de errar, daquilo que nós usamos já temos local. Temos oferta local. Dependendo da dimensão do evento, podemos importar os serviços, se for o caso, mas dentro daquilo que nós fazemos, e fazemos de Cabinda ao Cunene, não é? Mais de 100 eventos por ano, nós temos ofertas locais. E o que nos agrada muito, por exemplo, nós temos uma carência ainda, e bem disse o presidente quando da inauguração do novo centro de conferências, ou de Luanda no caso, que não é necessário apenas ter o centro. Nós precisamos também dos hotéis, precisamos todos os dinamizadores para prestarem os outros serviços, o transporte, as vias públicas, tudo isso vai ser necessário. Mas em termos de produção destes grandes eventos, Angola tem recursos nacionais capazes de garantir o sucesso de qualquer tipo de eventos. Logicamente, vou aqui dizer, trouxemos há 2 anos atrás o Alexandre Pires, precisava de uma mesa de som completamente diferente. Mas isso são algumas questões técnicas de que os artistas têm como referência no seu rider aquilo que ele quer. Então, são coisas muitas das vezes específicas, mas aquilo que é o padrão, Angola já tem para oferecer.
1: Ilustre Nuno Neves, ontem foi receber LeBron James.
2: É assim, o LeBron James chegou ontem ao início da noite, ao Intercontinental, e foi bem recebido, tanto por mim como com o Sr. Ministro de Turismo Márcio, e foi diretamente descansar para o quarto, e uma pessoa muito amável, muito simpática e muito prestável. Foi uma
1: na troca de conversas que foram tendo, qual é a primeira impressão que ele demonstrou relativamente à Angola?
2: Que estava muito feliz de estar cá em Angola, salvo erro, o que eu ouvi é que era a primeira vez, e também em África que ele estava, que ele é americano, mas ele vinha de Ibiza ontem, o avião vinha de Ibiza, de Espanha. Estava bastante contente, e do momento que íamos com ele, não é, levando ao quarto, ele demonstrou portanto a motivação, a alegria de estar aqui em Luanda, contribuir para o Meet Angola, que é a grande marca do Ministério do Turismo, e que estava bastante contente, portanto era essa. Mas foi uma questão só de 5 minutos, depois eu, mas foi uma coisa muito, muito, muito positiva.
1: Outras grandes figuras também do BT Internacional já estiveram no Hotel Intercontinental nos últimos, se não me engano, 2-3 anos. A seu ver, Angola tem sabido já aproveitar, digamos, do ponto de vista, sobretudo do lado turístico, né, da indústria, sim, sim, turística, tem sabido aproveitar a presença dessas figuras, e até queria sublinhar o fato, não quero errar, eu acho que um dos embaixadores de Portugal que fazia surf no Cabo Ledo, e o cantor brasileiro, cantor, acho que Gabriel Pensador, que passava um intervalo no Namibe de férias ou algo parecido. Nós já temos sabido aproveitar, digamos, a presença dessas figuras no país, a seu, sim, ver.
2: Quando eu fui convidado aqui para este programa, Francisco, muito obrigado. É de veras importante, as figuras importantes que têm ficado no Intercontinental Luanda Miramar são contributo muito importante para a imagem que depois eles levam de onde vêm, portanto, no mundo. E que também o nosso hotel, já agora também vou falar um pouco do que contribui o IHG Intercontinental, que põe um pouco Angola no mapa mundial do turismo. Porquê? Porque somos uma cadeia internacional em 5 continentes. Essas individualidades importantes, seja a nível de Estado, seja a nível das embaixadas de diversos países, escolhem o nosso hotel, porque nós temos uma garantia de segurança, de qualidade, nós cumprimos, temos imensos certificados, licenças, etc., que é muito difícil a ter, e temos um custo imenso anual para a obtenção de todas essas licenças, e que nós, como cadeia internacional, eu dou um exemplo, este ano, a partir deste ano, com o Meet Angola e tudo isso, telefonei ao Sr. Ministro Márcio e concordamos que o Intercontinental será um parceiro estratégico, não só na teoria, não só no Facebook, mas também na realidade, está presente nas melhores feiras mundiais. Já estivemos na ITB em março em Berlim, já estivemos na IMEX em Frankfurt em maio, que é do MICE, Meeting and Events Conferences. Se os quiser, iremos também estar presentes no World Travel Market em Londres deste ano, que são só as 3 maiores feiras mundiais de turismo. E aí há um mapa, as pessoas vêm ao stand de Angola, encontram, mas é mesmo Intercontinental, sim, e as pessoas, quando vêm aqui fisicamente, constatam verdadeiramente que somos um verdadeiro hotel. E depois também nessas feiras que eu falei e outras, nós temos o nosso stand IHG, que é a companhia, com as Américas, a Europa, a África, etc. E nos continentes há sempre uma bolinha onde estamos presentes. E Angola está no mapa do stand do IHG constantemente nas feiras internacionais. E os grandes eventos têm essa parte positiva de trazer imensas pessoas ao país, como aqui os colegas têm falado, que felizmente a estratégia é de obter e de trazer reuniões, convenções internacionais grandes, e também com a futura abertura do nosso Palácio de Convenções de Luanda ainda mais virão, e quanto mais pessoas virão, elas têm que ficar também em hotéis, não é? E então isso é muito benéfico. E para mim é uma grande honra constatar que eu também, o Hotel Intercontinental, faz parte neste momento de um momento histórico, de uma avalanca que o turismo de Angola está numa crescente, eu acho que está na direção boa, em que muito ainda falta fazer, mas para chegar ao fim tem que haver um início, senão nunca havia um fim, não é? De maneira que acho que estamos todos de mãos dadas, como o colega há pouco falou, quando temos estes eventos grandes, há uma junção de fatores que é preciso coordenar, alinhar e estar bem alinhados, que seja a parte interna do serviço, o catering, o audiovisual, serviços exteriores, etc. E temos, é uma coisa que agora é um processo contínuo e está a dar os frutos positivos, porque no meu passado tenho trabalhado em tantos países do mundo e muitas pessoas, agora já sei, já estou a ver o que é Angola, já vejo imagens de Angola, etc. Portanto, há uma abertura internacional, pese embora aqui há muita qualidade humana, etc. As pessoas são verdadeiramente o coração. Também passo a dizer que nós aqui temos, não sei se conhece aquilo na hotelaria que é a Chaves de Ouro, no concierge, a Chaves de Ouro, que é o concierge mor, o chefe concierge, que tem uma dedicação, um certificado internacional, que é portanto a enciclopédia da cidade onde está inserido o hotel, neste caso Luanda, e o país, que é Angola. E também tem a função de ser um pouco de relações públicas dentro do hotel. O elo ligação entre o hotel e o cliente, falta isto, falta aquilo, lá vai a Cledor, que é uma rapariga, a Irene, que tem feito um excelente trabalho, portanto, uma angolana, primeira profissional de hotelaria com as Chaves de Ouro, que se chama Cledor, e que é mais uma vantagem que estamos também a tentar promover isso a nível da Mintur internacionalmente, que é uma vantagem, e promover também o capital humano angolano para crescer nas diferentes funções dentro da hotelaria, do turismo, que dali podem sair, o meu sonho sempre foi diretores, até um diretor-geral um dia de Intercontinental ser angolano, e também eles terem a possibilidade de poder estagiar em qualquer hotel do mundo, estamos representados, e também haver uma simbiose, uma alternância de rotação de funções dentro do mesmo hotel, em diversos departamentos, dentro de um ano, dois anos, podem rodar os departamentos que quiserem. De maneira, isso também está a demonstrar um desenvolvimento no turismo em que todos os funcionários sentem um grande orgulho em fazer parte destes eventos internacionais. Vê-se que sentem, uma pessoa está ali, claro que as pessoas trabalham para alimentar a casa, a família, etc. Mas, por outro lado, nestas congressos internacionais e as chegadas destes super VIPs internacionais, há uma hora marcada, mas eles nunca chegam a essa hora, chegam sempre um pouco mais tarde, seja o avião ou a estrada ou os processos protocolares que demoram sempre mais do que a gente pensa, e sem dizer nada, os funcionários estão sempre ali de sorriso, coração aberto, trabalhar umas mais horas, depois são compensados, e tratar sempre de um bom alinhamento, de um clima saudável. Mas aí vê-se que, às vezes até parte deles, que é o orgulho em receber estas individualidades do exterior, porque eles também, como angolanos, sentem-se na necessidade de fazer o melhor. E eu digo-lhe uma coisa, todos, claro que há sempre um ou outro, mas a grande parte dos clientes vão muito satisfeitos, temos recebido boas recomendações, bons comentários a nível nacional e a nível internacional. Mesmo aqui a nível de África, da SADC, desta parte onde Angola está em África, nós estamos já reconhecidos como um hotel de grande qualidade a nível de todos os serviços. Um hotel base é dormir, comer, servir, o cliente vem, vai-se embora. Mas ninguém às vezes percebe o que vai para lá por trás da porta ou da parede. Nós temos imensos processos que trabalhamos para que o cliente que está a ser servido possa estar contente e sair contente. O nosso objetivo é todo o cliente que sai daquela porta e portão tenha a vontade de regressar. É esse o objetivo.
3: Quer dizer, regressar e estimular que outros venham.
2: Estimular e trazer outros parceiros, como tivemos a falar aqui das indústrias pesadas e de imóveis, etc. É verdade, temos imensos clientes corporativos asiáticos e europeus também, de indústrias da siderurgia, têxteis, agricultura, em que gostam, então da próxima vez vêm com o parceiro, que também é outro país, encontram-se ali, têm reuniões, vão ver o Ministério, vão à província, regressam na noite e começam a usar também eu vejo esse desenvolvimento de ano para ano. E como sabe, o hotel abriu há 5 anos, nós estamos a ver cada ano um crescimento saudável, tanto da ocupação, como do preço médio, como também da diversa segmentação de cliente, seja um cliente de oil and gas, ou de têxteis, ou de turismo a sério, etc. E há uma grande diversificação da nossa segmentação, mas no crescimento, que isso é bom. Concentrar tudo, segmentação de corporativo ou disto, não é bom. Há que diversificar também, e também temos, com a abertura, ainda não se falou, mas eu vou falar também, só um segundo, que é a abertura do grande aeroporto Dr. Agostinho Neto, que vai dar ainda mais oxigênio a todo este turismo que nós queremos crescer, que, pese embora, fica um pouco longe, mas a estrutura em si é um aeroporto que iguala aos melhores do mundo, que eu conheço, isso não há dúvidas. Ainda tem muito por explorar o aeroporto, mas a capacidade do aeroporto Dr. Agostinho Neto, que tem para captar muitos ingressos de companhias aéreas e ser um entreposto, como é Addis Abeba neste momento em África, de transfer de pessoas, eu acho que Angola vai beneficiar muito também com o novo aeroporto na fase de turismo já a curto, médio prazo. Isso eu não tenho dúvida, porque tudo passa sempre por um grande aeroporto. Tem imenso espaço, imensas áreas, e as companhias aéreas estão a voar mais para Luanda, como sabe, e nós também temos eu acho que diversas companhias aéreas que estão lá a ficar connosco, e eu vejo isso também, a aviação, como um ponto de crescimento do turismo, e não só turismo, mas de hoje em dia, com a globalização, o turismo passa a ser uma palavra comum, não é? Mas eu vejo que nós temos todos os ingredientes para que Angola comece a funcionar com o turismo como uma indústria a sério, que emprega milhares, até milhões de pessoas, acho eu, neste momento, porque uma pessoa empregando, ele ou ela tem várias pessoas em casa, e de norte ao sul de Angola, que é uma costa magnífica, milhões de pessoas, e é um grande futuro. É isso.
1: Já vou procurar saber ao Dr. Kikassa alguns detalhes à volta do campeonato mundial de barcos elétricos que Angola está a albergar. O canal de esportes da RNA está com a jornalista Miriam Njai a acompanhar todo esse processo. Vamos querer ter detalhes aqui para partilhar com os nossos ouvintes, mas eu procurava saber ao Dr. Ramiro Barreiras, que é o presidente da Associação dos Hotéis e Resorts de Angola, de que forma é que os membros da vossa associação, depois de me fazer uma ilustração de como é que encara agora o turismo, de que forma é que os membros da vossa associação têm sabido aproveitar a realização de grandes eventos internacionais no nosso país? Que ganhos é que têm obtido com isso?
4: Antes de mais, mais uma vez um bom dia aos ouvintes da Rádio Nacional de Angola e ao painel. Eu penso que depois do nosso amigo e diretor do Hotel Intercontinental, Nuno Neves, ter feito uma descrição muito profunda do que é o setor hoteleiro, e ele é membro associado da ARA, e creio eu estamos muito bem representados. O hotel também é o indicador mais claro do que efetivamente o setor hoteleiro tem beneficiado ao nível do turismo de eventos. É importante aqui destacar que a esse nível nós ainda continuamos a ter taxas muito baixas, né? Nós provavelmente em Luanda deveremos ter uma média de entre 2.600 e 3.000 camas, e que provavelmente em 2028 vamos ter uma média de, teremos mais ou menos aproximadamente 4.000 camas. Perdão. Isto é um indicador de que efetivamente para os grandes eventos Angola está preparada. Está preparada porque nós já tivemos aqui grandes eventos, nomeadamente a Conferência Estados Unidos-África, a Conferência União Europeia-África e outras mais, e estes indicadores serviram de barómetro para avaliar mesmo a qualidade dos nossos hotéis, a capacidade de resposta dos nossos hotéis em termos de serviços, em termos de segurança, em termos de management no cómputo geral, e isto de facto reflete um pouco os investimentos que foram feitos nos últimos anos, e principalmente também com a entrada de novas cadeias aqui a nível do país, que vieram dar, como é o caso aqui do IHG, que é do Hotel Intercontinental, e outros mais, que vieram dar, de facto, alguma qualidade e aprimoramento ao nível dos serviços. Porque o hotel não é só o aspecto físico. Quem entra para o hotel quer serviços, quer glamour, é um hotel de 5 estrelas, não. Portanto, tem que ter muito mais condimentos, muito mais oferta para que o cliente se sinta feliz. E o barómetro que nós temos, de facto, é um barómetro interessante. E nós pensamos que no futuro o setor hoteleiro em Angola é um setor que vai crescer com o turismo, vai crescer com as políticas públicas que têm que estar ajustadas às necessidades do setor privado. Nós compreendemos efetivamente que o caminho ainda a percorrer é um longo caminho, não só ao nível das infraestruturas de apoio ao setor hoteleiro, como toda a área de operacionalização logística ao setor hoteleiro, porque os nossos hotéis, nós continuamos a nível do ranking africano em termos do preço. Angola neste momento ainda tem os preços mais altos dos hotéis de 4 ou 5 estrelas a nível do continente africano. E esta média, de facto, leva-nos a refletir que nós precisamos baixar, e porque o mercado é a nível, nós quando vendemos temos que ser competitivos, e ao ser competitivos nós precisamos que os nossos serviços consigam competir com outros mercados, o mercado da África do Sul, Nairobi, no Quénia, o Ruanda, que é aqui muito próximo, e outras capitais africanas. Mas o mais importante
1: é que, ao ver, o trabalho tem qualidade, mas os preços ainda afugentam.
4: Não afugentam. Quem vem para aqui, naturalmente, Luanda sempre teve preços muito altos. O ter preços altos também são custos operacionais, os custos logísticos que nós temos. E temos que reconhecer isso. Portanto, nós, se o hotel receber a batata mais barato, o azeite mais barato, etc, etc, portanto, vai-se ajustar naturalmente com preço muito mais reduzidos. O que nós precisamos também é termos muito mais competitividade, termos muito mais hotéis. Mas repare que as nossas taxas de ocupação não são muito altas. As nossas taxas de ocupação, em média, rondarão os 38%. O ideal para o setor hoteleiro é estar numa média de 64%, que seria o ideal, mas se estiver entre 55% e 60%, para nós já é uma média muito boa em termos de rentabilidade. Agora, o que é importante aqui não é olharmos só hoje para o país, é projetarmos o país daqui a 5 anos, o que é que vai ser o setor hoteleiro em Angola, que claramente que vai aumentar. Quantos turistas visitarão Angola? Vai aumentar. Há aquele projeto, que é um projeto interessante, o próprio Ministério, que é o MIS, que é um projeto de grandes eventos a nível do nosso país. O que está perspectivado, efetivamente, é a realização de 20 eventos. 20 eventos, numa primeira fase, ainda não responde às necessidades atuais, comparativamente a países como a África do Sul ou como Ruanda, que já devem estar a atingir os 40, 50 eventos anuais. O que nós precisamos, efetivamente, é termos muito mais eventos, projetarmos, o ideal seríamos ter 50 eventos em Luanda, para podermos tirar o máximo de rentabilidade para o setor hoteleiro. Nós precisamos de aumentar as taxas de ocupação. Nós só temos grandes taxas de ocupação em Luanda quando temos eventos em Luanda. A nível do turismo interno, nosso turismo interno ainda é muito mau, é incipiente, face, efetivamente, ao poder de compra dos angolanos relativamente aos hotéis, relativamente aos restaurantes, relativamente ao lazer, relativamente aos transportes aéreos para comprar bilhetes, deslocar-se às outras províncias. Portanto, há aqui uma série de aspectos importantes que contribuem para um bom ambiente que vai facilitar naturalmente o crescimento e o desenvolvimento do setor turístico e do setor hoteleiro. Nós, os hoteleiros, não estamos comprometidos, temos lutado, continuamos a ter um grande espaço e uma grande força ao nível da sociedade, somos ouvidos, mas precisamos de facto continuar a trabalhar e encontrar as melhores políticas também a nível das políticas públicas que salvaguardem os interesses dos hoteleiros em Angola e encontrem factibilidade do ponto de vista de rentabilidade, do ponto de vista de investimentos, do ponto de vista de mercado. Portanto, é aqui uma série de aspectos que eu já não vou repetir. O meu colega Nuno Neves foi muito profundo e descreveu plenamente hoje o que tem sido feito, o que temos tido, mas de uma maneira geral, assim, para poder...
1: Para os grandes desafios que Angola vai ter ou terá no setor do turismo, da indústria turística, independentemente de Angola estar a ter ganhos, estar a crescer e tudo mais, enquanto associação, quando estão, digamos, diante do executivo, que preocupações apresentam? As vossas preocupações são ouvidas, aceitas? Ou, em muitos casos, a intenção é, para nós avançarmos, é preciso fazer isto, aquilo, aquilo? Vocês são ouvidos, mas não são tidos nem achados. Como é que funciona isto?
4: Deixa-me dizer, nós temos tido, de facto, uma relação muito boa com o Executivo ao longo destes anos. Eu tenho que elogiar, e isto tem que ficar claro, que uma das grandes tábuas da governação do Presidente João Lourenço é o diálogo com o setor privado. Portanto, isto é a tábua do Presidente João Lourenço. E ele luta para que, efetivamente, haja um diálogo permanente, consequente, efetivo, e que este diálogo se faça a todos os níveis. Naturalmente, nem sempre encontramos da parte de alguns órgãos do Executivo essa capacidade de dialogar, porque isto também é uma questão cultural, é uma questão em que, de facto, devemos estar talhados para o diálogo. O diálogo não é fácil. É necessário perceber que, para a economia crescer, para o país se desenvolver, o setor privado passa a ser uma das alavancas fundamentais. O Estado não é um órgão de fazer de negócios. O Estado é um órgão de criar normas, de criar políticas para que efetivamente o setor privado possa trabalhar. E o setor privado precisa ser ouvido, precisa de facto que se dialogue com o setor privado. Qualquer norma, qualquer lei que é aprovado e que vá para o setor privado, estou a falar do setor hoteleiro, o impacto direto destas leis, destas normas, quem vai implementar? Portanto, a lei só tem força quando é eficaz. Este é o princípio das leis, a eficácia das leis. Portanto, em última instância, a lei tem que ser eficaz. E eficaz tem que criar um resultado final, não é? E este resultado final tem que criar uma cadeia que se chama retroalimentação. Ele tem que retroalimentar para que efetivamente o resultado e o impacto seja funcional. Provavelmente, como sugestão, nós pedimos que... Nós temos dialogado, eu sou membro do AAR, membro do Grupo Técnico Empresarial, o GTE, que é um órgão criado e que concerta permanentemente com o Executivo, através do Ministro de Estado da Coordenação Económica, que reporta a sua excelência o Presidente da República, em última instância, mas nós temos dialogado, temos apresentado várias propostas. É verdade que aqui há algumas questões que precisam ser trabalhadas e, de facto, muitas vezes nós sentimos que há alguma tábua rasa que não nos permite, de facto, isto, que avance muito mais, porque também há aqui algumas, às vezes há forças que tentam travar, mas de uma maneira geral nós somos ouvidos, de uma maneira geral nós colocamos os nossos problemas em cima da mesa de uma forma muito frontal. Sem tabus, nós quando vamos para reuniões colocamos os nossos assuntos, mesmo que o Ministro de Estado da Coordenação Económica, Ministro, as nossas questões são essas, os nossos problemas são esses, etc, etc, e temos encontrado sensibilidade, vamos ser sinceros. Agora, ainda temos muito caminho a percorrer, ainda temos que talhar muito bem também este diálogo que precisamos. Eu continuo a dizer, há ausência de maior diálogo entre o Executivo e o setor privado, embora esta orientação esteja dada por sua excelência, senhor Presidente, para continuar, e pelo Ministro de Estado, para continuarmos a ter um diálogo permanente, ativo, consequente e com resultados palpáveis. Mas temos que nos sentir satisfeitos. Eu acho que há coisas...
3: Como se gira, devagar, chegamos lá.
4: Step by step, como dizem os ingleses, né? Mas ainda temos muitas coisas que temos que melhorar para que os hotéis de facto estejam ao nível das exigências que o país requer, ao nível das exigências da competitividade do mercado, da competitividade internacional, porque nós queremos é colocar Angola ao mais alto nível. Isto tem que refletir um pouco o trabalho que nós estamos a fazer e tem que refletir um pouco a viabilidade das empresas. O setor, os empresários têm que ter tem que ter os meios para poderem trabalhar convenientemente, e aí temos que reconhecer, gostaríamos de ter muito mais financiamentos para o setor da hotelaria, porque o setor da hotelaria, nós estamos a falar de grandes hotéis, e efetivamente os grandes hotéis têm um pulmão completamente diferente, têm um oxigênio completamente diferente, mas quem cria os milhares de empregos são as pequenas e médias empresas e as microempresas, porque são estas que de facto têm que ter sustentabilidade e que essas funcionam. Isto é como um polvo. O polvo, quando se ramifica, nós vemos que as suas tentáculos, temos tentáculos grandes, e vai terminando com tentáculos pequenos. Se faltarem aqueles tentáculos pequenos, o polvo não funciona da mesma forma. A economia é a mesma coisa, o país é a mesma coisa.
3: Dr. Leandro Ferreira, membro da Associação das Agências de Viagens e Operadores Turísticos, qual é a caracterização que pode fazer agora do setor e de que forma também é que do vosso lado tem, digamos, obtido ganhos com a realização de grandes eventos internacionais no nosso país?
5: Obrigado, Francisco. Obrigado, meus colegas de painel. Já foi bem falado pelos distintos aqui representados aquilo que realmente é a necessidade da Angola para poder está diretamente no foco de turismo e recebimento das pessoas que são estrangeiros ou mesmo nacional para poder desenvolver essa cadeia. Falou-se muito bem o meu colega de painel há pouco tempo. Estamos sim, senhora, de parabéns pela iniciativa da sua excelência João Gonçalves Lourenço e o ministro do turismo, sua excelência Márcio Daniel. Mas precisamos mesmo trabalhar nos pontos que mais críticos. Crítico aqui falou-se dos privados. como é que podemos os privados, que são agências de viagem, os hotéis, poderem rentabilizar aquilo que vão gastar, aquilo que é a estrutura. Temos aqui a representação do nosso colega do Hotel Intercontinental. Como é que vamos manter esses serviços? Porque nós temos hoje o turismo de negócio, o turismo de lazer, digo assim, que não é muito, está num número reduzido, porque de lazer é mesmo nós também angolanos que devemos fazer. Onde é que vamos começar com a questão de rentabilização daquilo que realmente é as pessoas que vão fazer o turismo acontecer? Porque tem que partir também de dentro para fora, não de fora para dentro, porque o número de estrangeiros que vêm para turismo de negócio ainda é um número reduzido. Para o interior, como é que nós vamos fazer nós, agências de viagem, em função das interconectadas, sim, das províncias e voos? Nós temos hoje, há mais de há 5 anos que passamos agora, uma redução dos voos para ou das agências que ou dos operadores de transporte aéreo, para nós poder rentabilizar a interconectividade das províncias. Os transportes terrestres, nós sim, senhora, temos vários transportadoras terrestres para poder nós fazermos agendamento das pessoas que saem daqui Luanda para o interior, mas ainda não é suficiente em termos de também o acesso em si. É um problema que tem que se ver.
3: Quando fala em acesso, está a falar da qualidade das nossas estradas.
5: Sim, sim, exatamente. Nós temos estradas, nós vamos falar em sinalização das mesmas. Pontos de poder, nós ultimamente temos vindo alguns acontecimentos, né? Mas isso também tem que ser estudado, o que é realmente é, e passar a informação nessas pessoas, o que é como devemos se comportar, né? De um ponto para o outro, respeitando os limites, aquilo que é a lei prevista na cadeia.
3: Esses fenômenos que vão acontecendo relativamente aos acidentes rodoviários e não só, incêndios, inclusive, de viaturas ou de veículos nas estradas nacionais, têm também servido, digamos, de análise ou de avaliação da vossa parte, independentemente do escopo da associação, tem a ver com outra coisa, mas se questionarem por que razão acontece isso e até de que maneira que vão estimulando os turistas de que não, fiquem tranquilos, vamos a Malães, vamos às esquerdas de Calandula, vamos a Benguela, enfim, como é que vocês fazem?
5: Sim, esse é um ponto, estava a dizer após, é um ponto muito pertinente, porque o turista, quando vem, ele pergunta a questão de segurança. E geralmente alguns turistas que nós já temos lidado de Brasil, Portugal e outros países, é a segurança que ele pergunta, e praticamente ele não quer saber muito da estrutura, porque em termos de estrutura eles têm melhor estrutura de hotéis e de assentamento turístico do que Angola. Angola tá crescendo nessa fase, né? E temos os projetos hoje do Ministério do Turismo que lançou para poder o desenvolvimento. Pergunta como é que é, eu quero ir para Malães de voo ou via terrestre, como é que será, quantas horas, qual é a dificuldade? Então nós temos que claramente dizer, eles vejam o acontecimento. Hoje a internet está interligada aqui em Angola, para as pessoas estão mais ligadas à internet, e todo mundo tem informações, as redes sociais têm divulgado os acontecimentos dentro do país. Então nós temos que explicar basicamente o que é Angola em termos de segurança, e que não é um problema, que há coisas também que são especulações, e nós conseguimos, após convencer o turista a vir. Há tempos atrás nós fizemos, até recebemos para a nossa agência uma interligação, que turistas hoje saem de Portugal ou Brasil para Angola, mas fazendo conexão de 6 a 8 horas. Já recebemos esse tipo de pessoas, mas perguntam sempre o que é que vai realmente, qual o problema que terá, porque ainda é a segurança, mas é um país que diretamente nós temos a segurança toda bem feita, não há nenhum problema. Há alguns pontos, sim senhora, que acontece, isso é faixa largada, não podemos descurar isso, que há algumas situações ainda que devemos melhorar, mas em termos de aceitação, são boas.
3: E quais são as principais dificuldades que vocês apresentam e de que forma é que têm, digamos...
4: Desculpa, eu só queria acrescentar uma coisinha rapidamente, vai continuar.
3: Não, pode ser.
4: Há aqui um ponto crítico que eu penso que tem que ser resolvido já. Sim. O primeiro é A viagem dura 7 horas até Luanda, por exemplo, quem sai de Lisboa, e depois tem mais 2 horas a 3 horas à espera da bagagem. Isto é um ponto crítico que, de facto, não podemos conceber isto para o turista. O turista não pode chegar no nosso aeroporto.
6: Por isso é que eu fiz aquela pergunta. Claro. Em função desses grandes desafios, o que vem aí pela frente, de que forma que se pode ultrapassar os males de agora, não é? Porque quando se fala que Angola tem objetivos de realizar 20 eventos, que 50 já estaria bom. Num país onde já tivemos situações, espero que sejam ultrapassadas, de que, e aí procurei saber de como é que é a relação com os outros órgãos que intervêm na indústria do turismo para que ela de facto funcione. Estava a dizer, já tivemos situações que tomara não aconteçam. No excesso de zelo, proibir que o cidadão faça fotografias, até fotografar o sol. Não. Isso é o objetivo estratégico, enfim. Quer dizer, são pequenas coisinhas, às vezes dá um sorriso, mas precisamos ultrapassar. Está agora a falar da questão do cidadão que chega, o passageiro que chega, e ainda tem N horas para retirar a bagagem. Há o trânsito também que vai, digamos, ainda não facilitar a vida, a deslocação para o interior. De que maneira é que estão a pensar ultrapassar esse, pequenas coisinhas, olha, mas que acabam por manchar o todo?
4: Essa resposta não pode ser minha. Eu ponho como uma preocupação, mas porque toda a gente vive. A mulher dos ministros, os familiares, os filhos, eles não têm e eles ficam à espera este tempo todo. Portanto, toda a gente vive o problema da chegada ao aeroporto e a demora insustentável para se poder receber. As pessoas, muitas senhoras com crianças, com filhos.
6: Doutor Kinkassa, como ultrapassar isso?
7: Muito bem.
6: Nas vossas conversas, esses assuntos também saem a ribalta?
7: Claro.
6: O microfone, por favor.
0: Exato. Antes de falarmos em como ultrapassar, seria bom apontarmos mais problemas desta indústria, de facto, porque temos que ser realistas nisso. Nós vivemos muitas lacunas ainda dentro e que precisam estar sincronizadas. E nós andamos de cabine ao cunene. Nosso trabalho não é estático, mas nós. Veja uma coisa, e falávamos aqui dessas viagens de transporte. Nós ainda temos a Polícia Nacional, ou efetivos da Polícia Nacional, mesmo tendo saído a ideia das barreiras que vamos encontrar nas estradas, nós às vezes temos de Luanda ao Sumbe mais do que 4 paragens obrigatórias. E muitas das vezes o comportamento dos mesmos efetivos não é o que o comandante instruiu. Não são, nem sequer são oficiais aquelas barreiras. E como é que o estrangeiro vem, o turista vem, mas está-se a pedir dinheiro ao turista? Para aqui, ela quer dizer, a viagem está o percurso de 3 horas e, no entanto, demora 6, porque em cada parte que passou, não para e tem alguma coisa.
6: Mas esses problemas continuam a se registrar?
0: Não, continuam, lógico, e temos que haver essa necessidade, seriedade em podermos assumir isso. Nós temos esses relatos de muitos influencers na internet que, assustados com a situação, não entendem porque é que ainda têm que dar dinheiro. E eu chamo esse ponto porque, para não pormos a culpa total no executivo, nós como angolanos temos que saber perceber que, ao fomentarmos o turismo, vamos ganhar todos. Têm que ser posições de mudança de mentalidade aqui internamente. Porque uma coisa é o angolano perceber que ainda vivemos de pensar gasoso. Outra coisa é o estrangeiro entender isso. Vamos dar a ideia do autocarro que nos traz do avião até a porta do aeroporto, no caso. Se posso assim dizer, agora temos as mangas, mas ainda acontece quando vamos. Está-se a pedir, não trouxeram ainda coisa aí, os trocos que têm? Não podemos ter essa mentalidade.
6: Isso é uma questão de
0: consciência.
6: De mentalidade, consciência.
0: Consciência.
7: Exato, mas aqui importa também fazer referência ao seguinte. Nós, Ministério do Turismo, temos traçado, não é, a estratégia de atração de grandes eventos internacionais para o nosso país. Embora reconheçamos que nós somos ainda um destino em crescimento, em maturação. E nessa perspectiva, Sabemos todos que existem desafios e que estes desafios merecem ser confrontados, merecem ser atacados. E é nessa perspectiva que existe no Ministério a ação designada Capacita Turismo. O que é que o Capacita Turismo tem estado a fazer? O Capacita Turismo tem estado a trabalhar com toda a cadeia do acolhimento. Nós, desde o ano passado, temos estado a formar operadores do Serviço de Imigração Estrangeiros para poder melhorar a questão do atendimento ao turista, porque desde que isentamos os vistos, temos estado a receber cada vez mais turistas no país, e é essa necessidade de fazer-se um melhor acolhimento. A ação do Capacita tem se estendido não só à cadeia do acolhimento, mas também aos operadores do setor. Recentemente tivemos uma ação de formação dirigida a gestores hoteleiros, numa troca de experiência com formadores que vieram de Portugal. Nós temos uma parceria com o Turismo de Portugal, com quem temos estado a trabalhar na capacitação de operadores do setor. Temos a ação do Capacita também estende-se na perspectiva da formação dos guias de turismo, e estamos agora a abranger agora também para os outros setores da atividade do turismo, não é? E como disse o Áureo Gama, nós ao nível existem ainda os desafios ao nível dos nossos agentes da polícia, vamos dizer, nas fronteiras interprovinciais ou intermunicipais, vamos assim dizer. Mas é uma ação que o Ministério tem estado a trabalhar de forma coordenada com os outros departamentos ministeriais. Lembro aqui que terá sido noticiado, nós tivemos encontro na altura com o então ministro do interior, o ministro Laborinho, na altura em que foi então lançado esta medida de retirada dos postos de controle intermunicipais. E existe
0: só para uma ressalva, existe. Daí apelarmos a necessidade de termos de apelar, porque às vezes não é o ministro que vai lá estar, não é o comandante geral que vai lá estar. Nós podemos passar a informação, mas os efetivos têm que perceber que nós precisamos estar sincronizados. E fora este ponto, falamos aqui também sobre as transportadoras aéreas. Nós perdemos muito dinheiro com os cancelamentos dos voos. Não é possível. Há províncias que já têm problemas de acesso. Imagina que vamos fazer um evento agora, a província do Cunen ou do Ambo, e conseguimos levar os artistas para lá. Os artistas têm agenda, eles sabem que foram pagos por um dia de atividade, e no dia seguinte estamos no aeroporto e não há voo. Ninguém informou nada. Isso provoca um desgaste não só financeiro, mas como moral, e desensibiliza as próprias pessoas a poderem fazer estas viagens, essas deslocações.
8: Quer dizer que para além do lado positivo que Angola tem obtido, ainda temos, digamos,
0: não, muitas lacunas. É importante falarmos isso para que nós possamos estar sincronizados, porque o que falta aqui é isso. Vamos imaginar que o executivo cria as políticas, mas depois estes segmentos ou estes setores precisam de abraçar de facto com seriedade e responsabilidade as mesmas políticas.
8: E por que não há esse abraço? E quando, por exemplo, específico, fala aqui por exemplo da polícia, e poderíamos até puxar aquelas crianças que na rua também interpelam o estrangeiro para pedir dinheiro, um apoio ou algo parecido, não é? Aí falaríamos do INAC, falaríamos de outras coisas mais, mas a pergunta é: onde é que está a dificuldade das pessoas cumprirem com aquilo que está estipulado, enfim?
4: Só dar uma chega também a isto. A semana passada eu saí de Luanda e fui até Malanje, e cheguei até as quedas de Calandula, e pus-me na qualidade durante a viagem como se eu fosse um estrangeiro e que estivesse a ir para Malanje visitar o nosso maior ex-libris, que são as águas, as quedas de Calandula. E nesse exercício todo que eu fui fazendo, fui verificando de facto muitos handicaps. Ficamos felizes porque já se está a fazer um trabalho muito profundo ao nível das estradas. Está-se a fazer, principalmente entre Catete e Maria Teresa, já um trabalho muito profundo. Entre Maria Teresa a Dalatando também há um trabalho que nós temos que reconhecer. Mas depois fico muito triste, eu particularmente, entre Dalatando e Malange, e há pequeninos buracos que criam uma dificuldade enorme durante a viagem, podiam ser tapados. E se nós não taparmos agora, daqui a dia vamos ter, esta estrada foi, não foi feita há muito tempo, vamos ter que fazer uma nova estrada. Mas há pequeninos buracos, e mesmo ao longo das vias estão arranjados por troços, mas há troços que têm buracos pequeninos. Às vezes o caminhão bate ou desvia, e muitos dos acidentes são provocados por esses pequeninos buracos que nós temos que resolver. Temos que ter a capacidade de fazer estradas, mas também temos a capacidade de tapar pequeninos buracos. E são pequeninos buracos hoje, se passar lá daqui a 3 semanas já não são pequeninos buracos, são grandes buracos. Isto cria um problema muito grande, quer dizer, eu compreendo aqui, doutor Kikassi, isto não é um problema do Ministério do Turismo, claramente, mas nós temos...
8: Não é problema do Ministério do Turismo, mas o doutor Kikassi deve perceber que no meio de tudo isso há os comentários, inclusive... Sim. Se o nosso amigo Nunes Neves recebeu LeBron James, a quem nos está a ouvir agora ia dizer assim, porque LeBron James em Angola, quando temos muitos problemas, passa
4: a mesmo
8: resolver.
4: Sair de Cacuzo, mesmo
8: que
4: sair de Cacuzo.
8: Esses questionamentos não vos chegam.
4: Mesmo que sair de Cacuzo um pouco mais à frente, durante pelo menos 5, 7 quilômetros, está cheio de buraquinhos, pequeninos buraquinhos.
5: Exatamente.
4: Tem que ser dito.
5: Doutor Kikassi.
8: Muito bem. Vamos ouvir o doutor Kikassi, depois eu dou a palavra.
7: Bem, muito bem. Obrigado por essa questão que para nós é bastante pertinente, e nós temos estado efetivamente a ser questionado porque é que aposta-se numa, ou seja, porque estamos a trazer celebridades para o país enquanto temos problemas. Aqui o ponto fulcral não é efetivamente a celebridade que vem, mas sim o evento em si que vem para Angola, para o nosso país. Estamos a falar do E1 Series, é um evento que, de acordo com os estudos em outros países, para cada dólar investido gera 3 vezes mais. Ou seja, é um evento que garante retorno de até 3 vezes. Isso por um lado. Por outro lado, é um evento que não custou nenhum centavo diretamente ao cofre do Estado. O modelo de organização deste evento é feito numa estrutura de parceria público-privada. O Ministério do Turismo, ou o Governo de Angola, através do Ministério do Turismo, junto do setor privado, conseguiu patrocínio, apoio financeiro para garantir que a prova seja realizada no nosso país nos próximos 3 anos. Neste caso, não estamos a tirar dinheiro das escolas, para a construção de escolas, de hospitais, para colocar neste evento em específico. No entanto, é um investimento, temos que olhar para isso como sendo um investimento. O evento ser realizado cá em Angola gera o movimento da economia. Neste momento, vieram para o nosso país, para participar deste evento, mais de 500 delegados estrangeiros. Isso se reflete em arrecadação de divisa direta para o nosso país, em imposto. Por outro lado, foi dito aqui pelos convidados e colegas do painel que a organização deste tipo de evento movimenta a economia no seu todo, ou seja, para que se criem as condições para que o evento aconteça, foi necessário recorrer aos pequenos prestadores de serviço, ou seja, toda uma cadeia foi movimentada, aos artistas, ou seja, nós estamos a falar de um evento que gera valor e que traz dinheiro diretamente para o bolso dos angolanos. Estamos aqui a falar de um evento que gera valor a todos os níveis. Então, era... E uma outra perspectiva muito importante é olhar para a dinamização do turismo como uma alternativa verde e sustentável ao petróleo. Precisamos de encontrar fontes alternativas de receitas para efetivamente financiar os hospitais, as escolas. E o turismo, através da relação desses eventos, arrecadando receitas líquidas, impostos, estamos efetivamente a contribuir para a diversificação da economia.
8: E neste momento que estamos aqui no estúdio a conversar, tem alguma informação relativamente ao torneio que pode partilhar com os ouvintes?
7: Bem, relativamente ao torneio, deixa-me informar que o torneio terá está nesse momento a decorrer os testes livres dos pilotos e temos informação de que há cerca do meio dia e meia, dentro de uma hora mais ou menos, começam então as sessões de qualificação.
8: Para o dia de hoje, chegam outros líderes de times?
7: Sim, em princípio está prevista a chegada também do Will Smith, que é o dono de uma equipa também, e que, por sinal, é a equipa Westbrook Visita Angola, ou seja, que está associada à nossa marca. E aqui também aproveito essa deixa para poder dizer que este evento, para além de gerar valor interno em termos de receitas económicas e empregos, gerar inclusive empregos temporários, também é uma enorme plataforma de projeção da imagem da Angola lá fora. Ou seja, nós estamos a dizer que estamos preparados para acolher eventos

0: todos e que esses eventos servem efetivamente para poder testar a capacidade de dar resposta a esses eventos, são condições que são criadas para que possamos atrair grandes eventos, sem, claro, deixar de mencionar a perspectiva de que com a isenção de visto estamos a abrir o país para que os delegados possam vir ao nosso país sem grandes constrangimentos.
1: Antes de passarmos a palavra ao Aurigama, estava a querer fazer uma introdução o nosso amigo Leandro Ferreira.
2: Sim, exatamente o que eu estava a dizer daquilo que o doutor falou, né? Nós temos que também ver mesmo a questão de lei de financiamento, e temos que ter projetos sustentáveis. Sim senhora, estamos de parabéns o que foi lançado, não só estamos na holofote do turismo, agora como é que vamos dar a sustentabilidade dos mesmos projetos? É aquilo que estava a dizer, mais educação, né? É ensinar as pessoas o que que realmente devem fazer para poder atrair o mesmo angolano para se sentir parte desse projeto que é o desenvolvimento do turismo em Angola. Se não se sentir parte disso, é a dificuldade que nós já ouvimos aqui, e são N dificuldades.
1: É só entender alguns desses eventos que estão a ser realizados, determinadas pessoas se sentem, digamos, excluídas.
2: Não questão de ser excluído, mas a informação tem que ser mesmo bem passada. Aquilo que o doutor já disse, que dizem que o governo é que financiou. Não foi o governo. Houve uma...
1: Eu preciso mais informação.
2: Sim, exatamente. Mas
3: a envolvência do governo.
2: Não, pronto, então, diretamente
3: também não podemos dizer que vamos realizar um evento desta natureza não há envolvência financeira.
1: Até porque o governo também tem
3: mas
1: que permitir
3: é bom,
1: a sua própria
3: é
1: realização.
3: Bom, e digo já, na minha opinião, este é um evento, nós temos que agarrar o país, e eu felicito o Ministério por ter tido esta iniciativa de trazer este evento. Nós precisamos, como este, temos de trazer mais 10, 20, 30, 40, 50.
1: Ramiro, longe de se criticar, o que o angolano tem que fazer é aproveitar a oportunidade desses eventos para criar valor.
3: Nós não podemos estar a olhar para tudo com sentido crítico. Pronto, crítico nas coisas estão más. Mas nós temos também felicitar aquilo que está bem. Eu acho que a estratégia de trazermos muitos eventos para Angola e da parte do Ministério, essa estratégia, é muito bom que se tragam estes eventos, porque os hotéis vão se encher de quê? Vão se encher os hotéis, por exemplo, de Luanda, se tiver, quanto mais eventos tem, porque as capitais só funcionam com eventos. Cape Town é o número um a nível do continente africano. Ruanda é o número
4: verdade.
3: Dois.
4: Verdade. Queria só, e era sobre isso que queria falar há bocado. Falamos de aspectos negativos, mas temos também ressaltar os positivos. E nós nunca tivemos tanto fomento ao turismo, nunca se falou tanto em turismo em Angola como se fala hoje. Por isso, o ministro do turismo, na pessoa de Márcio Daniel, está a dar um exemplo do que é trabalhar de facto. E é isso que nós precisamos. E digo isso porque muitas vezes sentimos que muitas pessoas têm os cargos, mas não executam. E se executam, nós não sentimos o trabalho a ser feito e a ser desenvolvido. Em muito pouco tempo, nós estamos a perceber que existe um trabalho de melhoria de imagem de Angola, não só de forma interna, como também internacional. E quando nós olhamos, falou-se há bocadinho ainda no off, porque o LeBron James, e foi aqui muito bem respondido, não podemos apenas olhar em quem vem, mas com quem vêm estas pessoas também contam, e muitas das vezes trazem bilionários, milionários, nas suas caravanas, nos seus convidados. E são pessoas que não têm, nós não temos a visibilidade aqui a ver, mas eles voltam.
1: Além das
4: porque
1: informações
4: eles aproveitam,
1: que eles passam nos seus,
4: exatamente. Então, nós,
1: nas redes sociais.
4: Exatamente. Nós temos que olhar para as coisas como angolanos e com patriotismo. Está a ser feito algo, vai ser para o bem do nosso país, vamos abraçar o projeto, mas podemos de facto sugerir o que é que também podia ser feito, o que é que mais pode contribuir, mas o mais importante disso tudo é perceber que este tipo de eventos, e não só, tudo o que engrandece a imagem do nosso país internacionalmente, nós temos que controlar, o Estado tem que ser parceiro e também chamar a indústria privada, porque esses vão fazer o trabalho de continuidade. O Estado pode agora dar o impulso. É preciso o Estado ter a mão. Temos agora o Palácio de Convenções de Luanda. E

0: Quem é que vai trabalhar ali? Que eventos vão poder ser suportados? E também é um aspecto o financeiro que é extremamente importante. Falamos, vemos pedindo há muito tempo que se aprova a lei do mecenato, para que as empresas, os privados consigam ter o suporte dos patrocinadores, porque é muito difícil arranjar patrocínio para eventos no país. É muito difícil. Então, se nós tivermos o apoio desta lei, que faz com que os contribuintes, ao pagarem os seus direitos fiscais ou os encargos fiscais, possam pagar 5%, 10% daquilo que devem diretamente ao apoio dessas causas sociais, destes grandes eventos que mobilizam, nós vamos ter o Estado com um apoio enorme e não terá tanta dificuldade em arranjar os recursos diretamente para apoiar esse tipo de eventos. Sim.
1: Aproveito esse aspecto das finanças que o colega disse para dizer uma das sugestões que nós no hotel temos vindo a propor é precisamente as transferências bancárias e as divisas, o processo das divisas, que tem sido dois projetos que estão um pouco em ferrugem, que é muito difícil pagar para lá fora a um fornecedor que nós precisamos do trabalho feito dentro de duas, três semanas, ou até matéria-prima, e também internamente o cliente que nos visita pode pagar a conta em euros ou dólares, mas não pode transferir, não pode pedir kwanzas na divisa dele. Não é permitido.
2: Ou seja, há uma série de coisas que nós aqui podemos dizer assim: Angola está a realizar grandes eventos, está a dar passo, sim senhora, mas ainda tem muita coisa,
1: exatamente,
2: independentemente se é pequena ou não, que tem que ser resolvida.
1: Eu acho que este pão com manteiga a nível de transferências bancárias, eu digo transferência bancária, seja enviar para fora como para cá, é igual, não é? Que um investidor que quer investir num bom resort na costa, qualquer pessoa investe para ter um lucro, não é? De maneira que não vai transferir para fora de propósito. Tem que transferir para fora e depois transfere para dentro. É a lei do mercado internacional. E também, a nível interno, aquele cliente corporate que vem para este negócio ou isso, às vezes vê pouco, mas nós temos vários clientes, felizmente, que são de longa estadia. Chamamos o longo stay guest. Está duas, três, quatro semanas, um mês. Ao fim de semana, eu tenho aqui uns euros, vai à recepção 100 euros. Não podemos trocar. Tem que ir ao ATM. O ATM, dependente das regras dos bancos, tem uma grande taxa, às vezes, depende. Mas isso é uma das sugestões que temos continuamente vindo a falar com o Ministério das Finanças, também com o Ministério do Turismo, com pontos de ajuda, porque muitas vezes clientes me escrevem que não há direito, que o meu assistente foi aí e vocês recusaram trocar dólares por quanto? Nós não recusamos, não podemos, não é? E às vezes há pagamentos a fornecedores no estrangeiro que dizem, ainda não recebemos, demora imenso.
2: Doutor Kikassa, está a anotar isto, e são coisas também que
1: eles
2: já
1: sabem,
2: dominam, não é?
1: Sabem.
3: Se calhar era importante aumentar uma coisa. Este evento que nós estamos a fazer aqui não é um grande evento, que fique claro, 500 pessoas que vêm num grande evento. Uma corrida de MotoGP, se tivesse que ser feita aqui em Angola, neste momento, ou em Luanda, nós precisaríamos, no mínimo, 6 mil quartos. O Ruanda está com o Qatar a construir uma pista de Fórmula 1 e MotoGP. Está. E se nós quisermos fazer uma corrida de Fórmula 1 em Angola, tínhamos que ter, no mínimo dos mínimos, 10 a 12 mil quartos funcionais. que é que isso significa dizer? Para os grandes eventos ainda nós não estamos. Isto é um evento médio.
2: Está-se a criar as bases.
3: Estamos a criar as bases. Não vale a pena nós estamos a pensar que Angola hoje está a fazer grandes, grandes eventos. Não, nós não temos capacidade hoteleira nem de restauração para isto. Só a equipa de avanço, por exemplo, da MotoGP, para vir a Angola, se tivesse que vir a Angola trabalhar, precisaríamos de 2.000 quartos. Só o grupo de avanço. Portanto, um grupo, o inicial 600 quartos, depois isto ia-se aumentando com as equipas, etc. O que significa dizer, eu não estou só a falar de equipas, estou a falar de visitantes, pessoas que vêm, etc. Nós precisamos, repare-se, a Fórmula 1, quando organiza um evento, no mesmo dia, passam pelo circuito, portanto, estou a falar de um fim de semana, cerca de 500.000 de pessoas. Portanto, isto para nós termos a dimensão exata de quantas pessoas, o que é que são os chamados grandes eventos que os outros países conseguem fazer. Nós precisamos disso. A África do Sul tem essa capacidade, Kyalami na África do Sul organizava a Fórmula 1 e provavelmente vai voltar a organizar. Quer dizer, nós, e isto é que temos de dar vivas, porque nós estamos a começar, e é bom começarmos mesmo por estes pequeninos eventos, para depois crescermos e atingirmos a um grande nível. Portanto, nós temos de ficar felizes por isso.
4: Áureo, só esteve a falar
5: eu acho que aqui é preciso
4: falar da lei de mecenatos de 2012, regulamentada 2015. Sim. O que é que está a faltar? É concretizar?
0: Honestamente, gostaria muito de saber. Porque nós sabemos que isso é apoio direto ao desenvolvimento. Porque
4: falar da lei do mecenato.
3: Está a ser reformada, essa lei está a ser reformada. Está a ser reformulada.
0: Sim, mas já está a ser há muito tempo.
3: Não, mas está a ser reformulada porque esta lei, o grande problema é que nós misturávamos na lei do mecenato entre a empresa publicitar o produto, que não é esse. A lei do mecenato não permite que uma empresa publicite o produto, mas permite outra coisa, que faça deduções fiscais quando chega para pagar o imposto industrial. Portanto, ele vai, deduções tudo o que ele entregou faz as deduções. Mas isto é um trabalho profundo, né? Doutor Kikassa provavelmente deve ter mais dados sobre isso.
4: Vou só acrescentar. Temos muito pouco tempo agora, mas rápido.
0: É uma ressalva daquilo que Angola ganhou, pelo menos há de ganhar. Nós não tínhamos salas para fazer eventos. Nós não tínhamos salas, nós dependíamos de algumas dos hotéis e o que encarece profundamente o produto. Nós sabemos quando há escassez.
4: Da polêmica, porque é o centro de convenções, quando Angola tem.
0: Exatamente. Tem agora, nós vamos olhar para. E isso é uma salva de palmas que o Ministério da Cultura teve. Recuperou o Cine Atlântico, recuperou o Cine Nacional, recuperou a Indipo. Temos agora a antiga Assembleia Nacional, que vai ser uma casa de cultura, recuperou o Cine Tivoli. Então nós temos mais de 10 salas, e falei em Luanda, mas temos muito mais por Angola. Nós temos, graças a Deus, os fazedores de cultura, que são dinamizadores de turismo, porque se quando faz uma peça teatral, nós viajamos para ver teatro nos outros sítios, para ver os shows noutros sítios, e se os artistas não têm salas, nós não conseguimos de forma nenhuma internacionalizar tanto a nossa cultura como a gastronomia, de uma forma geral, isso tudo.
2: Sem então, esquecer o repto à TAG, as companhias aéreas, a questão das estradas e não só. 11h55 minutos, às 13h, as notícias. Aqui na cabine técnica número 10 está o editor do Jornal da Tarde, Estevão Borges. Eu quero só pedir ao nosso amigo Áureo para desligar o microfone. Estevão Borges, às 13 horas, pontualmente, às Grandes Gordas de Sábado.
6: Ok, bom dia, Francisco Pedro, bom dia, auditor da Rádio Nacional de Angola. Seguramente o resumo do tema do espaço sábado 10 e 10 vai se refletir no Jornal de Sábado. Também vai mostrar que o projeto de produção de água do Quilonga Grande em Bom Jesus poderá ficar concluído em novembro deste ano. O presidente João Lourenço constatou estágio de execução do projeto estruturante. Águas angolanas acolhem hoje e amanhã espetáculo inédito. Bahia de Luanda é a capital da quinta etapa do Mundial de Barcos Elétricos. Celebridades mundiais vão prestigiar o momento. Chole edição 2026 exibe criatividade, talento e identidade cultural. Para seguir no jornal de sábado, dois casos de sucessos de jovens cujo foco é o desenvolvimento do país. Pelo mundo, a organização Sahrawi denuncia a atuação de Marrocos em Ceuta. CIA divulga relatórios presidenciais sobre Al-Qaeda 25 anos depois dos ataques terroristas de 11 de novembro. Francisco Pedro, no grande jornal de sábado, vamos conhecer o que se fala entre a verdade e o mito quando uma pessoa destra guarda algo com a mão esquerda. O caso é trazido à conversa sempre que o chip da memória não consegue localizar o objeto e aqui, sobretudo, o dinheiro guardado algures.
2: Como é assim? Para ouvir.
6: Como assim? No Jornal de Sábado. É para ouvir no Jornal de Sábado.
2: Para ouvir
6: no
2: Jornal de Sábado. Doces convidados aqui em estúdio também estão...
6: Não, acho que também os convidados poderão ter algum caso de terem guardado alguma coisa.
2: Mas
6: e
2: isso acontece.
6: Dito...
2: Aqui, alguém de vós aqui no estúdio é esquerdinho e quando guarda algo com a mão esquerda, esquece? Alguém?
6: Não, é o destro que guarda algo com a mão esquerda com a mão e esquerda, acaba por esquecer.
2: Acaba por esquecer. Ainda bem que não estou nesse nível. Bem, temos 3 minutos para as 12, pouco tempo para o fim do nosso debate. Vamos dar aqui a palavra ao doutor Kikaça. Eu gostava que nos fizesse também mais uma rapidinha antevisão de como é que vamos ter, com a imagem que vamos ter agora aqui para frente em relação ao turismo.
7: Obrigado. Primeiro, queria aqui comentar aqui o que dizia o meu amigo Ramiro Barreira, companheiro do painel, sobre a perspectiva da dimensão da IWAN. É verdade que a IWAN não trata-se de um evento que mobiliza mais de 1000 delegados. No entanto, a nossa perspectiva é trazer várias IWANs por ano, ou seja, vários eventos da dimensão de IWAN por ano. Se nós conseguimos trazer por ano 20 eventos dessa dimensão em termos de número de delegados estrangeiros, fazendo os cálculos, estamos a falar de milhares de dólares que entram para a nossa economia diretamente. E é por isso que o Ministério lançou em maio o Meet in Angola, de Meeting Room in Africa, e criou o Angola Convention Bureau, que é a estrutura que vai articular com o setor privado, impulsionou, na verdade, não criou, impulsionou o Angola Convention Bureau, que é a estrutura que vai articular com o setor privado, desde organizadores de eventos, hoteleiros, agentes de viagens, transportes, empresas de lugar de transportes, enfim, para poder então apresentar ao mercado de que Angola tem as condições criadas e preparadas para acolher eventos. Sabemos que para acolher eventos de grande dimensão, sobretudo desportivo, é preciso um grande investimento por parte do Estado e é preciso preparação. E não está fora dos nossos sonhos trazer um dia uma MotoGP em Angola. Acredito que com engajamento nacional e participação de todos, uma planificação atempada, é possível sim trazer estes eventos deste calibre para o nosso país.
2: Daí esse exercício que está a fazer agora.
7: Exatamente, de teste, né, de saber que efetivamente que capacidade logística nós temos e grau de prontidão e preparação para acolher esses eventos. Só como nota final, quero aqui enfatizar, que atrair eventos internacionais não se trata de um custo, é um investimento cujo retorno vai diretamente ao bolso dos angolanos. Obrigado.
2: 12 horas em todo o país, termina aqui o nosso debate de hoje, sábado às 10h10, os grandes eventos internacionais como instrumento de promoção turística e desenvolvimento econômico de Angola. Agradecemos nossos convidados, sábado próximo tem mais debate.
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0: 12 horas em Angola.
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0: O Ministério da Defesa Nacional, antigos combatentes e veteranos da pátria e as Forças Armadas angolanas comunicam o falecimento do vice-almirante reformado Valdemar Cristo de Oliveira Gabriel, ocorrido em Luanda no dia 9 de setembro do corrente ano, por doença. O funeral realiza-se no dia 15 de setembro, terça-feira, no cemitério da Santana, às 10 horas, antecedido do velório no quartel-general do Comando do Exército. Pascoal Félix, Esperança Félix, Eugênio Félix, Maria das Dores Félix, Jamila Félix e Iracelma Félix comunicam que o funeral da sua ente querida, do seu ente querido, Teresa de Fátima do Nascimento Antunes Ferreira Félix, realiza-se amanhã às 10 horas, partindo o cortejo fúnebre do bairro Zangado, no Rangel, para o cemitério da Santana. Miguel António, Oswaldo António, Marcelina Mateus, Lionel António, Luísa Bernice e demais familiares comunicam o falecimento de Vítor Manuel António, ocorrido no dia 9 de setembro. O seu funeral realiza-se em data anunciar oportunamente. As famílias de Lourenço e Josefino comunicam que será rezada a missa hoje às 18 horas e 30 minutos em memória do seu ente querido Manuel Lourenço Pedro, na Igreja Nossa Senhora de Fátima. Eugênio Pereira Bravo da Rosa, Camilo Simeão de Seita, Laureano Mendes, Leonor de Lemos Fortunato, Leda Figueiredo, Isabel Barbosa Garrido e demais familiares comunicam que será rezada a missa de um ano em memória de Celeste de Lemos Simeão no próximo, hoje, 12 de setembro, às 18 horas, no Seminário Maior de Luanda. Pede-se a quem souber do paradeiro de uma menor de 13 anos de idade, de nome de Olinda Campilo, o favor de acompanhá-la à esquadra da Polícia Nacional mais próxima, no Zango 3, ou ligar para os números 943-76-1242 ou ainda para o 954-10-92-74. Foram as informações no serviço da Agenda Nacional.
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0: 12 horas 3 minutos.

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3: 12 horas 6 minutos. A seguir acompanhe Cantares de África.
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Bem-vindo ou bem-vinda a mais uma edição do Cantares da África, sua companhia ao sábado à tarde na Rádio Nacional de Angola. E porque o nosso objetivo é proporcionar-lhe um bom início de tarde, sendo a porta de entrada para um resto do dia e fim de semana agradável, hoje propomos uma verdadeira viagem ao passado, porém não tão longínquo assim, mas certamente nostálgico, com algumas das melhores interpretações africanas de todos os tempos. E para começar, essa queta que vem da RDC.

Mario, considerado o maior sucesso de Franco Luambo, originalmente lançado em 1985. E das suas várias versões, procuramos trazer a mais aproximada possível, já que a original mesmo tem cerca de 14 minutos. Do Zimbábue também vem uma relíquia, pois falo-lhe de Thomas Mafumo, igualmente conhecido como o Leão do Zimbábue ou ainda Mukania, proveniente do seu clã. Chimurenga, que significa luta ou revolta, que provém do herói Shona, de nome Murenga. A música que também se tornou estilo musical local e diretamente associada à luta contra o regime colonial liderado por Ian Smith na antiga Rodésia, atual Zimbábue. Vamos ouvir Chimurenga.

Outro regime de segregação racial combatido foi na África do Sul e Johnny Clegg foi um dos guerreiros cuja arma era a música, como fica demonstrado em Assi Bonanga.

Se John Clegg ecoou a prisão de Nelson Mandela em Acibonanga, Miriam Makeba a seguir trouxe à luz a reflexão sobre a transição profunda da história social sul-africana, com a mudança da vida rural para a dura realidade do trabalho nas minas em Joanesburgo. Antes de deixarmos a África Austral, paragem obrigatória por aqui, pois a música Monangishika do nosso Barceló de Carvalho Bonga também consta da lista dos maiores sucessos da música africana. Por isso, convido a ouvir.

De sucesso em sucesso, Só Uma Coça, do saxofonista Manu Dibang, foi originalmente lançada em 1972 como proposta do lado B para um hino do Campeonato Africano das Nações dos Camarões, o seu país. O refrão rítmico Mama Mako, Mama Mamas, Mako Makoas cruzou gêneros musicais de grandes referências do pop, como Michael Jackson, que usou a linha na música Wanna Be Starting Something, do álbum Thriller, em 1982, ainda Rihanna usou o mesmo certo na música Don't Stop the Music, em 2007, Jay-Z, Kanye West e A Tribe Called Quest, igualmente. Boa escuta.

Depois do sol Makossa de Mano Dibango, ouvimos na sequência Yeke Yeke de Morikante, o primeiro single do cantor africano a vender mais de 1 milhão de cópias pelo mundo, alcançando mesmo o primeiro lugar de vendas em vários países europeus, como a Holanda, os Países Baixos, Bélgica e Espanha, só para citar esses. Olha, infelizmente não temos tempo para mais, por isso vamos fechar esta edição indo agora até a Argélia, ao encontro de Rachid Taha, para ouvir Ya Raya, uma das músicas mais famosas deste músico argelino, mundialmente conhecido pelo seu ritmo contagiante e profundidade nas letras sobre imigração, exílio e a saudade de voltar para casa. Os cumprimentos são do Ernest Frank Jimmy, Margot Rasgado e Silvio Capoepoe.

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0: São 13 horas no país. 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
2: Olá, boa tarde, Angola.
3: Projeto de produção de água do Quilonga Grande, em Bom Jesus, poderá ficar concluído em novembro deste ano.
2: Presidente João Lourenço constatou o estágio de execução do projeto estruturante, que está com uma execução na ordem dos 45%.
3: Águas angolanas acolhem hoje e amanhã um espetáculo inédito.
2: Baía de Luanda é a capital da quinta etapa do Mundial de Barcos Elétricos, que será prestigiada por celebridades galácticas.
3: Jolé, edição 2026, exibe criatividade, talento e identidade cultural.
2: Jovens Amélia Moaca e Edmilson Ângelo são dois casos de sucesso cujo foco é o desenvolvimento de Angola e a sua projeção mundial.
3: Organização Sahrawi denuncia a atuação de Marrocos em Ceuta.
2: E CIA divulga relatórios presidenciais sobre a Al-Qaeda 25 anos após o ataque terrorista de 11 de setembro.
3: Para conhecer o que se fala entre a verdade e o mito quando uma pessoa destra guarda algo com a mão esquerda.
2: O caso é trazido à conversa sempre que o chip da memória não consegue localizar o objeto ou dinheiro guardado, algures em casa.
3: Este é o Jornal de Sábado à Tarde.
2: Com a edição de Estevão Borges.
3: Técnica de Linda Moraes.
2: Há notícias até quase às 14. Com Marina Xambola.
3: E Isaías Afonso.
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2: A abrir, o Presidente da República, João Lourenço, realiza uma jornada de campo hoje ao município de Bom Jesus, em Colo e Bengo.
3: Na agenda, constatação do estágio de execução do projeto estruturante de produção de água do Quilonga Grande.
2: O projeto constitui um dos maiores investimentos do governo no setor das águas e será determinante para reforçar o abastecimento de água potável às províncias de Luanda e Colo e Bengo, respondendo ao crescimento populacional e industrial da região.
3: É, o sistema, que poderá ficar concluído em novembro deste ano, terá uma capacidade para produzir 518 mil metros cúbicos de água por dia e beneficiar cerca de 5 milhões de habitantes.
2: O projeto, nesta altura, tem uma execução na ordem de 45% e prevê novos centros de distribuição e uma reserva superior a 185 mil metros cúbicos de água tratada.
3: Este quadro reforça a segurança hídrica e promover mais saúde, reduzir doenças de origem hídrica e uma melhoria significativa da qualidade de vida das famílias.
2: Por dentro da jornada de campo do Presidente João Lourenço, está o plantão da RMA destacado no município de Bom Jesus e liderada pelo Hélder Silva. Hélder, boa tarde.
5: Boa tarde. O projeto Quilonga Grande, localizado em Bom Jesus, na província do Icoli Bengo, encontra-se numa fase avançada de execução e poderá ser concluído ainda este ano. O empreendimento conta com uma garantia financeira do Banco Mundial e constitui uma das principais apostas do Executivo para reforçar a disponibilidade de água potável nas províncias de Luanda e Icoli Bengo. O sistema 5 Quilonga Grande foi concebido para aumentar a capacidade de produção em 518 mil metros cúbicos de água por dia, quantidade que deverá beneficiar cerca de 5 milhões de habitantes. O Ministro da Energia e Águas, João Batista Barjas, apresenta o estado atual da obra.
6: O Bita e o Quilonga são os projetos com que pretendemos reverter o quadro de abastecimento de água que reconhecemos todos ser difícil. Eu quero recordar que, para além de Icoli Bengo, este projeto que estamos a visitar beneficia Luanda, e quero destacar aqui a articulação, o trabalho profícuo que tem estado a ser feito com os governos destas duas províncias. Nós consideramos que tão importante como construir novas capacidades é também reabilitarmos a capacidade existente que está, enfim, fora de serviço por obsolescência dos sistemas, por deterioração prolongada, e para esse efeito foi também estruturado um projeto que neste momento está em curso, a que chamamos ProÁguas, que vai recuperar cerca de 200 mil metros cúbicos de água.
5: O empreendimento inclui a construção de aproximadamente 107 quilômetros de condutas adutoras, novos centros de distribuição e estruturas de armazenamento. Segundo o diretor do Quilonga Grande, Edmundo Frederico, o projeto prevê 7 centros de distribuição localizados em zonas estratégicas, nomeadamente Cacoaco, Zango, Novo Aeroporto, quilómetro 30, Capalanca, Bom Jesus e Polo Industrial de Viana.
7: Uma vez executado até a meta 1, é possível então entregarmos água deste ponto ao Novo Aeroporto Internacional de Luanda, ao Zango e a Catete. Atingindo a meta 2, poderemos então entregar água potável à Zona Econômica, ao PIV. Temos a meta 3, que por esta via então poderemos entregar mais água à zona do Morar 2 e, em particular, o município de Viana. Temos a meta 4, que é o Zango 1, 3 e o Zango 5, que, quando esta meta for atingida, vamos conseguir, então, forçar o abastecimento ao município de Calumbo. Essas metas, todas elas, estão definidas para a conclusão até novembro do presente ano, para que possamos, então, desde já, beneficiar a nossa população com a água potável produzida pelo projeto Quilonga Grande.
5: O Quilonga Grande surge num contexto de crescimento demográfico acelerado de Luanda e Colibengo, duas províncias que enfrentam uma procura crescente por serviços básicos, sobretudo nas zonas urbanas e periféricas. Para além do reforço da oferta de água potável, o projeto pretende contribuir para a redução das doenças de origem hídrica, a melhoria das condições sanitárias, o desenvolvimento urbano e industrial das áreas abrangidas. Com a entrada em funcionamento do sistema, o Executivo espera reforçar a segurança do abastecimento, reduzir as limitações atuais da rede e criar melhores condições para o crescimento das populações e das atividades económicas. E o jornalista Jesus Delgado, atento à situação social das comunidades, descreve já a seguir os benefícios que este projeto irá propiciar às famílias quando concluído.
8: Bom Jesus, a promessa de água para todos a cada segundo que passa. Dados do último censo indicam que Luanda e Coloibengo somam cerca de 13 milhões de habitantes. Destes, aproximadamente 4 milhões ainda clamam pela água da rede pública. Nos bairros do Paraíso, Estalagem, Capalanga, Moçacabaia, Pantanal e parte dos Zangos, tidos como zonas cinzentas em termos de água corrente, a rotina do dia a dia é a mesma. Esperar pelo caminhão cisterna ou pela cupa-pata, que a porta da casa entrega 20 litros de água a troco de 100 ou 300 kwanzas.
9: Rosana, moradora do bairro Zango 3, zona do Quitondo. A situação da água aqui é preocupante. Eu vivo com 6 filhos e não há água corrente. Temos que recorrer às famosas cupapatas, onde o bidão custa 200 kwanzas, ou aos tanques. Apelamos aos órgãos competentes que resolvam essa situação. Não estamos a aguentar.
8: Preocupado com esta realidade, o Executivo angolano aposta tudo nesses projetos que têm o epicentro no Quilonga Grande, junto ao Baixo Kwanza, onde a montante segue quilómetros de rede hidráulica desde a província de Coloibengo à Luanda capital, no Bita. Como dá nota o engenheiro Helder Cunha, vice-gestor do projeto Bita.
10: Nós vamos efetuar a captação de água a partir do rio Kwanza, no seu braço do Luei. Estas condutas serão responsáveis por levar a água tratada a partir do lote integrado até aos 4 CDs novos que nós vamos construir, que são o CD Bita, o CD Cabulombo, o CD Ramiros, o CD Mundial.
8: Para a melhor distribuição de água às famílias, o novo sistema impõe a recuperação e manutenção de parte da rede antiga, daí a inclusão recente do projeto ProÁguas. O engenheiro João Cauende fala das ações do projeto ProÁguas.
11: Nós temos a construção de 3 novas unidades compactas de produção. Unidade compacta do Quilamba, que vai ter uma capacidade de 22 mil metros cúbicos cada, e temos também a outra do Zango, que vai ter 22 mil metros cúbicos dia de água.
8: Quilonga Grande e Bita, os nomes podem até ser difíceis de pronunciar, mas a promessa é simples: torneiras a jorrar regularmente o precioso líquido. Faltam pouco menos de 3 meses, novembro de 2026. Até lá, ultimam-se arestas no Bom Jesus e com elas o vislumbrar da esperança de mais água para todas as famílias de Luanda e Coluibengu.
5: Presidente da República, João Lourenço, visita pela terceira vez o projeto Quilonga Grande, que vai abastecer as províncias de Luanda e Coluibengu com água potável. A Rádio Nacional de Angola em Coluibengu com António Dão, Francisco Ribeiro, José Domingos Mante, Jesus Delgado e Hélder Silva. Boa tarde.
3: Boa tarde, Hélder Silva. Projeto de produção de água do Quilonga Grande em Bom Jesus, no Coluibengu, poderá ficar concluído em novembro deste ano. Presidente João Lourenço constatou o estágio de execução do projeto estruturante, que está com uma execução física na ordem de 45%.
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2: É, o Tchole 2026 está a acontecer desde quinta-feira e vai até novembro que vem.
3: A criatividade, talento e identidade cultural angolana são os marcos da 7ª edição do Festival Nacional de Cultura e Artes da Juventude.
2: O projeto tem a participação de várias províncias e uma programação que inclui teatro, poesia, cinema, literatura, conferências, feiras e oficinas.
3: O festival está a fazer uma reflexão sobre a cultura que movimenta destinos. Jornalista Madalena Manuel, da Rádio Cultura Angola.
13: O Festival Tchole juntou no Palácio de Ferro público, artistas, a gastronomia angolana, produtos artísticos e o ambiente cultural à dimensão nacional. A 7ª edição do Tchole pretende consolidar a sua marca como uma plataforma cultural que reflete as várias disciplinas das artes angolanas. O público, que foi ao Palácio de Ferro esta quinta-feira, testemunhou a atuação dos músicos Ray Lex, Júlio Museco, Cabedal, Carlos Lamartine, Macuma Mambo, Semba Mushima, Banda Mizangala DT, Neurica Mayadila, Acácio Bambas, para além do grupo de dança Kangala Yasundi, do município de Xongoroi, da província de Benguela, numa noite de muita cor, alegria e vibração ao som dos ritmos e danças da nossa terra.
14: Sandra Lenda, foi muito bom, gostei mesmo muito.
15: Margarida, por que vais fazer o Cuiabá? Me diverti muito.
13: Para o diretor nacional da Juventude, José Mateus, o festival é um veículo fundamental para o fomento do empreendedorismo cultural e uma oportunidade para os jovens agregarem mais conhecimento acerca da história angolana.
16: Para nós é um grande festival, porque é uma oportunidade privilegiada que os jovens têm para a promoção da nossa cultura, para o resgate da nossa identidade cultural. E quanto mais não seja, o Tchole tem sido uma plataforma fundamental para a promoção do empreendedorismo cultural.
13: O Tchole, para além dos atrativos artísticos, tem a sua vertente social com as homenagens e este ano não fugiu à regra, tendo distinguido jornalistas, escritores, coreógrafos e outras figuras das artes, entre elas o jornalista cultural Manuel Albano, do Jornal de Angola, que considera o reconhecimento o incentivo para continuar a desenvolver o seu trabalho com maior compromisso.
17: Um reconhecimento é a prova que, de facto, nós temos estado a fazer um trabalho notável para a sociedade e que, de facto, quando recebemos reconhecimento, mostra que temos que continuar a fazer as coisas como tem sido feito. E continuar a fazer as coisas como tem sido feito é disciplina, pesquisa e sermos comprometidos com a profissão. Eu acho que são ingredientes importantes para quem quer seguir o jornalismo, sobretudo o jornalismo cultural.
13: A Comissão da Carteira Profissional do Artista aproveitou o momento para a entrega de carteiras profissional a alguns artistas, um ato que considera importante para a consolidação do movimento cultural e artístico no país. Ray Lex, um dos contemplados, vê assim o exercício da sua profissão legalizado, sendo que agora possui a sua carteira profissional de artista com o número 00727.
18: Antes de mais, primeiro agradecer mesmo a direção da atribuição da carteira profissional. Portanto, foi uma surpresa que eu não julgava acontecer.
13: Para o grupo Kangala Yasundi, que saiu do município do Xongoroi, da província de Benguela, para participar no festival, está assim a concretização de um sonho, segundo o seu responsável.
19: Na verdade, o sentimento, como jovem, sempre esperava participar num evento como este, que une várias culturas de Angola. É uma alegria que reina em nós. É, nós temos várias canções típicas, tradicionais do povo. A cultura vem da tradição. E nós, sendo filhos da própria tradição rainha, temos as nossas canções tradicionais, porque existem canções culturais e existem canções tradicionais. E nós estamos mais invocados nas canções tradicionais.
13: O diretor do Festival Tchole, Valdemar Francisco, adiantou alguns pontos da programação da 7ª edição do Festival Nacional de Cultura e Artes da Juventude.
20: Temos muitas atividades. Depois do dia 10 temos o palco do teatro, temos a oficina de dança de Xianda, temos intercâmbios, temos conferências, temos turismo, temos um palco de transmissão de valores infanto-juvenil. Muitas novidades. Então vamos passar aqui a anunciar outros palcos. Na verdade, nós temos este ano 7 palcos em Luanda, em diferentes pontos, com várias disciplinas artísticas e movimentações culturais distintas.
13: 7ª edição do Festival Tchole, com o tema A Cultura que Movimenta Destinos, prossegue com uma programação dedicada à valorização da cultura, das artes e da juventude, promovendo o intercâmbio entre diferentes expressões culturais do país. Teve início esta quinta-feira, dia 10, no Palácio de Ferro, e fica patente até o dia 22 de novembro do ano presente, com 7 palcos em diferentes pontos de Luanda. Da Rádio Cultura Angola, António Magalhães e Madalena Manuel.
2: A criatividade, o talento e a identidade cultural angolana são os marcos da 7ª edição do Festival Nacional de Cultura e Artes da Juventude, que está aberto desde esta quinta-feira e vai até novembro deste ano.
3: E de talento e criatividade neste jornal de sábado não é tudo. A Fundação Obama rendeu-se às evidências do jovem angolano Edmilson Ângelo e abriu-se para a sua integração na instituição.
2: Edmilson Ângelo passa a integrar uma rede internacional de lideranças associada da Fundação Obama, num reconhecimento ao seu percurso académico, profissional e de impacto social dentro e fora do continente africano.
3: A jornalista Vânia Varela junta-se a este jornal para a conversa com o jovem Edmilson Ângelo. Vânia, viva!
21: Há momentos na trajetória de um jovem que ultrapassam a dimensão de uma conquista pessoal e passam a representar também o reconhecimento de um país. É o caso de Edmilson Ângelo, jovem angolano que acaba de ser escolhido pela Fundação Obama para integrar uma rede internacional de líderes e agentes de transformação. Professor universitário, investigador, analista político e fundador da organização internacional Change First Life, Edmilson tem construído um percurso que cruza a academia, a liderança, a intervenção social e o serviço às comunidades, com uma formação que passa por várias instituições internacionais de referência. Edmilson tem procurado transformar conhecimento e experiência em iniciativas com impacto concreto, particularmente nas áreas da educação, saúde e desenvolvimento comunitário. Agora, o seu percurso ganha uma nova dimensão, com a entrada numa rede ligada a fundação criada pelo antigo presidente dos Estados Unidos, Barack Obama. Mas o que significa, afinal, para um jovem angolano receber este reconhecimento? Que portas se abrem e que responsabilidades surgem quando se passa a fazer parte de uma comunidade internacional de líderes? É sobre esta conquista, mas também sobre o percurso, as ideias e os desafios que estão pela frente, que vamos conversar com Edmilson Ângelo. Edmilson, bem-vindo à Rádio Nacional de Angola.
22: Muito obrigado pela introdução. É uma honra estar aqui e poder partilhar o meu percurso e essa conquista, que não é apenas minha, mas de todos nós. Muito obrigado mesmo.
21: Edmilson, para começarmos a nossa conversa, como é que recebeu a notícia de que tinha sido escolhido pela Fundação Obama para integrar esta rede internacional de líderes?
22: Eu recebi a notícia já há cerca de 6 meses atrás, mas por uma questão de regra da própria Fundação, tivemos então que guardar essa informação a 7 chaves. Eu fui, como disse, foi um processo de headhunting, onde a Fundação entrou em contacto comigo, no âmbito daquilo que tem sido a pesquisa que tem feito a nível do continente africano e não só. Identificaram o trabalho que tenho estado a desenvolver, tanto a nível acadêmico como a nível social, com a Change One's Life. E aí então recebi a chamada por parte da Valerie, que é uma das representantes máximas da Fundação, onde então deram-me essa proposta de fazer parte dessa rede. Claro que para mim foi uma grande surpresa, porque Obama, o presidente Barack Obama, sempre foi uma das minhas principais referências, e nunca nem sequer me passou pela cabeça que durante todo esse percurso que fomos traçando, que poderia surgir dessa forma, por via de uma chamada. Foi aí então que esperei até a confirmação, e quando tive a entrevista com a organização, com a fundação, fiquei então aí, foram por volta de março, abril, tive a certeza de que estou então inserido nessa rede de líderes africanos, e que aguardou-se a comunicação oficial por parte da fundação, na pessoa de Barack Obama.
21: Pessoalmente, Edmilson, o que é que representa este reconhecimento? É sobretudo uma conquista individual, ou sente que também carrega consigo o nome e a representação de Angola?
22: Eu sou muito uma pessoa que prima muito por aquele ideal de que quando não te sentes representado, traga representação contigo. E tudo aquilo que fui desenvolvendo a nível acadêmico, a nível profissional e a nível social, tem sempre no seu centro a ideia do Ubuntu. Eu sou porque tu és porque nós somos. E é na base disso que tudo aquilo que fui fazendo sempre teve um impacto direto no meu país. Eu acho que se pensarmos que não fizemos apenas parte de uma só casa, mas de uma comunidade, entenderemos que onde formos, nunca somos só nós. Somos nós e mais uma geração toda que passou, que fez o caminho, e uma outra que vem e vai levar essa ideia ou essa visão ainda mais longe. Então, para mim, essa conquista não é, jamais será vista como algo pessoal, mas sim como algo coletivo.
21: A Fundação Obama procura identificar e conectar jovens líderes comprometidos com a transformação das suas comunidades. Na sua perspectiva, quais são hoje os principais desafios que a nova geração de líderes africanos precisa enfrentar?
22: Essa é uma grande questão, Lânia. Eu começaria pela questão da identidade. Eu acredito que sem entendermos quem somos, onde estamos e para onde queremos ir, jamais poderemos tomar decisões a nível de liderança que vão realmente ter o impacto que nós desejamos. Depois aqui é uma questão da paciência e da preparação. Infelizmente nós estamos no momento em que representamos a maioria e acreditamos que esse é o nosso momento de agir, de ocupar os nossos espaços. Mas o nosso contexto nos obriga a ter um pouco de mais calma e entender que o melhor cenário para uma melhor solução futura é a nossa própria preparação. Nós queremos o poder, mas não queremos a responsabilidade. Uhum. E acredito eu que quanto mais entendermos que o que nós queremos, o espaço que queremos ocupar, ele implica uma responsabilidade tão enorme que requer uma preparação fora do comum, porque o nosso contexto é desafiador, aí sim vamos passar a entender o verdadeiro papel da juventude angolana e africana.
21: A entrada nesta rede coloca-o em contacto com líderes e profissionais de diferentes países. O que é que espera aprender, exatamente, com esta comunidade? E, sobretudo, o que é que gostaria de levar de Angola para essa rede?
22: Certo. Primeiro é fazer entender que estamos aqui. Estamos aqui no sentido em que, infelizmente, com a questão da língua e a questão, até certo ponto, regional, nós, enquanto país, temos estado até muita dificuldade em ocupar espaços internacionais. E acho que, para mim, primeiro é entender que essa responsabilidade tenho sobre as minhas costas e tenho que fazer sentir que Angola tem também algo a agregar. Depois é o nosso contexto que só pela história por si só já é um contexto de resiliência, já é um contexto de superação, já é um contexto de desenvolvimento. Acredito eu que vou levar para esse espaço a experiência angolana, mas numa vertente de como nós saímos de onde estávamos, estamos aonde estamos e aonde pretendemos ir, numa perspectiva mais juvenil.
21: Edmilson Ângelo, muito obrigada pela conversa e, sobretudo, por partilhar conosco não apenas esta conquista, mas também a sua visão que está por detrás do seu percurso. A integração numa rede internacional ligada à Fundação Obama é, sem dúvida, um reconhecimento importante, mas é também um convite para continuar a transformar conhecimento, liderança, experiência e iniciativas capazes de produzir impacto. Que esta nova etapa e o nosso desejo possa representar mais oportunidades para si, mas também mais portas abertas para outros jovens angolanos e africanos que acreditam que é possível levar as suas ideias e o seu trabalho para além das fronteiras.
22: Muito obrigado.
21: Muito sucesso nesta nova missão e mais uma vez, muito obrigada por ter estado connosco, Edmilson.
22: Obrigado, eu obrigado a todo o tempo. É só cedila.
21: Obrigada.
2: Jovem académico, líder associativo e empreendedor Edmilson Ângelo passa a integrar uma rede internacional de lideranças associada à Fundação Obama num reconhecimento ao seu percurso académico, profissional e de impacto social dentro e fora do continente africano.
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3: Agora o primeiro dia da quinta etapa do Mundial de Barcos Elétricos que a Baía de Luanda acolhe.
2: Para já é um momento inédito nas águas. Miriam Jai, boa tarde. Estás por dentro do ambiente que será a corrida a ser prestigiada por celebridades galácticas.
1: Boa tarde, Isaías e ouvintes da Rádio Nacional de Angola. É verdade, é um evento inédito no nosso país pelas celebridades que atrai para Angola e para os olhos do mundo que estarão virados para o nosso país nestes dois dias. De manhã aconteceu a sessão de treinos livres de reconhecimento da pista, bem como das águas da Baía de Luanda, e neste momento decorre a primeira sessão das quatro programadas para hoje de treinos livres. Vai ser este sábado conhecida a grelha de partida para a corrida propriamente dita que acontece amanhã. Quatro sessões, 10 equipas, 20 pilotos lutam para conseguir a pole position e partir em vantagem nesta corrida de amanhã. Dizer que esta competição é inédita, pois tem um apadrinhamento de luxo, estrelas de renome internacional e lendas do desporto mundial dão a cara por cada uma destas 10 formações, trazendo prestígio, experiência e visibilidade a este evento. A título de exemplo, a equipa que representa o nosso país, a Westbrook Racing by Visita Angola, é apadrinhada pelo ator norte-americano Will Smith, além deste, LeBron James, Thibaut Courtois, Rafael Nadal e Didier Drogba são alguns dos outros nomes que apadrinham as equipas que vão competir nesta prova, esta quinta etapa do campeonato do mundo, L1 Series, que visita o nosso país. A prova estará aberta ao público, Isaías, amanhã. Com uma fanzone montada na Baía de Luanda, serão dois pontos, o ponto Ocean Club, aqui na Marina Yacht Club, mais virada para os empresários e os investidores, com networking de alto nível, e outra arena na Baía de Luanda, Visita Angola, uma arena com preços mais acessíveis ao público em geral, os preços a variarem entre 30 mil a 95 mil kwanzas, com direito a vários atrativos, além de acompanhar a prova a partir da Baía, praça de alimentação, DJ, uma experiência de Ocean Drive com golfe, uma t-shirt exclusiva da competição, entre outros atrativos para o público que se dirigir à Baía de Luanda amanhã. E nós vamos continuar aqui neste ponto a acompanhar as incidências e no final desta sessão de qualificação vamos então acompanhar a conferência de imprensa com a grelha de partida e a intervenção dos pilotos que estão nesta altura em águas angolanas a lutar por um lugar na grelha de partida, um lugar que os possibilite partir em vantagem amanhã na corrida propriamente dita. É o apontamento possível a esta altura, a partir da ilha de Luanda, a reportagem Rádio Nacional de Angola, na quinta etapa do Mundial de Barcos Elétricos, com a Miriam Jai. Boa tarde.
2: Viva, boa tarde, Miriam Jai, e na Baía de Luanda, onde acontece hoje e amanhã a corrida de barcos elétricos, com a presença de grandes figuras da vida desportiva e empresarial mundial. Já são 13h29 e agora o zoom da reflexão que se fez hoje de manhã, no sábado, às 10h10, aqui na Rádio Nacional de Angola. Os grandes eventos internacionais como instrumento de promoção turística e desenvolvimento económico de Angola. Francisco Pedro.
4: O diretor nacional do turismo, Denis Kikassa, considerou este sábado o setor do turismo em Angola como estando em crescimento e a viver uma fase de recuperação. Para já, o nosso país, com níveis acima de 28%, é visto no domínio do setor em África como o que mais cresceu.
6: O turismo em Angola está numa fase de crescimento, de recuperação. Nos últimos anos, particularmente o ano passado, foi registado um crescimento ao nível das chegadas de turistas internacionais de cerca de 28%. Em termos percentuais e de acordo com os dados da Organização Mundial do Turismo, é o país africano que mais cresceu. Isto demonstra o trabalho que tem sido feito ao nível de comunicação internacional pelo Ministério do Turismo. Tem havido uma taxa de crescimento ao nível da ocupação hoteleira, o que vem, de alguma forma, fazer esse match entre o crescimento do número de turistas com o crescimento da taxa de ocupação.
4: E a IPEX, Agência de Investimento Privado e Promoção das Exportações, tem dado o seu maior contributo na promoção e realização de eventos de grande dimensão, dentro e fora das nossas fronteiras. Segundo Bruno Batista, diretor de Direção de Investimento e Exportações da IPEX, a isenção de vistos para Angola, para mais de 90 países, constitui um dos motivos para este sucesso.
7: Nos últimos anos, a procura de investidores internacionais pela agência para obter informações sobre oportunidades de investimento, sobre os procedimentos para se investir no nosso país, tem crescido muito. Um dos motivos também que levou a este crescimento é o decreto que isentou cerca de 98 países para a necessidade de obtenção de vistos para entrarem no nosso país.
4: O empresário Auro Gama enaltece a realização de grandes eventos internacionais em Angola, mas lamenta o facto de ainda ser difícil organizar por causa dos elevados custos de produção.
9: Apesar de termos dado passos significativos, ainda tem sido um desenvolvimento desafiante poder trabalhar neste setor no país, porque nós carecemos de muitos recursos. E muitas das vezes, em termos de material, é quase tudo importado. Para fazer bem, precisamos trabalhar com empresas renomadas e estas empresas ainda têm os seus custos muito altos. Ainda é difícil fazer eventos no país.
4: E o evento de realce, este sábado e domingo, é o Campeonato Mundial de Barcos Elétricos, que traz a Angola entre várias figuras LeBron James, basquetebolista norte-americano.
23: O LeBron James chegou ontem ao início da noite, ao Intercontinental, e foi bem recebido tanto por mim como pelo Sr. Ministro de Turismo Márcio, e foi diretamente descansar para o quarto, e uma pessoa muito amável, muito simpática e muito prestável.
24: Na troca de conversas que foram tendo, qual é a primeira impressão que ele demonstrou relativamente à Angola?
23: Que estava muito feliz de estar cá, em Angola. Salvo erro, o que eu ouvi é que era a primeira vez, e também em África, que ele estava. Ele é americano, mas ele vinha de Ibiza ontem, de Espanha.
4: Nuno Neves, diretor-geral do Hotel Intercontinental, a propósito da presença em Luanda do atleta norte-americano LeBron James. Para Ramiro Barreira, presidente da Associação dos Hotéis e Resortes de Angola, o setor hoteleiro tem obtido muitos ganhos com a realização de grandes eventos internacionais no país, mas continua a reclamar da falta de capacidade de acomodação.
25: O setor hoteleiro tem beneficiado ao nível do turismo de eventos. É importante aqui destacar que a esse nível nós ainda continuamos a ter taxas muito baixas, né? Nós provavelmente em Luanda deveremos ter uma média de entre 2.600 e 3.000 camas, e que provavelmente em 2028 teremos mais ou menos aproximadamente 4 mil camas.
4: Entre coisas boas e mais, ao nível do setor, a transportação por via aérea e terrestre constitui dois dos males apontados por Leandro Ferreira, membro da Associação das Agências de Viagens e Operadores Turísticos.
26: Há 5 anos que passamos agora, uma redução dos voos ou das agências ou dos operadores de transporte aéreo para nós poder rentabilizar a interconectividade das províncias. Os transportes terrestres, nós sim, senhora, temos várias transportadoras terrestres para poder nós fazermos agendamento das pessoas que saem daqui Luanda para o interior, mas ainda não é suficiente.
4: Palavras de Leandro Ferreira, membro da Associação das Agências de Viagens e Operadores Turísticos.
2: É, o turismo é afinal um dos grandes motores das economias nos dias de hoje e temos aí na Baía de Luanda hoje e amanhã um evento turístico de dimensão internacional, a corrida de barcos elétricos, que é também um elemento congregador para a atração de turistas para Angola.
3: E pelo mundo, uma organização de direitos humanos sahraui denunciou hoje a forma como Marrocos atuou em Ceuta, criticando Rabat por ser incapaz de tratar a própria população com dignidade quando milhares de marroquinos entraram em Espanha.
2: De acordo com o presidente da Associação dos Familiares de Presos e Desaparecidos Sahrauis, Rabat não foi capaz de dar também dignidade à população do Saara Ocidental, onde pretende impor uma solução de maior autonomia sob controlo marroquino à antiga colónia espanhola.
3: Para Abdeslam Aumar Lassen, Marrocos, que tem vindo a recuperar a solução apresentada em 2007 de dar maior autonomia ao Saara Ocidental, continua a obstaculizar a realização do referendo de autodeterminação acordado pelas duas partes em 1991, sob mediação das Nações
2: Como
3: Unidas.
2: Como exemplo, apontou a situação dos direitos humanos naquela que foi uma colónia espanhola até 1975 e considerada pela ONU num território não autónomo, e denunciou violações graves e que passam por desaparecimentos forçados, detenções arbitrárias, tortura e maus-tratos.
3: E a CIA divulgou hoje mais de 70 memorandos dos serviços de informação destinados ao presidente norte-americano sobre o grupo jihadista Al-Qaeda e o seu antigo líder Osama Bin Laden, 25 anos após os atentados de 11 de setembro.
2: A CIA diz que a divulgação constitui uma transparência sem precedentes sobre o dossiê de inteligência mais sensível dos Estados Unidos, abrangendo os anos anteriores e o período seguinte a um dos momentos mais sombrios da história norte-americana. Jornalista Júlia Vigaro.
5: Estes relatórios presidenciais, avança a CIA, reconstitui a história da compreensão variável dos analistas da agência sobre a Al-Qaeda e dos seus esforços para revelar os planos de atentados de Osama Bin Laden, apesar de informações escassas, vagas e imperfeitas. Um dos memorandos, datado de 10 de setembro de 1998, alerta que a Al-Qaeda poderia lançar um avião carregado de explosivos contra uma cidade americana. Outro, de 4 de dezembro de 1998, indica que Osama Bin Laden e os seus aliados estavam a preparar-se para atentados nos Estados Unidos, incluindo o sequestro de um avião. Um outro documento, datado de poucas semanas antes dos ataques, detalha como a tomada de decisões operacionais flexível e a definição ampla de alvos aceitáveis da Al-Qaeda permitiam o grupo ajustar os seus planos à medida que as condições se alteravam. Questionada sobre a divulgação, a Casa Branca destacou a divulgação de outro lote de documentos pelos arquivos nacionais também hoje. Este conjunto, que inclui entrevistas com responsáveis de segurança nacional das administrações Clinton e Bush, foi produzido pela comissão que investigou os ataques entre 2002 e 2004. A 11 de setembro de 2001, dois aviões sequestrados por terroristas da Al-Qaeda atingiram as torres gêmeas do World Trade Center em Nova York, provocando o colapso dos edifícios duas horas após o impacto, enquanto um terceiro aparelho atingiu o Pentágono nos arredores de Washington. Um quarto avião, que se acredita que tinha como alvo o Capitólio, sede do Congresso ou a Casa Branca, a presidência dos Estados Unidos, despenhou-se na Pensilvânia depois de passageiros e membros da tripulação terem tentado recuperar o controlo da aeronave.
3: CIA divulga relatórios presidenciais sobre a Al-Qaeda 25 anos após o ataque terrorista de 11 de setembro de 2001.
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2: O secretário-geral do MPLA, Paulo Pombolo, prossegue hoje a sua jornada de trabalho no município do Dande, província do Bengo, onde procedeu já à entrega de meios para reforçar as condições de funcionamento e a capacidade operacional das estruturas locais do partido António Pinto.
8: O Gabinete de Cidadania e Sociedade Civil do Comitê Central do MPLA continua junto das comunidades a colocar a sua ação filantrópica em primeiro lugar. Nesta sexta-feira, e no âmbito da visita do secretário-geral do MPLA, Paulo Pombolo, ao município de Kikunzu, província do Bengo, o gabinete colocou à disposição da administração motorizadas, computadores, máquina de costura e inputs agrícola para permitir à população local desenvolver atividade económica e social. Ana Bela Diniz, diretora do Gabinete de Cidadania e Sociedade Civil do Comitê Central do MPLA, reconhece que os meios entregues àquela comunidade vai minimizar algumas das suas preocupações.
10: Esta comunidade daqui deste município tem várias dificuldades, várias. Mas nós trouxemos alguns meios para, pelo menos, minimizar algumas preocupações dos camponeses, da juventude e das nossas mamás, que também têm alguns pequenos negócios e cooperativas.
8: Félix Machado é o administrador e primeiro secretário do MPLA no município de Kikunzu, província do Bengo. Fala do difícil acesso ao município e das valências dos meios que recebeu. Destaque para os transportes.
11: Chegou mesmo no momento oportuno. Nós temos um município muito difícil o acesso e esses meios com certeza vão nos ajudar a mitigar algumas situações que a gente tem vivido. Principalmente os meios de transporte que nós recebemos vai na verdade ajudar muito esse município.
8: Kikunzu, ontem comuna, hoje município, saído à luz da nova divisão política administrativa do país, começa a receber recursos para ajudar na resolução dos problemas de impacto social. Neste quesito, o secretário-geral do MPLA, Partido Governo em Angola, Paulo Pombolo, pediu ao administrador de Kikunzu, província do Bengo, gestão rigorosa de recursos disponibilizados.
12: Kikunzu, ao passar para o município, começa a receber recursos que podem ajudar na solução dos problemas que víamos a viver durante esses anos, quando estávamos na categoria de comuna. O que gostaríamos aqui de pedir é que a administração municipal faça uma rigorosa gestão desse recursos disponibilizados para que, como dizia o Agostinho Neto, que o mais importante é resolver os problemas do povo.
8: Paulo Pombolo, secretário-geral do MPLA, Vladimir Afonso e António Pinto, Rádio Nacional de Angola, no Bengo.
3: Secretário-geral do MPLA, Paulo Pombolo, entrega meios ao Comitê Municipal do MPLA no Kikunzu.
2: 13:41, hora e vez do terceiro dia da Feira do Cubango, conformada por 200 expositores e empresas nacionais e estrangeiras de Angola, RDC, Namíbia e Zâmbia.
3: 7 das 21 províncias estão na Expo Cubango, nomeadamente Cubango, Cabinda, Uambo, Malange, Uíge, Namibe e Kwanza Norte. Estas e outras notas com o jornalista Pelicano Batista, a partir de Menong. Pelicano,

0: sábado, todo destaque recai para a Feira do Gado. Linda Salango Domingos responde pelo Gabinete de Comunicação Social. Conta-nos o que de essencial poderá acontecer nesta feira.
1: A ideia é trazer aqui os produtores da nossa província para poderem apresentar este potencial pecuário, trazendo o seu gado bovino. Há também criadores que vão trazer o gado caprino, gado suíno, e incluindo até criadores de aves também, para poder mostrar que o Congo dá de tudo.
0: Dizer que a Expo Cubango prevê movimentar até ao último dia, neste caso amanhã domingo, em dinheiros, mais de 700 milhões de kwanzas. E hoje, logo à noite, ficaremos a saber sobre quais as empresas e expositores que mais se destacaram durante o evento. Companheiros e ouvintes, a partir de Medong, recebam as saudações do Gracias Pinto e do Pelicano Batista. Boa tarde.
2: Viva, boa tarde, Pelicano, e a marcha da feira no Cubango, em Terras de Umbaca, também se apresenta o quadro da produção nacional na Feira Internacional de Benguela, que hoje observa o seu quarto dia.
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4: E junta-se a esta edição do Jornal de Sábado, editor em serviço, Estevão Borges, que conversa com a jovem Amélia Dembe Ferreira Moaca.
2: É, a partir de uma jovem anónima, mas que tem em si o simbolismo de como a vida, Borges, se faz nos municípios.
5: Pois bem, estamos à conversa com Amélia Dembe Ferreira Moaca, uma jovem anônima, mas que é um dos casos de sucesso desta Angola de participação no projeto de desenvolvimento do país. Nascida em Cabinda, Amélia Dembe Ferreira Moaca fez-se tanto uma hora de voo para chegar a Luanda, de onde saiu e percorreu qualquer coisa como 600 quilômetros para atingir o município do Cuango, na Luanda Norte. Amélia, como foi este processo de cá vir parar numa terra onde se tanto não tem família?
6: Na verdade, tudo começou por causa da minha irmã mais velha, que me incentivou, né, que é para eu poder estar cá. Na altura foi para só estudar, mas acabei ficando porque gostei do Cuango, a experiência foi boa. Foi difícil no princípio, mas agora eu já consigo me contei, consigo estar mais melhor cá do que lá.
5: Mas aqui no Cuango, num primeiro momento, este que fez referência de estudo, era para o ensino médio ou já o ensino superior?
6: Era para o ensino superior, porque, na verdade, lá no meu município, que é Cacongo, né, na cidade de Cabinda, no município de Landa, na Cacongo, não tem ensino superior. Então, eu aproveitei a oportunidade que, na verdade, a Lunda Norte deu para o município do Cuango, algumas salas anexas que é na Universidade de Luiz Anconde, e não poderia deixar de lado, e aproveitei essa oportunidade.
5: Mas deu continuidade, por exemplo, àquilo que era o seu curso médio que fez em Cabinda?
6: Bom, na verdade, eu em Cabinda fiz contabilidade e gestão de empresa no IMEC. Cheguei aqui e, infelizmente, não tinha o curso que eu tanto desejava, e fiz gestão, suspensão escolar. Por ser gestão, para não fugir de gestão, que eu fiz o médio. Então, consegui fazer e não foge muito.
5: Sim. E está aqui há quanto tempo?
6: Aproximadamente 9, 10 anos. 9, 10 anos. Desde cá estou, eu vim de pequena. Tanto é que até já tenho 2 filhos cá. E pronto, bem, né? Agradecer a Deus, porque a vida também é feita no município, mas também na cidade.
5: Como é que tem sido a comunicação com a família em Cabinda? A Amélia está aqui no Cuango, já fizemos essa referência. Cuango, Luanda, por exemplo, são 600 quilômetros, depois chega para Luanda, atingir Cabinda são qualquer coisa como 2 horas de voo. Qual tem sido a comunicação com a família?
6: Na verdade, tem sido boa, né? Porque nós conseguimos nos comunicar em função do telemóvel, ou então, uma vez ou outra, chamei, vem cá no Cuango para me visitar.
5: O inverso, aí a Amélia ir para Cabinda?
6: Eu também faço o mesmo, né? Na verdade, eu saio daqui até Luanda. Luanda, pego um voo, são apenas 45 minutos da tarde e eu estou em Cabinda.
5: Esse processo da Amélia ter escolhido, por exemplo, o Cuango, porque precisava dar continuidade aos seus estudos. Há muita boa juventude que entende que formação é apenas nas grandes cidades. Dá para mostrar a essas pessoas que nada disso, porque também podemos ter uma formação numa outra região fora das grandes cidades?
6: Dá sim, na verdade dá. Eu até vou aqui deixar um apelo à juventude que abracem essas

0: oportunidade, porque na verdade o destino quem traz é Deus. E muitas oportunidades de muita gente que agora está dentro da cidade também conseguiu no município. Então é bom que as pessoas também venham, né? Quem tiver a oportunidade de ir para um outro município que se calhar ele não conheça, eu aconselho que vá mesmo, porque é aí onde nós começamos a base para poder trilhar mais lá em frente.
1: E mais lá em frente, como é que foi esse seu enquadramento de Cabinda para o Quango, a inserção social, econômica e mesmo até cultural?
0: Falando, eu vou começar por cultura, que na verdade foge um pouco mais daquilo que é a realidade de Cabinda, tanto na dança, tanto na alimentação, pois então, mas com o decorrer do tempo eu consegui me conciliar, consegui me adaptar, não é? E já consigo dançar um bocadinho tianda, consigo comer catato, que era muito difícil, mas agora já consigo. E graças a Deus me sinto filha do Quango.
1: Já fala Chokwe?
0: É muenequeno, né? Muenequeno, mas essas coisas assim básicas.
1: E está a esquecer o fiote?
0: É, olá, passei a ser assim. Fiote, agora eu ouço falando algumas coisas só apenas. Já estou a fugir naquilo que é a minha realidade.
1: Pelo Quango, podemos encontrar outras pessoas de Cabinda?
0: Agora sim, tem muita gente, mas muita gente que é de Cabinda cá no Quango. Eu conheço algumas pessoas que estão no Cafunfo, Capenda, Camulemba, Chamuteba, também tem muita gente de Cabinda. E segui Cafunfo, ou seja, Lubalo, Caungula, Dundo, mais lá para frente.
1: Amélia, sim. É emocionante a história que te levou para aqui, para o Quango, mas há um momento também que é menos emocionante. Por exemplo, fala-se da morte da irmã que a trouxe aqui, e foi num momento triste, foi a única pessoa, a família biológica da malograda. Conta-nos um pouco essa história.
0: Olha, na verdade foi difícil, porque ela na altura era suporte, né, para mim cá no Quango. E tão logo que eu recebi essa notícia dela, deixou-me muito chocada, muito cabisbaixa. Mas ainda assim eu não desisti. Eu disse, não, eu não vou desistir, porque destino, a morte de todos nós, né? É destino.
1: Nesse caso, desistir de viver aqui na Lunda Norte.
0: Certo. Pronto, desistir de viver na Lunda Norte, no município do Quango, desistir também dos meus estudos. Porque foi mesmo fatal, não é? A morte dela. Eu tinha várias intenções de poder desistir, mas eu disse, não, eu sei que é difícil, eu vou aguentar e vou superar isso, e graças a Deus eu consegui superar. Aí eu estou novamente com cabeça erguida e estou a seguir.
1: Para além da sua inserção na administração pública, onde fala-se que também a Amélia tem o seu lado de empreendedora.
0: Certo, eu tenho o meu lado de empreendedor, sim. Graças a Deus, antes de eu ser efetiva, não é? Ou seja, antes de me dar essa oportunidade de trabalhar cá na administração municipal do Quango, eu já sou, ou seja, sempre fui empreendedora, né? Desde base eu fui começando as minhas coisas, conquistando as minhas coisas, até porque também fiz contabilidade de gestão de empresa. Então é me colocar em prática aquilo que eu aprendi. Então é isso que eu faço e continuo, no caso, fazendo para também atingir outros patamares.
1: Está distante da família, seguramente. Uma mensagem para a família que está em Cabinda nessa altura.
0: Desejar um bom dia, né, que também fiquem bem. Eu especialmente estou bem. Beijinhos para a Dona Maria, que é a minha mãe, o senhor João Ica, que é o meu pai, a mãezinha, a minha irmã, e entre outros que eu também conheço, estão no meu coração.
1: Foi então a conversa com Amélia Dembe Ferreira Moaca, um caso que mostra bem que a vida também se faz nos municípios.
2: Angola é um país para todos, é de todos. E nós conhecemos a Amélia, lá pelos lados do Quango.
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4: Estamos a fechar, mas antes mostrar o que fala entre a verdade e o mito, quando uma pessoa destra guarda algo com a mão esquerda.
2: O caso é trazido à conversa. Sempre que o chip da memória não consegue localizar o objeto ou o dinheiro guardado, algures em casa. E Talvino Domingues.
5: Já alguma vez afirmamos ou ouvimos alguém dizer que um determinado objeto se perdeu por ter sido guardado com a mão esquerda, no caso dos destros, ou com a mão direita, no caso dos canhotos? Mas será isso verdade ou mito? E a confirmar-se, o que se passa afinal? O que diz a psicologia ou a filosofia da vida prática? Fomos à rua e ouvimos o jovem estudante Manuel Tomás.
6: Se a coisa que você colocou com a mão esquerda e não aparecer, acho que só falta de concentração.
5: Dona de casa e funcionária de uma empresa pública, Aida José, conta o que acabou de viver esta manhã.
7: Nós às vezes prestamos mesmo atenção, mas por meu caso, qualquer coisa que eu pegar e eu deposito num sítio com a mão esquerda, eu esqueço logo. Por exemplo, hoje fiquei a procurar a escova. Afinal, as escovas estão a passar mesmo aqui no rodapé. Não sei se a idade.
5: Fábio José, jovem, relata que precisou de um dia inteiro para reencontrar o dinheiro que procurava depois de o ter guardado com a mão esquerda.
8: Era um dinheiro, percurei durante um dia, mas na hora já de descansar, virar a almofada, encontrei o dinheiro que tinha esquecido onde meter. Eu posso dizer que é com a mão esquerda porque tinha esquecido o lugar onde eu meter.
5: Neste vai e vem, encontramos também o cidadão Nuno Alberto, que se assume como mais um protagonista destas histórias de esquecimento.
9: Sim, isso é certo. A mão esquerda é uma mão mesmo muito esquecida e por vezes é algo que estás a procurar e por vezes vamos se encontrar contigo e na qual está na mão esquerda e você fica a procurar com os olhos e não consegues ver.
5: Teresa Francisco traz mais uma vez a história de um dinheiro que não apareceu no momento em que ela mais precisava.
10: Eu guardei um valor com a mão esquerda e no momento de procurar levou muito tempo. Fiquei aborrecida, desesperada e valia a pena guardar com a direita para você não acabar esquecendo.
5: O professor António da Costa diz que não passa de mito e explica que na convivência diária muitos atribuem uma espécie de função negativa ao lado esquerdo. Daí lhe atribuírem toda a culpa quando não se lembram do lugar onde um objeto foi guardado.
11: Infelizmente as pessoas gostam de dar uma carga negativa ao lado esquerdo. Claro, por razões talvez culturais, talvez filosóficas, mas tanto a esquerda quanto a direita, as duas são mãos e cumprem suas tarefas. Imaginemos também, temos os esquerdinhos e nem por isso se dão mal no que fazem. No entanto, podemos aqui concluir que é mito, simplesmente é mito.
5: António da Costa acrescenta.
11: Todos nós guardamos alguma coisa e de repente não sabemos onde a metemos, porque quando fizemos não estávamos tão bem concentrados. Ficamos com a ideia de que foi pela esquerda que guardamos, mas não, foi porque estávamos distraídos no momento.
5: E o professor Olívio Santana, formado em Ciências Humanas, fundamenta o facto com base em duas correntes, sendo uma psicológica, chamada de reforço acidental, e outra filosófica, a indução acidental.
12: São fatores resultantes, por exemplo, da coincidência entre o comportamento e o próprio facto. Por exemplo, há situações, por exemplo, que o indivíduo guarda alguma coisa, como o Etervino disse, guardou um objeto na mão esquerda e depois esqueceu. Haverá de novo uma vez que vai voltar a fazer a mesma prática e acontece. Então aí passa-se a mensagem de que o problema não está no desaparecimento da coisa, no esquecimento em si, mas sim no meio que ele usou para que pudesse guardar o mesmo bem.
5: Para o professor, a forma como o conhecimento se constrói e se aplica é o grande motivador para que as sociedades acreditem ou não em certos atos cotidianos.
12: Existem várias construções do próprio conhecimento. Então, o que vai ditar a forma de compreender ou lidar com a própria situação vai ser também o aparato conceitual que o próprio indivíduo tem. Por exemplo, para quem vive no reino do saber popular ou então do vivido apenas, é claro que vai entender que as coisas não estão a aparecer justamente porque está a guardar com o membro esquerdo. Mas para quem já percebe, por exemplo, essa perspectiva da indução acidental ou então do reforço por acidente, a nível da psicologia, vai entender que é um mero acaso. Podia eu esquecer usando a mão direita para guardar um objeto ou então podia mesmo também acontecer com a mão esquerda. Então o que vai ditar o desaparecimento ou então o esquecimento do objeto, se calhar a falta de atenção naquilo que justamente é a relação do homem com o próprio objeto.
5: E então, professor Olívio, e para aqueles casos em que o objeto está mesmo conosco, mas saímos a revirar toda a casa à sua procura?
12: Aqui entra o caso do relógio no pulso. Existem casos em que tu tens o estás a procurar no relógio, mas está mesmo no pulso. E depois dá conta, epa, o que eu estou a procurar está comigo, está a andar comigo. Então aqui é mais uma questão de pressão psicológica, entra mais a questão da própria concentração.
5: E pronto, ouvíamos o professor de Ciências Humanas, Olívio Santana. E parece que fica assim também explicado o facto de os microfones da Rádio Nacional de Angola poderem ser guardados com a mão direita ou com a esquerda e nunca ficam esquecidos. Aliás, é com essas mesmas mãos que todos os dias ligamos os meios que nos permitem emitir para todo o país e para o mundo. Kwanza Norte, reportagem Rádio Nacional. Etelvino Domingos.
2: Afinal, boa tarde. Boa tarde. Guardamos microfones ou não? Se calhar não. Usamos os microfones para falar.
4: E com a mão direita.
2: Para comunicar. Geralmente com a mão direita. Sem se esquecer desse gesto todos os dias. Mas quando calha, lá entra a mão canhota. Para ligar e desligar. Estão contadas as notícias no Jornal de Sábado, na Rádio Nacional de Angola.
4: Vamos recordar os títulos deste jornal. Projeto de produção de água de Quilonga Grande, em Bom Jesus, poderá ficar concluído em novembro deste ano.
2: O presidente João Lourenço foi constatar o estágio de execução do projeto estruturante que está quase pronto.
4: Águas angolanas acolhem hoje e amanhã espetáculo inédito.
2: A Baía de Luanda é a capital da quinta etapa do Mundial de Barcos Elétricos, que será prestigiada por celebridades galácticas.
4: Show edição 2026 exibe criatividade, talento e identidade cultural.
2: Jovens Amélia Moaca e Edmilson Ângelo são dois casos de sucesso cujo foco é o desenvolvimento de Angola e a sua projeção mundial.
4: Organização Sahrawi denuncia a atuação de Marrocos em Ceuta.
2: CIA divulga relatórios presidenciais sobre a Al-Qaeda 25 anos após ataque terrorista de 11 de setembro.
4: Assim foi o Jornal de Sábado à Tarde, edição de Estevão Borges.
2: Técnica garantida pela Linda Moraes.
4: Apresentação de Isaías Afonso.
2: E Marina Chambola, um grande abraço e sempre juntos.
4: Estamos juntos, boa tarde.
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0: Ora viva, boa tarde, estimados ouvintes, sejais todos bem-vindos. Bem-vindos a esta 38ª edição do vosso e nosso Quintal do Ritmo, um espaço que lhe proporciona a mais fina divulgação informativa concernente à música angolana. Hoje é sábado e após o pontapé de saída na voz de Zezinho Noi com o hino do Quintal, pedimos licença aos nossos antepassados, aos nossos macotas, aos sobas da banda e a vós, ouvintes, disseminados pelos quatro pontos cardeais deste vasto e belo país, denominado Angola. Constituído por 21 províncias, 326 municípios e 378 comunas, segundo dados da nova divisão político-administrativa, publicados a 1 de janeiro de 2025. E com várias línguas nacionais, atenção, embora 6 a 8 delas se destaquem para além do oficial, que é o português. Durante aproximadamente 2 horas vamos partilhar consigo as macas, as promoções e as novidades da música angolana. Sem esquecermos, é claro, os artistas que continuam a enriquecer o património musical angolano. Mas tudo isso só é possível acontecer devido à emissão que é feita através da Rádio Mãe. Atenção, a Rádio Mãe, a rádio de todas as rádios. Falo da Rádio Nacional de Angola, com a produção da Rádio Cultura Angola. Hoje, a coordenação é da Selma Guedes. Já na realização, seleção musical e edição, está o homem da caneta de pena, Marcos Lucéu Vieira Dias. Atrás da assistência, o homem do martelo, Julião Tuafeni. Este que traz consigo, o homem das mãos mágicas, que garante, vai garantir a qualidade exata da sonoridade, Falcão Tomás. E com todo o prazer de ouvir e dar a ouvir, estou eu, António Fula, no comando deste que é o seu, o meu, o nosso Quintal do Ritmo.
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0: Horas, 12 minutos, peço-lhe atenção, pedimos licença para você que está em casa e peço que não se incomode, aumente ligeiramente o volume do seu receptor e deixe-se levar pelos sons, pelas memórias culturais e também pelas emoções na voz, para começar, uma voz feminina, Marília Alberto em Calandula.

acordes finais da canção no estilo quilapanga, intitulada Calandula, uma faixa lançada pela artista Marília Alberto, este ano de 2026. A faixa faz parte do seu lançamento mais recente, o single ou álbum intitulado Ntango Melunga, sucedendo ao álbum Voa, lançado em 2025, e traz o patrocínio da Rádio Nacional de Angola.

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1: São 14:18 em todo o país e está no ar a 38ª edição do Quintal do Ritmo. Meu caro ouvinte, hoje temos um cardápio preparado para quem gosta de música, valoriza a cultura e reconhece que cada canção carrega uma história. E começaremos por uma voz incontornável da música angolana. Vamos ouvir, em jeito de conversa, uma entrevista que Filipe Mukenga, numa viagem pelo seu percurso artístico e pelo contributo que continua a dar à música angolana, muito para além dos palcos e das gravações. Da memória de Filipe Mukenga, passamos para a força da percussão. Vamos ao Palácio de Ferro, em Luanda. Vamos conhecer o rescaldo do primeiro espetáculo de percussionista, ou da percussionista, Odete Casilva, intitulado Mergulho à Ancestralidade. Uma proposta que aproxima os instrumentos tradicionais das sonoridades contemporâneas. E porque preservar a nossa música é também garantir que ela continue a ser ouvida pelas novas gerações, fique ligado ao Quintal do Ritmo, pois vamos fazer ou vamos trazer informação a propósito do projeto Semba Raiz do Futuro, que entra agora na fase de gravação de clássicos da música angolana. A nossa viagem continua pelas províncias do Cubango, Bengo, Kwanza Norte e Cuneno, onde vamos saber mais a propósito da musicalização de poemas do Herói Nacional, numa ligação entre palavra, a música e a memória coletiva. E como não podia deixar de ser, teremos também um momento de reflexão com crónica chegada, ou seja, que chega na voz de Isaías Afonso, com o título Entre a Celebração, a Memória e a Raiz. Atenção, repito, Entre a Celebração, a Memória e a Raiz. São estas e outras matérias que preenchem o nosso cardápio músico-cultural de hoje. Por agora, fique connosco, pois o nosso menu está imperdível.
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1: Vamos ficar com o grande imbondeiro da música angolana, o cota Carlos Lamartine.

Terminou então a canção O Mangonheiro, uma faixa do renomado músico angolano, nosso cota Carlos Lamartine, carinhosamente chamado como o grande bondeiro da música angolana, lançado oficialmente no mercado digital através do álbum Gerações Primeira em janeiro de 2011.

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1: Horas 26 minutos, meu caríssimo ouvinte. Por alguns instantes, vamos baixar o ritmo e deixar que seja a palavra falar. Porque há palavras que passam pelos nossos ouvidos, mas há outras que ficam. Ficam na memória, ficam no pensamento e às vezes ficam até no coração. A cultura também se conta assim, com palavras, com memórias, com histórias. E com homens que sabem transformar aquilo que veem, ouvem e sentem em reflexão. E é precisamente isso que vamos ouvir agora. Uma crónica que ganha vida e alma através da voz do jornalista Isaías Afonso. E com a escrita daquele que, atenção, daquele que, com a caneta ou a sua caneta de pena, observa, questiona e transforma em palavras aquilo que muitos de nós sentimos, mas nem sempre conseguimos, por não sabermos também a quem dizer. De quem se trata? Trata-se do jornalista Marcos Luceu Vieira Dias, é o homem da caneta. Uma crónica para ouvir, para refletir e, sobretudo, para não esquecer. E ela hoje vem com o título Entre a celebração, a memória e a raiz. Repito, entre a celebração, a memória e a raiz. Meu caríssimo ouvinte, agradeceria que peço a vossa máxima atenção, pois se perder uma linha sequer, poderá não encontrar o sentido no tempo em que esta começa.
2: Setembro, entre a celebração, a memória e a raiz. Autoria do Marcos Luceu Vieira Dias. Setembro chegou e quando setembro chega, há música no ar, há memória no olhar e há história para recordar. É um mês que nos convida a celebrar, mas também a pensar, porque há meses que passam pelo calendário e há meses que passam pela nossa memória. Setembro é um desses meses. No dia 5 de setembro, celebramos o aniversário de um dos grandes ícones da nossa música, Bonga Quenda, uma lenda viva, uma voz que atravessou fronteiras sem perder a sua identidade. Bonga canta o semba, visita a rebita, dialoga com outros ritmos, mas nunca abandona a raiz. E talvez esteja aí uma das maiores lições da sua carreira. Podemos viajar pelo mundo sem abandonar a nossa terra. Podemos conhecer outros sonhos sem esquecer o nosso som. Bonga é memória que canta, é tradição que não se espanta, é Angola que se levanta e pela música se agiganta. Mas setembro voltou a trazer música e memória no dia 7, com a celebração do aniversário de Felipe Mukenga, outro nome incontornável da nossa história musical. Um artista que sabe explorar caminhos, experimentar linguagens e aproximar a música angolana a outras sonoridades. Mukenga mostrou-nos que inovar não significa apagar o passado. Pelo contrário, quem conhece a raiz pode ousar criar novos frutos. E setembro também nos lembra de que a vida tem dois lados. Onde existe a alegria, existe também saudade. E no dia 10 de setembro, recordamos o desaparecimento físico de António Agostinho Neto, o nosso primeiro presidente de Angola e o poeta maior fundador da nação, um homem que escreveu com a palavra, lutou com a coragem e entrou para a história de Angola. Por isso, setembro não é apenas festa, é celebração, mas também reflexão. É música, mas também memória. É vida, mas também saudade. E falando de música, há uma pergunta que precisamos de continuar a fazer. Até onde a influência dos ritmos estrangeiros pode entrar na música angolana sem levar consigo a nossa identidade? Não precisamos fechar as portas ao mundo. A música sempre dialogou, sempre encontrou outros caminhos. A rebita atravessou gerações. O jazz, a rumba, o soul e tantos outros géneros cruzaram-se com a criatividade dos nossos músicos. Mas o problema não está em receber influências, mas sim está quando a influência passa a ser imitação. Quando a referência passa a ser dependência. Quando novidade faz esquecer a identidade. Porque uma coisa é aprender com o mundo e outra coisa é esquecer quem somos. E é por isso que iniciativas como o projeto Sem Barreiras do Futuro merecem ser celebradas. Já na sua segunda fase de execução, o projeto olha para o património musical angolano e procura dar nova vida às composições dos nossos cotas, valorizando autores e obras. Porque preservar não é viver preso ao passado. Preservar é garantir o futuro. É pegar na raiz e regá-la com criatividade. É deixar crescer uma árvore capaz de dar sombra às novas gerações. Setembro, afinal, ensina-nos isso. Há quem cante para celebrar, há quem cante para lembrar, há quem cante para resistir e há quem cante para o futuro construir. Que bonga continua a cantar, que mukenga continua a inspirar através da sua obra, que neto continua presente na nossa memória, não só no mês de setembro com grandes festas, porque nos outros meses ele nem às costas é levado, porque o vento que passa carrega-lhe no esquecimento do tempo e traz o outro tempo com ele. E que o Semba continua a ser raiz. Raiz que não se arranca. Memória que não se apaga. Música que não se cala. Angola que nunca se desliga da sua própria fala. Porque enquanto houver quem valoriza a nossa música, haverá identidade. Enquanto houver quem preserva a nossa memória, haverá história. Enquanto houver quem faça o Semba caminhar para o futuro, haverá Angola a cantar e neto a recordar. Tenho dito. Marcos Lúcio Vieira Dias.

E assim chegamos ao fim desta crónica. Mas há crónicas que terminam na rádio e continuam dentro de nós. Entre a celebração, a memória e a raiz, deixa-nos uma certeza. Celebrar a nossa cultura é importante, mas preservá-la é um compromisso de todos. Aos meus caros colegas e jornalistas, Isaías Afonso e Marcos Luceu Vieira Dias, permitam-me dizer apenas isto. Hoje, tirar o chapéu já não é suficiente. Faltam-me palavras para traduzir aquilo que esta crónica nos fez sentir, pensar e recordar. Por isso, resta-me dizer, com toda a sinceridade, muito obrigado. Obrigado pela palavra. Obrigado pela reflexão. E, sobretudo, obrigado por nos lembrar que a nossa memória merece ser contada, ouvida e preservada. Até a próxima crónica.

EP intitulado No Tempo das Beçanganas, lançado sob a chancela do próprio Paulo Flores. Mas antes desta, estivemos com Kalunga, uma obra musical marcante que junta a voz do músico angolano Kiaku Kiadaf com a poesia e declamação profunda do poeta dos pés descalços. De realçar que este poema cantado, ou seja, cantado, pertence ao poeta maior, Agostinho Neto, e encontra-se no célebre livro Renúncia Impossível.

musical angolana. E porque a música também é memória, identidade e legado, neste momento do Quintal do Ritmo, vamos fazer uma breve pausa na nossa viagem para recordar uma figura incontornável da música angolana. Falamos de Filipe Mukenga, que assinalou no passado dia 7 de setembro 77 anos de idade. Cantor, compositor e instrumentista, Mukenga construiu ao longo de décadas uma carreira marcada pela criatividade, pela experimentação e também por uma linguagem musical muito própria, aproximando diferentes sonoridades sem perder a ligação às raízes angolanas. A sua contribuição ultrapassa os palcos e as gravações. É também uma contribuição para a memória e para o património musical de Angola, através de composições e interpretações que atravessaram gerações e continuam a inspirar músicos e compositores. E é precisamente para assinalar este percurso, esta hora e este legado, que convidamos a jornalista Selma Guedes, que preparou uma pequena homenagem em formato de entrevista especial em homenagem a Filipe Mukenga. Ora viva, Selma, a palavra é sua.

0: Viva António Fula, cá estamos, não é? E assim, ouvinte que acompanha o Quintal do Ritmo, também uma boa tarde de sábado em nossa sintonia. A contribuição de Filipe Mukinga para a música angolana vai muito além dos palcos e das gravações. Ao longo de uma carreira marcada pela criatividade e pela dedicação à arte, Mukinga tornou-se uma referência para músicos e compositores angolanos, afirmando uma linguagem musical capaz de dialogar com a tradição sem deixar de explorar novas sonoridades. A sua trajetória acompanha igualmente diferentes momentos da história cultural de Angola por meio das suas composições e interpretações. Filipe Mukinga ajudou a preservar memórias, sentimentos e referências da cultura angolana, deixando uma marca relevante no património musical do país. Mas como olha o próprio Filipe Mukinga para a sua trajetória e para o contributo que tem dado à música angolana?
1: Um grande orgulho pela carreira longa e o reconhecimento por parte não só dos angolanos, que consideram a minha música de muito valor e inquestionável, mas também no resto do mundo, onde a NMA, Nova Música de Angola, vai fazendo sucesso, tendo como porta-bandeira a canção Umbi Umbi, que é o pássaro que voa alto e na zona centro-sul do nosso país, abarcando as províncias do Uambo, Bié e Benguela. Ele anuncia a chegada das chuvas, que são importantes, porque sem chuva não há produção agrícola. Então, sinto-me muito satisfeito com o facto.
0: A reflexão do próprio artista permite compreender uma carreira construída com dedicação, pesquisa e paixão pela música. Mais do que um intérprete e compositor, Filipe Mukinga é parte de uma geração de criadores que contribuíram para afirmar a identidade da música angolana e abrir caminho para novas gerações de artistas. Apesar do reconhecimento alcançado ao longo dos anos, o músico lamenta a pouca valorização

0: valorização que, na sua perspectiva, continuam a ser dada aos profissionais da música em Angola.
1: Não tem sido aquela que gostaria que acontecesse. O meu caso é um caso muito concreto, não é? Estou aqui assim a estender a mão já há algum tempo, suscitando apoios para concretizar o projeto que já me referi, e ninguém até hoje se dispôs a fazer alguma coisa no sentido da concretização do projeto. É um caso bem concreto.
0: O autor de Ndilukeia, Filho de Cabinda e outras músicas boas, aponta também a falta de espetáculos regulares como um dos fatores que podem desmotivar a criação artística e limitar a presença dos músicos no circuito cultural.
1: Bom, eu gostaria de deixar o de quando em vez aparecer ao público de quando em vez, tem sido assim. Gostaria muito que de forma regular possa manter uma relação mais estreita, próxima com as pessoas que gostam de boa música, as pessoas que são meus fãs, que adoram a música que eu faço, não é? Que não tem acontecido. Os concertos ou as apresentações acontecem de quando em vez, e isso não me estimula, digamos, sobretudo a compor canções para as pessoas que gostam de boa música.
0: Ainda assim, Felipe Mukenga mantém-se ativo e continua a trabalhar em novos projetos musicais, demonstrando que a vontade de criar permanece.
1: Tenho um grande projeto musical, projeto discográfico, que eu decidi chamar de Tritonalidade. Tri, porque são três álbuns num só pacote, e com 30 canções. E essas canções eu gostaria que elas fossem arranjadas para grande orquestra. E lamentavelmente aqui não consigo quem se disponha a financiá-lo, porque é um projeto muito ambicioso e muito caro também. Bom, e o tempo vai passando, não sei se é possível concretizá-lo e fazer chegar às pessoas esse projeto com canções lindíssimas e belo.
0: E quando questionado sobre o legado que gostaria de deixar para a música angolana, Felipe Mukenga responde:
1: a música é, de facto, um excelente veículo de transmissão de conhecimento e de cultura. Se num dia desses a minha música deixasse de existir, eu gostaria que permanecesse na memória dos angolanos sobre o Felipe Mukenga, de que tudo fez para, enfim, fazer chegar às pessoas uma música com muita qualidade, não só no que diz respeito às melodias, mas também no que diz respeito às harmonias ricas, com a utilização de acordes chamados invertidos, de som dissonante, que são muito, muito habituais, sua utilização no jazz. E tem sido esse fator que tem levado grandes figuras, grandes cantores no resto do mundo a gravarem e interpretarem as minhas composições, levando assim o nome de Angola bem longe no domínio da música.
0: O músico deixa ainda um apelo aos apreciadores da sua obra, que continuam a ouvir a sua música e a demonstrar carinho pelo seu trabalho. Para Felipe Mukenga, esse reconhecimento do público constitui também uma fonte de motivação e um combustível para continuar a criar.
1: Eu gostaria de deixar aos ouvintes que não deixem que o Mukenga esteja sozinho. Continuem ao meu lado, ouvindo boa música, e boa música é aquela que, sobretudo, nos enriquece culturalmente. Estejam comigo, estejam ao meu lado, e peçam à rádio que passe muito mais vezes aquilo que eu produzo musicalmente, porque é bom, e o que é bom é para se dar a conhecer as pessoas.
0: Com uma carreira dedicada à música e à cultura angolana, Felipe Mukenga sustenta uma obra que atravessa gerações. A sua voz, as suas composições e a sua forma singular de fazer música permanecem como parte importante da história da música angolana. E assim partilhávamos um pouquinho daquilo que é a história na primeira pessoa com Felipe Mukenga aqui na Rádio Nacional de Angola, a rádio que une o país. Boa tarde, caríssimo ouvinte, e Fula, continuação de um bom trabalho.
2: Obrigado, Selma Guedes, igualmente. Marcou aqui a presença num texto de autoria de Rosa Lemos, com assistência e sonorização de Marcos Luceu Vieira Dias, que, no nosso quintal, Fica assim o registro de uma vida dedicada à música. 77 anos de Filipe Mukenga. 77 anos de história, ou seja, de histórias, de melodias, de criatividade e de uma voz artística que ajudou e também ajuda a ampliar os caminhos da música angolana. Porque os grandes artistas não terminam quando termina uma canção. Continuam vivos na memória de quem os ouve. E Filipe Mukenga continuará certamente a ser ouvido pelas gerações de hoje e pelas que ainda virão.
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0: canção para além do infinito. Uma canção do prestigiado cantor e compositor angolano Filipe Mukenga, lançada no seu álbum Canções e Destinos em outubro de 2023.
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0: Quatorze horas e 58 minutos. A percussionista Cassilva estreou-se nesta quarta-feira, dia 9, em Luanda, com seu primeiro espetáculo a solo, intitulado Mergulho à Ancestralidade, apresentado no Palácio de Ferro. A iniciativa propôs uma viagem pelas raízes da cultura angolana, através de uma combinação entre instrumentos tradicionais e convencionais, acompanhada pelas vozes de vários artistas convidados. Para Cassilva, a estreia representa um momento importante no seu percurso artístico e uma oportunidade para reafirmar a presença dos instrumentos tradicionais na música angolana.
2: Daqui para frente teremos mais edições, claramente, com mais novidades, coisas mais, bem mais elaboradas, mais pesquisas sobre os nossos instrumentos, o nosso património imaterial, que merece sim este olhar da parte dos investigadores angolanos. Olha, eu baseei-me nas viagens que fiz. Quando saio de um território para o outro, eu não vou passar férias, eu vou também estudar. Então, a partir daí, eu tive o contacto com outros percussionistas e fui fazendo algumas questões, fui anexando a minha base de dados, fui vendo algumas pesquisas encontradas na internet que ajudaram-me muito também. E pronto, foi a partir dessas pesquisas que fui fazendo que cheguei a estas conclusões, que eu espero receber críticas para que eu também possa sentir o feedback do público com relação a isso e que possamos chegar a um consenso àquilo que é a linhagem dos nossos instrumentos ancestrais.
0: Defende que a utilização dos instrumentos tradicionais vem além da dimensão musical, por contribuir para a preservação da memória, da identidade e das referências culturais angolanas.
2: Eu creio que os nossos instrumentos têm muito mais para dar do que aquilo que nós conhecemos. Então eu parti desse princípio e arrisquei. E, por sinal, deu certo. E eu tenho certeza que eu, com outros gêneros e estilos musicais, também poderá dar certo. Então, ainda estou disposta a continuar a arriscar e a fazer mais investigações, até que a nossa música ancestral, até que os nossos instrumentos ancestral, não só sejam reconhecidos como patrimônios imateriais, mas também que sejam tocados e devidamente respeitados. Nós precisamos começar pela base. É verdade que às vezes começar pelo topo é muito emocionante, mas querendo ou não, um dia você vai precisar da base. Então, começar da base já nos ajuda a ter conceitos, até mesmo sons, bem mais solidificados. Então, comecem pela base. É bom e a nossa música ancestral está aí para isso.
0: Palavras da percussionista Cassilva. Entre os artistas convidados esteve a cantora Ângela Ferrão, que destacou a importância da iniciativa, sobretudo pela aposta no resgate e na valorização das raízes culturais angolanas.
3: Cacilda teve que estudar, teve que selecionar bem os seus convidados e deu uma aula que penso que todas aquelas pessoas que para cá vieram saíram satisfeitas. Então estamos a falar dos nossos instrumentos, estamos a falar da nossa cultura, então não poderia estar diferente e agradeço bastante tanto o facto dela me ter convidado. Penso que estão no bom caminho e é assim que deve ser, porque afinal cada país, cada sociedade tem aquilo que chama de seu e tanto Angola tem uma cultura bastante rica. Somos um povo feliz, com vários ritmos musicais, com várias línguas, dança, Então não há momento melhor para que a juventude comece a tomar contacto com essas coisas e a geração vindoura possa então estudar, porque não é bom quando se levam as coisas de forma empírica. Nós temos pessoas que nos podem passar o testemunho e temos que aproveitar.
0: Ouvíamos a cantora Ângela Ferrão. O promotor e gestor cultural Francisco Maquiesse, também conhecido, ou seja, também enalteceu a realização do espetáculo, considerando relevante a aposta de Cá Silva na música e nos instrumentos tradicionais, como elementos de preservação da identidade cultural do país.
4: Fiquei muito surpreso, um concerto que quase cruza com algumas aulas sobre os instrumentos tradicionais angolanos em comunicação com outros instrumentos africanos. Foi surpreendente pelo facto de ser uma jovem e que já se interessa há muito tempo com a aprendizagem e o ensino também dos referidos instrumentos musicais. Olhar para Cá Silva, trazendo essa exaltação dos nossos instrumentos tradicionais num concerto desse calibre, fez lembrar que afinal ainda temos pessoas jovens interessadas com os aspectos da nossa cultura. E quando se trata da música, é ainda uma viagem melhor, porque a música não é elitista como a literatura. A música, como a moçambicana Tiziane diz, a música é vento. Então, quando ela toca, qualquer um que passa sente e entra logo em contato. E quando a Cá Silva traz como ideia a exaltação da música angolana através dos instrumentos tradicionais, sobretudo os instrumentos percussivos, é fantástico, porque quando fala de batuque, o batuque tem várias utilidades, e ela fez aqui uma explicação extraordinária sobre as várias distribuições instrumentais dos instrumentos percussivos, sobretudo o batuque, que vem depois as várias séries dos outros instrumentos, como o caso do kisanja, das várias vertentes do kisanja. Então, essa variedade distributiva, essa estrutura que ela traz do concerto é muito valiosa. E, para mim, serve de uma aula para que as outras pessoas aprendam a valorizar mais os nossos instrumentos tradicionais e elas aprendem a desenvolver a música através desses instrumentos tradicionais.
0: Ouvíamos o promotor e gestor cultural Francisco Maquiesse. O espetáculo Mergulho à Ancestralidade reuniu no Palácio de Ferro diferentes artistas e sonoridades, numa proposta que aproximou tradição e contemporaneidade através da percussão e outras expressões da música angolana.
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1: E assim terminou a canção da banda Maravilha. A canção faz parte do aclamado álbum Semba Mushima, lançado oficialmente em 2024. Tivemos também aqui Menina do Beliscão, ou seja, esta mesma Menina do Beliscão, um dos grandes sucessos de Semba da icónica banda Maravilha. Arrancou na quinta-feira, 10 de setembro, a 7ª edição do Festival Nacional de Cultura e Artes da Juventude, Chole, um dos espaços de promoção da criatividade e um dos novos talentos da juventude angolana. O festival reúne no Palácio de Ferro, em Luanda, jovens artistas e criadores das províncias do Bié, Benguela, Lunda Norte, Lunda Sul e da capital do país, numa programação que coloca em destaque diferentes manifestações culturais, com particular atenção para a música e a valorização dos artistas nacionais. Para o diretor nacional da juventude, José Mateus, o Chole constitui também uma importante plataforma para estimular o empreendedorismo cultural e criar oportunidades para os jovens que procuram afirmar-se no setor artístico.
2: Para nós é um grande festival, uma oportunidade privilegiada com os jovens para a promoção da nossa cultura, para o resgate da nossa identidade cultural. E quanto mais não seja, o Chole tem sido uma plataforma fundamental para a promoção do empreendedorismo cultural.
1: Ouvíamos o diretor nacional da juventude, José Mateus. A música esteve igualmente entre os momentos de destaque da abertura, com a presença de artistas e grupos que encontram no festival uma oportunidade para apresentar o seu trabalho, conquistar novos públicos e contribuir para a renovação da cena musical angolana. Durante a cerimónia, foram ainda distinguidas personalidades que têm contribuído para a divulgação e valorização da cultura nacional. Entre eles esteve o jornalista Manuel Albano, distinguido na categoria de jornalismo cultural, que considera o reconhecimento um incentivo para continuar a apostar na divulgação da cultura angolana, com maior dedicação e compromisso.
3: Festival de transformação, sonhos, transforma jovens e dá oportunidade. E sobretudo tem uma característica muito importante, é a possibilidade de tornar todo esse festival numa oportunidade do empreendedorismo cultural. Um reconhecimento é a prova que de facto nós temos estado a fazer um trabalho notável para a sociedade e que de facto quando recebemos reconhecimento mostra que temos que continuar a fazer as coisas como tem sido feito. E continuar a fazer as coisas como tem sido feito é disciplina, pesquisa e sermos comprometidos com a profissão. Eu acho que são ingredientes importantes para quem quer seguir o jornalismo, sobretudo o jornalismo cultural.
1: Ouvíamos o jornalista Manuel Albano. Outro momento de destaque esteve relacionado com a carteira profissional do artista, que não agraciou com a carteira o diretor. Agraciou a carteira o diretor do Festival de Chole, Valdemar Francisco, e ao músico Rei Lexi, do grupo Cumbilixia, numa iniciativa que reforça a valorização e reconhecimento dos profissionais da cultura. Emocionado com a distinção, Rei Lexi agradeceu a iniciativa e garantiu continuar a trabalhar em defesa e valorização da cultura angolana.
4: Antes de mais, primeiro agradecer mesmo a direção da atribuição da carteira profissional. Portanto, foi uma surpresa que eu não julgava acontecer. Mas pronto, isso para mim constitui um motivo de muita alegria. A intensidade é tão alta de emoção, porquanto eu não esperava receber essa carteira. Portanto, com essa carteira, eu acho que é motivo de regozijo, onde vamos buscar força. Já agora disse que o Chole é um expoente que invoca força. Então, essa força, com a carteira profissional, que vamos estar cada vez mais motivados a mostrar a nossa carreira profissional, apetrechada com outras obras, dando e continuar a espelhar bons exemplos para que a nova geração continue a desfrutar e usufruir essa experiência, o adulto com o menor com o adulto, e junto caminharmos para fortalecer a cultura. Como se diz que um país ou uma sociedade que não usufrui de desporto e cultura ou música, então é um país morto. Portanto, significa dizer que nós todos devemos estar empenhados para o desenvolvimento da nossa cultura angolana.
1: Ouvíamos o cantor Rei Lexi, do grupo Cumbilixia. A sétima edição do Chole prossegue com música, dança, artes e outras manifestações culturais, reunindo jovens, criadores de diferentes regiões do país e abrindo espaço para a afirmação de novos talentos da cultura angolana.
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0: E assim foi terminando então a canção Cuitema Quaia Chique, uma das músicas do grupo folclórico angolano Cumbilixia, um grupo amplamente reconhecido por preservar, celebrar a identidade cultural e a música tradicional de Angola, utilizando ritmos e línguas nacionais que ressoam profundamente com o público.
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0: Meu caro ouvinte, a música angolana tem memória, tem identidade e tem também a responsabilidade de continuar a ser ouvida pelas novas gerações. É com esse propósito que o projeto Semba Reis do Futuro avança para uma nova etapa. Depois do levantamento e da identificação de obras de compositores nacionais, a iniciativa entra agora na segunda fase de execução, dedicada à gravação de algumas dessas canções. Uma viagem ao encontro dos clássicos, das vozes que marcaram o nosso percurso musical e das obras que não podem perder-se no tempo. Nesta fase, já passaram pelo estúdio artistas como Guilhermino, Pombinha e Tunisha Miranda, entre outros músicos envolvidos no projeto. E para sabermos mais sobre o andamento das gravações e os próximos passos desta iniciativa, vamos ouvir o mentor do Semba Reis do Futuro, Eliseu Major.
2: Em relação à questão do projeto do Semba Raiz Futuro Sem Deterioração, ela está na segunda fase. A primeira fase foi do levantamento que nós fizemos. A próxima semana será a segunda semana da captação das vozes guias, para depois então fazermos a seleção dos artistas que vão interpretar música de alguns compositores. Nesse momento já tivemos em estúdio o Guilhermino, tivemos o Pombinha, a Tunisha Miranda com duas músicas e a Todd da Luz. A próxima semana há na agenda a banda do Jorge Mulumba. Pensamos também ter a banda do Lutuima, que é o Camba de Amuê, Sabor numa Traição, e depois então voltar a entrar em estúdio com o Guilhermino mais uma vez para a captação de mais uma música. E o Xabanu. O Xabanu, há aqui um entendimento com o Quintino, que nós, em vez de levarmos o Xabanu até o estúdio, vamos fazer a captação da música dele lá, que depois então pensamos em escolher um artista da nova vaga, e já estamos a ver a puxar de ser até o Moron, para que ele então interprete a música Xabanu. Mas esse é um processo, porque também deixa-me dizer que nós tivemos que fazer algum corte por falta de alguns apoios, mas há compositores também que declinaram o convite porque estavam à espera de alguma contrapartida financeira. E o que nós procuramos dizer é que nesta primeira fase as pessoas vinham, né, doar-se, e não queremos ser acusados de oportunistas. Nós preferimos então declinar os convites que nós fizemos e avançar com esse grupo. Quer dizer que nós neste momento temos 12 músicas já em perspectiva, e é com esses 12 que vamos trabalhar.
0: Eliseu Major apresenta ainda o seu pedido de apoio para que percebam que aqueles que beberam dos nossos antepassados estão a tentar trazer o que realmente é de raiz.
2: Ainda não obtivemos nenhum apoio, já falamos com algumas pessoas na perspectiva de nos receberem nos seus gabinetes, mas dou ter que dizer isso, porque nós estamos a tentar fazer um projeto que não é nosso. É um projeto que começa e resulta de uma preocupação, e volto aqui a repetir, quando Sua Excelência Ministro da Cultura fez o lançamento oficial, não é, para o público e não só, da perspectiva que foi a submissão junto da Unesco para elevação do Semba a Património Imaterial, houveram vozes de artistas a questionar que tipo de Semba é que nós estávamos a defender. E o que nós estamos a procurar aqui fazer é que as pessoas percebam de uma vez por todas que os guardiões, aquele grupo de artistas que beberam dos nossos antepassados, que ainda estão aqui, como Raul Tulinga, Carlos Lamartine e outros mais, o Bonga e por aí em diante, O Quintino, que é uma segunda geração, o João de Lobo e tudo mais, nós estamos aqui a fazer um levantamento muito interessante. E se quer que lhe diga, nós, a próxima música que nós vamos fazer com o Guilhermino, nós vamos abrir mão da bateria e vamos tocar com o bongó. Apenas isso. É para ver as pessoas perceberem de uma vez por todas. Queremos que a música não tenha muita distorção do ponto de vista da sua elaboração. Mas, provavelmente, as pessoas têm o poder de decisão. As pessoas que deviam, na perspectiva do mecenato e do patrocínio, ainda não perceberam que a nossa música vai para além desse conformismo, dessa mania da inteligência artificial e de outras coisas mais. Nós continuamos a defender que o que nós queremos fazer, se recebemos o apoio de outras pessoas, de outras sensibilidades, podem ter certeza que nós, as produtoras associadas, e quando falo do produtor associado, estamos a falar apenas de duas de muitas produtoras que nós convidamos. E posso falar aqui, é o Enda Montenegro na Ilha do Ano e o Estudo Plenário, porque todas as demais não se pronunciaram, mas não estou aqui a reclamar, estou apenas a fazer ver às pessoas que o projeto está a bom porto e quando sair não quero os de costume a reclamar que nós não fomos tidos nem achados.
0: Palavras de Eliseu Major, mentor do projeto Semba Raiz do Futuro, que entra agora numa fase decisiva. Transformar a memória musical em novas gravações e garantir que os clássicos da música angolana continuem vivos.
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0: musicais de referência da música popular do Semba em Angola. Mas antes estivemos com a canção Gingongo, esta que faz parte do projeto Semba Reis do Futuro e vem na voz de Juca Morgado, um compositor e intérprete histórico da música popular angolana.
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0: Entre as muitas formas de homenagear o poeta maior, Dr. António Agostinho Neto, está também a música. Uma linguagem capaz de transformar a memória em melodia e fazer permanecer no tempo aquilo que a história não deve esquecer. É neste contexto que surge o Gilberto Muzemba, conhecido artisticamente por Tabonda, músico, compositor e intérprete, que numa das suas intervenções radiofónicas recordou a canção que criou em homenagem a Agostinho Neto, na sequência do seu desaparecimento em 1979, quando exercia as funções de Presidente da República. Era um momento de profunda consternação nacional. Angola estava de luto pela partida do seu primeiro presidente e de uma das figuras maiores da história política, cultural e literária do país. Foi nesse ambiente de dor e memória que nasceu a inspiração de Tabonda para transformar em música os sentimentos daquele momento e prestar homenagem a Agostinho Neto. O artista recorda como surgiu a ideia de criar esta obra dedicada ao poeta maior.
2: Na altura eu tinha quantos anos? Eu tinha 25, 26. Era jovem, né? Até então já 75. Bem, pensei mesmo que não, eu tive que fazer isso. Tive que fazer, eu estava mesmo bem triste, estava muito triste. O país estava em luto e pela primeira vez que sentimos que perdemos um grande herói. E na altura eu fazia parte também do agrupamento do Interpalanca, que era do Matadi de Show, nosso grande artista também.

Eu estava também metido dentro a partir do momento que perdemos já o presidente, e como soba numa aldeia quando morre, imagina como é que é a frustração no momento, e todo o choro e gritos e tudo. Então eu também estava empenhado nisto e Deus ajudou, foi bem inspirado

0: Mas a criação da obra trouxe também desafios e momentos que ficaram guardados na memória do artista. Tabonda recorda a passagem pelos estúdios da Rádio Nacional de Angola, concretamente na CT1, Central Técnica número 1, onde trabalhou na produção da música e partilha uma particularidade que, segundo o próprio, marcou aquele processo de criação e gravação.
1: Como artista, como músico também, temos sempre nas mentes e às vezes também essas melodias que estão no solo do cérebro, no norte do cérebro, à direita para a esquerda. Então tirei uma em relação também da dor e pensei que seria bom.

Claro, foi mesmo bem inspirado. Também domino a língua e você já sabe que o Bakongo tem umas melodias muito, muito, muito fortes em termos.

0: assim, nem no momento deste, daquela. Então fui bem inspirado, sempre andei com os meus pais, família, sempre há óbito e tudo. Eu ouvia também as nossas melodias, como é que era, não sei o quê, pronto. Então me meti logo. Bem, os arranjos foi o Luzolo Garcia, que era o nosso chefe do conjunto. Um grande baixista, viola baixo, todo mundo conhece, tem um nome assim, que se chamava Mog. Ele é um grande arranjador, ele que ajudou. Eu pensei em fazer isso um bocado em rumba, mas depois disse, não vai naquele sentido aí. Então, a situação será melhor que isso seja feito em slow. Slow, uma coisa lente, canta isso muito lente, depois você vai ver que isso vai dar. Então tentamos e pronto, deu. Fui na Rádio Nacional, na CTM. Eu senti mesmo logo dentro do estúdio, mesmo eu estava mesmo bem arrepiado, porque eu nem pensava que o trabalho que eu estava a fazer era um trabalho que podia dar um grande assalto hoje. Porque o grande técnico que foi o falecido Arthur Abiscada, só ouvir só o som, a gravação foi bem feita, o estúdio estava bem cheio, todo mundo vieram aí, todos os nossos colegas vieram aí, não sei o que, aplaudir, tudo, e eu disse aqui, então. Pronto, depois fizeram uma proclamação, não sei como é que isso foi feito, não sei o que, disseram, não, a música do Tabonta levou 382 pontos, consideramos que é a melhor música, não sei o que, não vou fazer nada, eu tenho que agradecer, né?
1: Uma canção nascida no momento de dor e de luto nacional, mas que acabou por se transformar também numa forma de preservar a memória. Através da música, Tabonda juntou a sua voz à homenagem ao poeta maior, Dr. António Agostinho Neto, mostrando que a arte pôde transformar a saudade em memória e a memória em legado. Décadas depois, a obra de Neto continua a inspirar músicos, compositores e intérpretes, mantendo vivos os seus versos, o seu pensamento e a sua ligação profunda à identidade angolana. Uma homenagem que o tempo não apagou, porque quando a memória encontra música, ela continua a ser ouvida.
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aquesta música, Welenetu. Welenetu Tunayandu, uma famosa canção interpretada pelo músico angolano Tabonda. A música é um lamento fúnebre cantado na língua Kikongo, composto em homenagem ao poeta maior. Estamos a falar do Dr. António Agostinho Neto, o primeiro presidente de Angola após o seu falecimento em 1979. E de horas 55 minutos, e com esta canção, caríssimo ouvinte, nós chegamos mesmo ao final. Vamos aqui mandar os profundos agradecimentos aos nossos caríssimos colegas e jornalistas Sofonia Agostinho do Cunene, o Jesus José do Kwanza Norte e aqui de Luanda a jornalista Fátima Gama. Hoje, e também sem esquecermos a Rosa Lemos, hoje na coordenação esteve a Selma Guedes, como da praxe, realização, solução musical e edição do Homem da Caneta de Pena, Marcos Luceu Vieira Dias, com assistência do Homem do Martelo, Julião Tuafeni, o Homem das Mãos Mágicas, na técnica, Ngumba de Souza. E com todo o prazer de ouvir e dar a ouvir, estou ou estive, como queira, eu, António Fula, na apresentação. Bom final de semana, bom quintal do ritmo e até ao próximo encontro.

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1: Boa tarde, são 16 horas em Angola.
2: Zumbe com 136 acidentes rodoviários no primeiro semestre deste ano.
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2: De volta às notícias na Rádio Nacional, a sinistralidade rodoviária continua a preocupar as autoridades no município do Zumbe, província do Kwanza Sul. Só no primeiro semestre deste ano, 136 acidentes foram registados na Estrada Nacional número 100. Diante destes números, as autoridades reforçam o apelo à prudência e à adoção de comportamentos seguros na estrada. Mais dados com a jornalista Matilde Gonzaga.
4: 27 pessoas morreram e 214 outras ficaram feridas em consequência de 136 acidentes de aviação registados durante o primeiro semestre deste ano na Estrada Nacional 100, município do Zumbe. Os dados foram revelados pelo comandante da Unidade de Trânsito e Segurança Rodoviária no Kwanza Sul, o superintendente-chefe Moisés Paulo, quando dissertava o tema sobre a sinistralidade rodoviária promovida pela Direção Municipal dos Transportes.
5: Temos um registro de 458 acidentes no primeiro semestre. A nível da cidade do Zumbe, tivemos um registro de 136 acidentes, com um total de 27 mortos e 214 feridos. Só o Zumbe.
4: Por uma questão de segurança pública, o Morro do Xingo será interdito sempre que estiver a chover.
5: O Bando Provincial decidiu que sempre que estiver a chover, nós entendemos que devemos fechar o Morro do Xingo. Tudo isso no sentido de evitarmos acidentes aparatosos. Vamos dando, de facto, oportunidade e uma margem àqueles veículos ligeiros de passageiros, que são os veículos internos. Mas os veículos pesados de passageiro e pesados de mercadoria, esses vão ter que parar mesmo.
4: A diretora municipal dos transportes, tráfego e mobilidade urbana da Administração Municipal do Zumbe, Rosa Cláudia, fez balanço positivo da atividade.
6: O balanço foi positivo, nós perspectivamos ter uma sala com 120 participantes, conseguimos alcançar esse número.
4: Diretora Municipal dos Transportes, Tráfego e Mobilidade Urbana do Zumbe, Rosa Cláudia, no final da palestra sobre a sinistralidade rodoviária. Rádio Nacional de Angola no Kwanza Sul com Mônica Silvino, Francisco Patrício e Matilde Gonzaga.
2: Sinistralidade rodoviária no Zumbe, Kwanza Sul, no primeiro semestre deste ano, faz 27 mortos e 214 feridos. Cooperação entre Angola e o Japão ganha novo impulso no setor elétrico. Tóquio vai disponibilizar cerca de 250 milhões de dólares para a expansão e reforço dos sistemas de transmissão de energia na região sul do país, um projeto com início previsto para este ano ou para 2027. Jornalista Edson Henriques.
7: O país nipónico financia e apoia projetos de grande escala, como o desenvolvimento da Baía do Namibe e o recente projeto de expansão e reforço dos sistemas de transmissão de energia na região sul de Angola. O embaixador do Japão, Hiroaki Sano, revelou que o seu país vai libertar cerca de 40 mil milhões de ienes, moeda nacional, equivalente a 257 milhões de dólares norte-americanos, para o projeto elétrico.
8: O Japão vai trabalhar com o governo da Angola para a transmissão de energia. Portanto, nesse sentido, temos mais espaços para colaborar juntos aqui em Namíbia. Ainda não começou a construção, mas vai começar ainda este ano ou próximo ano. O valor desse projeto será 27 milhões de dólares americanos.
7: Hiroaki Sano falava na cerimônia de apresentação do último equipamento do projeto integrado do desenvolvimento da Baía de Moçâmedes, que é a lancha de combate a incêndio no mar. Para o PCA do Porto do Namibe, Nazaré Neto, é uma peça fundamental.
9: Trata-se da lancha de combate ao incêndio no mar e que é uma peça fundamental para as nossas operações aqui na Baía do Namibe e não só.
7: A vice-governadora para os Serviços Técnicos e Infraestruturas, Ema da Silva, fez saber que esta embarcação vai atender os vários segmentos que operam no mar.
10: Representa uma mais-valia também no combate e prevenção de incidentes e no caso de incêndios no mar, parte das embarcações.
7: Vice-governadora do Namibe para os Serviços Técnicos e Infraestruturas, Ema da Silva. Namibe, Rádio Nacional de Angola, Edson Henriques.
2: Japão disponibiliza 250 milhões de dólares para projeto elétrico no Namibe. Agora, atualidade internacional. 6 cidadãos nigerianos ligados à rede criminosa Black Cash vão ser extraditados da África do Sul para os Estados Unidos da América, onde vão responder por acusações de fraude eletrónica e lavagem de dinheiro. Os suspeitos, presos na cidade do Cabo em 2021, são acusados de lesar mais de 100 mulheres norte-americanas em mais de 6 milhões de dólares através de golpes românticos online. A operação contou com a coordenação da Interpol e faz parte de esforços internacionais para combater redes de crime organizado e fraudes cibernéticas. Nós voltamos a informar quando forem 18 horas.
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1: Foram as notícias na Rádio Nacional com Luís Fernandes. 16 horas e 5 minutos.
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1: O Ministério da Defesa Nacional, antigos combatentes, veteranos da pátria e as Forças Armadas Angolanas comunicam o falecimento do vice-almirante reformado Valdemar Cristo de Oliveira Gabriel, ocorrido em Luanda, a 9 de setembro, por doença. O funeral realiza-se no dia 15, terça-feira, no cemitério Santana, pelas 10 horas, antecedido do velório no quartel-general do Comando do Exército. Pascoal Félix, Esperança Félix, Eugênio Félix, Maria das Dores Félix, Jamila Félix e Iracelma Félix comunicam que o funeral de Teresa de Fátima do Nascimento Antunes Ferreira Félix realiza-se amanhã pelas 10 horas, partindo o cortejo do bairro Zangado, no Rangel, para o cemitério Santana. Miguel António, Osvaldo António, Marcelina Mateus António, Lionel António, Luísa Brenice Chiesa António comunicam o falecimento de Vítor Manuel António, ocorrido no passado dia 9. O funeral realiza sem data anunciar oportunamente. Joana Afonso, esposa, Janete Gabriel, filha, netos, afilhados e demais familiares comunicam o falecimento de Valdemar Cristo de Oliveira Gabriel, ocorrido em Luanda por doença. O funeral realiza-se terça-feira no cemitério Santana pelas 10 horas, antecedido do velório no quartel-general do Comando do Exército. Pede-se a quem souber do paradeiro de uma menor de 13 anos de idade, de nome Diolinda Campilo, o favor de acompanhá-la à esquadra de Polícia Nacional mais próxima ou a do Zango 3, ou então ligar para os terminais telefónicos 943-76-1242 ou 954-1092-74. Boa tarde, Rádio Nacional ao Serviço Público.
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1: 16 horas, 8 minutos em Angola.

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1: Dezesseis horas, 16 minutos em Angola.
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mais um contacto, é o Contacto na Rádio. Boa tarde, são 16 horas e 38 minutos, no ar o Contacto, o espaço onde a música encontra conversa, onde as vozes da nova geração ganham espaço, onde o sábado se transforma numa oportunidade para estarmos mais próximos. Seja bem-vinda, seja bem-vindo a si que nos acompanha aqui em Luanda e noutras paragens do nosso país. Sábado é aquele momento em que diminuímos um pouco a velocidade da semana, respiramos, ouvimos boa música, como as que já desfilamos aqui no seu Contacto. Encontramos amigos e, sobretudo, encontramos o tempo para conversar. E hoje no Contacto vamos conhecer melhor alguns artistas da nova geração, saber o que estão a produzir, quais são os seus sonhos, dificuldades e também ambições. E vamos ter também conversa especial com o investigador cultural Tony Ngushi, que vem apresentar a sua obra literária. O título é bem sugestivo, Mahamba, Arquitetura Civilizacional do Humano Concreto. Tony Ngushi vai

que o Toninho já está bem ao pé de mim. Mahamba, arquitetura civilizacional do humano concreto. Uma tarde para ouvir música, mas também para pensar Angola, a cultura e a identidade. E também o ser humano. Fique connosco até às 19 horas. É uma grande equipa a fazer-lhe companhia nesta tarde de sábado. Na realização e coordenação está o João Pedro. No controle técnico está um Gumba Souza.

0: essa, não é lá das Antilhas, é música da nossa banda, é música do Tony Gucci. O título dessa música é Weza. E eu aqui a pensar, oh, peraí, é um antilhano a cantar? Não, é mesmo Mangolé, embora tenha parceria com Tony Gucci. Boa tarde. Eu sei que vamos falar de literatura, mas esta música,
1: Weza,
0: é o título da música. Weza é Quimbundo. É a mesma. Não, os significados não têm a ver muito com as regiões ou é quase parecido?
2: Há algumas palavras que sofreram transformações e ganharam outros significados no percurso da travessia. Há outras que preservaram e mantêm-se até hoje. No caso, Weza é quase da região. Weza quer dizer, chegou, seja bem-vindo, não interessa.
0: Veio.
2: Sim, exatamente.
0: Então, amigo ouvinte, Weza, bem-vinda, bem-vindo ao Contacto. Está aqui o Tony Gucci. Ele veio falar sobre Mahamba, mas a música está no sangue.
2: Mahamba também é música, hein?
0: Mahamba também é música.
2: Yes.
0: Já está.
2: Pelo menos.
0: Já está disponível esta Mahamba.
2: Mahamba foi um CD até e um livro que lancei ou que publiquei em 2007, 2005.
0: E já tem CD aí quase 20 anos.
2: Sim, sim.
0: Souza, queremos para falar. Como vamos falar mesmo de Mahamba? Vem, procura só aí Mahamba, faz favor. E porque.

0: Bom, dizia que é uma proposta que convida-nos a olhar para o humano, para a cultura, para a civilização e para a realidade concreta que nos rodeia. Uma vez mais, dissemos boas-vindas a Toninguchi. Eu já aqui a batizar o senhor Tony Mahamba. Mas prontos, Mahamba, o que significa Toninguchi?
1: O significado, não sei. Mas o que é? Eu sei.
0: O que é Mahamba?
1: Bem, Mahamba é todo um conjunto de atos e manifestações que foram feitos pelos nossos antepassados, pessoas portanto, que vieram
0: agora
1: antes de nós.
0: Agora é língua tchokwe,
1: Mahamba? Vou chegar lá. Uhum. Por pessoas que vieram antes de nós e que tomaram decisões para que nós possássemos existir. Portanto, a mesma responsabilidade que nós temos hoje de tomarmos decisões para permitir que a próxima geração continue bem é o benefício que nós temos de existir agora, porque antes de nós alguém tomou a decisão para que houvessem condições de vivermos. Se os nossos avós, os nossos pais não tomam boas decisões, a possibilidade de nascer é tão escassa quanto mais de viver.
0: Quer dizer, então, que até para nascer é importante tomar boas decisões.
1: Sim, sim. Uhum. Portanto, a própria vida é regida por decisões e as decisões é que projetam a geração que vai seguir. Então, esse conjunto de atos assumidos por aqueles que estiveram aqui antes de nós, que evocam o futuro e até dão-nos nomes e digamos, um conjunto de atos que vão acabar por definir aquilo que nós nos tornamos desde o subconsciente até o consciente. O meio ambiente onde nós vamos nos formar é feito de outras pessoas que muitas vezes não conhecemos. Esse processo é que é uma rampa. Perguntou em que língua? Para quem é tchokwe vai pensar que é tchokwe. Para quem é quimbundo vai pensar que é quimbundo. Para quem é português é capaz de pensar que é português. Mas Mahamba, durante muito tempo, esse conceito de responsabilidade interespiritual, intergeracional, foi muito mais conotado com o território africano. Foi mais, mas por uma causa até coerente. Porque se analisarmos a memória territorial do próprio continente africano, vamos perceber que os movimentos civilizacionais partiram de um só lugar, nesse caso de África. E então, sim, uma memória mais antiga do humano, ela tem referências do local onde ela parte, nesse caso África. Mas quando se interpreta Mahamba hoje, já nessa obra, é uma articulação que o autor faz para tentar retirar essa leitura de dogma, uhum, para operacionalização concreta. Eu preciso que o humano compreenda o que é que ele constitui. E enquanto o humano pensar que a história está no passado, ele tem dificuldade de incorporá-la e até poder transformá-la como uma riqueza. Então, a arquitetura civilizacional do humano concreto preocupa-se com isso e vai pegar Mahamba, que é a riqueza, na verdade, de qualquer ser. Por quê? Por que é riqueza? Porque você vive de orientações, como já disse, que foram decididas por outras pessoas, e as pessoas que decidiram nos amaram, então tomaram decisões boas, viradas para o nosso crescimento. A tendência é que no presente a gente presta pouca atenção a essas orientações e criamos muitos problemas na vida social porque não estamos a prestar atenção naquelas recomendações. Recomendações, porque consideramos elas já caducas, velhas, dogmáticas. E que as considerar assim também não é culpa dessa pessoa. A questão é que não estamos a conseguir transformar esses ensinos em algo tangível, em algo compreensível no humano atual.
0: Ok. São 16:49, estamos à conversa com Toninguchi, que está a apresentar-nos a obra literária Mahamba, Arquitetura Civilizacional do Humano Concreto. Toninguchi, quando fala em humano concreto, de que ser humano exatamente estamos a falar?
1: O título é sugestivo, porque Mahamba, portanto, é a estrutura operacional de toda a obra, mas quando falamos de arquitetura civilizacional do humano concreto, A arquitetura aqui vai dizer mais adiante.

0: o desenho que se construa, que a obra propõe para que haja o humano concreto. Agora, quem é o humano concreto?
1: Quem é o humano?
0: O humano concreto na interpretação da obra é aquele que compreende a travessia civilizacional, portanto, desde a sua origem, as suas transformações, como é que nós humanos, o humano andou na Terra até que nós estamos agora. E depois de compreender, ele assume a responsabilidade da continuidade da vida. Esse é o humano concreto. E quando a gente fala de travessia civilizacional, e é ali que, tanto a obra tem três movimentos, vou dizer assim.
1: Uhum.
0: O primeiro movimento posso considerá-lo filosófico, e é, porque ele questiona a continuidade humana. Com que humanidade que teremos daqui em diante? Isso é uma questão até atual. Então, esse é o primeiro movimento. Mas ao fazer esse questionamento, o autor vai buscar pesquisas profundas de como é que o ser humano surgiu, como é que caminhou até chegarmos aqui. E nessa conclusão acaba por organizar essa filosofia em pesquisa investigativa, portanto em travessias, em fases. São cinco fases: coberto, secreto, discreto e concreto.
1: Uhum.
0: E considera as travessias aquilo que nós chamamos continentes, né? São cinco continentes. O livro fala de cinco travessias, portanto, porque continente é uma coisa, é a história da humanidade narrada a partir de uma cronologia de acontecimentos, como se fosse algo estático. Outra coisa é aquilo que a vida produziu, que causou o que aconteceu. Isso são travessias. Então essa organização acaba por tornar o livro investigativo. Mas não para pelo investigativo, e depois faz então constrói essa arquitetura, desenha a arquitetura na base da compreensão da travessia, da questão da continuidade, até a compreensão da organização. Ele detecta um ponto crucial que determina como é que podemos continuar eticamente diante de toda essa conjuntura que fizemos. Então aí o livro é que torna-se técnico orientador. Nessa técnica orientadora ele propõe elementos tecnológicos de contemporâneos,
1: okay,
0: para construir o humano concreto.
1: Vai buscar atrás e traz a realidade atual.
0: Exatamente.
1: Do ser humano. É uma obra essencialmente literária, cultural, filosófica, ou resulta justamente do encontro dessas diferentes áreas?
0: É uma obra que integra o humano e as suas disciplinas. Até aqui, pedagogicamente, nós evoluímos separando o humano como se fosse peças de um carro, onde separamos a psicologia da biologia. Quem estuda a psicologia forma-se em biologia e trata da biologia apenas. Quem estuda a psicologia trata da psicologia apenas. E quem estuda a sociologia trata da sociologia como se não fosse biologia. Essa fragmentação, essa separação de estudo desintegrou a nossa compreensão sobre o humano. E a desintegração sobre o humano também acabou por esse excesso desse tipo de ensino que separa o humano, acabou também por desintegrar o humano com seu próprio meio. Há conhecimentos que não têm sido até agora considerados como universais, são considerados como periféricos. Há territórios que não são considerados, levados em consideração da conjuntura daquilo que a humanidade precisa para convivermos melhor. E só aqueles territórios que produzem o que foi considerado como riqueza, nesse caso, onde há petróleo, onde há diamante, é que passaram a ser universais.
1: Essa diferença não é que faz a tal união?
0: Pois, não. Então, o que é que a obra é, para responder? A obra é uma obra que integra o valor humano com o território e toda a sua componente, desde o astro, bio e o tecno. É uma compreensão integral do humano. O humano não é separável do que lhe compõe.
1: É curioso. Já está disponível? Eu estou curiosa.
0: Já está disponível online, a digital, mas fisicamente estará disponível dentro de mais dias ou mês.
1: E o que é que os nossos ouvintes os que estão curiosos, tal como eu, fazem para ter a obra no formato digital?
0: Se digitar, penso eu, agora,
1: online,
0: o título Mahamba, Arquitetura Civilizacional do Humano Concreto, Google, ou em qualquer, capaz de ser reencaminhado para o site onde está lá a obra à venda. Portanto, tenho certeza que não é difícil, é só submeter ou então procurar mesmo Humano Concreto na internet, vai aparecer, está lá tudo formato em como é que pode adquirir o livro.
1: E depois que o ouvinte adquirir, o que o autor gostaria que acontecesse na cabeça de cada leitor depois de terminar Mahamba?
0: É uma pergunta muito interessante. Não se trata do livro, trata-se do humano. Portanto, o livro está ali, é uma obra que nós temos ali, que pode ser explorada, mas nós queremos entrar em contato com o humano, compreensão humana. Então, o livro propõe... Deixa-me tentar aqui. O livro propõe um projeto. Ok, vamos primeiro... Para se compreender o que é que o livro vai oferecer ao leitor e aquele que não for leitor, porque foi estruturado para beneficiar até aquele que não sabe ler.
1: Ah, é?
0: Sim, o livro foi estruturado para beneficiar até aquele que não sabe ler e aquele que ainda não existe. Mahamba, quando perguntou em que língua, isso é para entender a dimensão do Mahamba, e para traduzir, para transportar a riqueza humana em instrumento tangível, operacionável, nós articulamos o Mahamba em três lógicas. Nós chamamos de triologia lógica. O Ma, se analisar em quase todas as línguas humanas, o Ma submete-lhe a matriz, a mãe. Ma. E portanto, isso não é uma língua, é um acontecimento orgânico. Ma. Em Kimbundo, em Tshopo, em inglês, em russo, em francês, em todas as línguas, quase todas, é ma. Esse movimento, matriz, mãe, origem, ele depois, numa ramba, é seguido de vida, respiração, suspiro. Ma. Okay? Também não é uma língua, é uma tradução orgânica. Ma, não é língua. Depois tem um impacto, que é a memória, que é a manifestação, que é o mba. Então você tem ma, que é matriz, origem, ha, que é o movimento sopro da vida, e tem um mba, que é a manifestação de tudo que foi iniciado, e tudo que se manifesta depois fica um registro, e o registro tem memória, e aquilo que se manifesta traz um novo movimento, um novo elemento. Esse elemento em Mahamba passa a ser uma nova escala do primeiro Ma. Então aqui estamos a falar matematicamente de um fractal.
1: Fractal. Falou agora em memórias. Que importância tem a memória, a tradição e os saberes ancestrais na construção do homem contemporâneo?
0: Daí que a memória, ela... muitos ainda interpretam como algo que acumula um passado, mas a memória nunca está no passado, a memória está sempre no presente, porque a memória está no nosso organismo. Eu tenho memórias no meu organismo agora, quer dizer que essa memória pode estar a remeter-me a coisas que aconteceram há 100 anos, 50 anos, mas ela não está lá, ela está aqui comigo. E como memória, eu devo ter a disciplina de olhar para a memória como um ativo, como algo que eu posso transformar em valor. Mas se você não tem conhecimento do valor da tua memória, você é capaz de desprezar. Okay. Mas se você tem conhecimento dessa memória, você é capaz de a vitalizar. E daí Mahamba vem exatamente a ajudar a perceber que a memória é uma riqueza que tecnologicamente, veja bem, estamos a falar de memória e estamos a falar de tecnologia. Hoje é mais fácil falar de memória, porque as pessoas já interpretam melhor memória a partir do telefone, dos dados.
1: Memória está fraca,
0: verdade. Então, é uma oportunidade de nós introduzirmos a pedagogia dentro da tecnologia com aplicativos emergentes, mas essa obra diz: é nessa época contemporânea em que se pode valorizar mais a nossa identidade, trazendo-a para os módulos tecnológicos de agora.
1: Tony, vivemos numa época de globalização e forte influência das culturas externas. Como é que podemos dialogar com o mundo sem perder a nossa identidade?
0: Primeiro elemento a ter em conta é a consciência.
1: Consciência.
0: De conhecer o valor da tua memória.
1: Quer dizer, o mais importante é a consciência mesmo.
0: A consciência do valor da sua memória.
1: Consciência do valor.
0: Sim. Se você não tem consciência do valor, você vai viver subsaltado.
1: Uhum.
0: Você vai viver à procura por fora e despreza o que já és por dentro. Que é a única riqueza que traz. Então, eu compreendo que, como dizia, essas operações foram mais difíceis, às vezes, serem ensinadas quando ainda não tínhamos instrumentos que atraem o próprio conhecimento. Hoje em dia é fácil utilizar a tecnologia para traduzir a riqueza do ser humano.
1: Tony Gurshi, para quem ouvi falar, ou para quem está a ouvir falar pela primeira vez de Mahamba, por que é que deve preocupar-se em tê-la, a obra?
0: Para não se perder. Quem está a ouvir pela primeira vez Mahamba?
1: Se tivesse que resumir a essência de Mahamba numa única ideia para os nossos ouvintes, qual seria?
0: Astro. Astrologia. É o Ma, a origem. Não é isso? Ma não é a origem?
1: Origem.
0: Falamos do Ma, que é matriz, não é?
1: Uhum.
0: Matriz.
1: Depois vem o sopro.
0: É a astrologia.
1: O astro.
0: A astrologia é que faz a luz e o espaço, que dá a vida, que produz a biologia, que somos nós. E com a biologia nós somos capazes de criar qualquer técnica para sobreviver. Então, se você entende astrologia, que é a origem da vida, que produz a biologia onde nós emergimos, e depois a capacidade de transformar a terra em produto, você tem astrobiotecnia. Esse é um campo onde Mahamba opera como astrobiotecnia, portanto, matriz, vida, impacto. Se você domina essa relação, você transforma tudo o que o seu corpo deseja fazer para ti. E essa é a riqueza que você precisa, simplesmente. Portanto, se eu sugerir alguém que queira. A pergunta que fez.
1: Por que que deve preocupar-se em tê-la?
0: Exatamente.
1: Em ter a obra Mahamba?
0: É Mahamba, no meu humilde ponto de vista, eu sou suspeito porque eu sou o autor, né? É uma bússola
1: para
0: o sucesso.
1: Como disse, para não se perder.
0: É uma bússola para o sucesso interno, no externo. Atenção, não estou a falar de sucesso para ir correr, ficar rico dia seguinte, ficar dinheiro, não estou a falar disso, pelo amor de Deus. Sucesso interno, ou seja, conectar-te, teres-te contigo próprio e perceberes bem afinal o que é que tu precisas ir direto ao assunto.
1: A essência, a tua
0: Sim,
1: raiz.
0: Vai direto ao assunto e não perde tempo. A felicidade não dá muitas voltas, ela está sempre conosco. Mas Mahamba ajuda nessa compreensão.
1: Uhum.
0: E não é fantasia, não é. Eu não estou a dizer que não seja espiritualidade, é. Mas não está tratado ali como fosse espiritualidade. Uhum. Está tratado exatamente para que facilite a sua compreensão da sua essência, a compreensão da sua essência. Daí que ele tem esse formato, porque o projeto, quando perguntou, ele cria propostas acadêmicas. Tem um Instituto de Identidade e Inteligência Artificial, uhum, que a obra propõe. E nós, neste momento, ele visa que a tecnologia seja regida com ética do humano e que a riqueza seja lida como memória territorial, e propõe uma metodologia que é a metodologia perceptível aplicada do humano concreto, que permite transformar tudo aquilo que a gente não consegue, ou já podemos ver, em algo que se consiga ver. Algo que a gente não consegue sentir, hoje estamos transformando para algo que se sente. Então, aquilo que você não conseguia ler no seu território, os componentes que ele sustentam como riqueza, que você pode transformar, a obra propõe essa metodologia e esse aplicativo também, que lhe facilita fazer uma leitura territorial. Então, porque o território tem memórias e essas memórias constituem uma grande riqueza se forem bem traduzidos através desse modelo, dessa metodologia. E então nós estamos a instalar esse instituto, estamos a trabalhar com pessoas idôneas nessa área, estamos a instalar esse instituto de identidade e inteligência artificial, e vamos começar pelo Cuito Guanabara. Por uma questão
1: de porque é a escolha do Cuito.
0: Pois, obrigado. Não é uma escolha simplesmente social, não. É devido à memória territorial que o Cuito Guanabara representa para a África.
1: Territorial e coletiva aí.
0: Não, o território do Cuito Guanabara tem uma memória que é da humanidade, que é o facto de ter sido o local onde, digamos, o último país deste continente foi politicamente liberto. Incidência do Cuito Guanabara, estamos a falar da Namíbia. Estamos a falar de toda uma conjuntura do foco
1: e
0: da Guerra
1: Fria. E também faz fronteiras com outro país.
0: E também, ecologicamente, ele tem essa coisa que falou, uma bacia que abrange uma comunidade grande. Portanto, para descrevermos a África, ou a descrevemos antes do Cuito Guanabara, como isso é uma frase do Fidel Castro, por acaso, a história da África poderá ser contada no futuro como antes do Cuito Guanabara e depois do Cuito Guanabara. Mas sem falar política, a sua posição geográfica e o contexto da memória da história da África permite que o projeto seja proposto no Cuito Guanabara, porque o desenvolvimento dele abrange os outros países da região da África Austral. E é na memória da libertação do homem que se quer que em cada continente haja uma ideia concreta. No Cuito Guanabara, o primeiro território a ser em África, é o primeiro a ser implementado, está-se a propor a ser implementado, vindo do livro, que é o Ideia Concreto África, mas propõe a obra que cada civilização, na sua travessia, procure encontrar memórias que a libertam e implemente o Ideia Concreto local. A metodologia é a mesma, mas o território é diferente.
1: Aí traz a máxima de quem lê o livro nunca é a mesma pessoa, né?
0: Exatamente.
1: Tony Ngusha apresenta Mahamba, Arquitetura Civilizacional do Humano Concreto. Tony, nesta obra, que perguntas pretende colocar ao leitor através de Mahamba?
0: Bem, eu não procuro colocar perguntas ao leitor. Eu procuro causar um efeito no leitor que lhe leve a fazer perguntas diferentes sobre a humanidade.
1: Okay.
0: Não as perguntas habituais. Eu quero levar o leitor a despertar em si um ponto de vista que não o leve ao conformismo da vida e que nem lhe faça sentir como sendo ele responsabilidade de outra pessoa. Ao contrário, que o outro é que é responsabilidade da minha pessoa. Então, o livro convoca-nos, na verdade, a olharmos para os elementos que nos compõem como um só e assumir uma responsabilidade de continuar. Há uma parte do livro que não pus no livro. Não pus no livro. Por que não pus no livro? Porque isso surge-me depois de fechar o livro, já não quis abrir o livro. Mas ele vem agora como parte daquilo que é o produto de implementação.
1: Se calhar vem em segunda edição, né?
0: Se calhar.
1: A cura,
0: e aqui a cura não compreendida como a cura.
1: Uhum.
0: Cura de
1: saúde física.
0: Não. Mas ela acaba por ser isso. A cura aqui é consequência universal da responsabilidade aplicada. Essa abreviatura acabou por ser cura. É consequência, mas a cura, na verdade, afinal, é mesmo consequência. A cura não é um pedido de desculpa, a cura é aplicar responsabilidade. Ao aplicar responsabilidade, o universo produz a consequência da responsabilidade e tu te curas. Então, a cura é isso, é que responsabilidade você está a aplicar.
1: Uhum. Tony, estamos a terminar a nossa conversa. Quando pensamos na construção civilizacional de Angola, quais são os elementos que não podemos perder de vista?
0: Ok. Vai ter que ter paciência. Não vai demorar muito, mas vou lhe dizer profundamente, ok?
1: Tenho paciência.
0: Sim. Uma das primeiras técnicas e tecnologias que o ser humano produziu foi organizar os sons que saem da boca dele para serem ordem de comunicação. O ser humano, quando emergiu, não sabia falar por palavra, emitia sons. O esforço do ser humano em estudar como é que cada som pode se formar palavra e hoje termos línguas, foi o primeiro esforço do ser humano em amar o outro. Uhum. Preparar que a outra geração saiba se comunicar e que a comunicação faça uma evolução, e até hoje temos feito comunicação, é manifestação cultural de várias formas tecnológicas, tudo isso, comunicação, portanto é a palavra. Quando, para responder a sua pergunta, se a palavra é a salvação de qualquer civilização, é o que Angola precisa. Ela precisa de recuperar a sua língua, as suas línguas. Uhum. E permitir que qualquer necessidade que uma pessoa que não saiba falar a língua portuguesa, por exemplo, ou que saiba falar, mas opte por não falar, ligue para um atendimento público e seja compreendido. Isso é uma grande cura. Quando a gente liga para um atendimento público no nosso país e não somos atendidos porque nega-se a compreensão da nossa língua, não estamos ainda a sequer exercer a própria civilização. Eu não sei se respondi a pergunta.
1: É, bem respondido. 17:11, a conversa com Tony Ngushi, que traz Mahamba, arquitetura civilizacional do humano concreto, hoje no contacto. Já para terminar, que relação existe entre Mahamba e a necessidade de pensarmos o ser humano e a sociedade contemporânea?
0: Porque, como disse Mahamba, pronunciado com consciência é matriz, vida, memória. Sempre que a gente diz Ma, estamos a evocar uma origem. Uhum. Sempre que a gente diz Ha, estamos a enaltecer a vida, porque é respiração. Sempre que a gente diz Mba, estamos a nos lembrar de quem somos. Se transportarmos para a consciência e percebermos que nós vivemos em três espaços, simplesmente, astro, biotecno, né? Aqui isso que está se passando aqui
1: é
0: tecnologia, mas nós somos biologia. E o que nos ilumina é astrologia. Então, se você entende que você reside na
1: aí é a tal trilogia, como é que
0: trilogia lógica.
1: É trilogia lógica.
0: Mas atenção que hoje, a astrologia fez a biologia fez a tecnologia, mas a tecnologia agora esticou o seu nível para inteligência artificial. Portanto, hoje não é simplesmente aquilo que o livro propõe como campo de investigação, denomina-o astrobiotecnia. Porque aí aparece como o primeiro instrumento que o humano, perdoa se estou errado, que o ser humano cria, com capacidade de imitar a memória cognitiva do próprio Criador. Uhum. Este nível nós nunca havíamos alcançado na civilização. Então, esse IA, na trilogia lógica e no fractal Mahamba, torna-se um quarto elemento. Mas, sendo o quarto elemento, no fractal Mahamba, ele é uma nova origem de uma escala maior. Bem, se estamos diante de uma nova origem, de uma escala maior, e o humano é responsável por essa atitude, então daí a necessidade de se formar o humano concreto, aquele que seja capaz de interpretar astrobiotecnia.
1: Astrobiotecnia. Quer dizer, os astros, a biologia e a tecnologia. Importante.
0: A tecnologia adicionada à inteligência artificial.
1: À inteligência artificial. Okay.
0: Eu estou a dizer, os fractais são três, né? Uhum. São um ciclo de três. Mas quando se repete.
1: Uma aula e tanto.
0: Quando se repete, nesse caso aí, vem fora do que é astrologia, biologia e tecnologia. Já existia o termo tecnologia antes de haver IA. Uhum. Mas a tecnologia não tinha esse elemento que temos hoje, da inteligência artificial. IA. Quando traz o elemento da inteligência artificial, então o que o livro chama agora, é um termo próprio da obra, é astrobiotecnia. Já não é mais astrobiotecnologia, tecnologia. É
1: astrobiotecnia.
0: Quer dizer que é um quarto elemento. Mas esse quarto elemento é derivado do último elemento do fractal astrobiotecno. Quer dizer que é uma outra escala. E tudo aquilo que se repete em uma outra escala vai produzir um segundo movimento. e vai trazer o terceiro. Vai ter... Então, o que é que vai acontecer? Se foi o humano que criou a ilha, por exemplo, e a ilha nos moldou, está a nos moldar tudo que o ser humano criou, depois nos moldou. Quando o ser humano comia a carne com as mãos, caçava e punha no fogo depois, porque não, ainda não entendia que era capaz de fazer faca, ele tinha um comportamento. Quando descobriu que pode fazer faca e começou a cortar
1: começou
0: a carne,
1: ter outro comportamento.
0: O comportamento foi outro. Vou transportar isso para a ilha. Então, nós estamos hoje a ser transformados por aquilo que criamos, e muitos de nós até estamos um pouco preocupados com médios terrenos. Não, isso sempre aconteceu. É, óbvio, a civilização sempre atingiu o cúmulo civilizacional. Depois houve a necessidade de se reorganizar.
1: Tem que adaptar-se.
0: O que está a acontecer agora é a reorganização do campo de investigação para o humano continuar. E então é esse campo de investigação onde o humano vai continuar que nós estamos a chamar de humano concreto.
1: Toningos, para quem quiser ter... Aliás, para quando a obra física?
0: Previsão 13 de novembro.
1: 13 de novembro já é amanhã.
0: Previsão 13 de novembro. Porque a obra tem 491 páginas e foi um trabalho, não vai acreditar, né? Eu considero que levou-me 50 anos para chegar a essas conclusões. Porque eu me lembro quando eu tomei a decisão de andar pelo mundo e descobrir o que estava a se passar. E não conseguia acabar o livro porque era preciso muito instrumento. Ao longo desse tempo fui procurando tentar escrever. Era preciso muito
1: 400
0: instrumento.
1: 400 obras, páginas.
0: Sim, era preciso muito instrumento de suporte para poder recolher todas as pesquisas que eu pretendia e justificar a ideia que eu tinha. Então só estava à espera da astrobiotecnia. Com a astrobiotecnia era
1: foi
0: simples.
1: Veio ajudar. Não já facilitar, mas veio ajudar.
0: Veio ajudar, sim, sim.
1: Não estamos a falar de preços, mas estamos a falar de valores. Será qualquer pessoa podia comprar? Eu podia ter?
0: Não sei o que é que se quer dizer se qualquer pessoa.
1: Estou a falar em termos de valores monetários.
0: Dinheiro. Há vários tipos de valores.
1: Chega para todos os bolsos. É para todos.
0: Olha, eu não defino preços, mas, por exemplo, o livro foi subiu no ar ontem, dia 11. Ontem, dia 11.
1: Mas dá para todos os bolsos, não dá?
0: Sim, está a ser promocional a 9.900. Isso? 9.900 mil kwanza.
1: Então dá.
0: 9.900?
1: Então dá.
0: Menos de 10 mil kwanza nessa fase. E mais adiante é capaz de ir a 15 mil kwanza, não sei. Mas eu não sei quanto é que será o físico. Mas a impressão está a demorar a ser impresso, porque a impressão. Não demorou, o livro acabou de ser escrito. Eu em junho entreguei o livro ao Dr. Abreu Paz para ele fazer o prefácio, e entreguei o livro à paginação também há quase 2 meses atrás. O prefácio chegou a coisa de 5, 7 dias, mas já estava à espera. Então foi
1: novembro.
0: Agora,
1: a página, obra física.
0: A impressão do livro é que eu estou a ser muito delicado, quero um pouco de tecido na capa, quero um livro
1: com mais qualidade, né? E
0: então,
1: durabilidade.
0: Daí que a impressão vai demorar 45 dias, porque algumas partes do livro são feitas a manual.
1: Já faltou mais.
0: Ah, obrigado.
1: Toningos, queremos agradecer por ter partilhado connosco o seu tempo e a sua tarde de sábado aqui no Contacto, e principalmente por apresentar-nos esta obra que esperamos que chegue ao leitor e que cada leitor seja transformado e que conheça de facto a sua essência.
0: Muito obrigado. E dizer que Mahamba não se vende. Mahamba abre-se para aquele que escolhe habitar. Portanto, daí que eu não gosto muito de falar de marketings, etc., mas é uma porta que se abre para quem escolhe habitar lá, porque conhecimento tem uma dimensão que sem preço. Então, é por isso que nós chamamos Mahamba, o centro que se abre.
1: É o centro.
0: Obrigado, a Rádio São de Angola, é sempre um prazer voltar aqui. Este ano para mim foi um ano muito contido, porque desde janeiro que não saía a arrumar essa obra, e ontem finalmente terminou. Voltar à rádio e voltar a ouvir e falar com pessoas é sempre agradável, porque é aqui que nós moramos. Muito obrigado.
1: Nós é que agradecemos. Era a conversa com Toningos, que apresentou a sua obra Mahamba, Arquitetura Civilizacional do Humano Concreto. 17 e 19, talvez uma das maiores riquezas de um povo seja a capacidade de questionar, Perguntas de onde viemos, perguntas como quem somos, que sociedade estamos a construir e perguntar sobretudo que humanidade queremos deixar para aqueles que vêm depois de nós. A cultura não vive só nos livros, está na música. Aliás, o Tony Gusto tem músicas, ouvimos há bem pouco tempo Eza. A cultura está na língua, está na memória dos mais velhos, está nos gestos, está na forma como contamos as nossas histórias e está também na capacidade de reinventarmos aquilo que recebemos. E aí toca, Tony Gusto. 17h20, contacto na rádio.

17 horas 49 minutos, contacto na Rádio Nacional de Angola. Hoje é sábado, como é que está a ser o seu sábado? Está com a família, está com os amigos? É que às vezes quando está a tocar uma música daquelas e o locutor começa a falar a quem diz poças. Justamente agora justamente agora que estou a escutar essa música, lá o locutor diz anúncio de estação. Não se esqueça que sábado é aquele momento em que diminuímos um pouco a velocidade para a semana, a velocidade da semana. Respiramos, ouvimos música, encontramos amigos e, sobretudo, encontramos tempo para conversar. E o contacto tem esta particularidade de conversar. E por falar em conversa, vamos começar a nossa viagem musical. Aliás, até porque já temos com boa música, boa energia, porque uma tarde sem música não é a mesma coisa. Depois desta dose de energia, vamos começar a nossa conversa.

0: conversa com, vamos na verdade, o nosso segundo convidado. Ele é músico, vamos conhecer melhor a pessoa por detrás do artista, as suas histórias e os seus sonhos e aquilo que prepara para o público. Rafael, boa tarde e seja bem-vindo ao Contacto da Rádio Nacional de Angola.
1: Muito boa tarde e muito obrigado.
0: Não tens retorno?
1: Não tem.
0: Ok, deixa ver.
1: Agora está a melhorar.
0: Ok, está?
1: Está ótimo.
0: Está bom?
1: Ok. Está ótimo agora.
0: A música ao fundo é de Rafael. Seja bem-vindo, Rafael. Rafael, aos 8 anos já tinhas contacto com músicas infantis?
1: Já, por acaso. E olha, deixa-me
0: antes
1: cadar...
0: mesmo, apresenta-te. Quem és tu?
1: Eu sou o Luni Rafael. Na verdade, eu sou o André Rafael Batista Gonçalves. O meu nome artístico é Luni Rafael. E sou artista, na verdade. E eu acho que eu sou melhor quando me perguntam, né? Porque me apresentaram, eu tenho muitas coisas para falar, imagina.
0: Sei que já começaste aos 8. Era só para o teu público saber, né? Saber um pouco mais de quem tu és. Estás aqui no Contacto. Que recordações é que tens do teu tempo de candengo, quando começaste a cantar?
1: Olha, eu sempre passo...
0: 8 anos?
1: Sim, 8 anos. Eu estou aqui agora na Rádio Nacional.
0: Uhum.
1: E o programa Contactos. E antes de chegar aqui, sempre que passo por esse corredor, eu tenho
0: que
1: uma nostalgia.
0: É que tens?
1: Não imaginas.
0: Fala comigo.
1: Porquê?
0: Partilha.
1: Porque o tempo do Kalwanda Pio.
0: Ah, fiz parte
1: do Kalwanda Pio, vim aqui para os ensaios,
0: isso há quanto tempo?
1: Isso já há muito tempo.
0: Espera, tu não és. Já tens 30 anos?
1: Não tenho 30, mas
0: então
1: daqui a uns 3 anos já.
0: Não me assustes, és muito jovem. Como estás a dizer, já foi há muito tempo. Estás-me a fazer pensar que és da geração do Yuri da Cunha, do Maia Cool e tantos outros.
1: Eram pequeninos.
0: Eles eram
1: pequenino.
0: Até da do Rádio Pio, né? Pio Pio. Programa Pio Pio. Dizias nostalgia aqui pelo corredor?
1: Sim, porque foi nessa época em que eu tive as primeiras impressões externas das pessoas que diziam que eu tinha uma boa voz. Eu lembro que eu fiz um casting aqui. Exato.
0: E que música é que interpretaste?
1: Não foi. Eu era muito pequeno, era muito novo, na verdade. E acho que o casting era para ver quais as crianças estão afinadas. Também já não lembro muito bem, mas eu lembro que eu vim com a minha mãe e o casting era. Eles teclavam e tu tinhas que acompanhar com a voz cada nota.
0: Tenta lembrar daquela nota.
1: Sim, dó, dó. Eles davam o dó no piano e eu estava ali a. Sim, e eles disseram: senhora, teu filho é muito afinado. Era uma das crianças mais afinadas dali.
0: Uhum.
1: Exato. Não sei se tem dessa afinação hoje, né? Mas, mas na época era uma das crianças
0: mais
1: afinadas.
0: Vamos ouvir.
1: Sim.
0: Já agora.
1: Agora já?
0: Não, só para perceber se a afinação está lá.
1: Dó.
0: Ei.
1: Não, essas são as notas.

0: era assim, na verdade. Não deu o meu melhor, mas era mais ou menos assim o casting lá.
1: Não, também.
0: E eu passei.
1: Eras pior, passaste o casting.
0: Foi por isso que
1: então,
0: eu fiz parte da
1: família. Tens boas memórias aqui da Rádio Nacional de Angola.
0: Ah, tive boas memórias.
1: E com esta mudança que vês hoje, o que é que te vem em mente?
0: Me vem em mente que eu já tive tenho raízes, porque às vezes as pessoas podem até se tornar cantoras, podem ser artistas, mas todo artista por natureza quer lembrar onde tudo começou.
1: Uhum.
0: Eu, embora isso começou em casa, quando eu já cantava em casa, era muito novo, já cantei.
1: Diz uma coisa, aquele tempo que eras menino, como é que eras mesmo Rafael já? Ou já tinhas o teu nome artístico?
0: Não, era o Andrezinho.
1: Andrezinho. Ô André. André, tu imaginaste que hoje poderias ser artista, cantor, que és naquele tempo de menino e hoje, ao longo dos teus anos, imaginaste que fosses ser cantor?
0: Eu já imaginava. Porque eu fazia performance assim no quintal. Eu dizia, eu nasci para as câmaras. Essas são as falas que até hoje eu lembro.
1: E quando é que entras para a igreja?
0: Olha, eu entro para a igreja porque assim, nessa fase de infância, eu cantava.
1: Tinhas 15 anos, né?
0: Não tinha 15 anos. Nessa fase dos 8.
1: Não, quando foste para a igreja. Tiveste 15 anos.
0: Tinha 15 anos, na verdade. Mas eu vou explicar rápido, fazer um resumo muito rápido sobre isso. Eu, nessa fase dos 8, eu cantava, fazia a Galuanda Pior, ia para as atividades no Parque da Independência, dos eventos do dia 1 de junho. Tinha uma música, na verdade, que o meu pai é que produziu, do dia 1 de junho.
1: Tu agora estás-me a deixar curioso.
0: É, porque assim, nós falamos sobre pontos, mas isso tem uma história por trás disso, que é bem gigante, né? E eu ia para esses lugares, já fazia palco, e só que houve um evento no Cine Atlântico que eu não consegui subir, e daí eu não voltei a cantar.
1: Por que não conseguiste?
0: Porque acho que eram muitas crianças e depois, na minha vez...
1: Imagina a tua tristeza.
0: Mas essas coisas me perseguem até eu estar repreendido.
1: Estás a brincar. Não, repreendo mesmo.
0: Exatamente. Então, era muito novo. E dali eu parei para estudar.
1: Mas como é que tu lidavas com este sentimento de quase que negação? Ver que você foste para cantar e depois não subiste no palco, com certeza que tinha pessoas que te queriam ver no palco, não deu e ficaste meio triste. Como é que tu lidas com estes pequenos desastres, digamos?
0: Olha, já foi bem pior. Hoje estou mais maduro para isso. Na época, naquele dia, eu chorei. A minha mãe até se ficou com
1: pena. Então hoje lidas melhor com o não.
0: Hoje eu lido melhor com o não. Aquilo foi uma preparação. Porque nessa fase que eu fui para os 15, eu parei aos 10 e eu já não sabia que eu esqueci que eu cantava. Engraçado.
1: Ah, é?
0: Sim, porque eu era muito novo e eu esqueci. O tempo passou e eu comecei a fazer outras coisas e eu já nem lembrava que eu era artista. Eu só volto a lembrar que sou artista e entro aos 15 na igreja. Eu entrei por uma causa... Eu não entrei para ser bom artista na igreja. Eu entrei porque eu senti um chamado e que eu precisava de ter uma conexão espiritual. E nunca foi muito ligada à igreja. Era mais ligada ao meu eu como pessoa. E eu sempre digo que era mais sobre o Deus do meu entendimento.
1: Uhum.
0: Então, lá tem um ensaio para cantar uma música em francês. E eu comecei a cantar.
1: Tá vendo? Sobre isso que eu estou a te pedir para cantares um bocadinho.
0: Eu acho que já nem sei cantar essa música.
1: Não
0: em francês.
1: Faz mal, um trechozinho, eu sei que te lembras.
0: Ih, meu pai, como é que é isso?
1: Ouvi.
0: Também a pessoa vem já na rádio.
1: Sim.
0: Mas eu vou passar vergonha, né? Porque acho que isso aqui vai ficar
1: tu
0: um meme.
1: Aqui achas que...
0: Porque eu não,
1: é bom.
0: A música eu já não lembro.
1: Não quer ser meme?
0: Eu até lembro da música, mas não lembro das falas.
1: Quem sabe faz ao vivo, não importa. Melodia, vamos.
0: Ele é Senhor. Ele é Senhor. Não lembro, esquece.
1: Esquece, não está.
0: Não, e também não sou. Tem muitos ouvintes que falam francês.
1: Ei.
0: Eu vou cantar em português, na verdade.
1: Canta, vai.
0: Vou cantar em português.
1: Um minutinho.
0: Vamos lá ver. Uma música minha, nesse caso.
1: Pode ser.

0: Eu não estou a dar desculpas antes de cantar. Eu prefiro fazer e depois explicar. Eu não ensaiei, nunca que sei a voz. No fim, nada mais assim, canta na alma, já sai.
1: Calma, calma, vais voltar a falar. Daqui a segundos vamos ter notícias e nós voltamos já já à conversa. Luni Rafael, no contacto da Rádio Nacional de Angola.
0: Obrigado.
1: Horas no país, notícias na Rádio Nacional com Luís Fernandes.
2: A Expo Cubango 2026 destaca potencial da pecuária no desenvolvimento económico.
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2: Boa noite, quase 200 animais estiveram em exposição na Feira do Gado, um dos destaques da Expo Cubango 2026 em Menongue. O evento mostrou o potencial da pecuária da província para reforçar a segurança alimentar, atrair investimentos, gerar empregos e dinamizar a economia local. Mais dados com o jornalista Pelicano Batista.
4: Quase 200 animais, entre bovinos, caprinos, suínos, ovinos e diversas espécies de aves, estiveram em evidência na Feira do Gado este sábado e que se constituiu no destaque do terceiro dia da Expo Cubango 2026. Ana Maria Chanja de Almeida é a diretora do Gabinete Provincial da Agricultura, Pecuária e Pescas e descreve.
5: Bovina, temos uma estimativa de 90 mil efetivos. E para a troca de experiência, para as pessoas terem conhecimento dos animais expostos aqui, comercialização e tudo mais.
4: O gado pode ser importante no tocante à melhoria da segurança alimentar das famílias e, noutro capítulo e em grande escala, para atrair investidores e robustecer a economia local. E o governador José Martins sinalizou.
6: Temos aqui condições muito boas para que as questões relacionadas com a segurança alimentar, sobretudo no domínio da pecuária e avicultura, contribuam efetivamente para que os empresários possam entrar nesse mercado no sentido de criar diferentes serviços para que os produtores encontrem um suporte no domínio de termos uma estrutura, por exemplo, de processamento, para que possamos ter aqui a complementariedade dos esforços todos.
4: Feira do Gado atrai vários visitantes e Expo Cubango está a resumir-se como um local de muitos contactos e as empresas e expositores que se destacaram são distinguidos esta noite numa gala a acontecer numa das unidades hoteleiras da província. A reportagem Rádio Nacional, Ana Félix e Pelicano Batista Menongue, a capital do Cubango.
2: Expo Cubango 2026 destaca o potencial da pecuária no desenvolvimento económico. Mais de 100 taxistas do Bengo vão beneficiar numa primeira fase do projeto Domingo do Taxista, uma iniciativa que pretende aproximar o governo provincial dos operadores e promover a regularização da atividade. O programa prevê ainda espaços de diálogo para identificar dificuldades e encontrar soluções para o fortalecimento do setor dos transportes naquela província. Jornalista Agner Elvas.
7: Trata-se de uma medida estratégica desenhada para reorganizar o setor dos transportes, incentivar a regularização da atividade e reforçar o apoio social aos profissionais do volante, arrancando numa primeira fase com mais de 100 operadores beneficiados. Maria Eugênia dos Santos, diretora do Gabinete Provincial dos Transportes, fala dos objetivos do programa Domingo do Taxista.
8: O Domingo do Taxista veio inicialmente com o objetivo de criar uma maior proximidade entre o governo e os taxistas. Um espaço de diálogo entre o governo provincial e os operadores de táxis que vai permitir a apresentação das preocupações, dificuldades, propostas relacionadas com o exercício da atividade que os taxistas exercem a nível da província do Bengo, com vista à identificação de soluções conjuntas para o fortalecimento do setor. Vamos juntar as associações de taxistas, de mototaxistas, técnicos da Agência Nacional dos Transportes Terrestres, que virão falar sobre alguns temas relacionados à atividade de táxi, à questão da legalização da atividade, dos deveres e direitos dos taxistas. Também teremos um técnico do Departamento de Transsegurança Rodoviária a nível local.
7: Gabinete Provincial dos Transportes, Tráfego e Mobilidade Urbana do Bengo lança este domingo 13 o projeto Domingo do Taxista. A Rádio Nacional, com Vildo Mártir e Agner Elvas, no Bengo.
2: Agner Elvas, Bengo lança projeto Domingo do Taxista para reforçar organização e apoio aos operadores.
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2: A seleção nacional de Angola defronta mais uma vez a Nigéria, desta vez em jogo referente às meias-finais do africano de juniores masculinos que decorrem em Abidjan, na Côte d'Ivoire. O sete nacional às ordens de Edgar Neto vai procurar vencer mais uma vez a seleção da Nigéria depois de já o ter feito na fase regular desta competição continental, à altura em que venceu por 29-25. Ontem, nas meias-finais, o sete nacional perdeu com o gigante Egito, 14 vezes campeão nesta categoria, por 10-37. Atualidade internacional, a principal coligação de oposição da República Democrática do Congo rejeitou a proposta do presidente Félix Tshisekedi de realizar um diálogo nacional para buscar uma solução para o conflito no país. A oposição acusa Tshisekedi de usar o diálogo para fortalecer a sua permanência no poder e critica a exclusão do grupo rebelde M23 das negociações. Nós voltamos às 20 horas pontualmente.
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1: Para as notícias na Rádio Nacional com Luís Fernandes, 18 horas e 5 minutos.

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0: Aluni, Rafael. Tanto tempo. É tanto quanto?
1: Tanto tempo.
0: Tanto tempo. É o título desta música de Luni Rafael, que está no contacto da Rádio Nacional de Angola. Antes de irmos ao intervalo e as notícias é o intervalo melhor, estiveste a cantar, Luni. Não me esqueci.
1: Qual? Essa música ou aquela que eu cantei?
0: Aquela é outra, agora podes cantar uma outra também.
1: Essa está a tocar aqui. Está a tocar uma música aqui. Está a tocar agora uma. Podem falar. Epá, olha, grande som.
0: Esse dono do Arthur.

0: Epa. Não, o que eu gosto nesse programa é uma coisa, já gostei.
1: Esta música, tu é que escreveste?
0: Não, essa foi escrita pelo Lil Saint.
1: Ah, Lil Saint. Por isso é que eu estava a ver, que as tuas músicas, não, eu não sei, mas vocês têm um timbre quase que parecido.
0: Achas?
1: Uhum.
0: Epá, talvez. Não é a primeira pessoa que diz isso.
1: Não sei se é impressão minha, mas enquanto tocava a música, eu estive aqui a ver só. É, não é, mas tem qualquer coisa da produção também dele, né?
0: Não, a produção foi toda dele. Na verdade, a produção, a letra da música.
1: Pois, eu percebi logo, era qualquer coisa com... É como o Matias Damasio, por exemplo. As músicas que são compostas e produzidas por Matias Damasio, por mais que estejam interpretadas por outros artistas, tu percebes logo que eu tenho o dedo do Matias. É. Exato. A marca.
0: A linha melódica também.
1: Exatamente. Dá a impressão que é a música do Lil Saint. Para quem não conhece, vai logo ver, mas é ou não é? Mas não é o Lil Saint, é mesmo o Luni Rafael que está aqui. Luni, tu tens estado também com Cage One?
0: É,
1: que
0: sim.
1: Que experiências e aprendizados é que tens tido ao longo destes anos?
0: O Cage One agora é o meu CEO, porque eu sou da Fresh Code agora, faço parte, estou só assinado. A Fresh Code ele é o CEO da produtora.
1: Okay.
0: Da Fresh Code. E com ele eu tenho aprendido bastante, porque essas músicas que estão aqui a tocar agora, excepto a essa com Lil Saint, que tocou há pouco tempo, são músicas do Rafael anterior, quando eu comecei.
1: Essa música é antiga?
0: Qual? Esta está a tocar agora não, pode até tocar, uhum. Essa não. Mas essa que eu cantei, que parecia com a do Lil, que uhum. Vocês parecem com a do Lil Saint, que disse. Era do meu antigo eu, como artista.
1: Mas também quando falas, já viste esse miúdo? Espera aí. Para não faz revelar a tua idade. Porque tu quando dizes do meu antigo eu, é do tipo, ei.
0: É assim, nós temos que perceber uma coisa.
1: Eu até percebi, mas quando dizes meu antigo eu, mas para essa parte para me falar no off, para os ouvintes não pensarem que eu estou aqui a revelar a idade, enfim. Diz-me uma coisa, em que momento é que tu percebeste que a música poderia ser mais do que paixão e fazer parte da sua vocação?
0: A música é o quê? Desculpa, percebi.
1: Quando é que percebeste que a música poderia ser mais do que paixão? É a tua vocação, descobriste que tu estás vocacionado para cantar.
0: Eu percebi isso desde muito novo. Mas assim,
1: sim,
0: já sabia.
1: Tu eras um menino que começou por experimentar e depois foste para a igreja. E agora, hoje és um artista profissional e já com mais de 30 músicas.
0: Pois.
1: Quando é que percebeste que a música podia ser... Ou seja, poderias ser o Luni Rafael que és hoje? Ainda não me disseste onde é que veio o Luni.
0: Eu acho que quando mais novo eu tinha uma noção. Depois, na fase adulta foi quando eu lancei a minha primeira música, Cobrar. Isso em 2021. Eu aí tive certeza e do que eu queria. Foi como se fosse um carimbo, um selo daquilo que eu já acreditava uhum. anteriormente.
1: Ok. Estiveste aqui a falar da produção de Lil Saint e depois fazes parte de uma produtora em que o responsável é o Cage One. E vocês têm a questão de fazer a composição, de analisar e depois entrar para o estúdio. São muitos custos, depois tens que ir ao palco. Como é que vocês fazem este reinvento todo, até a música final, até o produto final? Desde a composição, que às vezes não é tua, é de um outro autor, tu interpretas ou até podes interpretar a tua própria composição, vais para o estúdio e depois é avaliada se pode ou não
0: sair.
1: Exatamente. E depois tem aquela que vocês fazem de organizar para disponibilizar a música. Nós, enquanto ouvintes e amantes da boa música, só temos noção de que a música é boa, mas não temos noção, ideia do sacrifício e esforço que vocês tiveram, e é uma grande equipa. Para nós é o Luni, mas não é só Luni. Tanto aqui tens aqui a tua produção, né?
0: Exato, exato. É, eu isso aqui.
1: Noites sem dormir.
0: Isso até, olha, eu durmo muito. Mas pronto.
1: Mas notas mesmo que és dorminhoco.
0: Mas aqui, eu ali se lembrou-me na sexta-feira, eu a sair do ginásio. E eu fui pagar o parque, lá no...
1: Ainda por cima é bonitinho, assim, tal. Tudo isso vende, né?
0: Vão, olha, vão lá no Instagram, Luni Rafael, para terem certeza se é verdade ou não. Luni Rafael nas redes sociais, para verem se é verdade. Eu a sair do ginásio, eu fui pagar o parque. E lá estavam lá os homens atendendo e disseram: ei, lança já uma outra música, Eu
1: como
0: disse,
1: se fosse só beber um copo com água.
0: Eu olhei para ele e disse: vocês pensam que se eu lançar uma música é dinheiro? Ainda não tenho dinheiro para lançar música. Ele já tinha.
1: Ele fez 30?
0: Não, 30? 30 músicas? Não, assim, 30 músicas eu tenho no papel. Mas eu tenho, imagino, já umas 8 lançadas. Ou umas 10 lançadas. Por quê? Porque eu tenho uma coisa que eu tenho que mudar. Eu não sou muito só de lançar músicas. Eu gosto de insistir na promoção de uma. E algumas vezes deu muito certo, até o meu nível, o meu limite, e outras não. Mas com isso, tocando naquilo, fazer música assim caro. Porque às vezes, muito. Eu, para mim, nesse caso, no meu caso, eu que escrevo, pode economizar um pouquinho. Mas imagina para outros artistas que dependem exclusivamente de letras de outros artistas, tem que receber letras de outros artistas.
1: Mas tu estudas, cantas, trabalhas, como é que faz essa gestão? Ainda não és pai nem marido, né?
0: Não, mas eu tenho muitas responsabilidades. Na verdade, não sou pai. Epa, marido como se fosse, vamos pensar assim. Porque, epa, não, hoje em dia...
1: Eu gostei dessa.
0: Porque assim, tirando o título, se a responsabilidade é parecida.
1: Não, tu não podes me dizer. Eu não consigo perceber conversas entre linhas, ou é ou não é.
0: É assim, uma pergunta. E se perguntarem a pessoa que arruma a sua própria casa todos os dias e a doméstica que vai lá trabalhar.
1: Não, é diferente.
0: A trabalhadora, desculpa, que vai trabalhar para arrumar a casa de alguém. Não, mas vê, a questão está. As duas estão a fazer exatamente a mesma coisa, mas numa posição totalmente diferente.
1: Marido e dono de casa também é diferente. Ou é ou não é.
0: Não sabia.
1: Não, não vou perguntar o nome dela, não te preocupes.
0: Não, é para ter, nem tem nomes aqui para revelar, na verdade.
1: É
0: mesmo só porque eu sinto que. Eu tenho muitas responsabilidades. E até certo ponto, eu não
1: só
0: preciso.
1: Só mesmo para não dizer sim, mas nós também percebemos. Um beijinho para ti, moça.
0: Voltando,
1: tá melhor
0: voltando
1: assim.
0: Para a parte do preço da música.
1: Pronto, brincadeira. Estamos aqui a brincar só para. Menino, bom menino. Não, estamos aqui.
0: Exatamente é isso. Uns têm que comprar. Na verdade, letras estão, é muito mais caro ainda.
1: Ok. A minha preocupação é, não é bem como olhas para a música, mas quando tu estás em estúdio, quando tu escreves uma canção, uma música, o que é que te vem à alma para o consumidor, né? Porque tu escreves, pensas, escreves e pensas no consumidor final. O que é que achas que o teu consumidor vai tirar da tua música?
0: É
1: como lição?
0: Como eu tiro, primeiro, aí tem duas. Eu senti aí duas questões, né? Eu vou começar pela primeira. Eu sou um ator nato, um incorporador nato. Muitos dizem, eu não me identifico muito quando as pessoas dizem: ah, eu estou a me sentir mal e vou fazer uma música nesse momento. Porque a gente escreve para transmitir qualquer coisa. Eu quero transmitir a emoção daquilo que eu coloquei no projeto. E é isso que eu quero transmitir. Mas eu sou um incorporador nato. Eu não sou muito a passar por essa situação, vou escrever essa situação. Não, eu sou mais. Eu vou imaginar alguém a passar por uma situação que eu se calhar nunca passei, nunca vivi. Eu consigo viver a dor daquela pessoa, incorporar a dor daquela
1: também,
0: pessoa.
1: Não é?
0: E alegria,
1: porque
0: de alegria
1: não
0: também.
1: É, sobre...
0: eu posso achar, eu acho às vezes, não, eu quero fazer uma música alegre, quero fazer uma música com mensagens que representam diversas situações. Eu automaticamente incorporo situações diferentes para torná-las música. Eu não vivo tudo.
1: Porque até aquelas músicas que são aparentemente alegres, quando são muito tristes. Quando tu percebes o significado, diz como é que esse autor, esse artista conseguiu levar-nos a tanta alegria quando ele está a falar de tristeza. Mas não vem ao acaso, como é que está a tua agenda? Como é que tu estás como artista? Como é que está a tua agenda?
0: A minha agenda como artista, nesse momento eu estou em fase mesmo de promoção. Essa música há tanto tempo, ela veio depois de uma fase de Deus estava parado. Agora eu voltei e estou a dar o litro. Então, eu estou numa fase de fazê-la, já está um mês, na verdade, de fazê-la conhecida. E quando atividades convidam meu avô, eu aceito algumas.
1: Ainda tens abertura?
0: Tô assim, mas também depende, porque agora já não é por mim. Quando já é pela produtora, torna-se um pouquinho mais complicado eu falar sobre agendas, porque eles até podem ter um plano anual para mim, mas podem não me apresentar 70% desse plano.
1: Okay.
0: Exato. Então eu ainda não tenho abertura para falar sobre, mas estou aberto para todas as atividades. Quem puder é só ir para a página no Insta, no Facebook, da Fresh Code, ou então ir mesmo ter comigo e eu vou encaminhar essa pessoa ao meu agente, nesse caso, para poder levar a
1: E qual
0: produtora.
1: É o contacto? Ah, não tens cábula, né?
0: Não tenho cábula hoje.
1: Então,
0: mas é só no Insta, também quero seguidores mesmo, também.
1: Né?
0: Vai lá fofocar também.
1: Mas tá vendo quando eu disse que vais ser meme? Enfim. Luni, obrigada por teres vindo ao contacto da Rádio Nacional.
0: Assim, não gostei muito. Por quê? Porque eu agora estou-me a sentir em casa mesmo, já acabou.
1: Estavas nervoso? Ah, não, porque não sei o que. Teve que vir alguém para te segurar, mesmo a te dar um abraço.
0: Eu
1: te dei abraço, Luni.
0: Um pouquinho. Para com isso.
1: Já viram, né? Obrigada, tá?
0: Ah, obrigado.
1: Obrigada por teres vindo. Esperamos por ti nos próximos programas. Eu conto contigo na quinta-feira.
0: Olha, me convida mesmo, Boia, por favor.
1: Tá a ver como é? Depois. Ah, não, a minha agenda tem que ouvir. Enfim. Uma vez mais, gratidão, Luni e Rafael. Sucessos sucessivos. E aqui estamos.
0: Ah, obrigado.
1: Nada. 18h26 minutos.

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0: Calma, calma, calma. Eu sou muito jovem. Calma. Eu mesmo sou muito jovem. Meu coração não aguenta emoções muito fortes. Está a acontecer. O artista está na rádio, está no contacto. Ei, mas Yaya não é primo. Assim Deus é teu primo. Yaya é teu. Yaya é teu mano.
1: E a intimidade.
0: Deus mesmo. Mano Deus. Mano Jesus ou Mano Deus?
1: Ele é o Yaya.
0: Deus supremo, né?
1: Supremo. Nós nos sentimos tão. Quando nós nos sentimos tão próximos, né? De alguém, nós chamamos nome de intimidade.
0: Uau.
1: E meu mano, meu papá, meu velho, meu cota.
0: Eu estou a sentir o Espírito Santo aqui.
1: Oh, glórias.
0: Ouvi.
1: Eu só usei, fui ousado a usar essa expressão. Porque me senti.
0: Tiveste a permissão,
1: sentir,
0: não é? Tiveste permissão para.
1: O Espírito. Porque quando eu estava a gravar esta canção, eu chorava. Porque eu estava a ver um momento difícil e eu estava a fazer declarações. Então eu queria me sentir mais próximo dele, queria que ele me sentisse íntimo dele, que ele me sentisse amigo dele, que ele me sentisse. Que eu queria chamar ele de mano, queria assim, chamar meu cota. Velho.
0: Bro. Gostei.
1: Eu estou a passar dificuldade,
0: ideia,
1: mas. Mas eu estou a declarar. Velho, eu estou a declarar. Papá, mano, estou a declarar. Faça acontecer aquilo que com fé eu estou a declarar a existência dele. Mas eu estava a ver dificuldade. Estava a chorar.
0: Apresenta-te.
1: Álvaro Mabudila, diácono ministro de louvor, músico da Unison Eventos. E pronto. Casado, pai de dois filhos, esposo da senhora Rosária Giconda, pai
0: Mabudila.
1: Da
0: Mariel. Como é que vai?
1: Makengo, é Makengo.
0: Ah, o teu nome. Então,
1: sim, esse é meu nome artístico. Eu sou Álvaro Mabudila Jaime Makengo.
0: Ah, tá bem.
1: A minha esposa Endra Rosária Giconda Makengo.
0: Ah, boa.
1: Fernandes Makengo.
0: Um abraço, senhora Makengo.
1: Ela é docente universitária aí da. Não dá para passar publicidade, né?
0: Não dá. Calma, professora. O teu ministro está aqui.
1: Amém.
0: Canta mais,
1: Amém. Oh, meu Deus. Quando Golias se levantaram, tu lutaste a meu favor. Vou continuar a cantar esse outro.
0: Canta outro, momento é teu, Yaya.
1: E me saque de lanzangame.

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1: Godila, falaste aqui de uma questão, de um ponto muito importante, depressão. O setembro é considerado o setembro amarelo.

0: dizer, ou seja, no poder da tua palavra, que seja de grande, para sair da situação que está a viver, porque há quem diz, Jesus me abandonou, Deus me abandonou. Então há pessoas que estão a viver situações difíceis, que há momentos que não querem ouvir falar sobre Deus.
1: Eu entendo a tua questão, serva de Deus, mas vou tentar, porque ele é o centro de tudo.
0: Uhum.
1: Ele é o centro de tudo. Por mais que você não crê, por mais que você não acredita, meu querido, eu sei, você que está aí do outro lado, eu sei que você pode sair dessa situação.
0: Boas.
1: Seja forte. Creia. Ele não te abandonou, ele nunca te abandonou. Nós abandonamos ele. Nós cobramos tanto, é que nós cobramos tanto das pessoas, cobramos tanto, principalmente de Jesus, enquanto nós não fizemos nada.
0: E como é que tu conseguiste vencer a situação difícil que estiveste a passar, por além desta canção que exprimiste através da música, onde entendeste que Deus é o teu íntimo, é o teu primo, o teu mano, o teu bro? Como é que tu conseguiste vencer? Tu falaste com alguém? Abriste, conversaste com alguém? Como é que tu superaste a questão da depressão?
1: Por isso que eu disse a princípio que ele é o centro. Eu não poderia falar ou levar uma palavra de fé, de conforto. Eu poderia chegar até, se calhar, onde queres ouvir mais, mas não poderia eu falar sem colocar ele ao centro, porque tudo, até quando nós não temos palavra, não confiamos nas pessoas para nos levarmos a alguma situação, eu particularmente tenho confiado simplesmente a ele. Existe um momento que você tipo, nesses momentos existiu um momento que eu não vi ninguém além de Deus.
0: Porque a pessoa, quando está a passar por depressão, é tristeza muito profunda. E é um momento em que tu sentes, às vezes não sentes dor, mas sentes na tua mente vários pensamentos que tu não consegues perceber o que é que se passa contigo.
1: Uhum.
0: E neste momento, às vezes nem te lembras em pedir ajuda. Muita gente fica trancado. Prefere ficar na escuridão, fica trancado. Muita gente prefere pensar que se partilhar, se calhar não vai ser a solução, porque é que quando você partilha, aquela
1: acha
0: preocupação.
1: Uma brincadeira.
0: Sim,
1: você pode sair naquela desportiva, você pode sair, não, você vai vencer, não, assim, não leva assim.
0: É que tem muita sensibilidade, não é?
1: Tem muita sensibilidade quando então, se deparam com pessoas do gênero.
0: Toca mais aquela música mesmo do Iaiá.
1: Meu Deus, Deus da minha vida, nesse caso.
0: Iaiá, Souza.
1: Amém.
0: Não, a música toca mesmo já para fechar. Mas eu quero ouvir mais na tua.
1: Amém. Tu és o Deus da minha vida, meu iaiá.

0: tocar na íntegra.
1: Meu Deus.
0: Álvaro Mabudila. Como é que nasceu a paixão pela música gospel?
1: Desde muito, muito novo já. Eu cantava num grupo coral da igreja, na qual eu faço parte, que é o coro né, das crianças na Igreja Bom Deus. Então aí foi nascendo a minha paixão pela música, desde muito novo, aos 6 anos. Eu já tocava.
0: E quando é que percebeste que a música poderia ser um chamado?
1: Aos 10 anos.
0: Hoje és ministro do louvor, né?
1: Ah, mas sim.
0: Uau.
1: Aos 10 anos eu comecei a mergulhar de forma mais profunda, né, na adoração, no louvor a Deus, a minha entrega e a minha dedicação, com a ajuda do meu pai. E o pai falava para mim palavras bonitas: você foi chamado para isso. E pronto, aquilo foi me cativando e me animando mais a se entregar mais, a me dedicar mais ao evangelho, por meio dos grupos corais e não só.
0: As tuas influências na música?
1: São muitas. Em memória, que foi uma das principais influências que eu tive, pastor David Elonga, né, que faz parte da minha igreja, influenciou muitos cantores lá na igreja na altura, e nós ouvíamos muito, né? Em 2006, quanto mais novo, ouvia muito pastor David Elonga, ouvíamos muito músicas congregacionais só da nossa igreja, e ele foi o pilar da música dentro da nossa igreja. Então foi a maior influência que eu já tive para indo cantando, né? E depois outras influências também que surgiram ao longo da minha carreira, outros internacionais como Matu Samuel.
0: Uau, são Benigonde, muitos, como disseste,
1: yeah,
0: né?
1: São muitos.
0: Uau. É. Álvaro Mabudila. Mabudila. Álvaro Mabudila. Olha, queremos agradecer. Eu gostaria muito que voltasses, que é para termos mais tempo de conversa e para percebermos mais as tuas músicas, as tuas composições, porque há músicas que realmente transformam. Nós escutamos músicas e não escutamos bem às vezes. Escutamos, gostamos da melodia, mas não percebemos o que quer dizer o artista da música.
1: A mensagem.
0: A mensagem. E há músicas que só percebemos depois, para dizer: oh, o Alfredo. O Álvaro.
1: Álvaro, sim.
0: O Álvaro queria dizer, afinal, que Deus é só um.
1: Amém.
0: E que juntos, enfim, então quero muito, gostaria muito que voltasses.
1: Eu vou voltar. O vosso convite é uma ordem para mim.
0: Tá bem.
1: E eu estarei disponível para poder atender.
0: Ainda
1: só
0: bem.
1: Só dizer quando vem.
0: Tá bem, vamos combinar, vamos marcar.
1: Amém.
0: Então desejamos-te um bom fim de semana, um bom regresso à casa e saudações à família, sucessos sucessivos e que venham mais músicas.
1: Muito obrigado, estamos aí a trabalhar, sim, virá.
0: Ah, contactos.
1: Sim. Essa é uma das músicas que eu cantei, Saque de Lá, é uma música nova que vem na minha nova EP. Fica atento às minhas páginas, Álvaro Mabudila AM. Né, no TikTok Álvaro Mabudila, Instagram também, YouTube Álvaro Mabudila AM. O contacto é o 943 50 17 26. Vou repetir: 943 50 17 26.
0: Ok.
1: Esse é o contacto para
0: Álvaro...
1: quem quiser na igreja, atividade, casamento.
0: Uau.
1: Nós estamos disponíveis para poder atender.
0: Uau.
1: O convite de todos.
0: Uau. Obrigada, Álvaro.
1: Obrigado.
0: Um forte abraço e até uma próxima oportunidade.
1: Amém. Obrigado pelo tempo concedido. Pedir a desculpa pelo atraso.
0: Não, tudo bem, tranquilo.
1: Amém.
0: Coisas acontecem.
1: Amém.
0: É, imprevistos acontecem.
1: Amém.
0: Então, assim também estamos a fechar esta edição do Contacto. Às 18h55 nos foi a conversa com Álvaro Mabudila, que traz várias canções para refletir e para dizer que você não está só. Se estiver a passar por situações difíceis, procura alguém para conversar. Não fique trancado, não fique sozinho. Procura alguém que confia e fale. Se não tiver ninguém, lê um livro, faça caminhadas, ore, enfim, mas liberta-se.
1: Ora.
0: Ora. Às vezes, falar com Deus não precisa necessariamente ter palavras, mas Deus sabe. Ele sabe. Foram 3 horas de conversa, cultura e proximidade. Passamos pela nova geração de artista. abrimos espaço para novas vozes e tivemos o privilégio de conversar com Tony Ngush a propósito da sua obra Mahamba, Arquitetura Civilizacional do Homem Concreto. Fica o convite para continuarmos a conversar sobre aquilo que somos, aquilo que criamos e aquilo que queremos deixar como legado. Todos os artistas que passaram pelo contacto, a nossa gratidão, aos ouvintes, o nosso abraço, que o resto de sábado seja tranquilo, que seja a música onde houver silêncio, que haja música onde houver silêncio, que haja esperança onde houver dúvidas e que nunca falte-nos vontade de continuar a construir. E não se esqueça que você é o grande amor da sua vida. Essa equipa despede-se, o João Pedro, o Ngumba Souza, meu nome é Verónica.

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0: 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São 19 horas.
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0: O Ministério da Defesa Nacional, antigos combatentes e veteranos da Pátria e as Forças Armadas Angolanas comunicam o falecimento do vice-almirante reformado Valdemar Cristo de Oliveira Gabriel, ocorrido em Luanda, 9 de setembro, por doença. O funeral realiza-se dia 15, terça-feira, no cemitério Santana, pelas 10 horas, antecedido do velório no quartel-general do Comando do Exército. Pascoal Félix, Esperança Félix, Eugênio Félix, Maria das Dores Félix, Jamila Félix, Iracelma Félix comunicam que o funeral de Teresa de Fátima do Nascimento Antunes Ferreira Félix realiza-se amanhã pelas 10 horas, partindo o préstito do bairro Zangado, no Rangel, para o cemitério Santana. Miguel António, Osvaldo António, Marcelina Mateus António, Lionel António, Luísa Bernice Chiesa António comunicam o falecimento de Vítor Manuel António, ocorrido no passado dia 9. O funeral realiza-se em data a anunciar oportunamente. Joana Afonso, esposa. Janete Gabriel, filha. Netos, afilhados e demais familiares comunicam o falecimento de Valdemar Cristo de Oliveira Gabriel, ocorrido em Luanda por doença. O funeral realiza-se no dia 15, terça-feira, no cemitério Santana, pelas 10 horas, antecedido do velório no quartel-general do Comando do Exército. Pede-se a quem souber do paradeiro de uma menor de 13 anos de idade, de nome Diolinda Campilo, o favor de acompanhá-la à esquadra de Polícia Nacional mais próxima, no Zango 3, ou ligar para os terminais telefónicos 943-76-1242 ou 954-10-9274. 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
0: 19 horas 2 minutos em Angola.

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0: Boa noite. Hoje é sábado, 12 de setembro de 2026. Saudações fraternais a si, caro ouvinte, que está sintonizado à Rádio Nacional de Angola ao acompanhar a música de abertura. A equipa de Toma e Segura está de volta, como sempre, em todos os sábados para mais uma viagem radiofônica de conversa sobre questões ligadas ao resgate dos valores morais e muito mais.
1: Nesta edição, vamos trazer a reflexão sobre a ação da Igreja ontem e hoje na pacificação dos espíritos e na moralização das sociedades. Mensagem dos ouvintes, a boa música e outros assuntos não menos importantes vão merecer a atenção do seu Toma e Segura, o companheiro de todos os sábados neste canal e sintonia. Aos ouvintes que nos acompanham no leito hospitalar ou em convalescência em casa, votos de rápidas melhoras. Aos aniversariantes da semana, desejamos felicidades e bem-estar.
0: A edição é de Marcial Luciano. A técnica está a cargo de Isaac André. Coordena o David Galatias. Marcial Luciano e David Galatias apresentam-lhe o programa com muito prazer.
2: É a responsabilidade da Igreja que está dentro dessa nação contribuir para que esses valores não sejam perdidos. Porque quando se fala de resgates, é porque os valores já existiam, mas foram perdidos. Então, o que nós estamos a dizer é lembrar as mentes para que reconsiderem e recuperem esses valores e façam parte do seu comportamento do dia a dia, das suas atitudes, das suas responsabilidades.
1: Caro ouvinte, setembro é um mês particularmente marcante na história de Angola. Entre as datas que despertam a memória coletiva está o 17 de setembro, Dia do Herói Nacional, instituído em homenagem ao nascimento de António Agostinho Neto, primeiro presidente de Angola e uma das principais figuras da luta de libertação nacional. Mais do que uma simples data no calendário, o setembro convida-nos a recordar os homens e mulheres que, em diferentes momentos, contribuíram para a construção da nação angolana. É também uma oportunidade para refletirmos sobre valores como o patriotismo, a responsabilidade, a unidade, a dignidade e o compromisso com o bem comum.
0: Mas a história de Angola não se resume à luta pela independência. O país viveu igualmente momentos importantes na construção da democracia e da participação do cidadão. Um destes momentos ocorreu em 29 e 30 de setembro de 1992, quando Angola realizou as suas primeiras eleições gerais multipartidárias. É verdade, aquele processo eleitoral representou um momento histórico. Pela primeira vez, os angolanos foram chamados às urnas para escolher o presidente da República, os deputados da Assembleia Nacional, num contexto de transição política e de grandes expectativas para o futuro do país.
1: Apesar das dificuldades e dos acontecimentos que se seguiram, as eleições de 1992 permanecem como uma referência importante na história política de Angola e na afirmação da participação dos cidadãos na vida pública. Por isso, ao evocarmos setembro, não devemos olhar apenas para o passado. Devemos perguntar que valores da nossa história estamos a transmitir às novas gerações. E que responsabilidades temos hoje na construção de uma Angola mais justa, responsável, solidária e comprometida com o bem comum.
0: É nesta perspectiva de memória histórica, cidadania e resgate de valores que vale a pena revisitar o significado de 17 de setembro e recordar alguns dos momentos que marcaram o caminho de Angola enquanto nação.
2: O filho precisa olhar, o pai é o exemplo, a mãe é o exemplo a ser seguido. Então, essas são as referências que toda uma criança precisa ter. Agora, quando nós apenas ficamos no discurso, não, não faz isso, não faz aquilo, mas o contrário, o filho vê o pai fazendo aquilo. Não bata, não seja violento, mas é o pai que é violento dentro de casa. Não ofenda, mas é o pai que ofende. Então, a palavra de Deus diz ensinar o filho ou a criança o caminho em que deve
3: andar, porque quando essa criança crescer, não se desviar. O não se desviar não quer dizer que não terá escorregadelas, não vai cair, não. Mas sempre que o fizer, ele vai conseguir reconhecer, epa, falhei. Eu não aprendi isso, meus pais não me ensinaram isto. E ele tem como retroceder e fazer aquilo que é o correto.
1: Agora sim, vamos acompanhar a reflexão intitulada A Ação da Igreja Ontem e Hoje na Pacificação dos Espíritos e na Moralização da Sociedade, na viva voz do Reverendo Eduardo David Ndombele.
4: Saudação especial a todos os nossos rádio ouvintes que nos acompanham. A paz do Senhor. Quero começar esta reflexão com uma pergunta simples, mas profunda. Depois de tantos anos de paz, será que o nosso espírito, ou seja, os nossos espíritos, estão verdadeiramente em paz? Porque uma coisa é silêncio das armas, outra coisa é a existência de paz no coração das pessoas, nas famílias e na sociedade. Angola conquistou a independência nacional em 1975 e, infelizmente, entrou num longo período de conflito que marcou profundamente a nossa história. Durante décadas, muitos angolanos, nossos compatriotas, conheceram a dor da separação das famílias, da morte, da deslocação, da pobreza, do medo e da destruição. Mas a história de Angola também não é uma história de resistência, de fé e de esperança. E neste percurso, a Igreja esteve presente. Não esteve apenas dentro dos templos, esteve junto das populações, junto das famílias, junto dos que sofriam, junto dos deslocados, dos órfãos, das viúvas, junto da Igreja e do povo. Em diferentes momentos da nossa história, a Igreja e certas organizações cristãs participaram em ações humanitárias, educativas e sociais e, obviamente, levantaram a voz em favor da paz, do diálogo, da justiça e da dignidade humana. Por isso, quando falamos da Igreja em Angola, não podemos olhar apenas para aquilo que ela faz aos domingos dentro de quatro paredes. A Igreja tem uma missão espiritual, mas também essa missão possui consequências ou implicações sociais. Quando olhamos para a nossa África, encontramos muitos países que passaram por conflitos étnicos, disputas políticas, pobreza, instabilidade, e encontramos também uma Igreja que, apesar das suas limitações, procurou ser uma voz de esperança. Porque o Evangelho não ensina apenas o homem a preparar-se para o céu. O Evangelho também ensina o homem a viver corretamente neste mundo enquanto peregrino. Cristo disse: bem-aventurado os pacificadores, porque eles serão chamados filhos de Deus. Mateus 5, 9. Observem bem, Jesus não disse apenas bem-aventurado os que falam de paz, mas sim os pacificador. O pacificador é aquele que intervém para aproximar pessoas, é aquele que ajuda duas famílias a reconciliar-se, é aquele que impede que uma discussão se transforme em violência, é aquele que ensina os jovens a resolver conflitos através do diálogo. Pacificador é aquele que diz ao irmão: vamos conversar antes de nos destruirmos. É aquele que, em vez de alimentar o ódio, procura construir pontes. E foi exatamente esta dimensão que a Igreja procurou desempenhar em diferentes momentos da história de Angola. Em 2002, calaram-se as armas, mas começou um outro desafio. Começou uma nova etapa. Começou a reconstrução. Começou o reencontro de famílias. Começaram a ser reconstruídas estradas, escolas, hospitais, igrejas e comunidades. Mas precisamos compreender uma coisa. Acabar com a guerra não significa automaticamente acabar com as consequências da guerra. Uma sociedade pode deixar de ouvir tiros e continuar a carregar feridas dentro da alma. Pode haver paz nas ruas e conflito dentro das famílias. Pode haver paz política e falta de paz no coração. Pode haver reconstrução de edifícios e permanecer a destruição dos relacionamentos. Por isso, depois de 2002, surgiu uma etapa igualmente importante: construir uma cultura de paz. E aqui, a Igreja tem uma grande responsabilidade. A paz precisa entrar no coração, precisa entrar na família, precisa entrar nas escolas, precisa entrar nos bairros, precisa entrar nos locais de trabalho. A paz precisa entrar na política, precisa entrar nas redes sociais, precisa entrar na maneira como falamos uns com os outros. Porque uma sociedade violenta não nasce apenas das armas. Muitas vezes começa com palavras de ódio, intolerância, humilhação e falta de perdão. Quando usamos a expressão pacificação dos espíritos, não devemos entendê-la apenas no sentido de confronto com forças espirituais. Existe também uma dimensão muito profunda da expressão pacificar a mente, o coração, as emoções e as relações humanas. Há pessoas que vivem permanentemente em guerra dentro de si. Carregam ressentimento, carregam ódio, carregam mágoas antigas, não conseguem perdoar. Vivem dominadas pelo medo, pela vingança ou pela desconfiança. E uma pessoa assim pode estar num país em paz, mas continuar a viver uma guerra interior. Por isso, a Igreja precisa anunciar reconciliação. Paulo escreve em 2 Coríntios 5, 18: Deus nos reconciliou consigo mesmo. Por isso, Jesus Cristo e nos deu o ministério da reconciliação. Que palavras extraordinárias! Deus nos reconciliou consigo mesmo por Jesus Cristo. Isso significa que a Igreja não pode ser apenas uma comunidade que reúne pessoas para cantar e ouvir uma pregação. A Igreja deve ser também uma comunidade que reconcilia. Onde existe ódio, leva perdão. Onde existe divisão, promove diálogo. Onde existe desespero, leva esperança. Sim, a Igreja ensina o caminho da paz. Pois, onde existe desorientação, ensina princípios. Moralizar não significa simplesmente condenar as pessoas. Moralizar significa ajudar a sociedade a recuperar referências de certo e do mal, de responsabilidade, de respeito, de honestidade, de justiça, de disciplina e de dignidade. Amados radiovintes, vivemos numa época em que muitos valores estão a ser relativizados. Às vezes, parece que aquilo que era considerado errado ontem pode hoje ser apresentado como normal. A mentira é justificada, a violência é banalizada, a falta de respeito pelos mais velhos cresce, alguns jovens perderam referências, algumas famílias enfrentam profundas dificuldades e hoje, nas redes sociais, muitas pessoas ofendem-se umas às outras com uma facilidade assustadora. E diante disso surge a pergunta: quem vai formar consciência da próxima geração? A Igreja não pode fugir dessa responsabilidade. A Igreja precisa voltar a falar da honestidade, falar da responsabilidade, do respeito, da fidelidade, falar da justiça. Sim, existe uma área em que a igreja precisa investir profundamente: a juventude. Se queremos uma Angola moralmente forte amanhã, precisamos formar os jovens hoje. Não basta dizer aos jovens, não faça isso. Precisamos explicar por que razão não deve fazer. Precisamos acompanhá-los, precisamos ouvi-los, precisamos criar espaço onde ele possa falar das suas dificuldades. A igreja não pode ser instrumento de divisão. Mas há também uma palavra de advertência para nós cristãos. Se pregamos paz, devemos viver paz. Se pregamos reconciliação, devemos praticar reconciliação. Se pregamos amor, não podemos alimentar o ódio. Se pregamos perdão, não podemos viver eternamente presos à vingança. A igreja não pode tornar-se instrumento de divisão social, política ou tribal. O evangelho não nos chama para construir muros entre angolanos, chama-nos para construir pontes. Paulo diz em Efésios 4:3, procurando guardar a unidade do Espírito pelo vínculo da paz. Isso é muito importante para a nossa Angola, se queremos, na verdade, sermos diferentes. A igreja deve ser uma voz profética, não uma voz de condenação permanente, mas uma voz que chama ao caminho certo. Quando houver corrupção, a igreja deve ensinar integridade. Quando houver injustiça, deve defender a justiça. Quando houver violência doméstica, deve proteger a dignidade da pessoa, da mulher. Quando houver intolerância, deve ensinar o respeito. Quando houver jovens sem esperança, deve anunciar esperança. Quando houver família destruída, deve ensinar a trabalhar pela restauração. Quando houver conflitos comunitários, deve ajudar a promover o diálogo. Caros radiovintes, Angola já tem uma geração que nasceu depois da guerra. Muitos de nossos jovens nunca ouviram um tiro de guerra. Isso é uma bênção, mas existe um perigo. Uma geração que não conheceu a guerra pode não compreender suficientemente o valor de paz. Por isso, precisamos transmitir a memória. Precisamos contar aos nossos filhos o preço que Angola pagou. Precisamos ensinar que paz não é simplesmente a ausência da guerra. Paz é justiça, paz é respeito, paz é diálogo, paz é tolerância, paz é perdão, paz é responsabilidade, paz é saber discordar sem destruir o outro. E sobretudo, para nós cristãos, paz é uma expressão do evangelho. Quero terminar com as palavras de Jesus: vós sois o sal da terra, vós sois a luz do mundo. Esta é uma grande responsabilidade para a igreja. O sal preserva, a luz ilumina. A igreja deve ajudar a preservar aquilo que é bom na sociedade, iluminar os caminhos quando a sociedade perde a direção. Angola precisa de igreja cheia de pessoas, sim, mas precisa, sobretudo, de pessoas transformadas pela palavra de Deus. Precisa de pais que ensinam. Precisa de professores comprometidos. Precisa de jovens responsáveis. Precisa de líderes íntegros. Precisa de cidadãos honestos. Precisa de cristãos que não sejam apenas ouvintes da palavra, mas praticantes da palavra. Por isso, a nossa oração deve ser: Senhor, pacifica o nosso coração, para que possamos pacificar as nossas famílias. Pacifica as nossas famílias, para que possamos pacificar as nossas comunidades. E pacifica as nossas comunidades, para que possamos contribuir para uma Angola cada vez mais justa, reconciliada e moralmente fortalecida.
1: Acabamos de acompanhar a reflexão assinada e apresentada pelo reverendo Eduardo David Ndombele. Vamos ouvir mais uma música.

0: Os meus filhos são pequenos e nós partilhamos muito. Por favor, é uma forma de dizer ao outro que preciso de ti, é respeitar, dá licença. É uma forma de dizer, olha, eu quero passar, mas eu não preciso de empurrar. Tu podes me ajudar a passar, dá licença, por favor, ajuda-me. Então, essas palavras são palavras pequenas, mudam, abrem portas, melhoram o humor. Bom dia.
1: Ainda sobre o tema que o caro ouvinte acompanhou, o evangelista Bernardo Zica entende que a ação da igreja na pacificação dos espíritos é a libertação da mente do cidadão. Acompanhe.
2: As ações não são realizadas. Então, uma das ações é a igreja é levantar contra as portas do inferno, é abrir as portas que estão fechadas. E essas portas muitas vezes são visíveis e as outras são invisíveis. Então, essa é uma das ações. A outra ação é da igreja na pacificação dos espíritos. Senhor Jesus Cristo disse em João capítulo 10, versículo 10, o ladrão venha para roubar, para destruir, finalmente para matar. Mas eu vim para que dê a vida e a vida com abundância. Significa dizer o quê? Que o ladrão venha para tirar paz na vida dos cristãos, na vida da sociedade. As pessoas não conseguem dormir em paz, não conseguem viver e andar em paz, porque há amigos do alheio ali, há bandidos, há malfeitores aí na via, mantelando telefones dos outros, roubando os pertences dos outros. Mas o Senhor Jesus Cristo vem a fazer o contrário. No lugar que o inimigo rouba, destrói, mata, a igreja venha para dar a vida, e a vida com abundância. Onde que o inimigo remove a vida, o Senhor dá a vida. Onde que o inimigo destrói, o Senhor venha para dar abundância. Por outro lado, a ação da igreja hoje e amanhã na pacificação é exatamente a libertação. O Senhor Jesus Cristo fala em Lucas capítulo 10, versículo 31. Ele manda dois discípulos para irem libertar uma jumentinha que estava presa. E essa jumentinha esteve presa há um bom tempo. A Bíblia não declara aqui qual é o período que ele esteve. Mas o Senhor Jesus disse, ide e liberte, encontrareis na aldeia de fronte uma jumenta presa e soltai-na. A jumenta aqui simboliza o cristão, simboliza o crente, que simboliza o cidadão, o homem, a mulher, o pai, o filho, etc. E muitas vezes a vida dessas pessoas estão presas no vício da bebida, na prostituição, está presa na feitiçaria, e a ação da igreja é vir libertar essa pessoa que vive a incomodar pessoas que não conseguem dormir em paz, que vive a ter turbulências em casa. Quando ele bebe, em casa não tem a paz. Então o Senhor, a ação da igreja é vir trazer paz nesse indivíduo, ao mesmo tempo esse indivíduo traga paz no serviço, na sociedade, em casa, na igreja, no bairro em que essa pessoa vive. Por outro lado, a ação da igreja ontem, hoje, na pacificação dos espíritos, estamos a falar sobre, a Bíblia fala em Mateus 5,13, vós sois o sal da terra. Quando o Senhor Jesus está a falar aqui em Mateus 5,13, que sois o sal da terra, significa dizer que o sal, qual é o papel do sal? Primeiro, ele dá sabor na comida, ele dá gosto.
1: Na rubrica Interação com os Ouvintes, Toma e Segura continua a receber mensagens de encorajamento do programa pelo impacto e o papel que tem desempenhado na transformação e resgate dos valores que em alguns momentos todos nós afirmamos estarem a perder-se.
3: Boa noite, Toma e Segura. Estou ligado a partir da cidade do Dundo, província da Lunda Norte. Gosto muito deste grande e valioso programa, escreveu para nós Jorge José.
1: Boa noite, Rádio Nacional de Angola. Gostei muito do programa da semana passada, principalmente da reflexão sobre qual é o verdadeiro destino dos valores monetários arrecadados pelas igrejas. um tema que veio despertar muita gente. Houve muitos comentários nos táxis sobre o assunto. Gostaria que repetisse ou, numa outra ocasião, convidassem pelo menos dois líderes religiosos de renome e um especialista para que tenha mais impacto. Muito obrigado, equipa de produção, em especial ao editor Marcial Luciano, discípulo de Daniel Tango. Grandes pensadores. Eu sou o Isaías Malheiro Tiago, a partir de Manchester, Reino Unido. Muito obrigado, ouvinte Malheiro. A produção Toma e Segura tomou boa nota.
3: Boa noite, Toma e Segura. No sábado passado estive muito atento ao programa. Adorei, mas adorei mesmo a reflexão sobre o verdadeiro destino do dinheiro arrecadado pelas igrejas. Chamou-me muita atenção, pois, em democracia, todos devemos estar informados sobre o destino daquilo que é de todos nós. Daniel Coluenda, a partir da cidade petrolífera do Soio, província do Zaire.
1: Boa noite, Rádio Nacional de Angola. Boa noite, produção Toma e Segura. O programa do sábado, dia 5, foi excelente. Falaram sobre o regresso às aulas e sobre o verdadeiro destino do dinheiro arrecadado pelas igrejas, desde o dízimo, ofertas, contribuições e doações. Continuem com a mesma dinâmica de sempre. Por outro lado, quero conhecer o Marcial Luciano e a Rosa Homem Gomes, que nas últimas duas semanas está ausente. Ainda o Daniel Tango. Bom, não sei se são jovens ou mais velhos. Estou a gostar também do David Galatias. Mas o que faço para conhecer-vos pessoalmente? O vosso admirador e ouvinte que nunca vos larga, Tomás Afonso Bartolomeu, a partir da cidade, adivinha? Ndalatando, província do Kwanza Norte. Muito obrigado, ouvinte Tomás Bartolomeu. Quer nos conhecer pessoalmente? Venha a Luanda. Chega à portaria da Rádio Nacional de Angola. Mas antes, ligue para nós.
3: De Luanda recebemos a mensagem da mamã Joana Bartolomeu Vemba, mamá Cita.
1: Ainda de Luanda, no município de Kazinga, recebemos a mensagem do incansável ouvinte assíduo, Toma e Segura, Dr. António Pedro Cachala.
3: Do Dr. José Pedro, igualmente no Kazinga.
1: Dr. Mayama Salazar.
3: Dr. Miguel Manuel Muanza.
1: Dr. Mendes Bengue, a partir de Luanda Sul.
3: Ainda do engenheiro Augusto Paiva, no Zango 8000.
1: Dr. Damor da Silva Kiala, do Quilambaquiache.
3: Manuel Jorge, no Talatona.
1: Agostinho Bala Cajonda, no Golfo 2.
3: Marcelo Molando Mateus Mula, na Gameco.
1: Ainda o Beto de Amalembe.
3: O Dr. Vladimir Samuel, a partir do Benfica, em Luanda.
1: Henrique Leão Malandila, no Rocha Pinto.
3: Adriano Manuel.
1: Diancande Sebastião.
3: Inácio Caumana, no município do Aicunha, província do Ambo.
1: Pedro Bata, no Ije.
3: Finalmente, o também incansável Dr. Jaime Bilamambo, a partir do Golfo 2. Escreva-nos sempre sugerindo que devemos melhorar ou acrescentar no quadro da nossa angolanidade nos seguintes terminais:
1: 923, 555, 489,
3: 927, 582, 478
1: e 949, 474, 276. A seguir, a informação relacionada ao trabalho da igreja com a comunidade e em prol da comunidade.
3: Decorreu de 21 a 23 de agosto de 2026, na província do Ambo, a primeira Assembleia Geral Extraordinária da Igreja Cheia da Palavra de Deus em Angola. O encontro reuniu 387 delegados provenientes de várias províncias do país e teve como tema Esforça-te e tem bom ânimo, baseado no livro bíblico de Josué capítulo 1, versículos 7 e 9. Na sequência, o reverendo Alberto Quitanda Marcelino foi indicado para assumir com plenos poderes as funções de secretário-geral e representante legal da igreja. O pastor Laurindo Gomes foi eleito secretário-geral adjunto. A Assembleia elegeu ainda as comissões organizadora e eleitoral da 21ª Assembleia Geral, que deverá decorrer na província de Luanda, para a renovação de mandatos. O encontro

local do Zaire. A secretária-geral e representante legal da Igreja Evangélica Reformada de Angola, Iera, reverenda Diolinda Dorca Isola da Graça Paulo Teca, dedicou alguns minutos à interação com os petizes da Escola Bíblica Dominical do Sóio. Durante o encontro, a líder da Iera procurou saber como tem decorrido as aulas

da em sociedade. A reverenda Teolinda Dorcas Teca manifestou satisfação pelo empenho demonstrado pelas crianças, considerando-as parte fundamental do presente e do futuro da Igreja e da nação. Estou satisfeita com o que ouvi daqueles que são o futuro da nossa Igreja e do nosso

0: cotidiano. Desejo muita saúde, sabedoria e prosperidade a todas as crianças da Iera e de Angola, afirmou. A interação com os pedizes enquadra-se na preocupação da liderança da Iera em acompanhar de perto as diferentes faixas etárias da Igreja, incentivando desde cedo a formação bíblica, moral e cívica das novas gerações. Recorde-se que, após o culto dominical, a secretária-geral manteve igualmente um encontro com a classe clerical do Sínodo Local do Zaire para abordar questões relacionadas com a vida e a missão da Igreja naquela localidade.
1: A fechar, perto de 2.000 crianças participaram neste sábado em Luanda na cerimônia de encerramento da edição 2026 da Escola Bíblica de Férias, uma iniciativa

0: Francisco destacou que o maior resultado da EBF não está no número de participantes, mas no impacto que a iniciativa tem na vida das crianças. Para a Igreja, o projeto pertencente à Igreja Metodista Episcopal Africana Sinhão representa um investimento direto na continuidade da Igreja. O encerramento da presente edição contou com a participação de 345 professores, pastores, pais e encarregados de educação.
1: Não faz sentido vandalizar aqueles bens que são conseguidos com muito esforço. Uma escola construída, um centro de saúde que custou dinheiro do erário público. E nós, quando estamos doentes, temos que ir a um posto. O executivo tem nos colocado esses bens para aparecer indivíduos a vandalizar, a partir até fios elétricos. Nós não podemos aceitar.
0: Chegamos ao final desta edição. Em nome da equipa, agradecemos a companhia do caro ouvinte e, sobretudo, aquela serenidade de fazer parte de todos os sábados nesta caminhada rumo ao resgate dos nossos valores. Um abraço muito especial ao nosso técnico Isaac André pelo profissionalismo e dedicação. E um abraço especial ao nosso primeiro coordenador e editor, Daniel Tango, sempre atento aos detalhes do programa. Despedem-se de si as vozes amigas de David Galatias e Marcial Luciano, desejando-lhe a continuação de boa noite. Voltaremos a estar juntos daqui a 7 dias, nesta estação radiofônica, na mesma hora e sintonia. Até lá, Deus abençoe a todos. Fique com mais uma música agradável.

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0: São 20 horas no país. 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
1: Ora, muito boa noite. Vamos às grandes notas da atualidade. A Assembleia Nacional disponível para apoiar melhoria das condições do setor petrolífero angolano. O Japão vai disponibilizar mais de 250 milhões de dólares para a implementação de projetos elétricos no Namibe. Avaria no sistema priva parte da cidade de Cabinda do fornecimento de água potável. Petro sofre, mas assegura qualificação à última eliminatória da Liga dos Campeões. Líderes dos BRICS pedem máxima contenção face à escalada no Médio Oriente. Jornal da Noite, sábado 12 de setembro de 2026. Controlo técnico Ferraz Samuel. Edita e apresenta o Luís Fernandes.
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1: As notícias em desenvolvimento. O Presidente da Assembleia Nacional garante que o Parlamento está disponível para contribuir dentro das suas competências para a criação de melhores condições para o desenvolvimento da atividade petrolífera em Angola. Adão de Almeida falava hoje em Pequim, durante uma visita à Universidade de Petróleos da China, onde defendeu a necessidade de Angola continuar a investir no setor petrolífero e assegurar que esta atividade gere maiores benefícios para a economia nacional. A partir da China, o jornalista António Chocolate.
3: A delegação da Assembleia Nacional, encabeçada pelo seu presidente, Adão de Almeida, visitou este sábado em Pequim a Universidade de Petróleos da China. Durante o encontro com o corpo docente e os estudantes, o presidente da Assembleia Nacional destacou a importância de Angola continuar a investir no setor petrolífero e de aumentar os benefícios que esta atividade pode gerar para a economia nacional.
4: Nessa nossa breve passagem aqui pela Universidade de Petróleos da China, a mensagem principal que nós queremos transmitir é de que as instituições angolanas, e no caso específico a Assembleia Nacional, tem estado disponível para contribuir naquele que é o seu espaço constitucional de intervenção, para que a atividade de exploração possa encontrar cada vez melhores condições e possa produzir cada vez melhores resultados para a economia angolana.
3: A comitiva de Adão de Almeida deixou a capital política da China e rumou para Shanghai, na província de Hebei, no norte da China, onde manteve um encontro com o comitê administrativo desta nova área urbana de importância estratégica chinesa, criada em 2017. Zhang Guo, ao fazer as honras da casa, manifestou a disponibilidade de Shanghai para reforçar o intercâmbio e a cooperação com Angola em áreas como economia, comércio, turismo, educação, saúde e cultura.
5: Shanghai está disposto a trabalhar em conjunto com Angola para reforçar intercâmbio e cooperação nos campos como economia, comércio, turismo, educação, saúde e cultura. Vamos fazer maior contribuição para a implementação de alta qualidade da iniciativa Cinturão e Roda e promovendo a parceria estratégica global China-Angola. Em 2014, eu estive em Angola. Eu fui fazer visitas de inspeção em alguns projetos como portos, minérios e construção urbana.
3: Em resposta, Adão de Almeida agradeceu a vontade expressa e manifestou a expectativa de que esta cooperação venha trazer benefícios para o povo angolano.
4: Vemos com bastante satisfação a disponibilidade que manifesta para que, através da nova área administrativa de Xiongang, também se possa encontrar mecanismos de cooperação com Angola, eventualmente no quadro da germinação com alguma cidade angolana que tenha algum quadro de alguma similitude, para que nesse domínio a nossa cooperação possa também trazer benefícios para o povo angolano.
3: Presidente da Assembleia Nacional, Adão de Almeida, Rádio Nação de Angola, a partir de Shanghai, província de Hebei. António Chocolate.
1: Setor petrolífero em Angola conta com o apoio do Parlamento, garante Adão de Almeida, na China. 20 horas 5 minutos, o Presidente da República, João Lourenço, constatou na manhã de hoje a execução do projeto estruturante de produção de água do Quilonga Grande no município de Bom Jesus, no Icolo Ibengo. O projeto, que está nesta altura com uma execução física na ordem de 45%, prevê novos centros de distribuição e uma reserva superior a 185 mil metros cúbicos de água tratada. O sistema, que pôde ficar concluído em novembro deste ano, vai ter uma capacidade para produzir 518 mil metros cúbicos de água por dia e beneficiar cerca de 5 milhões de habitantes. O jornalista Hélder Silva acompanhou a jornada de campo do Presidente da República.
6: O projeto Quilonga Grande, localizado em Bom Jesus, na província do Icolo Ibengo, encontra-se numa fase avançada de execução e poderá ser concluído ainda este ano. O empreendimento conta com uma garantia financeira do Banco Mundial e constitui uma das principais apostas do Executivo para reforçar a disponibilidade de água potável nas províncias de Luanda e Icolo Ibengo. O Ministro da Energia e Águas, João Batista Barges, apresenta o estado atual da obra.
7: O Bita e o Quilonga são os projetos com que pretendemos reverter o quadro de abastecimento de água que reconhecemos todos ser difícil. Nós consideramos que tão importante como construir novas capacidades é também reabilitarmos a capacidade existente que está, enfim, fora de serviço por obsolescência dos sistemas, por deterioração prolongada, e para esse efeito foi também estruturado um projeto que neste momento está em curso, a que chamamos ProÁguas, que vai recuperar cerca de 200 mil metros cúbicos de água.
6: O empreendimento inclui a construção de aproximadamente 107 quilômetros de condutas adutoras, novos centros de distribuição e estruturas de armazenamento. Segundo o diretor do Quilonga Grande, Edmundo Frederico, o projeto prevê 7 centros de distribuição localizados em zonas estratégicas, nomeadamente Cacoaco, Zango, Novo Aeroporto, quilómetro 30, Capalanca, Bom Jesus e Polo Industrial de Viana.
8: Uma vez executado até a meta 1, é possível então entregarmos água deste ponto ao Novo Aeroporto Internacional de Luanda, ao Zango e a Catete. Atingindo a meta 2, poderemos então entregar água potável à Zona Econômica, ao PIV. Temos a meta 3, que por esta via então poderemos entregar mais águas a zona do Morar de hoje e, em particular, o município de Viana. Temos a meta 4, que é o Zango 1, 3 e o Zango 5, que, quando esta meta for atingida, vamos conseguir, então, forçar o abastecimento ao município de Calumbo.
6: Para além do reforço da oferta de água potável, o projeto pretende contribuir para a redução das doenças de origem hídrica, a melhoria das condições sanitárias, o desenvolvimento urbano e industrial das áreas abrangidas. Com a entrada em funcionamento do sistema, o Executivo espera reforçar a segurança do abastecimento, reduzir as limitações atuais da rede e criar melhores condições para o crescimento das populações e das atividades económicas.
1: Hélder Silva, o projeto Quilonga Grande constitui um dos maiores investimentos do governo no setor das águas e vai reforçar o abastecimento de água potável às províncias de Luanda e Icolo Ibengo. E uma parte da cidade de Cabinda está privada de água potável. A situação já dura há mais de 2 dias e está a provocar grandes constrangimentos à população dos bairros afetados. A empresa de águas e saneamento de Cabinda garante estar a trabalhar para ultrapassar o problema devido a uma avaria no sistema de fornecimento do precioso líquido. Mais pormenores com o jornalista Domingos Tiago.
9: Moradores do bairro 1º de Maio, concretamente nas zonas da Uneca e do aeroporto, bem como da zona de Madumbulo e do bairro Comandante Jica, nesta cidade, estão privados desde alguns dias do fornecimento de água potável. Uma rotura registrada no passado dia 3 deste mês, na tubagem de diâmetro nominal de 200 milímetros, deixou os moradores sem água potável, situação que prevalece até o momento. O PCA da Empresa Pública de Águas e Saneamento de Cabinda, Nicolau Ila, fala sobre o assunto.
10: No dia 3 de setembro, nós registramos uma rotura na conduta de 200 milímetros de ferro fundido dútil que atravessa a ponte do aeroporto no bairro 1º de Maio. Rotura esta que está privada de água, parte da população do mesmo bairro aeroporto, a zona de Escapazar, a zona da Uneca, a rua do Tingembo, uma boa parte do aeroporto e Sussociata, por conta do seccionamento que fomos obrigados a fazer àquela zona. Entretanto, portanto, garantir às nossas populações que a empresa pública de águas e saneamento está a trabalhar afincadamente no sentido de, o mais breve possível, repor a água a jorrar nas torneiras dos nossos consumidores.
9: PCA, da empresa pública de águas e saneamento de Cabinda, Nicolau Ila. Parte dos moradores do bairro 1º de Maio, concretamente das zonas da Uneca e do aeroporto, bem como da zona de Madômbolo e do bairro Comandante Jica, estão privados do fornecimento de água potável há mais de 48 horas. Rádio Nacional de Angola, Maria Verdade e Domingos Tiago, Cabinda.
1: Empresa de Águas e Saneamento de Cabinda garante trabalho para repor o fornecimento de água a algumas zonas da cidade. Cooperação entre Angola e Japão ganha novo impulso no setor elétrico. Tóquio vai disponibilizar cerca de 257 milhões de dólares para a expansão e reforço dos sistemas de transmissão de energia na região sul do país, um projeto previsto para este ano ou para 2027. Jornalista Edson Henriques.
11: O país nipónico financia e apoia projetos de grande escala, como o desenvolvimento da Baía do Namibe e o recente projeto de expansão e reforço dos sistemas de transmissão de energia na região sul de Angola. O embaixador do Japão, Hiroaki Sano, revelou que o seu país vai libertar cerca de 40 mil milhões de ienes, moeda nacional, equivalente a 257 milhões de dólares norte-americanos, para o projeto elétrico.
12: O Japão vai trabalhar com o governo da Angola para a transmissão de energia. Portanto, nesse sentido, temos mais espaços para colaborar juntos aqui em Namibe. Ainda não começou a construção, mas vai começar ainda este ano ou próximo ano. O valor desse projeto será 27 milhões de dólares americanos.
11: Hiroaki Sano falava na cerimónia de apresentação do último equipamento do projeto integrado do desenvolvimento da Baía de Moçâmedes, que é a lancha de combate a incêndio no mar. Para o PCA do Porto do Namibe, Nazaré Neto, é uma peça fundamental.
13: Trata-se da lancha de combate ao incêndio no mar e que é uma peça fundamental para as nossas operações aqui na Baía do Namibe e não só.
11: A vice-governadora para os Serviços Técnicos e Infraestruturas, Emma da Silva, fez saber que esta embarcação vai atender os vários segmentos que operam no mar.
14: Representa uma mais-valia também no combate e prevenção de incidentes e no caso de incêndios no mar, parte das embarcações.
11: Vice-governadora do Namibe para os Serviços Técnicos e Infraestruturas, Emma da Silva. Namibe, Rádio Nacional de Angola, Edson Henriques.
1: Japão disponibiliza 257 milhões de dólares para projeto elétrico na província do Namibe. E o presidente João Lourenço manteve hoje uma conversa telefónica com o vice-presidente dos Emirados Árabes Unidos, Sheikh Mansour bin Zayed Al Nahyan. O reforço das relações bilaterais, com destaque para a cooperação económica, esteve no centro da conversa. O contacto surge no quadro do fortalecimento dos laços de cooperação entre Angola e os Emirados Árabes Unidos, particularmente no domínio económico.
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1: Agora é Expo Cubango 2026. O destaque do terceiro dia do certame foi a Feira do Gado, que contou com a exposição de perto de 200 animais. O governador do Cubango, José Martins, garantiu existirem condições favoráveis para investimentos na pecuária e na avicultura, tendo em vista a segurança alimentar. A partir do Cubango, o jornalista Pelicano Batista.
16: Quase 200 animais, entre bovinos, caprinos, suínos, ovinos e diversas espécies de aves, estiveram em evidência na Feira do Gado este sábado e que se constituiu no destaque do terceiro dia da Expo Cubango 2026. Ana Maria Chanja de Almeida é a diretora do Gabinete Provincial da Agricultura, Pecuária e Pescas e descreve.
17: Bovina, temos uma estimativa de 90 mil efetivos. É para a troca de experiência, para as pessoas terem conhecimento dos animais expostos aqui, comercialização e tudo mais.
16: O gado pode ser importante no tocante à melhoria da segurança alimentar das famílias e, noutro capítulo e em grande escala, para atrair investidores e robustecer a economia local. E o governador José Martins sinalizou.
18: Temos aqui condições muito boas para que as questões relacionadas com a segurança alimentar, sobretudo no domínio da pecuária e avicultura, contribuam efetivamente para que os empresários possam entrar nesse mercado, no sentido de criar diferentes serviços para que os produtores encontrem um suporte no domínio de termos uma estrutura, por exemplo, de processamento, para que possamos ter aqui a complementariedade dos esforços todos.
16: Feira do Gado atrai vários visitantes e Expo Cubango está a resumir-se como um local de muitos contactos e as empresas e expositores que se destacaram são distinguidos esta noite numa gala a acontecer numa das unidades hoteleiras da província. A reportagem Rádio Nacional, Ana Félix e Pelicano Batista Menong, a capital do Cubango.
1: Terceiro dia da Expo Cubango 2026, marcado pela exposição de perto de 200 animais. E a Feira Internacional de Benguela, FIB 2026, entra hoje no seu penúltimo dia, com 450 expositores. O certame prepara-se para distinguir, nesta noite, os participantes que mais se destacaram antes do encerramento amanhã no Estádio Nacional de Ombaca. Mais detalhes com o jornalista Paulo Stone da Conceição. Boa noite, Paulo.
19: Boa noite, ouvintes da Rádio Nacional de Angola. Estou na FIB, como sabe, desde o dia 9 de setembro, à altura em que as portas foram abertas, e vai culminar já amanhã. Isto mesmo, hoje é o penúltimo dia, um dia que foi dedicado nas primeiras horas para a família, o dia da família, como consta do programa. Hoje também fez-se o espaço Candengue, das 10 às 20 horas. Daqui a instantes vai então acontecer o coquetel de premiação. Vamos saber quem são os mais destacados da FIB edição 2026. A 15ª edição da maior bolsa de negócios da região sul do país tem 450 expositores que durante 4 dias trocaram negócios, parcerias, venderam, faturaram, mas também deram a faturar. Bem, é uma edição que tem como meta de visitantes 25 a 30 mil e o encaixe na ordem dos 1.000 milhões de kwanzas. O que alegra também os benguelenses é que foram empregos mais de 1.000 cidadãos e é desta forma também que saem a ganhar os benguelenses. Bem, nós vamos continuar então aqui também a seguir este coquetel de premiação que começa daqui a pouco. Está marcado para as 20 horas. A qualquer momento vai começar e nós vamos, Rádio Bengala, cobrir tintim por tintim. Ouvintes da Nacional de Angola, nós colocamos um ponto e vírgula na certeza de voltarmos para o último dia da FIB 2026. É já amanhã que vai cair o pano. A partir do Estádio Nacional de Umbaca, Rui dos Santos, Ismael Macosso, Oscar Augusto e Paulo Stone da Conceição.
1: Paulo Stone da Conceição, Feira Internacional de Benguela FIB 2026, entra hoje no seu penúltimo dia. Ainda em Benguela, os agricultores do município do Egito Praia vão receber do FADA, Fundo de Apoio ao Desenvolvimento Agrário, entre 9 a 20 milhões de kwanzas para aumentar a produção. O anúncio foi feito durante a FIB, Feira Internacional de Benguela. Jornalista Oscar Augusto.
20: Os dados foram avançados pelo diretor do Gabinete Municipal para o Desenvolvimento Econômico, João Gomes, quando falava esta sexta-feira em Benguela, na 15ª edição da FIB 2026. Segundo o responsável, o financiamento, que prevê beneficiar mais de 5 mil famílias camponesas, vai permitir também dar um impulso à produção agrícola em grande escala na região.
21: Estamos todos com os contratos praticamente assinados e acreditamos que no final desse mês nós teremos financiados os nossos produtores a nível do nosso município. Isso vai dar uma grande força, uma grande vazão no sistema de produção e produtividade. Este é um projeto de iniciativa realmente do governo provincial com a facilitação do FADA. Portanto, são logo 23 proponentes que terão acesso ao crédito. Para cada proponente, até 15 hectares são 20 milhões de kwanza e qualquer coisa. Menos de 15 hectares estão aí no valor de 9 milhões.
20: João Gomes garantiu ainda que os produtores vão beneficiar de apoio técnico para melhor orientação.
21: Vão trabalhar tecnicamente auxiliado por uma equipa técnica que está acoplado no projeto. Nós da administração vamos fazer a fiscalização. Tem uma empresa vocacionada para o acompanhamento técnico desta produção, ou do milho ou de outra cultura, mas com financiamento já alocado em cada proponente ou cada cooperativa.
20: Diretor do Gabinete Municipal para o Desenvolvimento Econômico do Egito Praia, João Gomes, e a confirmação dos 23 agricultores do município, entre individuais e cooperativas, que vão beneficiar de 9 a 20 milhões de kwanzas cada nos próximos dias do Fundo de Desenvolvimento Agrário, FADA.
1: Jornalista Óscar Augusto, Fada financia agricultores do Egito, praia em Benguela, com valores de 9 a 20 milhões de kwanzas para o aumento da produção. 20 horas 20 minutos, notícias na Rádio Nacional. Os utentes dos serviços de cirurgia no Zaire vão em breve contar com melhores condições de assistência médica. O Hospital Provincial prepara-se para requalificar e ampliar a área cirúrgica, uma intervenção que deverá reforçar a capacidade de atendimento e abrir caminho para o regresso das campanhas cirúrgicas naquela província. Jornalista Luís Mamana.
0: Os serviços de cirurgia do Hospital Provincial do Zaire estão a ser melhorados com obras de requalificação e ampliação que vão permitir criar melhores condições para o atendimento e acomodação dos doentes. Segundo o diretor do Hospital Provincial do Zaire, Maria Eugênia Neto, João Bamba, as melhorias vão permitir também retomar as campanhas cirúrgicas para o tratamento de diferentes patologias.
2: O serviço de cirurgia anteriormente, antes da sua manutenção, era composto por 48 camas, agora poderá ter mais de 50 camas. Temos que recuperar outras salas que eram inoperantes. Nós fechamos os serviços de cirurgias eletivas. Claro, a evolução da doença não espera, mas é contudo é questão de tempo, termos um pouco de paciência. Já com os serviços já bem reabilitados e apetrechados, já com reforço também das equipes de trabalho, poderemos fazer mais do que os casos que nós fazemos anteriormente. Poderá ser mesmo de segunda a segunda, até ao prazo todo estipulado para que esta campanha decorra.
0: Além da melhoria das condições de serviços cirúrgicos, o Hospital Provincial prepara-se para reforçar a sua capacidade de produção de oxigênio.
2: A nova fábrica de oxigênio já foi adquirida, já se encontra aqui no país. É uma fábrica que terá uma capacidade praticamente duplicada da fábrica anterior que o hospital já adquiriu. E estaremos perto da produção de 100 garrafas dia, que daquilo que é o nosso consumo diário de oxigênio que é na nossa instituição, o hospital provincial tem um consumo diário que ronda entre 8 a 12 garrafas dia, ou seja, em média cerca de 10 garrafas por dia.
0: Com a melhoria das infraestruturas, o reforço dos especialistas e o aumento da capacidade de produção de oxigênio, o Hospital Provincial do Zaire pretende dar um novo impulso à assistência médica e cirúrgica na província. Rádio Nacional, em Banza Congo, com Pedro Batista e Luís Mamana.
1: Zaire reforça serviços de cirurgia no Hospital Provincial. O setor da educação no município de Danje Quiteche, no Ije, está mais reforçado com a reabilitação de 6 escolas. As autoridades em Danje Quiteche dizem que as escolas já entregues aos gestores escolares vão ajudar a melhorar a qualidade do ensino e inserir mais crianças no sistema. A reportagem é da jornalista Cláudia Marisa.
22: Segundo o diretor municipal da Educação, Otávio João, com a entrega das 6 escolas, o processo de ensino e aprendizagem terá mais qualidade e vai reduzir o número de crianças fora do sistema educativo. Otávio João disse ainda que as escolas reabilitadas estão localizadas na sede do município e em outras aldeias próximas.
23: Vamos poder constatar como está o andamento das aulas, tendo começado já o ano letivo, para poder também averiguar como é que está a entrega, quer da presença dos alunos, também como dos professores nas referidas escolas que estavam programadas. E não só, aproveitamos também fazer a entrega de 6 escolas. Já terminou a sua intervenção no âmbito da requalificação ou manutenção das escolas primárias e que temos certeza que o ambiente que tinham antes e mudou significativamente em função do aspecto atual.
22: Julieta Martins André, aluna da terceira classe, disse estar satisfeita com o estado atual da escola.
24: A escola está grande, está bonita, com as salas, tiramos uma larga, estamos estudar bem.
22: Direção Municipal da Educação de Danje Quiteche reabilita e entrega aos gestores escolares 6 escolas que se encontravam em mau estado. Reportagem Rádio Nacional de Angola, com Wilson Joaquim Quidimbo, Cardoso Manuel e a Cláudia Marisa, em Danje Quiteche, província do Is.
1: Município de Danje Quiteche, no Is, conta com mais escolas no presente ano letivo. Continuamos. A sinistralidade rodoviária continua a preocupar as autoridades no município do Sumbe, província do Coasa Sul. De acordo com as autoridades, só no primeiro semestre deste ano, 136 acidentes foram registados na Estrada Nacional número 100 e as autoridades reforçam o apelo à prudência e à adoção de comportamentos seguros na estrada. Mais dados com a jornalista Matilde Gonzaga.
3: 27 pessoas morreram e 214 outras ficaram feridas em consequência de 136 acidentes de aviação registrados durante o primeiro semestre deste ano na Estrada Nacional 100, município do Sumbe. Os dados foram revelados pelo comandante da Unidade de Trânsito e Segurança Rodoviária no Kwanza Sul, o superintendente-chefe Moisés Paulo, quando dissertava o tema sobre a sinistralidade rodoviária promovida pela Direção Municipal dos Transportes.
4: Temos um registro de 458 acidentes no primeiro semestre. A nível da cidade do Sumbe, tivemos um registro de 136 acidentes, com um total de 27 mortos e 214 feridos. Só o Sumbe.
3: Por uma questão de segurança pública, o Morro do Xingo será interdito sempre que estiver a chover.
4: O Bando Provincial decidiu que sempre que estiver a chover, nós entendemos que devemos fechar o Morro do Xingo. Tudo isso no sentido de evitarmos acidentes aparatosos. Vamos dando, de facto, oportunidade e uma margem àqueles veículos ligeiros de passageiro, que são os veículos internos. Mas os veículos pesados de passageiro e pesados de mercadoria, esses vão ter que parar mesmo.
3: A diretora municipal dos transportes, tráfego e mobilidade urbana da Administração Municipal do Sumbe, Rosa Cláudia, fez balanço positivo da atividade.
5: O balanço foi positivo, nós perspectivamos ter uma sala com 120 participantes, conseguimos alcançar esse número.
3: Diretora Municipal dos Transportes, Tráfego e Mobilidade Urbana do Sumbe, Rosa Cláudia, no final da palestra sobre a sinistralidade rodoviária. Rádio Nacional de Angola no Kwanza Sul com Mônica Silvino, Francisco Patrício e Matilde Gonzaga.
1: Acidentes no Sumbe, no Kwanza Sul, no primeiro semestre deste ano, fizeram 27 mortos e 214 feridos.
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1: Alves da Silva, boa noite.
19: Boa noite, Luís Fernandes. A abrir no handebol, a seleção nacional júnior masculina ficou de fora do pódio do africano de Abidjan, na Costa do Marfim. O sete nacional, às ordens de Edgar Neto, perdeu com a Nigéria por 24-19 no jogo de atribuição ao terceiro e quarto lugares. O troféu de campeão mais uma vez foi para o Egito, que venceu na final a Tunísia por 31-29. Com mais esta alta consagração, os egípcios chegaram à sua 15ª coroa continental nessa categoria. Egito, Tunísia, Nigéria, Angola e República da Guiné serão os embaixadores de África no Mundial do próximo ano na Macedónia do Norte. No futebol, o Petro de Luanda sofreu, mas garantiu a passagem para a segunda e última eliminatória na busca do acesso à fase de grupos da Liga dos Clubes Campeões Africanos. O campeão angolano, que venceu no agregado geral por 3-2, empatou 2-2 com a União Desportiva de Songo de Moçambique, depois do triunfo de 1-0 no jogo da primeira mão em Maputo. Na próxima eliminatória, em novembro, o embaixador angolano vai cruzar com o Scotland do Zimbábue, que na primeira eliminatória deixou pelo caminho o Nzingizini de Eswatini. Nos desportos náuticos, a quinta etapa do E1 Series do Mundial de Barcos Elétricos definiu este sábado a pole position da competição, que acontece este domingo na Baía de Luanda, no Yacht Club. Participam da competição, que pela segunda vez acontece em África, 10 equipas e 20 pilotos, com destaque para o ator norte-americano Will Smith e a estrela do basquetebol norte-americano LeBron James. O representante oficial do nosso país é Lucas Ordóñez, que compete pelo time Westbrook Racing by Visit Angola. A fechar, no basquetebol, Petro de Luanda e Sporting Clube de Portugal jogam neste momento na segunda partida da primeira jornada do Torneio Internacional de Luanda. Cumprido o primeiro quarto, o campeão angolano vencia por 25-21. Mais desporto daqui a pouco em desportivo.
1: Notícia dos estrangeiros, os líderes dos BRICS pediram hoje máxima contenção perante a escalada de guerra no Médio Oriente, a manutenção do movimento do comércio e energia e rejeitaram sanções unilaterais contrárias ao direito internacional. A declaração de Nova Delhi, assinada pelos 11 líderes dos BRICS e citada pela agência de notícia espanhola EFE, exige também a proteção dos civis e das infraestruturas, assim como o respeito pela soberania e integridade territorial dos Estados. O bloco integra Brasil, Rússia, Índia, China, África do Sul, Egito, Etiópia, Irão, Arábia Saudita, Emirados Árabes Unidos e Indonésia. 20:29, o secretário-geral do MPLA, Paulo Pombolo, tomou contacto hoje com as principais preocupações da sociedade civil do Bengo. O jornalista Vladimir Afonso desenvolve esta matéria.
6: As preocupações foram apresentadas durante o encontro realizado este sábado no quadro da visita de trabalho do dirigente à província, que reuniu jovens. Entre os jovens, o destaque foi para a necessidade de criar novas oportunidades de formação e qualificação profissional.
7: Nós tivemos que apresentar a nossa preocupação enquanto jovens, sobretudo no surgimento de novos projetos que beneficiem a juventude.
6: As autoridades tradicionais chamaram a atenção para a necessidade de acelerar o acesso. Dom Félix Fula, príncipe dos Dembos, defendeu ainda a revisão do subsídio atribuído às autoridades tradicionais.
8: Principalmente no que tange à energia e água, esse é um projeto que já fomos garantidos dois 2022, o projeto está em curso e nesse momento nós aguardamos a vinda dessa tal energia que tanto tempo nós esperamos. Pelo último, falamos sobre o subsídio que oferece as autoridades tradicionais que não compensa a nossa realidade.
6: Perante as preocupações apresentadas, Paulo Pombolo defendeu uma participação mais ativa da sociedade na resolução dos problemas das comunidades.
9: O Estado por si só não consegue controlar tudo, daí que pedimos sempre a mão daqueles que no dia a dia convivem com a população lá nas comunidades para ajudar. E as organizações da sociedade civil têm essa missão, têm esse papel, têm essa responsabilidade. Dar essa contribuição ao governo provincial estarão a proteger os interesses da nossa população aqui na província do Bengo.
6: Paulo Pombolo, secretário-geral do MPLA, que falava este sábado à margem de um encontro que manteve aqui no Bengo com membros da sociedade civil. A reportagem Rádio Nacional de Angola, Faustino Ngola, Carlos Miranda Pedro, António Pinto e Vladimir Afonso, em Cachito.
1: Retomamos os títulos. A Assembleia Nacional disponível para apoiar a melhoria das condições do setor petrolífero angolano. O Japão vai disponibilizar mais de 250 milhões de dólares para a implementação de projeto elétrico no Namibe. Avaria no sistema priva parte da cidade de Cabinda do fornecimento de água potável. Petro sofre, mas assegura qualificação à última eliminatória da Liga dos Campeões. Líderes dos BRICS pedem máxima contenção face à escalada no Médio Oriente. Controlo técnico Ferraz Samuel, editou e apresentou Luís Fernandes. Boa noite, estamos em sintonia.
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0: Angola, boa noite. Chegamos para o Desportivo, edição única ao sábado.
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Bolo volta às vitórias no Girabola e Sagrada Esperança cai aos pés do Desportivo da Lua do Sul. Torneio Internacional de Basquetebol, Petro de Luanda e Sporting encerram o primeiro dia de competição.

0: Anderson Alfredo. Na edição e apresentação está a Paula Pandi. No arranque o futebol, a Frotaça, Spectro de Luanda sofreu, mas garantiu a qualificação à última eliminatória de acesso à fase de grupos da Liga dos Campeões da CAF. Em pleno estádio, 11 de novembro, a formação tricolor empatou a 2 golos com a União Desportiva de Songo em jogo da segunda mão da primeira eliminatória, beneficiando-se da vitória por 1-0 conseguida em Moçambique. Jogo sofrível que deixou o técnico do Petro de Luanda desconfortado. O técnico tricolor enaltece a passagem à próxima fase, mas dá nota negativa à exibição dos seus atletas.
1: A avaliação deste jogo é negativa. Tivemos alguns bons momentos, até o primeiro golo, estivemos bem no jogo. E depois, quando fizemos as primeiras 3 substituições, em simultâneo, penso que melhorámos também, controlámos melhor. Tudo o resto foi negativo, foi mau. Foi mau, não conseguimos gerir o ritmo do jogo, perdemos agressividade, perdemos intensidade, como aconteceu na segunda parte, no jogo em Moçambique. Não conseguimos manter a posse de bola, jogávamos para trás e para o lado, e permitíamos sempre ao adversário aproximar-se da nossa baliza e começar a ganhar confiança. E à medida que o adversário foi ganhando confiança, nós fomos perdendo confiança e sem razão nenhuma. Não estou contente, sei que os jogadores também não estão contentes. O principal objetivo era passar e felizmente conseguimos.
0: João Pedro Sousa, treinador do Petro de Luanda, por parte dos moçambicanos, falou o treinador Daúde Domingues Razak, que considera a sua equipa consentiu os golos sofridos.
2: Este jogo ficou decidido. Os detalhes, já na primeira mão, nós também tivemos esta questão que sofremos o golo numa pequena distração, voltou-nos a acontecer de novo. Penso que entrámos ali um bocadinho apáticos na primeira parte, nos últimos 10, 15 minutos o Petro conseguiu circular bem a bola e nos encurralou um bocadinho para trás. Mas depois de sofrer o golo, respondemos, que é aquilo que é a nossa estratégia de ir para cá. Mas o futebol é isto mesmo, é os detalhes, a gente não marca e depois sofre. Depois acabamos sofrendo golos mais consentidos do que elaborados. E isto é que nos custa muito, porque elaboração dá trabalho. Quem esteve aqui a ver, penso que viu uma equipa em que abordou o jogo sem nenhum medo, esquecemos os nomes, abordámos peito aberto e penso que fica aqui um sabor amado por aquilo que produzimos, mas acima de tudo, parabenizar os meus jogadores, que de facto foram verdadeiros homens, verdadeiros guerreiros dentro de campo, e agora a vida se segue.
0: Daúde Razak, treinador da União Desportiva de Songo, que empatou hoje 2 golos com o Petro de Luanda no 11 de novembro, mas fica pelo caminho na Liga dos Campeões depois da derrota em Moçambique por 0-1. Na última eliminatória, os tricolores vão encarar o Scotland, campeão do Zimbábue. Nesta competição, a Liga dos Campeões, Angola conta também com o Williet de Benguela, que afastou da prova os Foresters das Ilhas Seychelles, vencendo por 4-0 no jogo da primeira e 1-0 na segunda mão. O próximo adversário é o Mamelodi Sundowns da África do Sul, atual campeão em título da Liga dos Campeões da África. E amanhã vai ser a vez do Cabos Corpo do Palanca entrar em campo com o objetivo de continuar vivo na Taça CAF. A formação palanquina em vantagem de 2-0, de fronte às 16 horas, no 11 de novembro, o UNAM da Namíbia. Leo Neiva está confiante na manutenção da vantagem.
3: Muito focado para essa próxima partida, que é fundamental para o Cabos Corpo conseguir nossa meta, o objetivo que é classificar para a próxima fase da Taça das Confederações. Vamos encarar de uma forma bem positiva, mas sempre com concentração. Não pode baixar o mental, baixar o foco. É um jogo perigoso. Por mais que nós tenhamos essa vantagem, que é muito positiva, de 2 gols, não pode baixar o nível de concentração, de foco, nível mental. É um jogo que exige essa concentração, então eu estou a todo instante tentando, alertando e motivando meus jogadores para que eles não possam baixar a guarda.
0: Leonardo Neiva, treinador do Cabos Corpo do Palanca, que vai defrontar amanhã o UNAM da Namíbia para a segunda mão da primeira eliminatória de acesso à fase de grupos da Taça CAF. A formação palanquina está em vantagem de 2-0. Garantido na última eliminatória está o 1º de agosto, que eliminou o Green Mamba do Eswatini, vencendo por 2-0 ontem, mesmo resultado na primeira mão. Agora a Liga Unitel gira a bola. Sagrada Esperança foi travado, ainda sob o comando do treinador interino Luís Quintas. Perdeu por 2-0 no derby do Leste com o Desportivo da Lunda Sul, em jogo que deu sequência à quarta jornada. Maurílio Silva enalteceu a boa segunda parte da sua equipa.
4: Fiz uma escolha tática de marcação muito forte em cima do meio campo deles, onde eles têm uma criação muito forte. Aí optei de iniciar com 3 volantes, foi onde eu iniciei com o Platini, o Vado e o Pedro, mas nós perdíamos na pressão do portador. Então, dentro dessa característica, dentro da segunda metade, quando nós conseguimos um gol no final da primeira parte, trouxe um equilíbrio emocional e nós fizemos apenas uma mudança. E essa mudança foi o que determinou praticamente a postura da equipe. Nós abrimos mão de um dos trincos, adiantamos um outro jogador de mais velocidade à frente, foi onde nós tiramos, né, e demos pressão ao portador, aonde eles tiveram dificuldade na criação. Então, dentro dessa situação, nós evoluímos dentro de campo, mas jogamos contra uma grande equipe, né? Tivemos dificuldade, tivemos momentos de pressão, mas a nossa equipe soube suportar todos eles e fizemos uma segunda parte muito boa e vencemos o jogo.
0: Palavras de Maurílio Silva, técnico do Desportivo da Lunda Sul, que ganhou ao Sagrada Esperança da Lunda Norte por 2-1. O técnico Luís Quintas considerou que a equipa adversária foi mais eficaz.
5: Queríamos rapidamente assumir a iniciativa do jogo e, consequentemente, o resultado. Conseguimos fazer um golo, controlámos o jogo, ainda assim, tivemos a oportunidade de fazer o segundo e o terceiro golo, não fizemos. A 30 segundos do fim, sofremos um golo de muita ingenuidade, de um lance de penalti, que ditou o empate. Naturalmente, nessas situações, e nós passámos isso no intervalo, o adversário havia de crescer do ponto de vista psicológico e nós teríamos de ter atenção. Eles cresceram num lance fortuito de erro defensivo nosso. Abordámos muito essa questão das compensações defensivas e das coberturas e o homem não podia aparecer naquela zona fazer o segundo gol. Do ponto de vista do resultado, acredito que o adversário não tem culpa de nós termos facilitado, fizeram 2 gols e nós só fizemos 1.
0: Palavras de Luís Quintas, treinador interino do Sagrada Esperança da Lunda Norte, que perdeu por 1-2 frente ao Desportivo da Lunda Sul, a equipa da Lunda Norte, que nos próximos 2 anos vai ser comandada pelo bissau-guineense Baciro Candé. Em Calulo, o Recreativo do Libolo recebeu e ganhou ao 1º de Maio de Bengala por 2-1. O técnico Osvaldo Roque Juni considerou que a vitória foi merecida.
6: Foi um jogo, uma primeira parte bem conseguida da nossa parte e uma segunda parte muito sofrida. Sofrida porque o 1º de maio nos empurrou bastante com as alterações que fez. Obrigou-nos a disposicionar, obrigou-nos a jogar de maneira diferente e é lógico nós estarmos em vantagem. Queríamos conservar essa vantagem porque era importante esses 3 pontos e lutámos muito para conseguir esses 3 pontos. Não foi fácil, mas às vezes precisamos disso, precisamos de puxar pelos galões, metemos tudo o que tínhamos que meter e conseguimos, e acabamos por conseguir os 3 pontos.
0: Palavras de Osvaldo Roque Joni, que considerou merecida a vitória da sua equipa. Por sua vez, Águas da Silva, técnico do 1º de Maio de Bengala, disse que o seu conjunto cometeu erros que ditaram a derrota.
7: Tenho que parabenizar o Libolo, porque soube aproveitar as 2 oportunidades que ela teve na primeira parte. E nós entramos bem. Por acaso entramos bem nos primeiros minutos, mas aí há um certo minuto que nós claudicamos, sofremos 2 golos que, no meu entender, para uma equipa como a nossa, não deve sofrer esse tipo de golo. Mas o mérito para o adversário, porque esteve no momento certo e aproveitou as oportunidades.
0: Palavras de Águas da Silva, técnico do 1º de maio de Benguela, derrotado hoje pelo Recreativo do Libolo por 2-1, partida que deu sequência à quarta jornada da Liga Unitel Girabola. Amanhã, domingo, mais 2 encontros serão disputados. Recreativo da Cala vai receber o Desportivo da Uila a partir das 15 horas, ao passo que o Ilhete de Benguela vai ter para frente o Futebol Clube de Luanda às 16 horas. Esta jornada vai encerrar somente na próxima quarta-feira, quando o Bravos do Maqui recepcionar o Cabo Escorpo do Palanca e o São Salvador do Zaire ter a visita do Petro de Luanda. Nos dois primeiros jogos, o Futebol Clube de Cabinda empatou a 1 golo com o 1º de agosto, a passo que o Interclube venceu a Académica do Lobito por 2-0. 1º de agosto é quem comanda o Girabola com 10 pontos. Seguimos neste Desportivo à noite, agora o handball. A seleção nacional júnior masculina terminou o campeonato africano da Côte d'Ivoire na quarta posição. O sete nacional perdeu com a Nigéria por 24-19, falhando assim a subida ao pódio. Apesar da derrota, o técnico Edgar Neto manifestou satisfação pela prestação do grupo, que assegurou presença no Mundial do próximo ano na Macedónia.
8: Nossa prestação podemos considerá-la de positiva, tendo em conta que os objetivos que foram preconizados para essa nossa participação foram alcançados, que seria a passagem à primeira fase e depois a qualificação para o Campeonato do Mundo. Obviamente que depois veio um terceiro objetivo, que seria, no mínimo, chegar às medalhas. Infelizmente não conseguimos, mas ainda assim estamos de parabéns pelo facto de termos feito um número de treinos que nos permitiu ter alguma ambição no trabalho que nós apresentamos. Pronto, o que fica é um aprendizado do que os outros têm vindo a fazer, se caso que queiramos fazer melhor do que fizemos agora. E felizmente todos nós sabemos o que devemos fazer e como fazer, mas é algo que não depende de nós enquanto equipe técnica, é todo um conjunto de áreas que devem estar envolvidas para que o trabalho seja melhor planificado, melhor organizado, e aí sim pensarmos em voos bem diferentes do que tivemos agora. Ainda assim, devo parabenizar os atletas por tudo quanto fizeram e esperar que as próximas competições sejam bem melhores do que tivemos agora.
0: Edgar Neto, técnico da Seleção Nacional de Handball Júnior Masculina, que perdeu hoje com a Nigéria por 19-24 e quedou-se na quarta posição do campeonato africano que terminou já na Côte d'Ivoire. O título foi para o Egito, que venceu na final a Tunísia por 31-29, ao passo que a Guiné ocupou a última vaga africana ao Mundial da Macedónia, ao ganhar a Líbia por 29-28 nas classificativas do 5º e 6º lugares. 20:46, daqui a pouco vamos à Arena do Quilamba, ao encontro do Joaquim Clemente, que está a narrar o encontro entre o Petro de Luanda e o Sporting de Portugal, no encerramento do primeiro dia do torneio internacional de basquetebol. Para já, os desportos náuticos, arrancou hoje a 5ª ronda do Campeonato Mundial de Barcos Elétricos, Sirius, que marca a primeira visita da série à África Austral. Vamos ter os dados completos deste primeiro dia de competição com a Miriam Jai.

0: foram proveitosos, pois permitiram ainda assim a sua equipa conseguir a pole position. Foi ainda melhor assim. Então, sabe, é um impulso de energia, digamos assim. Tem sido uma semana difícil para todos nós, para todas as equipas e para a situação, mas sabe, estar assim a começar o final de semana de corrida, eu prefiro assim, para ser sincero, foi muito bom. Danny Close, piloto do Team AOC, que garantiu a pole. Sarah Price, do Team Westbrook by Visit Angola, considerou o dia proveitoso e acredita que esta colocação permite à equipa voltar à frente da classificação do Mundial.
1: Today was a great day. We ended up P3, and so...
0: Foi um ótimo dia. Terminamos em terceiro lugar. Então, terminar em terceiro dá mais um ponto no campeonato para voltarmos ao topo. E voltar ao topo é o objetivo. Então, esse ponto significou tudo para nós. E sim, foi um ótimo dia. O objetivo, obviamente, é vencer. Todos nós queremos vencer, certo? Então, vamos fazer tudo o que pudermos para assumir a liderança. Mas acho que o mais importante são os pontos no campeonato para nós. E, especialmente, podermos vencer. A água estava muito calma. Esta é provavelmente a segunda localização em que já estivemos com águas calmas assim, onde somos capazes de realmente utilizar o barco em todo o seu potencial. Sim, a água aqui é muito boa para praticar o nosso desporto, mas nós não conseguimos praticar muito. Mas para correr aqui é ótimo, porque temos condições muito calmas. A maioria dos lugares para onde vamos são em mar aberto e temos muitas ondas, marés, e fica bem desgastante lá fora. Enquanto aqui é calmo e depende tudo do piloto. Representar a Angola tem sido muito bom, estou muito orgulhosa disso. Sinto que o país inteiro está a nos apoiar e queremos deixá-los orgulhosos. Então, esperançosamente, poderemos fazer isso vencendo. Sarah Price, piloto do time Westbrook by Visit Angola. Tudo a postos para a corrida de barcos elétricos este domingo às 14 horas na Baía de Luanda. A competição reúne 10 equipas e 20 pilotos. O Mundial é liderado pelo time Grady com 118 pontos. Na segunda posição, com menos 9 pontos, está o Westbrook by Visit Angola.
2: Miriam Tchai, dados relativamente ao Mundial de Barcos Abertos que Luanda acolhe na Bahia, aqui, portanto, na capital do país. 20 horas 49 minutos, agora a falar de basquetebol, vamos à Arena do Quilamba, onde se estão a defrontar nesta altura as equipas do Petro de Luanda e Sporting de Portugal. Segundo jogo neste primeiro dia do torneio internacional que se disputa na Arena do Quilamba. O vencedor deste encontro vai jogar amanhã a final com o Futebol Clube do Porto, que ganhou ao 1º de agosto por 94-75 ao princípio desta noite. O Joaquim Clemente está a narrar este encontro na Rádio 5. Viva Clemente, boa noite. Como está? Qual é o andamento desta partida?
3: Boa noite, Paula Pande. Boa noite, audiência do canal da Rádio Nacional de Angola. Tempo de intervalo que encede a disputa do quarto-quarto. O Petro está em desvantagem no placar, 59-61. Um breve comentário, Vilão, em relação a esta passada. É a primeira vez que o Sporting lidera a partida.
4: Olha, Clemente, boa noite para si, boa noite, Paula Panda, boa noite para os ouvintes do Esportivo na Rádio Nacional a esta hora. Estamos a justificar um jogo que começou com uma avalanche, diria eu, de dinâmica, velocidade e imposição do jogo do Petro de Luanda, que chegou a ter uma vantagem de 15-0. Mas depois houve aqui uma espécie de quase que apagão, onde a equipa do Sporting, depois de ter chamado um desconto de tempo, voltou a trazer o equilíbrio no jogo, saindo no final do período a perder por 25-21, ou seja, 4 pontos. No segundo período, o equilíbrio foi total, onde as duas equipas esperaram-se, deram-se tudo o que tinham e o resultado voltou a cifrar-se de 3 pontos de diferença no final do período a favor do Petro de Luanda. Neste período, depois do Petro conseguir, digamos, por via de Dmitry Makonda, ditar o andamento do jogo, conseguir, digamos, organizar jogadas e conseguir pontos atrás de pontos, que lhe deram uma vantagem de 10 pontos, eis que o Sporting de Portugal vai à busca dos seus melhores argumentos e depois com um Amarante, com o O'Neill e também com o André Cruz endiabrados, no último segundo fazem um lançamento de longa distância que lhes coloca agora com uma vantagem de 2 pontos, 61-59. Portanto, há muito ainda por se jogar e acreditamos que este

0: pelo equilíbrio que as duas equipas estão a trazer no jogo. O detalhe vai ser o elemento que vai decidir quem será o vencedor.
1: O vencedor que vai enfrentar amanhã no Futebol Clube do Porto, na final do Torneio Internacional. Porto que na abertura desta prova venceu aqui no pavilhão Multiuso Quilamba o 1 de agosto por 77-94. Paulo Pando, ficamos por aqui no Desportivo. Vamos continuar nos 94.5. Boa noite e até já.
2: Boa noite. Joaquim Clemente a narrar o jogo entre o Petro de Luanda e o Sporting de Portugal. Em tempo de intervalo, o Petro vai perdendo por 59-61. No primeiro jogo, 1 de agosto foi derrotado, de agosto, pelo Porto de Shield Dundão por 94-75. Miguel Otonda justificou desta forma a derrota.
3: Nós sabíamos que haveríamos ter dificuldades realmente, porque nós estamos num processo de 4 semanas, estamos em pré-época, e acredito que a equipa do Porto já vem com outro ritmo competitivo, foi campeã de Portugal. Portanto, fizemos o nosso processo paulatinamente, falhamos na componente defensiva, temos que melhorar bloqueios defensivos e na recuperação defensiva. É um processo que leva tempo, temos que trabalhar, temos mais um jogo. Tirando isso, é continuar a trabalhar e focar naquilo que são os nossos objetivos.
2: Miguel Otonda, técnico do 1 de agosto, e o treinador do Porto, Fernando Sá, elogiou a forma como os seus pupilos abordaram o encontro.
4: Na segunda parte, acho que ajustamos essas situações e tivemos ganhado uma batalha confortável, que deu para gerir um bocadinho a equipa.
5: Os jogos são importantíssimos sob todos os aspectos. Portanto, o facto de viajarmos com viagens longas, com algum desgaste, o facto de estarmos a jogar num país que nos diz muito, contra clubes históricos da Angola, sabemos que são jogos muito intensos, muito agressivos, muito físicos, isto para nós é muito importante, e queria desde já agradecer à organização pelo convite. Estamos na final e penso que com mérito, da forma como estivemos, principalmente na segunda parte.
2: Fernando Sá, técnico do Futebol Clube do Porto, que ganhou ao 1 de agosto por 94-75, aguarda pelo seu adversário, que vai sair do encontro entre o Petro de Luanda e o Sporting de Portugal, que estão a jogar nesta altura na Arena do Quilamba, neste torneio internacional. Agora, o Olimpismo. O Comitê Olímpico Angolano procedeu hoje ao lançamento da participação angolana nos Jogos Olímpicos da Juventude, Dakar 2026, com a cerimónia de acendimento da tocha olímpica na Nova Marginal. Na ocasião, o presidente do COA, Pedro Godinho, esclareceu como foram definidas as modalidades em que Angola se vai fazer representar de 31 de outubro a 13 de novembro.
6: Atingimos os nossos objetivos. Hoje vamos estar com ciclismo, natação, atletismo, judo e esgrima. Portanto, aí tem que perceber que não há torneios de qualificação nessa categoria, nesse escalão de idades. Então, é o Comitê Olímpico Internacional que define as cotas de participação, porque o grande espírito é a universalidade dos Jogos, que todos os países do mundo estejam representados nos Jogos Olímpicos. E é sempre aquela intenção de motivar esses jovens para eles que próprios fazerem carreira e querer chegar um dia aos Jogos Olímpicos.
2: Pedro Godinho, presidente do Comitê Olímpico Angolano, e o que se espera da delegação angolana aos Jogos Olímpicos da Juventude, que terão como palco a cidade de Dakar, Senegal, de 31 de outubro a 13 de novembro próximo. De volta ao basquetebol, realizou-se hoje a segunda Assembleia Geral Ordinária da Federação Angolana de Basquetebol, no quadriênio 2024-2028. Pela Rádio 5, acompanhou o Evaristo Iponde.
7: A reunião, que teve lugar numa das unidades hoteleiras de Luanda, contou com a participação dos membros associados da Federação e teve os seguintes pontos: a apreciação e aprovação do relatório de gestão e contas do exercício de 2025, o relatório do Conselho Fiscal, o relatório do Auditor Independente e o preenchimento das vagas nos órgãos sociais. O presidente da Federação Angolana de Basquetebol, Muniz Silva, no discurso de abertura, enalteceu o trabalho desenvolvido pelas associações provinciais.
8: Reconheço o esforço notável que cada um de vocês tem feito, mas se queremos atingir a excelência, o que fizemos até aqui ainda não chega. Nós podemos fazer mais, nós temos de fazer mais. É por essa razão que estamos a modernizar a federação, estamos a abandonar as inscrições em papel, a burocracia arcaica, para adotar uma plataforma digital moderna. E sublinho, digitalizar não é apenas trocar o papel pelo ecrã, é mudar a nossa cultura de trabalho. É introduzir rigor, transparência e responsabilidade diária. Além disso, a tecnologia tem de servir à massificação. O basquetebol não pode começar apenas no clube. Tem de nascer na escola. Queremos milhares de jovens a jogar. Isto já tem estado a acontecer. Esses milhares de jovens que queremos a jogar têm que estar devidamente registados e acompanhados num funil natural.
7: Muniz Silva, presidente da Federação Angolana de Basquetebol.
2: Evaristo Eponde e o essencial da Assembleia Geral Ordinária da Federação Angolana de Basquetebol. Quem também realizou a Assembleia Geral hoje é a Associação Angolana Mulher e o Desporto. Ao longo da emissão da Rádio 5, o caro ouvinte vai acompanhar os detalhes. Da atualidade internacional, o Futebol Clube do Porto mantém a invencibilidade na Liga Portuguesa. A equipa azul e branca derrotou a Casa Pia do angolano Cali por 4-1 de reviravolta depois de ter estado a perder por 1-0. Com esta vitória, os Dragões mantêm-se na liderança isolada, agora com 18 pontos. O Benfica vai jogar amanhã, às 18 horas, vai ter pela frente o Gil Vicente. Também amanhã, mas às 20h30, o Sporting vai visitar o Famalicão. É o ponto final ao Desportivo, edição única ao sábado. Destacamos. No sufoco, Petro de Luanda elimina a União Desportiva de Songo e avança à última eliminatória da Liga dos Campeões da África. Nipolo volta às vitórias no Girabola e Sagrada Esperança cai aos pés do Desportivo da Lunda Sul. Torneio Internacional de Basquetebol, Petro em desvantagem ao intervalo frente ao Sporting de Portugal. Seleção Júnior masculina de handebol queda-se na quarta posição do africano da Côte d'Ivoire. Coa acende a chama para os Jogos Olímpicos da Juventude. Porto mantém a invencibilidade na Liga Portuguesa. E terão a equipa, o Sansão Mendes da Veiga, Anderson Alfredo e Paulo Apando. Boa noite.

0: São 21 horas em Angola.
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0: O Ministério da Defesa Nacional, antigos combatentes e veteranos da Pátria e das Forças Armadas Angolanas comunicam o falecimento do vice-almirante reformado Valdemar Cristo de Oliveira Gabriel, ocorrido em Luanda, a 9 de setembro do corrente, por doença. O funeral realiza-se no dia 15 de setembro, terça-feira, no cemitério da Santana, às 10 horas, antecedido do velório no quartel-general do Comando do Exército. Pascoal Félix, Esperança Félix, Eugênio Félix, Maria das Dores Félix, Jamila Félix, Iracelma Félix, comunicam que o funeral de sua ente querida Teresa de Fátima de Nascimento Antunes Ferreira Félix realiza-se amanhã, às 10 horas, partindo o cortejo fúnebre do bairro Zangado, Rangel, para o cemitério da Santana. Miguel António, Osvaldo António, Marcelina Mateus António, Leonel António, Luísa Berenice Chiesa António, comunicam o falecimento de Vítor Manuel António, ocorrido no dia 9 de setembro. O seu funeral realiza-se em data a anunciar. Joana Afonso, esposa, filha Janete Gabriel, netos, afilhados e demais familiares, comunicam o falecimento de Valdemar Cristo de Oliveira Gabriel, ocorrido em Luanda, por doença. O funeral realiza-se no dia 15 de setembro, terça-feira, no cemitério da Santana, às 10 horas, antecedido do velório no quartel-general do Comando do Exército. Pede-se a quem souber do paradeiro de uma menor de 13 anos de idade, de nome Diolinda Campilo, o favor de acompanhá-la na esquadra de polícia mais próxima, no Zango 3, ou ligar para os números 943-76-12-42 ou 954-10-92-74. 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
0: 21 horas, 2 minutos.

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3: Estimado ouvinte, são 21 horas 8 minutos, sintonizado a Rádio Nacional de Angola. 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

E agora, estimado ouvinte, no ar o seu programa Super Hiper Mega Giga Espetacular, é o seu Discolândia. O programa onde cabe toda a música do mundo. No ar, agitando o seu fim de semana. Estamos aqui para proporcionar ao estimado ouvinte muito boa disposição. Fazer com que o seu sábado seja dos melhores. Oferecendo muito boa música, o melhor do entretenimento na rádio, surgimos exatamente a esta hora e vamos consigo até bem pertinho da meia-noite. Espero que esteja tudo bem consigo. Onde quer que esteja, já sabe, está a sua Rádio Nacional de Angola, com uma tripla missão, formar, informar e também...

0: A conversa entre o estimado ouvinte e o locutor aqui. Saber como é que está a correr o seu fim de semana. O que seria realmente um fim de semana perfeito para si. O que faz habitualmente o fim de semana. E dizer-nos também a partir de onde é que está a ouvir a Rádio Nacional de Angola. Na sua mensagem, mandar aquele abraço. Desejar, por exemplo, feliz aniversário a alguém. Então é o seu Discolândia no ar. A trabalhar para si nesta edição, referente a 12 de setembro de 2026. Está o Anderson Alfredo no comando técnico e também nas vestes de DJ. E a falar para si, estimado ouvinte, estou eu sou o Fábio Josemar.
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0: Dizer, estimado ouvinte, que você é o nosso convidado especial para este momento de super entretenimento na rádio. Nesta hora vamos à conversa, daqui a alguns minutos, com Oscar Baby. Ele que é músico, que vem aqui falar-nos um pouco sobre a sua carreira musical, os seus projetos.
2: Conta a boca, cuenta.
0: Mas o momento mesmo é para agitar um pouco mais. Vamos à música, 21 horas, 13 minutos.

0: seguinte, 21 horas 32 minutos. Continua-se o programa Discolândia aqui na sua Rádio Nacional de Angola.
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0: Você que está a trabalhar a esta hora, desejamos um bom trabalho, um sábado abençoado e produtivo. É você que está em casa, obrigado pelo carinho, bom descanso. É você que está a conduzir, obrigado pela boleia e chegue bem o seu destino, sempre com muita prudência, muita cautela e maior responsabilidade.
2: Fantastic.
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0: No seu local de trabalho ou mesmo na rua.
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0: A quem Anderson Alfredo completa mais um ano de vida hoje. Nasceu no dia 12 de setembro. Então você que completa mais um ano de vida hoje, desejamos a si muita saúde, que Deus lhe dê força suficiente para conseguir alcançar os seus objetivos, conseguir concretizar os seus sonhos.
4: Parabéns, parabéns, parabéns para você.
0: É verdade, feliz aniversário. Eu também faço questão de felicitar aqueles que completam mais um ano de casado, mais uma boda. Então, o casal também, que a felicidade persiga-vos até a eternidade e que somente mesmo a morte vos separe. Os recém-casados também, muitos parabéns pelo casamento, pelo enlace matrimonial. E para aqueles que receberam pela primeira vez mais um membro na família, mais um bebê, ou seja, o primeiro bebê ou mais um bebê, então está de parabéns também. Já sabe a sua mensagem, cai no 937-45-91-35. 937-45-91-35.

Ligado ao programa, estou ligado a este grande programa. A partir da Lunda Norte, a partir do bairro Sachindongo. O amigo Carlito, um abraço para si, obrigado pelo carinho da audiência.

Escrevo a partir do Sumba, Kwanza Sul. Abraços para a minha esposa Bete e também para o pai Oliveira e a mãe Faustina. Estão no Celes, um abraço. Obrigado pelo carinho da audiência. Bom fim de semana.

Programa DJ Afiliado Pro a partir do quilómetro 30. Um abraço. Olá, boa noite. Estou ligado ao programa, sou o Max. Os meus abraços e um bom fim de semana para todos. Um abraço para si também. Obrigado pelo carinho da audiência. Bom fim de semana. 937-45-91-35. 21 horas 36 minutos. Vamos daqui a pouco a conversa com Oscar Bay.

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0: horas 44 minutos, continua o seu programa Discolândia aqui na sua Rádio Nacional de Angola. Esta música é intitulada Sem Ti e é de Oscar Baby. E quem está para um dadinho de prosa para falarmos um pouco sobre a sua carreira. Oscar Baby, boa noite. Seja bem-vindo à Rádio Nacional de Angola. Bem-vindo ao programa Discolândia. É um prazer ter-te aqui.
1: Boa noite, muito boa noite. Obrigado pela oportunidade. Para mim é uma honra, é um privilégio. E agradecer, obrigado pela oportunidade.
0: Muito bem, muito bem. Então, Oscar Baby, como é que nasceu a tua paixão pela música? Quando é que começou exatamente a cantar? Quando é que descobriu que tinha alguma vocação para, para a música?
1: Olha, eu nunca... A minha paixão... Olha, eu nunca sonhei em cantar. Tipo, yeah, não era meu foco, não era algo que eu queria seguir. Foi um convite. Yeah. Aquela curiosidade de seguir os colegas para ir ver como é que é o estúdio, como é que funciona.
0: Exatamente. Quer dizer, foi mesmo tudo por curiosidade.
1: Curiosidade, sim.
0: Quer dizer, o Oscar Baby começou a cantar tarde.
1: Yeah. Comecei a cantar tarde.
0: Não é como aqueles que... Não, eu já comecei desde bebê.
1: Não.
0: Não.
1: Até porque eu sou muito amante. A minha paixão mesmo era o futebol.
0: Era futebol. Yeah, gostaria futebol. De ser futebolista.
1: Jogador mesmo.
0: Ok. Yeah.
1: E a coisa que eu... E digo que eu queria ser mesmo, sabe? Yeah. Então fui para o estúdio e tal. Fiz alguma coisa que o elemento do grupo deles não estava conseguindo fazer. Então me pediram para fazer.
0: Quer dizer, naquele período fez coro.
1: Só fiz o coro.
0: Fez o coro.
1: Yeah.
0: Provavelmente um grupo de rappers,
1: yeah,
0: não é?
1: Yeah, grupo de rappers. Eram cinco. Naquele tempo, tipo, ensino médio.
0: Ok, yeah. Ok.
1: Estamos a falar em 2016, 2017.
0: Ok. Uhum. E daí saiu bem. Foi yeah. bastante elogiado pelo coro que fez.
1: Yeah, yeah.
0: E pensou, epá, não é que tenho alguma queda?
1: Yeah, pediram-me para fazer parte do grupo. Yeah, quando eles, tipo, ficaram a perguntar quem é a tropa que fez o coro, quem é a pessoa que fez o coro. E aí eles fizeram um convite para fazer parte do grupo. E aí aceitei.
0: Muito yeah. bem. E é no grupo exatamente onde foi desenvolvendo as suas aptidões para a música.
1: Com certeza, com certeza.
0: Muito yeah. bem. Muito bem. Uhum. Lembras-te da primeira vez que subiste a um palco? Também foi exatamente com o grupo?
1: Yeah, foi com o grupo, eu acredito. Foi num dos colégios da banda yeah, que aconteceu. A minha primeira vez a subir num palco.
0: Muito bem. Yeah. O Oscar Baby, falando em banda, está exatamente a representar que banda aqui?
1: Olha...

0: Eu disse, olha, mano, eu quero que tu crias uma personalidade tipo Oscar Bieber. Era tipo no tempo do Inácio.
1: Exatamente, quer dizer, seria o Oscar Bieber.
0: Oscar Bieber. E aí ele meteu Oscar Baby.
1: Ah, por erro, não é?
0: É, por erro. Então ficou,
1: Então, quer dizer, o nome mesmo é Oscar, não é?
0: É Oscar. Oscar é o meu nome próprio.
1: Exatamente. Só acrescentou o Baby.
0: O Baby.
1: Que seria Bieber, não é?
0: De Justin Bieber.
1: Ok. E daí por erro também, porque se fosse Oscar Bieber também associariam muito ao Justin Bieber, não é? Quer dizer, o Baby foi um erro bom. Foi um erro bom, exatamente. Que estilo musical define melhor o teu trabalho?
0: Gerozuki. Gerozuki R&B.
1: Quer dizer, faz Gerozuki R&B desde sempre.
0: Desde sempre. Mas de princípio foi no Kuduro que eu comecei também depois.
1: Foi no Kuduro.
0: Yeah.
1: Quer dizer, já estando dentro do grupo de rap, fazia também a solo Kuduro.
0: É porque não era bom de dropar, okay. Tipo aquela agressividade toda que eles tinham. E aí eu vi que o grupo era muita falha. E esse vai, se não vai, se quer contribuir, não quer contribuir, epá. Depois que ele já estava a me cuidar.
1: Então o Oscar Baby tem alguns Kuduros gravados. Kuduros seus?
0: Tenho.
1: Gravados?
0: Yeah, tenho.
1: Quer dizer, mas, por aí, 3, 5 Kuduros?
0: Não. 2 Kuduros.
1: 2 Kuduros.
0: Yeah,
1: e foi bastante ouvido.
0: Ei,
1: na sua zona?
0: Bastante, bastante, bastante mesmo. 2018-19. Yeah. Mexeu mesmo a banda.
1: Kuduro. 2 Kuduros.
0: Yeah.
1: E depois então toma a decisão de fazer Gerozuki R&B. Muito bem. E atualmente no Gerozuki R&B, como é que estás?
0: Olha, estou confortável, né? É minha vibe. É lá onde eu me sinto capacitado para expressar tudo aquilo que eu sinto. E no meu cotidiano, não só no seu social, a sociedade, naquilo que eu tenho presenciado diariamente.
1: Muito bem, mas o Kuduro mexeu com a zona, tocou bastante. Porque é que desistiu do Kuduro? Porque é uma coisa que não pensava em seguir.
0: Não era a coisa que eu queria, na verdade. Como eu já disse noutra hora, eu sou muito fã do Justin. Justin Bieber. E naquela época eu sentia a emoção que ele trazia para mim. Era mesmo de love,
1: dizer,
0: amor.
1: Quero fazer algo mesmo relacionado ao amor,
0: um,
1: e eu consigo
0: mesmo
1: expressar isso exatamente R&B.
0: Então foi nisso. E o Kuduro para mim era só tipo, vou fazer ainda, vou tentar só.
1: Vou tentar, porque quero fazer música, é uma forma de conquistar o pessoal.
0: Era naquela fase, o meu trocado só chegava para aquele estilo.
1: Gravar Kuduro.
0: Então não dava, se tu entras para fazer o Zuki, naquela fase tu poderias gastar uns 15, 20 mil.
1: Naquele tempo?
0: Eu não tinha esse dinheiro, então Kuduro para mim naquela fase, 3 mil, estou em estúdio.
1: Quer dizer, gravava, com 3 mil quanzas conseguia gravar.
0: Conseguia gravar.
1: Fazia um Kuduro.
0: Então foi essa facilidade. Mas depois quando eu senti que já poderia talvez fazer uma poupança e tal, e tirar um Zuki, né? Num preço de 10.
1: Naquele período, não é?
0: Naquele tempo.
1: Muito bem. Mas normalmente quando fazes questão de fazer as suas músicas, não é? O processo de criação das suas músicas, como é que tem sido? Você é que escreve as músicas, normalmente de onde vem a inspiração e o que é que pensa em abordar nas suas músicas, o que é que fala nas músicas que canta?
0: Olha, eu não sou limitado na minha abordagem.
1: Mas a composição é sua?
0: É minha, totalmente minha. Eu não... Não é que não preciso de pessoas que a me compositarem. Recebo, às vezes, né? E a mais... Eu... Até o momento, todas as músicas foram compositadas por mim. Excepto algumas, né? Que tem a mão também do Silibé.
1: Que é o seu produtor?
0: Meu produtor. Eu disse que assinei com a Good Vibe, né? Então já não preciso mais escrever. Antigamente eu escrevia. Agora tipo, estamos em estúdio, se libera, produz o beat.
1: Está a fazer de forma momentânea mesmo. No momento, a música vem.
0: Na boa vem, aquilo fica a fluir.
1: Mas a inspiração além do beat, qual tem sido? Será que tem-se baseado em histórias pessoais? Ou de outras pessoas que retratam algumas experiências e daí diz, vou aproveitar isso para fazer uma música. Como é que tem sido?
0: É a mesma história pessoal.
1: É mais o que vives.

0: Acho que é ao vivo mesmo.
1: Contar as histórias de amor e tudo mais, uhum. E não só.
0: Sim, não só de amor também. Epá.
1: Mas fala mais sobre relacionamento, não é?
0: Certo. A minha história mais é mesmo esse. Relacionamento. E é aquilo que eu tenho às vezes presenciado, mas é mais virado mesmo à minha história, à minha vida.
1: Muito bem. Existe alguma música tua que tenha um significado especialmente importante para si, assim? Que diz, epá, eu por acaso acho que tive muito sentimento e pensei muito em tantos fatos para fazer esta música e considero muito especial.
0: Tem, mas ainda não gravei.
1: Ainda não gravou?
0: Ainda não.
1: Está aí guardada.
0: Tá.
1: Muito bem, quer dizer, quer fazer muito bem essa música.
0: Muito, muito. Quero ter a certeza mesmo. É tipo, essa música quando eu fazer, é pronto para sair, fazer acontecer, meter em todas as cadeias televisivas.
1: Muito bom. E qual é o estilo? R&B? Garozuki?
0: Epa,
1: pretende fazer.
0: É um Zuki mesmo.
1: Pretende fazer um Zuki.
0: É um Zuki. É praticamente uma história do tipo. Da minha velha me fala tanto, porque as coisas não estavam fluindo. Tipo, o filho está sempre em estúdio, mas em casa falta pagar energia. O irmão menor lhe chotaram na escola, não ajuda na propina. A idade do filho está indo, trabalho digno, nada.
1: Ok. Muito bom. Vamos esperar para ouvir.
0: Olha, vamos curtir. É uma música que eu não acredito que fui eu quem escreveu.
1: Muito bem. Yeah. E em termos de projetos, como é que estás?
0: Olha, estamos com o Silibé, a Good Vibe em si, né? Com projetos novos. Essas duas músicas serão disponibilizadas já no próximo mês, né? Mas eu fiz a questão mesmo de trazer aqui em primeira mão. Vamos disponibilizar e vou fazer os vídeos, nesse caso. E tem músicas em estúdio que eu vou também disponibilizar.
1: Está atualmente com duas músicas novas.
0: Sim.
1: Estamos a falar da música Sem Ti e a música...
0: Cunhada.
1: A música Sem Ti retrata, fala de um relacionamento que terminou, não é?
0: Acabou, já.
1: Exatamente.
0: Acabou. Uhum. Terminou.
1: De uma jovem que deixou o jovem e o jovem diz que sem ela está mal.
0: Está mal,
1: não é? A música Cunhada, o que é que retrata?
0: Cunhada retrata... um casal, eu e a minha esposa, vivendo com a irmã dela, mas a irmã está em cima de mim.
1: Ok.
0: Então, uma cunhada aqui, quando a irmã sai para ir bombar ou trabalhar, ela fica.
1: Mas o cunhado é decente.
0: É duro, não cai na tentação.
1: Ok. Muito bom. Então, chama a atenção exatamente a isso que acontece, não é? Que acontece em algumas famílias, em alguns lares. Ok. E às vezes essa questão também está a chamar a atenção exatamente aos cunhados a não se deixar cair em tentação, não é?
0: As cunhadas aí.
1: Muito bem. E como é que tem sido o caminho do Oscar Baby como artista novo no mercado? Quais têm sido as dificuldades? Qual tem sido o maior desafio?
0: Eu posso dizer que fazer música aqui em Angola não é fácil. Todo mundo, o artista em si, sofre muito, muito mesmo. Você não tem noção, mas é como tudo, né? Também as coisas não poderiam ser assim tão fáceis. A dificuldade é muita, mas isso não faz com que a gente desista. Uma delas mesmo é quando você não tem uma vida financeira para custear, né, a caminhada. Mas a dificuldade mesmo é muita. É muita barreira.
1: Quer dizer, sem apoio, acaba por ser mais difícil sair do anonimato para a ribalta, não é? Que é exatamente tudo aquilo que um artista deseja, é que as músicas sejam ouvidas por todos e que seja reconhecido, não é?
0: Com certeza.
1: Muito bem. E este reconhecimento também só acontece em função de algum investimento feito, tanto para a gravação de videoclipe, das músicas, para que as músicas tenham mais qualidade.
0: Com certeza.
1: Videoclipe de qualidade. E além de apostar na qualidade, também tem de apostar na promoção, não é?
0: É muita coisa.
1: Esta acaba por ser exatamente a dificuldade e o desafio.
0: Certo.
1: Mas quem quiser ajudar, o que é que pode fazer? Como é que pode ajudar? Por exemplo, um videomaker a ouvir, gostaria de oferecer um videoclipe. Alguém a ouvir, gostaria de oferecer um espaço para apresentar as suas músicas. Ou mesmo convidá-lo para alguma atividade. De qualquer forma, apoiar, não é?
0: Claro.
1: O que é que pode fazer?
0: Olha, Oscar Baby tem uma página, né? Em todas as redes sociais. Yeah. Oscar Baby Facebook, Baby no Insta, Baby no meu TikTok, né? Lá no, na minha página do Facebook tem um contacto para quem quiser ter o Oscar Baby em uma atividade ou auxiliar ou ajudar mesmo de qualquer forma, não importa. Ou podem ligar para o 931-29-48-14. Repito, 931-29-48-14.
1: E como é que está o Oscar Baby em termos de atividades? Agenda, como é que está? Tem tido atividades? Não tem tido? Tem tido umas poucas?
0: Olha, há dias eu tive um convite para cantar em Catete. E é só que devido às situações tipo de transporte e tal, e eu não consegui, porque era um período que eu não poderia. E também eles não se disponibilizaram sobre a minha logística.
1: Era mesmo só ir cantar, só... Amor à Camisola.
0: Yeah. É tipo, ouviram a minha música, Oscar? Olha, falamos não sei o que, ouvimos isso, queríamos que você aparecesse. Yeah.
1: Então, isso é mais... complicado, pelo yeah. menos alguma coisa, não é?
0: Yeah, mas, epá, tenho tido as atividades, tenho no dia 22.
1: Tem tido algumas atividades,
0: sim,
1: então,
0: no
1: não
0: dia
1: é?
0: 22. Yeah, então estamos aqui, só estou no dia 22, até o momento.
1: Muito yeah. bem, muito bem. Oscar Baby, gostaria de deixar abraços, agradecer a alguém. Últimas considerações.
0: Agradecer à Rádio Nacional, antes de tudo, né? Agradecer a Deus também, acima de tudo, e é pela força, tudo que tem feito na minha vida. Aí o engenheiro de som, né? Que está aqui a fazer as coisas acontecer, as magias. E é para toda a minha família, a minha produtora Good Vibe, Mamãe Silibeque, Ei, Picalou Dedinho, São Marunelo Young, epá, Good Vibe é nós, Angola no geral, para quem está ligado agora, um forte abraço, estamos juntos.
1: Muito bem, estamos juntos, o que é que se pode esperar do Oscar Baby ainda assim, durante esse período? Estamos em setembro, faltam alguns meses, pouquíssimos, para terminar já o ano, mas o que é que se pode esperar? O que é que tem como objetivo? Projeto.
0: Aguardem boas coisas. Yeah.
1: Muito bem.
0: Música boa, muita musicalidade, vídeos novos, muita criatividade. Yeah. Quem me acompanhar não vai se arrepender. Yeah.
1: Muito bem. Oscar Baby, obrigado. 22 horas em Angola. Obrigado pela sua presença.
0: Obrigado,
1: bom regresso a casa.
0: Mais. Obrigado mesmo. Obrigado,
1: foi um
0: mesmo.
1: Prazer, foi
0: obrigado.
1: Um prazer.
0: Obrigado.
1: E para fechar, qual é esta música?
0: Cunhada.
1: Muito bem. Então yeah. vamos a esta.

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0: melhor da música na sua rádio. 22 horas 26 minutos. É o seu programa Discolândia da sua Rádio Nacional de Angola. Já sabe, todos os sábados do mundo, das 21 até bem pertinho da meia-noite, a fazê-lo companhia e agitar a sua noite de sábado para que o seu fim de semana seja dos melhores.
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0: E os nossos ouvintes ligados a esta hora, olá, boa noite, sou o Tio Anne. Bom fim de semana a partir de Cabinda, um abraço para si, obrigado pelo carinho da audiência. Olá, boa noite, estou sempre ligado a ouvir a Rádio Nacional de Angola. Oscar Samucuza, um abraço para si. Olá, boa noite, sou o Fred. Gosto muito do vosso programa. Estou ligado ao Discolândia. Um abraço, obrigado pelo carinho da audiência. Bom fim de semana. O melhor da música a esta hora. E o Anderson Alfredo a provocar o ouvinte a dar umas passadas. Olá, boa noite, estimado jornalista. Aqui é o Rude Gonçalves a partir do Dondo. Só para dizer que estou bem ligado ao programa. Um abraço para si, obrigado pelo carinho da audiência. Dondo é Kwanza Norte. Um abraço veio para toda a gente que nos ouve a partir do Kwanza Norte. Olá, boa noite, Fábio Josemar. Estou ligado a este bom programa de rádio. A partir do Kwanza Sul, o seu nome qual é? Olá, boa noite, RNA. Daqui escreve o próprio Bom Júnior, verdadeiro pai dos ouvintes, representante do Quando Cubango, residente em Cacoaco. Também estou ligado ao melhor programa de consumo obrigatório. Abraços vão para toda a minha família que se encontra no Cubango. Um abraço para si, obrigado pelo carinho da audiência e bom fim de semana. Olá, boa noite. Estou ligado ao programa Discolândia a partir da Lunda Norte. Bom fim de semana, amigo Bula. Um abraço. Olá, muito boa noite. Estou ligado ao programa. Ricardo, mais conhecido por Aloide, a partir da Gabela, bairro do Longa de Baixo. Saudações para toda a minha família e também para a minha cara metade, de nome Teresa da Fonseca. Um abraço. E essas, Anderson Alfredo, essas no casamento não podem faltar, não podem falhar. Senão é complicado, é uma confusão que sai entre a família do noivo e a família da noiva. Aí já começam a perguntar quem convidou o DJ que não está a tocar essas músicas. Ah, não, foi a família do noivo que convidou. Quer dizer, esse noivo já estragou, já começou mal. Traz aqui um DJ que não sabe tocar, não toca música de verdade, como essa. Tem de tocar as músicas que a Rádio Nacional de Angola toca, que o Discolândia toca. E falando em casamento, Anderson Alfredo, a sua esposa pode ir ao casamento sozinha, sem o esposo ou não? Que aqueles casos que a esposa chega e diz: olha, convidaram por acaso para um casamento, é da fulana, não é? Mas colocaram-me no convite com as minhas amigas, por exemplo, não é? Vou com a fulana e a fulana. Já colocaram os nossos nomes no convite. Mas ela também é casada. Ela tem marido. É normal ou não, Anderson Alfredo?

Olá, boa noite, ligado ao programa, estou ligado, Mário Lucondo, a partir do ambiente marinho de Benguela. Saúde especialmente o Tobias Lucondo, Teresa Vassuca, Afonso Lucondo. Um abraço, obrigado pelo carinho da audiência.

Também o programa a partir do Rocha Pinto está ligado. Mandar um abraço para a Isidora, a Fátima, o Pai Nosso e também o DJ Caiango. Um abraço, obrigado pelo carinho da audiência.

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O 937-090572.

22:47. Continua o seu programa Discolândia aqui na sua Rádio Nacional de Angola. Agitando o seu fim de semana. O melhor da música na sua rádio. E agora o Anderson Alfredo foi à busca do melhor do samba. E a tocar exatamente músicas para fazer a festa, não é? Músicas que fazem a festa acontecer. E alguém do outro lado? Alô, boa noite a quem está do outro lado.

0: trabalho na Rádio Nacional de Angola.
1: Muito bem, a minha questão é, será que o frio no Bié já se foi ou ainda faz frio?
0: O final da Rádio Nacional?
1: Não, ainda faz muito frio no Bié ou já está a fazer calor?
0: Alô?
1: Alô, amigo Costa, estamos a ouvi-lo.
0: Sim.
1: A minha questão foi se no Bié...
0: Sim, estou. O Caríssimo pode voltar a perguntar?
1: A minha questão foi se no Bié ainda faz muito frio ou se já está a fazer calor, sendo que já estamos numa nova época, não é?
0: Há muito calor mesmo. A este momento estou aqui sem camisa mesmo, pronto, com essas músicas que estão a passar na rádio, vídeo a selecionar as grandes badaladas, não tem porquê ficar com camisa.
1: Muito bem. Então já faz calor no Bié, muito bem. Então, amigo Costa, a sua parceira muito, pode ir ao casamento calor. Sozinha ou não?
0: Olha, Caríssimo, neste caso, a festa ou o casamento. Mas se for um casamento assim, até porque eu não sou muito ciumento, né? E, na verdade, eu dou muita confiança à minha querida esposa. É normal lhe deixar ir no casamento sozinho.
1: Sem acompanhá-la. É normal.
0: Acompanhada, afirmativo.
1: Muito bem. Amigo Costa, um abraço para si, obrigado pelo carinho da audiência. Bom fim de semana. Um abraço.

0: Quem está? Boa noite. Boa noite, quem está do outro lado?
1: Boa noite, boa noite.
0: O seu nome, estimado ouvinte, qual é? Tem de baixar o volume do seu receptor.
1: Fala, senhor Carranga, Tomás Manuel. Bruno, é a banda.
0: Estamos a ouvi-lo com dificuldades.
1: Bruno, anote.
0: Estamos a ouvi-lo com dificuldades. Pode dizer o seu nome, fala-nos de onde.
1: Sim, sim. Sim, sim.
0: O seu nome, estimado ouvinte, e fala-nos de onde.
1: Carranga Tomás Manuel, do Lunda Norte.
0: Amigo Carranga Tomás Manuel, está tudo bem?
1: Estou bem, por aí.
0: Também, tudo ótimo por aqui. Então, Carranga Manuel, é normal a sua esposa ir ao casamento, sozinha? Deixaria? Qual é a sua opinião?
1: Onde já faz calor, é normal. É normal, sim.
0: É normal. Um abraço, obrigado. Essa foi outra, eu ouvi desse Luna Norte faz calor. Também está a fazer calor. Alô, boa noite. Do outro lado, quem está? Quem está do outro lado, boa noite.
2: Muito boa noite.
0: Do outro lado, quem está? O seu nome, estimado ouvinte?
2: Fala com a Vongola do Calemba 2.
0: A Vongola do Calemba 2, está tudo bem?
2: Eu contei.
0: Também, tudo ótimo por aqui. Então, a Vongola, como é que está o Calemba 2? Tranquilo?
2: O Calemba 2 está fixe, está calmo, está sereno.
0: Está calmo, não é?
2: Já. Yeah.
0: Muito bom, muito bom. Então, a Vongola do Calemba 2.
2: Sim.
0: A sua parceira pode ir ao casamento só com as amigas, sozinha, por exemplo? Dizer, olha, convidaram-me para um casamento, mas deram o convite, estou com as minhas amigas, a fulana e a fulana, você até conhece. Então vou ao casamento nesta sexta-feira ou no sábado?
2: Não, grande coisa, não admito. Eu sou muito fermento, não tem como, não vai.
0: Não vai ao casamento?
2: Não vai, fica. Ela vai no casamento, fico com quem?
0: Mas ela está a ir com as amigas e você conhece até as amigas.

0: Digas, por exemplo, aí vês até com uma prima também.
1: Ei, nada, não admite esse mamo, não. Estou ligado com.
0: Quer dizer, é melhor não. Se for. Se for.
1: Respeita um casamento, você não faz nada.
0: Quer dizer, se for para ir ao casamento, são mesmo vocês os dois.
1: Tudo que é eu e ela, senão, mais do que isso, nada.
0: Sozinha não, não aceita.
1: Não existe. Nem de família, nem nada, não pode.
0: Como dizem os mais velhos, nunca dingue.
1: Nunca dingue. Não, pai, é uma embaia, não tem como.
0: Muito bem. Um abraço, Vongola do Calemba 2, um abraço. Então a Vongola diz que não admite. Mas será que é sobre ciúmes, o Anderson? Porque há homens que também não têm muito a ver com ciúme, têm a ver com como deve ser, segundo ele, não é? O que é regra, não é? Ele diz, olha, isso é regra, não é porque eu não confio. Vamos ouvir o ouvinte do outro lado. Alô, boa noite. Alô, boa noite.
2: Alô, sim, boa noite.
0: Do outro lado quem está? O seu nome?
2: Muito boa noite. Bruno Fernandes.
0: Amigo Bruno Fernandes, está tudo bem? Fala-nos de onde?
2: A partir da cidade de Lubango, Huila.
0: A partir do Lubango, Huila, muito bem. Então, amigo Fernandes, deixaria ou não deixaria?
2: Certo. Bem, na verdade, vai depender da situação. Né? Digamos que é um casamento familiar, ali sim, podemos dar uma oportunidade. Mas, se for aquele, imagina uma mulher casada, está a sair com as amigas, porque estou em um casamento qualquer.
0: É um casamento, por exemplo, que você não conhece a pessoa que está a casar.
2: Aí complica tudo, nunca se sabe, pá, hoje o mundo está muito agressivo, nunca se sabe se realmente é o mesmo casamento, então, mas no meu ponto de vista não arriscaria.
0: É melhor não, não é?
2: Não.
0: Muito bem, amigo Fernandes, um abraço, obrigado pela sua ligação a partir da Huila, um abraço. E essas músicas, Anderson Alfredo, também tocam no casamento. Faz-se uma roda muitas vezes. E sai o samba, e sai o samba. Alô, boa noite, do outro lado quem está? Quem está do outro lado?
3: Boa noite, chamo-me Romeu Santos da Passa, a partir da província da Lunga Norte, no município de Lova.
0: Amigo Romeu, a partir do Lova, Kwanza, Lunda Norte, está tudo bem?
3: Tudo bem, não sei, vocês ali no estudo da
0: também,
3: Rádio
0: também, tudo bem por aqui, tudo bem por aqui. Então, meu amigo, ela pode ir ou não pode ir ao casamento sozinha? Sem o parceiro, sem o esposo, ir com as amigas. As amigas
3: não,
0: que você até
3: não
0: conhece.
3: Pode ir.
0: Não pode ir.
3: Para mim não pode ir.
0: Por que é que não pode ir?
3: Porque não sabe do casamento, de quem, como que ela vai ir.
0: Mas ela até pode, ela até explicou bem as pessoas com quem ela vai ao casamento, de quem o casamento, por exemplo, não é da fulana, é também casamento de uma amiga. Uma amiga vai casar, não é? Ou uma cliente, ou uma colega do trabalho que vai casar, convidou, mas como tem poucos convites, então colocou ela com as amigas dela, umas duas amigas, então vão ao casamento às três, porque o convite é só um. Então ela não pode ir.
3: Não, se formos juntos, vamos ir. Ela sozinha, eu não vou lhe deixar ir.
0: Quer dizer, sem ti, ela não vai.
3: Sim.
0: sou com o esposo, ela vai ao casamento.
4: Sim.
0: Muito bem. Um abraço, amigo. Obrigado pela sua participação e continuação de

0: São 23 horas em Angola.
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7, 23 horas 6 minutos. Continua o seu programa Discolândia, na sua Rádio Nacional de Angola. E agora, o melhor do pop na sua rádio, Show Me Love. Para agitar o seu fim de semana, a sua noite de sábado. Com certeza tem outra cor sintonizado a Rádio Nacional de Angola a esta hora.

Público amplo. A palavra vem de popular. E normalmente apresenta refrões fortes e fases de memorizar, melodias simples e cativantes, e os nomes sonantes ou conhecidos exatamente desse estilo. Não se fala de pop sem falar de Michael Jackson. Afinal de contas, Michael Jackson é considerado o rei do pop e Madonna a rainha do pop. Então, Michael Jackson, um dos grandes nomes, conhecido mesmo por ser o inventor. Madonna, Whitney Houston, Taylor Swift, Bruno Mars, Dua Lipa, The Weeknd, Ariana Grande. E vamos ao som do pop falar com os nossos ouvintes. A partir de 928 38 8000.

0: Tazela pode ou não ir ao casamento somente com as amigas? Ou sozinha, sem o parceiro? Acontecer um casamento? Ela foi convidada com as amigas, você, que é o esposo, não foi convidado. Deixas ela ir ou não? Alô, boa noite. Quem está do outro lado?
1: Alô?
0: Alô, boa noite. Do outro lado, quem está?
1: É o Mauro.
0: Amigo Mauro, está tudo bem?
1: É o Mauro Alberto. Está tudo bem, seu outro lado?
0: Também. Tudo ótimo por aqui. Fala-nos de onde?
1: Alunda Sul.
0: A partir da Alunda Sul. Saurimo.
1: No município de Saurimo.
0: Muito bom, muito bom. Então, amigo Mauro, ela vai ao casamento só com as amigas ou não? Ela pode ou não pode?
1: Não, desse jeito não pode.
0: Mas não pode por quê?
1: Porque quando se trata de casamento tem que ir com um parceiro, agora com as amigas tem que desconfiar. É uma outra coisa. Ou uma traição mesmo.
0: Não, mas ela por acaso mostrou mesmo o convite, não? Está aqui o convite, por acaso só está aqui no convite. Eu, a fulana e a fulana. Quer dizer, ela não teve como colocar nem os maridos das fulanas, nem o meu, que és tu, porque o convite não chega. Então nos juntou só nós aqui neste convite.
1: Epá, neste caso vai depender da confiança que a gente tem, né? Diz que ela é temente a mim, ela é livre de eu, né?
0: Muito bem. Então depende muito da confiança.
1: É, verdade, com certeza.
0: Muito bem. Amigo Mauro, um abraço para si. Obrigado pela sua participação. Continuação de bom fim de semana. Um abraço. Vai ou não vai? Ela pode ou não pode, afinal de contas? Oh, boa noite. Do outro lado, quem está?
2: Alô, boa noite.
0: Boa noite. Quem está do outro lado pode baixar o volume do seu receptor.
2: Alô, boa noite. Olá, Brezhnev, a partir da província de Cunene, concretamente no Umbi.
0: Muito bem. Umbi. Muito bem. A partir da província do Cunene, no Umbi. Então, meu amigo, ela pode ir ou não pode ir?
2: Epá, isso aqui é complicado, mas por mim ela não pode ir. Olha, vai depender muito da razão. Quem é esta amiga? Será que também conheço a amiga? É uma amiga realmente que frequenta a casa, que é nossa amiga, eu sou amiga dela.
0: As amigas com quem ela vai ao casamento?
2: Se for esse tipo de amiga que é nossa amiga, ela sim pode ir. Mas se não for isso, ela não pode ir.
0: Mas fala de que amigas? A que está a casar ou as que vão com ela ao casamento?
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0: E o 20 colocou a chamada em espera.

0: Zorlândia. Olá, boa noite, ligado ao programa. Voltamos à mensagem, mas antes aqui atender o ouvinte. Do outro lado, quem está? Boa noite.
1: Ora viva, boa noite RNA, boa noite o programa de Escolândia.
0: Do outro lado, quem está? O seu nome?
1: Sou o Pedro Chambato, estou a partir do Andulo no dia.
0: Amigo Pedro, a partir do Andulo, está tudo bem?
1: Graças a Deus está tudo bem, e vós antes nós?
0: Também, tudo ótimo por aqui.
1: Então, maravilha.
0: Então, amigo Pedro, ela foi convidada com mais duas amigas a um casamento. Casamento, por exemplo, da colega, não é? Da colega de trabalho, com mais duas amigas. Você não foi convidado. Ela pode ir ao casamento ou não pode ir?
1: Olha, eu ouvi com muito corte, mas como sei do que está a ser abordado, claro, independentemente do tipo de atividade, ela pode sim. Por quê? Porque se eu decidi dar um passo importantíssimo na nossa vida, que é o casamento, é porque casei-me com alguém que inspira confiança, portanto, por que desconfiar? A qualquer momento, com qualquer amiga, ela pode ir.
0: Muito bem. Quer dizer, a pessoa que está a convidar, será que não tinha que levar em consideração que esta amiga também é casada, ou esta amiga vive maritalmente, e que é melhor que ela venha acompanhada mesmo pelo esposo?
1: Me ouvi com muito corte, mas enfim, ela pode sim, pode ir.
0: Muito bem, muito bem.
1: Pode ir, ainda que independente de ter conhecido ou não, ou a pessoa que se casa, pronto. Quando confio a 100%, pode ir.
0: Muito bem, o mais importante é a confiança. Muito bem, um abraço. Boa noite, estou sempre presente a ouvir a melhor rádio. Um abraço, obrigado pelo carinho e o nome.

0: Norte, Zeipax, a partir da Alunda Norte, no Dundo. Estou ligado, abraço a toda a família. Machisenga, saudações, um abraço para si, obrigado pelo carinho e bom fim de semana. Alô, boa noite, do outro lado quem está? Alô, boa noite.
1: Ora viva, boa noite, Rádio Nacional de Angola, boa noite, Mano José Mare, boa noite, Angola, boa noite, mundo.
0: E do outro lado, quem está o seu nome?
1: Olha, esta voz vem da província da Huila, com muito frio, município da Matala. Quem fala é o Pai Cisento, meu grande cota Josimares.
0: Então, Pai Cisento, está tudo bem, não é, Pai Cisento?
1: Olha, o Pai Cisento está tudo bem, é sintonia com Discolândia, conforme tu já dizeste que estás a animar o programa, é fim de semana. Aqui a Matala agradece por ouvir o sinal da Rádio Nacional de Angola, Discolândia, que ninguém nos tira. Com um pequeno frio aqui, mano, não tem como.
0: Muito bem, Pai Cisento, ela pode ir ou não pode ir?
1: Olha, meu grande cota jornalista, este mambo ali é complicado, porque aquela amiga que vai lhe poder pegar a minha dama e vai no casamento, lá existe muita coisa. Já imaginaste ao longo da noite que vão ficar ali mais de 5 horas, de 6 horas? O que é que vai poder acontecer ali?
0: Mas não há confiança, não conhece a esposa?
1: Olha, é complicado, mas olha, não devemos confiar atualmente, século XXI. As amigas, mesmo que não puder influenciar, basta ela estar sozinha e vai poder aparecer um amigo daquela amiga que convidou. Epa! Quer ver a cara, não vê o coração, meu grande conta jornalista Josimar.
0: Muito bem, Pai Cisento, um abraço. Pai Cisento diz que não confia porque quem vê cara não vê coração. Então é melhor não. Do outro lado, quem está? Boa noite. Boa noite, quem está do outro lado?
2: Boa noite. Boa noite para todos os auditórios, como estão sintonizados para este programa de Islândia.
0: Muito bem, e do outro lado quem está? O seu nome? E parece que o cão também quer deixar a sua opinião. Também quer dizer nada. Eu não admito.

0: Alô, boa noite, quem está do outro lado?
1: Sim, sim. Aqui fala Lucas, a partir do IJ.
0: Amigo Lucas, a partir do IJ?
1: Sim, quanto a esse assunto, a mulher sim pode ir no casamento.
0: Ela pode ir
1: não possa passar a noite lá, por vezes acontece que a mesma minha esposa tem amizades muito antigas, e dessas amizades nem todas eu conheço, então de uma vez a outra aparece uma amiga convidá-la, então ela pode ir sem qualquer problema, desde que as suas amigas que você vai andar com ele, que sejam pessoas de confiança.
0: O mais importante é ela ir ao casamento depois voltar. Não pode passar a noite.
1: Não percebo. Alô?
0: Alô, ela só não pode passar a noite ao casamento, não é?
1: Está a chegar com muito corte, não percebo.
0: Muito bem, muito bem. Infelizmente, não consegue perceber.

0: do Discolândia. Um abraço. Alô, boa noite. Do outro lado, quem está? Boa noite, quem está do outro lado? Alô, boa noite, quem está do outro lado? O seu nome?
1: Não.
0: E não foi desta, porque o ouvinte não nos consegue ouvir. Ou está a dormir. Olá, boa noite, estou sempre ligado ao programa. Alô, boa noite, quem está do outro lado?
2: Olha, boa noite, estou de volta, meu grande jornalista.
0: Não, não pode, não pode. País cinzento não pode. Não pode, tem de dar oportunidade aos outros. Alô, boa noite, quem está do outro lado?
3: Alô, boa noite.
0: Boa noite, do outro lado quem está?
3: O Vicente da Willa.
0: O seu nome?
3: Alô?
0: Alô, boa noite, o seu nome?
3: Lubango, Lubango Willa.
0: O seu nome é Lubango?
3: Lubango Willa, David António.
0: Amigo António, ok, a partir do Lubango, província da Willa, está tudo bem?
3: Tudo bem.
0: Muito bem, então, António, ela pode ir ao casamento com as amigas sem o António ou não pode ir?
3: É o seguinte. Alô? Estão a escutar?
0: Estamos a ouvi-lo.
3: Sim. Além do tema, eu confirmo, posso ceder, a minha mulher pode ir, mas vai depender do tipo de colega com quem ela vá.
0: Muito bem, por exemplo, conhece as amigas, não é? Que ela diz, olha, vou com esta amiga...
3: Depende das amigas, com quem ela vá, a idade, a confiança que tem com as amigas.
0: Muito bem, depende muito do comportamento das amigas, não é? Também.
3: Sim, vai depender das amigas, com quem ela vai, a idade, maturidade.
0: Ok, dependendo disso, ela pode ir ou não?
3: Sim, só depende disso, mas também... Depende da ética. Eu sou casado, ela é casada. Podia convidar o esposo e a esposa, né?
0: Exatamente. E por
3: é
0: acaso.
3: Por causa da ética também dela.
0: A pessoa que convidou.
3: Também é da esposa.
0: A pessoa
3: por que. Minha que é esposa diria assim: ah, eu não vou.
0: Exatamente.
3: Eu tenho um esposo, não vou.
0: A pessoa
3: mas
0: que...
3: eu, por mim, ela vai com as amigas, dependendo da confiança que eu conheça as amigas.
0: E a pessoa que convidou sabe exatamente que ela tem esposo.
3: Sim, diga, não entendi.
0: A pessoa que a convidou, a amiga ou a colega que a convidou para o casamento, a que vai casar, sabe que ela tem esposo.
3: Sim.
0: Será que não deveria considerar isso?
3: Ela teria que convidar o esposo, olha. Está o esposo fulano, está a vir com o seu esposo, com as amigas. Mas ela convidou a mim para ser colega de trabalho, mas vai depender o tipo de colega.
0: Muito bem. Quero dizer, também...
3: E a confiança, não é?
0: Muito bem. Também a esposa, nesse caso, é que tinha que pensar se vai ou não vai. Ela sozinha, não é?
3: Sim.
0: Se vale, sim, vale, a pena, vai. Vale a pena ir sem o meu esposo ou não vale a pena ir? Nós também... As mulheres também...
3: Por mim, dizia que ela não...
0: Muito bem, muito bem. Amigo António, obrigado pela sua participação e continuação de bom fim
3: muito
0: de semana.
3: Muito obrigado. David Dungula, tentei, primeira vez que consegui falar para a rádio. Muito obrigado.
0: Um abraço, que seja a primeira de muitas.
3: Igualmente.
0: Bom fim de semana.
3: Muito bem, obrigado.
0: Anderson Alfredo, as mulheres também têm de ligar, não é? Para dizer se elas mesmo iriam no casamento em que... O convite está ela e as amigas, sem o esposo ou não, porque também isso é uma questão de bom senso da própria esposa, não é, o Anderson? Ela tomar a decisão, porque há homens que, como se diz na gíria, já todo futucado, vem perguntar-me, você não tem vergonha me apresentar uma condição dessa? E há situações que vêm até discussão. Hoje em dia, o narcisismo está na moda. Você é um narcisista. Exemplo, não é? Ah, egoísta. Alô, boa noite. Do outro lado, quem está?
4: Muito boa noite. Fala com o Manuel, parte da província do Pia, município de Coimbra.
0: Amigo Manuel, está tudo bem?
4: Diga.
0: Está tudo bem, Manuel?
4: Sim, está tudo bem, graças a Deus.
0: Muito bem. Então, Manuel, ela pode ir ao casamento sozinha ou não pode? Só com as amigas, sem o Manuel.
4: Bem, na verdade, o tema é muito pertinente. É um tema que, antes da gente ter uma ou seja, ter uma resposta final, é necessário refletirmos primeiro. Porque, na verdade, é meio complicado.
0: E perdemos o amigo Manuel. E já nos últimos momentos aqui de opinião. Alô, boa noite. Do outro lado, quem está?
5: Boa noite, Edmar. Boa noite para todos vocês que estão participando do programa. Do outro lado está o Florindo Jangelo, para a província do município do Andulo.
0: Muito bem. Grande Florindo Jangelo, está tudo bem?
5: Está tudo bem, graças a Deus. Como tenho dito sempre, Deus gosta, o diabo detesta. Estamos aqui em Turão com você, Caris. E estamos aqui na discoteca de eleição de 80 foram mosquitos.
0: Muito bem. Então, Florindo Jangelo, ela pode ir ao casamento só com as amigas, sem o Florindo, ou não? Deixaria ou não deixaria?
5: Fábio Osmar, para já, quem atribuiu o Covid? Não acho que não bate bem de cabeça, não é isso? Uma vez que ele sabe que essa mulher é casada, então tem que convidar os dois, não pode convidar ela e as suas amigas, não. Isso é um erro. Uma vez que ele ou ela que está se casar sabe que essa mulher é casada. Então tem que atribuir o convite para os dois, para se casar. Né?
0: Muito bem. Não, o Florindo Jangelo, por exemplo, não, se isso acontecesse.
5: Não pode ser, que é só ela que vai.
0: Florindo Jangelo, se isso acontecesse ao contrário, não é? Você receber um convite com os seus colegas, por exemplo, mas dois colegas. Irias a este casamento com os seus colegas, com os dois amigos, ou não irias a este casamento dizendo não? Esse convite que vem colocado assim, mais três amigos, é complicado. Eu só vou ao casamento se for com a minha esposa. Como é que você ia proceder?
5: Tanto, Josmar, eu não iria.
0: Não iria?
5: De facto, uma vez que ele sabe, ou ela sabe que eu sou casado, não poder mencionar o nome, ou então meter o nome no convite de três pessoas, dois amigos, não. Convite quando a pessoa sabe que ele é casado. É atribuído para o casal. Não pode meter o nome dos amigos no convite, não. Só tem que ser o meu nome e o nome da minha esposa. O resto é resto, não pode.
0: Muito
5: ou
0: bem.
5: Vou, ou vamos nós os dois, eu e a minha esposa, ou então.
0: Não vamos.
5: Mas só com os amigos, eu fico.
0: Muito bem. Então, o erro também é de quem convida, não é?
5: Certo. Quem convidou, ou quem convida, nesse momento, eu acho que. Posso dizer que ele está agindo de mal fé. Está agindo de mal fé. Não gosta de ver esse casal feliz. Porque isso ainda pode fazer parte da destruição desse casal.
0: Pode trazer problemas dentro do lar, não é?
5: Com certeza.
0: Muito bem. Florindo Jangelo, obrigado pela sua participação. Eu desejo continuação de bom fim de semana. E exatamente com Florindo Janguelo que nós fechamos este momento de opiniões. 23 horas 32 minutos. E aqui as opiniões dos nossos ouvintes relativamente a essa questão, não é? Seria, se pode ir ou não. Há quem diz que é uma questão de confiança, se confio ela pode ir, não há problemas nenhuns, é normal. Há quem diz mesmo que não é normal, porque não confia. E há quem diz que é mesmo regra, não é? Por uma questão de ética, ela tem de pensar que só vem o casamento se for casal. Sou o casal. Quer dizer, há por acaso casais que conversam nesse sentido. Olha, só vamos ao casamento se o convite for para os dois. Se não for para os dois, se for só para ti, não vá. Ah, aceito. Se for só para ti também, você não vai. Ah, aceito e tal. E fica assim. E fica assim. Está tudo conversado. Está tudo bem. 23 horas 33 minutos.
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Estamos nós a dizer bye bye. O momento do seu programa Discolândia na sua Rádio Nacional de Angola. Dar um abraço, Márcio Mussungo, está na província de Malanje.

0: abraço também. Bom fim de semana.
1: Por isso eu canto esta canção.
0: Obrigado pelo carinho da audiência. E a todos os ouvintes que fizeram questão de ligar e também deixar uma mensagem. Obrigado mesmo, desejamos continuação de bom fim de semana. E sempre ligado à Rádio Nacional de Angola. Vem a seu Marques.

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2: Angola, bom dia. Sua melhor atenção aos tópicos desta edição. Agricultores de Benguela vão receber 20 milhões de kwanzas para reforçar a produção. A avaria no sistema de água afeta abastecimento em Cabinda. Cabos Corpo do Palanca procura hoje o pleno angolano nas afrotaças. Moçambique, novo regulamento vai reorganizar setor mineiro. Jornal da meia-noite, domingo 13 de setembro de 2026. A garantia técnica é de Ferraz Samuel. Edição e apresentação de Paulo Matias.
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2: É com esta caminhada informativa que unimos o país. Agora, ao desenvolvimento das notícias, o Presidente da República, João Lourenço, constatou este sábado a execução do projeto estruturante de produção de água do Quilonga Grande, no município de Bom Jesus, no Icolo Ibengo. O projeto, que está nesta altura com uma execução física na ordem de 45%, prevê novos centros de distribuição e uma reserva superior de 185 mil metros cúbicos de água tratada. Vamos ouvir o que nos conta o Hélder Silva.
4: O projeto Quilonga Grande, localizado em Bom Jesus, na província do Icolo Ibengo, encontra-se numa fase avançada de execução e poderá ser concluído ainda este ano. O empreendimento conta com uma garantia financeira do Banco Mundial e constitui uma das principais apostas do Executivo para reforçar a disponibilidade de água potável nas províncias de Luanda e Icolo Ibengo. O ministro da Energia e Águas, João Batista Barros, apresenta o estado atual da obra.
5: O Bita e o Quilonga são os projetos com que pretendemos reverter o quadro de abastecimento de água que reconhecemos todos ser difícil. Nós consideramos que tão importante como construir novas capacidades é também reabilitarmos a capacidade existente que está, enfim, fora de serviço por obsolescência dos sistemas, por deterioração prolongada, e para esse efeito foi também estruturado um projeto que neste momento está em curso, a que chamamos Pro Águas, que vai recuperar cerca de 200 mil metros cúbicos de água.
4: O empreendimento inclui a construção de aproximadamente 107 quilômetros de condutas adutoras, novos centros de distribuição e estruturas de armazenamento. Segundo o diretor do Quilonga Grande, Edmundo Frederico, o projeto prevê 7 centros de distribuição localizados em zonas estratégicas, nomeadamente Cacoaco, Zango, Novo Aeroporto, quilómetro 30, Capalanca, Bom Jesus e Polo Industrial de Viana.
6: Uma vez executado até a meta 1, é possível então entregarmos água deste ponto ao Novo Aeroporto Internacional de Luanda, ao Zango e a Catete. Atingindo a meta 2, poderemos então entregar água potável à Zona Econômica, ao PIV. Temos a meta 3, que por esta via então poderemos entregar mais água à zona do Morar 2 e, em particular, o município de Viana. Temos a meta 4, que é o Zango 1, 3 e o Zango 5, que, quando esta meta for atingida, vamos conseguir, então, forçar o abastecimento ao município de Calumbo.
4: Para além do reforço da oferta de água potável, o projeto pretende contribuir para a redução das doenças de origem hídrica, a melhoria das condições sanitárias, o desenvolvimento urbano e industrial das áreas abrangidas. Com a entrada em funcionamento do sistema, o Executivo espera reforçar a segurança do abastecimento, reduzir as limitações atuais da rede e criar melhores condições para o crescimento das populações e das atividades económicas.
2: Projeto Quilonga Grande constitui um dos maiores investimentos do governo no setor das águas e vai reforçar o abastecimento de água potável às províncias de Luanda e Colo e Bengo. Uma parte da cidade de Cabinda está privada de água potável. A situação já dura mais de 2 dias e está a provocar grandes constrangimentos à população dos bairros afetados. Domingos Tiago.
7: Moradores do bairro 1 de Maio, concretamente nas zonas da Uneca e do aeroporto, bem como da zona de Madumbulo e do bairro Comandante Jica, nesta cidade, estão privados desde alguns dias do fornecimento de água potável. Uma rotura registrada no passado dia 3 deste mês, na tubagem de diâmetro nominal de 200 milímetros, deixou os moradores sem água potável, situação que prevalece até o momento. O PCA da Empresa Pública de Águas e Saneamento de Cabinda, Nicolau Ila, fala sobre o assunto.
8: No dia 3 de setembro, nós registramos uma ruptura na conduta de 200 milímetros de ferro fundido dútil que atravessa a ponte do aeroporto no bairro 1 de Maio. Ruptura esta que está a privar de água parte da população do mesmo bairro aeroporto, a zona de Escapazar, a zona da Uneca, a rua do Tingembo, uma boa parte do aeroporto e Sussuciata, por conta do seccionamento que fomos obrigados a fazer àquela zona. Entretanto, garantir às nossas populações que a empresa pública de águas e saneamento está a trabalhar afincadamente no sentido de, o mais breve possível, repor a água a jorrar nas torneiras dos nossos consumidores.
7: PCA da Empresa Pública de Águas e Saneamento de Cabinda, Nicolau Ila. Parte dos moradores do bairro 1 de Maio, concretamente das zonas da Uneca e do aeroporto, bem como da zona de Madumbulo e do bairro Comandante Jica, estão privados do fornecimento de água potável há mais de 48 horas. Rádio Nacional de Angola, Maria Verdade e Domingos Tiago, Cabinda.
2: Empresas de Águas e Saneamento de Cabinda garante trabalho para repor o fornecimento de água a algumas zonas da cidade. Os agricultores do município do Egito Praia, província de Benguela, vão receber do FADA Fundo de Apoio ao Desenvolvimento Agrário entre 9 a 20 milhões de kwanzas para aumentar a produção. O anúncio foi feito durante a FIBA, Feira Internacional de Benguela, Oscar Augusto.
9: Os dados foram avançados pelo diretor do Gabinete Municipal para o Desenvolvimento Econômico, João Gomes, quando falava esta sexta-feira em Benguela, na 15ª edição da FIB 2026. Segundo o responsável, o financiamento, que prevê beneficiar mais de 5 mil famílias camponesas, vai permitir também dar um impulso à produção agrícola em grande escala na região.
10: Estamos todos com os contratos praticamente assinados e acreditamos que no final desse mês nós teremos financiados os nossos produtores a nível do nosso município. Isso vai dar uma grande força, uma grande vazão no sistema de produção e produtividade. Este é um projeto de iniciativa realmente do governo provincial com a facilitação do FADA. Portanto, são logo 23 proponentes que terão acesso ao crédito. Para cada proponente, até 15 hectares são 20 milhões de kwanza e qualquer coisa. Menos de 15 hectares estão aí no valor de 9 milhões.
9: João Gomes garantiu ainda que os produtores vão beneficiar de apoio técnico para melhor orientação.
10: Vão trabalhar tecnicamente auxiliado por uma equipa técnica que está acoplado no projeto. Nós da administração vamos fazer a fiscalização. Tem uma empresa vocacionada para o acompanhamento técnico desta produção, ou do milho ou de outra cultura, mas com financiamento já alocado em cada proponente ou cada cooperativa.
9: Diretor do Gabinete Municipal para o Desenvolvimento Econômico do Egito Praia, João Gomes, e a confirmação dos 23 agricultores do município, entre individuais e cooperativas, que vão beneficiar de 9 a 20 milhões de kwanzas cada nos próximos dias do Fundo de Desenvolvimento Agrário, FADA.
2: FADA financia agricultores do Egito Praia em Benguela com valores de 9 a 20 milhões de kwanzas para o aumento da produção. Na Expo Cubango 2026, o destaque do terceiro dia do certame foi a Feira do Gado, que contou com perto de 200 animais. O governador do Cubango, José Martins, garantiu existir em condições favoráveis para investimentos na pecuária e na avicultura, também vista a segurança alimentar. Mais dados com o jornalista Plicano Batista.
11: Quase 200 animais, entre bovinos, caprinos, suínos, ovinos e diversas espécies de aves, estiveram em evidência na Feira do Gado este sábado e que se constituiu no destaque do terceiro dia da Expo Cubango 2026. Ana Maria Chanja de Almeida é a diretora do Gabinete Provincial da Agricultura, Pecuária e Pescas e descreve.
12: Bovina, temos uma estimativa de 90 mil efetivos. É para a troca de experiência, para as pessoas terem conhecimento dos animais expostos aqui, comercialização e tudo mais.
11: O gado pode ser importante no tocante à melhoria da segurança alimentar das famílias e, noutro capítulo e em grande escala, para atrair investidores e robustecer a economia local. E o governador José Martins sinalizou.
13: Temos aqui condições muito boas para que as questões relacionadas com a segurança alimentar, sobretudo no domínio da pecuária e avicultura, contribuam efetivamente para que os empresários possam entrar nesse mercado, no sentido de criar diferentes serviços para que os produtores encontrem um suporte no domínio de termos uma estrutura, por exemplo, de processamento, para que possamos ter aqui a complementariedade dos esforços todos.
11: Feira do Gado atrai vários visitantes e Expo Cubango está a resumir-se como um local de muitos contactos. A reportagem Rádio Nacional, Ana Félix e Pelicano Batista Menong, a capital do Cubango.
2: Terceiro dia da Expo Cubango 2026, marcado pela exposição de perto de 200 animais. Meia-noite, 11 minutos, está a escutar as notícias na Rádio Nacional de Angola. Seguimos em frente, o setor da educação no município de Danje Quiteche, no IJ, está mais reforçado com a reabilitação de 6 salas. As autoridades no município do Danje Quiteche dizem que as escolas já entregues aos gestores escolares vão ajudar a melhorar a qualidade do ensino e inserir mais crianças no sistema de ensino. Vamos ouvir a Cláudia Marisa.
14: Segundo o diretor municipal da educação, Otávio João, com a entrega das 6 escolas, o processo de ensino e aprendizagem terá mais qualidade e vai reduzir o número de crianças fora do sistema educativo. Otávio João disse ainda que as escolas reabilitadas estão localizadas na sede do município e em outras aldeias próximas.
15: Vamos poder constatar como está o andamento das aulas, tendo começado já o ano letivo, para poder também averiguar como é que está a entrega, quer da presença dos alunos, também como dos professores nas referidas escolas que estavam programadas. E não só, aproveitamos também fazer a entrega. As 6 escolas já terminou a sua intervenção no âmbito da requalificação ou manutenção das escolas primárias e que temos certeza que o ambiente que tinham antes e mudou significativamente em função do aspecto atual.
14: Julieta Martins André, aluna da terceira classe, disse estar satisfeita com o estado atual da escola.
16: A escola está grande, está bonita, como tem as salas, estudamos mal, agora estamos estudando bem.
14: Direção Municipal da Educação de Danje Quiteche reabilita e entrega aos gestores escolares 6 escolas que se encontravam em mau estado. Reportagem Rádio Nacional de Angola com Wilson Joaquim Quidimbo Cardoso Manuel e a Cláudia Marisa em Danje Quiteche, província do IJ.
2: Município de Danje Quiteche conta com mais escolas no presente ano letivo. Os utentes dos serviços de cirurgia no Zaire poderão em breve contar com melhores condições de assistência médica. O Hospital Provincial prepara-se para requalificar e ampliar a área cirúrgica, uma intervenção que deverá reforçar a capacidade de atendimento e abrir caminho para o regresso das campanhas cirúrgicas na província. Luís Mamana.
17: Os serviços de cirurgia do Hospital Provincial do Zaire estão a ser melhorados com obras de requalificação e ampliação que vão permitir criar melhores condições para o atendimento e acomodação dos doentes. Segundo o diretor do Hospital Provincial do Zaire, Maria Eugênia Neto, João Bamba, as melhorias vão permitir também retomar as campanhas cirúrgicas para o tratamento de diferentes patologias.
18: O serviço de cirurgia anteriormente, antes da sua manutenção, era composto por 48 câmaras. temos agora poderá ter mais de 50 camas. Temos que recuperar outras salas que eram inoperantes. Nós só fechamos os serviços de cirurgias eletivas. Claro, a evolução da doença não espera, mas é contudo é questão de tempo, termos um pouco de paciência. Já com os serviços já bem reabilitados e apetrechados, já com reforço também das equipes de trabalho, poderemos fazer mais do que os casos que nós fazemos anteriormente. Graças a Deus, de segunda a segunda, até ao prazo todo estipulado para que esta campanha decorra.
17: Além da melhoria das condições de serviços cirúrgicos, o Hospital Provincial prepara-se para reforçar a sua capacidade de produção de oxigênio.
18: A nova fábrica de oxigênio já foi adquirida, já se encontra aqui no país. É uma fábrica que terá uma capacidade praticamente duplicada da fábrica anterior que o hospital já adquiriu. E estaremos perto da produção de 100 garrafas dia, que daquilo que é o nosso consumo diário de oxigênio que é na nossa instituição, o Hospital Provincial tem um consumo diário que ronda entre 8 a 12 garrafas dia, ou seja, é média cerca de 10 garrafas por dia.
17: Com a melhoria das infraestruturas, o reforço dos especialistas e o aumento da capacidade de produção de oxigênio, o Hospital Provincial Luzaira pretende dar um novo impulso à assistência médica e cirúrgica na província. Rádio Nacional, em Banza Congo, com Pedro Batista e Luiz Mamana.
2: Zaire reforça serviços de cirurgia no Hospital Provincial. A cooperação entre Angola e Japão ganha novo impulso no setor elétrico. Tóquio vai disponibilizar cerca de 257 milhões de dólares para a expansão e reforço dos sistemas de transmissão de energia na região sul do país, um projeto previsto para este ano ou para 2027. Edson Henriques.
19: O país nipónico financia e apoia projetos de grande escala, como o desenvolvimento da Baía do Namibe e o recente projeto de expansão e reforço dos sistemas de transmissão de energia na região sul de Angola. O embaixador do Japão, Hiroaki Sano, revelou que o seu país vai libertar cerca de 40 mil milhões de ienes, moeda nacional, equivalente a 257 milhões de dólares norte-americanos, para o projeto elétrico.
20: O Japão vai trabalhar com o governo da Angola para a transmissão de energia. Portanto, nesse sentido, temos mais espaços para colaborar juntos aqui em Namibe. Ainda não começou a construção, mas vai começar ainda este ano ou próximo ano. O valor desse projeto será 27 milhões de dólares americanos.
19: Hiroaki Sano falava na cerimônia de apresentação do último equipamento do projeto integrado do desenvolvimento da Baía de Moçâmedes, que é a lancha de combate a incêndio no mar. Para o PCA do Porto do Namibe, Nazaré Neto, é uma peça fundamental.
21: Trata-se da lancha de combate ao incêndio no mar e que é uma peça fundamental para as nossas operações aqui na Baía do Namibe e não só.
19: A vice-governadora para os serviços técnicos e infraestruturas, Emma da Silva, fez saber que esta embarcação vai atender os vários segmentos que operam no mar.
22: Representa uma mais-valia também no combate e prevenção de incidentes e no caso de incêndios no mar, parte das embarcações.
19: Vice-governadora do Namibe para os Serviços Técnicos e Infraestruturas, Emma da Silva. Namibe, Rádio Nacional de Angola. Edson Henriques.
2: Japão disponibiliza 257 milhões de dólares para projeto elétrico no Namibe.
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2: Agora, a prática que arrasta multidões inflama paixões, o desporto com Imagio Ossi, da Rádio 5, bom dia.
24: Viva, bom dia. Paulo Matias, Cabos Corpo de Palanca, busca hoje o pleno de Angola na primeira eliminatória. A formação palanquina, em vantagem de 2-0, de fronte às 16 horas, no 11 de novembro, o NAN da Namíbia para a segunda mão da primeira eliminatória. Na Liga dos Campeões Africanos, o Petro de Luanda sofreu, mas garantiu a qualificação à última eliminatória de acesso à fase de grupos. Em pleno estádio 11 de novembro, a formação tricolor empatou a 2 golos com a União Desportiva de Songo em jogo da segunda mão da primeira eliminatória, beneficiando-se da vitória por 1-0 conseguida em Moçambique. Na última eliminatória, tricolores vão encarar o Scotland, campeão do Zimbábue. Na Liga Unitel Girabola, o Ilhete de Benguela, segundo classificado com 9 pontos, vai hoje defrontar em Benguela o Futebol Clube de Luanda a partir das 16 horas e, em caso de vitória, chega aos 12 pontos, superando o 1 de agosto, que nesta altura ocupa o top da classificação. classificação com 10 pontos. Em Calulo, o Recreativo do Libol recebeu e ganhou ao 1º de maio de Benguela por 2-1. Esta jornada vai encerrar na quarta-feira, quando jogarem Bravos de Maqui, Cabos Corpo do Palanca e São Salvador do Zaire, Petro de Luanda. Antes, às 15 horas, o Recreativo da Cala recepciona o Desportivo da Uila. Agora o handball. A seleção nacional júnior masculina terminou o campeonato africano da Côte d'Ivoire na quarta posição. O set nacional perdeu com a Nigéria por 24-19, falhando a subida ao pódio. No desporto náutico, disputou-se neste sábado a corrida principal do Mundial de Barcos Elétricos, cuja quinta ronda marca a primeira visita da série à África Austral. Já no basquetebol, Sporting e Porto disputam hoje o troféu do torneio internacional que se disputa aqui na capital do país. Os Leões de Lisboa derrotaram o Petro de Luanda por 83-79, ao passo que o Porto ganhou o 1º de agosto por 94-79. Bom dia.
2: Bom dia. Agora, da atualidade internacional, o presidente de Moçambique, Daniel Chapo, anunciou que o novo regulamento da Lei de Minas deverá ser aprovado nos próximos dias, com o objetivo de reorganizar o setor e reforçar a fiscalização da atividade mineira. A medida surge após uma série de acidentes ligados à mineração ilegal, sobretudo na província de Manica. No distrito de Vanduza, pelo menos 9 pessoas morreram em 3 dias na chamada mina de Sãs Carros, devido a desabamentos de terras durante a exploração ilegal de ouro. Chapo defende ainda a reabertura de cadastros mineiro organizado e a entrada em funcionamento da nova empresa pública de minas. As autoridades alertam que a mineração descontrolada representa riscos para as comunidades, além de provocar danos ambientais e facilitar a exploração ilícita de recursos minerais. Agricultores de Benguela vão receber 20 milhões de kwanzas para reforçar a produção. A avaria no sistema de água afeta abastecimento em Cabinda. Cabos Corpo do Palanca procura hoje o pleno angolano nas afrotaças. Moçambique, novo regulamento vai reorganizar setor mineiro. Jornal da meia-noite, domingo 13 de setembro de 2026. Ferraz Samuel fez a técnica. O Paulo Matias editou e apresentou este jornal. Bom dia.

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3: Meia-noite, 26 minutos.
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1: Meia-noite, 31 minutos, roda de amigos. Hoje começamos de forma diferente, com música. Ouvimos Yola Semedo. E vamos, nestes primeiros minutos de domingo, dizer-lhe como será nesta edição do Roda de Amigos. Hoje trazemos uma frase, portanto, para o ouvinte comentar. É um provérbio africano. Ninguém experimenta a profundidade do rio com os pés. Vamos falar também com os nossos ouvintes através do 925-38-8000 sobre um problema que afeta muitos casais. Problemas financeiros no casamento. Temos bem no final do nosso encontro, como acontece todos os domingos, o mix musical. Esta é mais uma coordenação do João Cunha, com realização e apresentação da Céu Marques. Na técnica está o Raul Gonga. Somos os vossos companheiros nesta madrugada. Então você já sabe, é só ficar connosco. Também temos muito boa música. Esta música que selecionamos para a sua madrugada de domingo. Esta madrugada que combina a paz e o silêncio do momento com a reflexão sobre o fim de semana e a preparação para a nova semana. A madrugada é vista como um tempo de introspecção, onde é possível desconectar do passado e reconectar com o que é importante, encontrando equilíbrio para enfrentar os desafios vindouros. Neste momento de silêncio, a mente se alinha para refletir sobre as escolhas e a gratidão pelo que foi vivido. É um convite ao autocuidado, onde se pode parar, pensar e simplesmente ser, sem pressa ou cobranças. O descanso profundo desta madrugada serve para recarregar as energias e renovar as forças para o que está por vir. A madrugada de domingo também marca a transição para a segunda-feira, sendo o momento ideal para agradecer pelas bênçãos do fim de semana. A serenidade deste período ajuda a preparar o coração e a mente para os novos ciclos, transformando a ansiedade comum em esperança e determinação. Começar o domingo com fé e gratidão garante uma semana mais leve e abençoada.
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Daqui a pouco, depois da uma hora, vamos no 925-38-80-00 conversar com os nossos ouvintes. Hoje trazemos o tema os conflitos financeiros no casamento. Já que dissemos e voltamos a repetir que depois, mais tarde, os ouvintes poderão ligar novamente para apenas comentar a nossa frase. Ninguém experimenta a profundidade do rio com os dois pés. Esta frase é apenas para comentarem. Depois vamos ter o nosso mix musical, bem no fim do nosso encontro. Este encontro da madrugada de domingo, que nós agendamos sempre para conversarmos e também para ouvirmos muito boa música. Aproveite esta madrugada de domingo para repousar. Ainda teremos o dia todo para várias atividades, mesmo aquelas pessoas que vão à igreja logo pela manhã. Aproveitam também para visitar familiares e amigos e fazer um passeio com as crianças. Portanto, fazer tudo aquilo que não é possível fazer durante a semana de trabalho. Então, vamos descansar, para aqueles que estão a descansar, para os que ainda estão a conviver com amigos e familiares, desejamos que o façam, mas com muita precaução, evitem o uso excessivo de álcool, até porque é domingo e temos aí a segunda-feira para iniciarmos a nossa semana laboral. Então fique connosco e fique também com esta música que selecionamos sempre pensando em si.